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9: Eu acho uma igreja de muita oração, então é as palmas louvo o Senhor, é isso que eu tenho.
10: Maravilha! Quem mais recebeu bênção financeira aqui nesse lugar? Aleluia, Senhor!
11: Saúdo o povo de Deus com a gloriosa paz do Senhor Jesus. Eu quero contar uma bênção que eu recebi das mãos do Senhor aqui. Irmãos, eu estava saindo, arrumando a Bíblia ali para sair da igreja, quando terminou o culto, e o Espírito Santo de Deus usava o irmão aqui, em revelação, que ali tinha quatro irmãs, que ia receber uma bênção muito grande. Aleluia, Jesus. E eu virei olhar para frente e levantei minha mão. Era eu. Eu era uma delas. Daí ele falou que ia contar a bênção na outra quarta-feira. Já faz tempinho, irmãos. Aleluia, Jesus. Louvado seja Deus, irmãos. E para a glória do Senhor, não para a minha glória e nem para a glória do pastor, mas para a glória de Deus, irmãos. Eu saí daqui, fiquei bem quieta, não falei para ninguém. Quando foi sexta-feira, a minha filha me ligou, mãe, a advogada ligou aqui, que disse que a senhora tem uma diferença para receber. Glória a Deus. Aleluia, Jesus. Na segunda-feira nós fomos lá, ela disse, a senhora tem 20 mil para receber aqui. Irmãos, peguei os papéis, recebi aquele dinheiro, a minha filha recebeu, disse, viu, minha filha? Tire a oferta. Eu dei R$1.000 aqui de oferta e R$1.000 na minha igreja, lá na igreja que eu congrego. Aleluia, Jesus, louvado seja Deus. E esse é para aumentar a fé dos irmãos e das irmãs. Que você tem que ter fé, irmãos. Porque pela minha fé, irmãos, que eu estou aqui hoje. Em 2005 eu tive câncer, deu hemorragia. O médico disse, é só um milagre. As freiras, tudo. Saíram, lá era 1:30 da madrugada, lá no Bom Jesus, saíram e desceram lá embaixo, avisaram minha família, irmãos, 8 horas da noite, eles avisaram minha família. Eu saí 1:30 da madrugada, da sala de cirurgia, irmãos. E o Senhor estancou aquela hemorragia e para a glória do Senhor eu estou aqui.
6: Glória a Deus!
11: Eu sou muito grata ao meu Deus porque eu estou aqui com vida e saúde, graças a Deus, porque Ele me deu vida. E essa é meu testemunho, a minha bênção que eu tenho para contar. Eu tenho muitas bênçãos, mas hoje é essa. Em nome de Jesus.
10: Palma para Jesus, que Deus maravilhoso.
12: Saúdo mais uma vez o povo de Deus na paz de Jesus Cristo. A minha bênção é bem rapidinha. Na última reunião de obreiros aqui eu vim. E o pastor falou, quem que é a obreiro, como você fala? Obreiro aprovado. Obreiro aprovado, né? Ele é sempre oferta. E eu tinha um cascainho, como diz minha mãe, ela é nordestina, né? E eu falei, meu Deus, eu tenho tão pouquinho aqui no meu cartão, mas eu vou passar. Aí eu fui final de semana, outra semana que eu tava esperando passar essa reunião pra mim, com a minha nora, que ela queria ver a mãe dela lá em casa. Cheguei lá, minha pressão subiu, minhas irmãs, e eu estava sem dinheiro de nada. De repente, 2 horas da manhã, eu sem poder dormir, eu olhei no celular, meu irmão lá no norte do Paraná tinha me mandado R$300, eu até chorei aquele momento. Então, Deus, Ele é fiel. E a foi isso que eu tenho que contar para meus irmãos. Deus é fiel, meus irmãos continuam dando liberdade para o Espírito Santo, que Ele é fiel. Ele não me abandona. Eu sou viúva. Eu tive um momento difícil que olhava para meus armários e chorava. Falei, meu Deus, não provera dentro. Eu comecei a orar. Agora, eu, graças a Deus, não falta o pão para mim. Louvado seja o Senhor Jesus. Depois que eu entrei para essa igreja aqui, eu tenho aprendido muito com o nosso pastor, né? Ele nos ensina muito. Eu aprendi muitas coisas com o nosso pastor Paulo Messias. Ele é jovem, é uma criança perto de mim, né? Mas ele é meu pastor, né? Então eu fico, ó, pequenininha perto dele. Então ele me ensinou, ele nos ensina, e eu aprendi muito a viver, até a falar direito. Eu não sabia falar, meus irmãos, eu era meio estouradona. Acho que o pastor viu, né, irmão? Que eu era minha faladeira, assim, conversadeira demais, né? Eu me diminuí bastante. Eu sou bem diferente, minhas irmãs, eu mudei. Eu sou bem mais comportada até para falar. Porque na outra igreja a gente era meia, né, assim, falava do qualquer jeito, tudo tava bom e ninguém falava nada. Mas aqui Deus me instruiu, me ensinou, me ajudou e me ajuda o tempo todo e não me abandona. É isso que eu tenho que falar. As palmas para Jesus.
10: Maravilha, Jesus. Deixa eu ouvir mais alguém contar uma bênção. Vamos lá.
8: Eu cumprimento mais uma vez com a paz do Senhor Jesus, irmãos.
13: Amém, Jesus.
8: Aí, irmãos, então, esses tempos atrás, aí eu tinha um mini mercado que tem perto de casa lá. Nós sempre comprava piado lá. Aí fui pagar a conta, o dono do mercado falou, já tá paga a sua conta aqui. Eu falei, não, mas eu não paguei, eu tenho certeza que eu não paguei ainda. Mas alguém pagou, pô, eu já estava arriscado lá. E outra bênção, irmão, grande também, eu não tinha condições de pagar o meu IPTU da minha casa, estava atrasado 10 anos, 12 anos de atrasado, já ia até lá por fora lá para fazer leilão. Mas Jesus, porque entrei aqui, Deus me abençoou, me deu essa vitória em nome de Jesus, amém? Agradeço a oportunidade, as palmas alegres, Jesus.
10: Glória a Deus, aleluia, Jeová.
14: Eu cumprimento a igreja na paz do Senhor Jesus, amém?
13: Amém, Jesus.
14: É, se eu for contar aqui por mão, pros irmãos, todas as bênçãos que recebi aqui, né? Vou ficar aqui o dia inteiro. Mas, assim, uma bem importante, né, que Deus me deu aqui, até o coitado do pastor, né, que os ouvidos do pastor, não sei como que não entupiu tudo, de tanto que eu vim aqui e sempre ficava naquela choradeira, né, porque eu falo assim que a gente, às vezes, se desespera, né, quando você quer tanto uma situação, né, mas Deus, ele já tinha preparado lá na frente, né, então eu falo assim que a gente vai aprendendo com o passar do tempo, realmente, a gente se fortalecer na fé, né. E Deus me deu a minha casa própria, né? Então eu falo assim, foi uma surpresa até para minha família, porque eu sempre falava, eu vou comprar minha casa, né? Eu quero ter minha casa, quero ter meu canto ali, né? E Deus preparou essa casa assim num lugar bem tranquilo, né? Ele é meio um lugar meio afastado assim, mas é um lugar bem tranquilo assim, que a vizinhança, até essas casas ali que fizeram as nossas ali, foram uma das casas que tem muro, né? Porque as casas que tem ali não tem muro, então é tudo aberto assim, né? Então é galinha, é cavalo, é tudo, eles andam tudo solto, né? Eu falo assim, foi bem um lugar assim que eu queria assim, né? Porque eu falo assim, a melhor coisa que tem é você estar num lugar que tem paz, né? Que não tem ladrãozada, não tem nada, né? Você sai, fica a tua casa ali, né? E eu quase nem paro em casa, né? Porque eu sempre tô trabalhando. Então eu falo assim, Deus preparou ali para mim um lugar assim que era bem certinho, que era para ser meu, né? E eu falo assim, aqui na igreja eu recebi tantas bênçãos, né? É dinheiro que aparecia na conta. Eu trabalhei um mês na empresa, daqui a pouco eu tava recebendo e-mail e eu quase nem vejo e-mail ali, até tira a notificação dos e-mails ali, porque é muito e-mail que chega, né? E daí esses tempos tava ali, eu fazia acho que um mês já que a mulher tava mandando e-mail para mim e eu nem tchunca ele naquele e-mail ali, falei assim, nossa, até vou dar uma olhada aqui, porque esse nome aqui, toda hora vindo esses e-mails dessa mulher aqui, falei, que será que é isso daí, né? Olhei lá, ela, ai, eu respondi ela, ai, tudo bem, né? Daí ela, ai, viu, aqui é da empresa tal, eu tô atrás de você porque eu preciso da tua chave Pix, eu preciso que você me passe, porque a participação de lucro da empresa, a gente precisa te pagar e tal, né? Daí eu olhei lá, daí que eu fui me lembrar, porque eu já nem me lembrava mais disso daí, né? Tudo, né? Porque daí a gente sai, a gente nem pensa que ser um mês de serviço, né? Daí deu certo lá. Então, imagine, desse um mês já foi quase R$2.000, ela me fez Pix, né? Então eu falo assim, a gente estando, né, sempre nos propósitos, eu falo assim que os propósitos que o pastor, né, entrega aqui, eu falo assim que é muito bênção, assim. Porque, e às vezes ele nem entrega, eu falo com a irmã Beth, viu, irmã, irmã, pega um pra mim lá, que daí eu mesmo pego e faço ali o propósito, né? Até um deles eu fiz em favor da minha pele, né? Que eu tenho uma doença autoimune, né? No rosto, e me atacou muito forte agora, de uns 15 dias pra cá. E eu peguei esse propósito e todo dia ali eu coloco ele no meu rosto, né? E começou a partir do momento que eu peguei o propósito e comecei a colocar no meu rosto ali, essa semana já começou a cicatrização e já tá curando.

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Bom, eu já quero falar com todos os nossos irmãos, membros, obreiros, obreiras da casa do Senhor nosso Deus. Eu quero lembrar a todos que nesta segunda-feira, no horário das 8 horas da manhã e também a partir das 18 horas às 6 da tarde, nós teremos aqui dois cultos doutrinários de ensinamento da palavra de Deus. E desde já estou convocando toda a membresia da cidade de Ponta Grossa, os membros, obreiros, dirigentes, esposas de dirigentes, diaconato, presbitério, enfim, para que ninguém falte nesta segunda-feira. Então, eu estou convocando, é uma convocação geral, ninguém pode ficar de fora desta segunda-feira. Aos que não podem estar presente conosco à noite, esteja presente pela manhã e juntos nós vamos participar de momentos gloriosos na presença de Deus. Eu quero convocar os irmãos para que possam chegar mais cedo, dobrar os joelhos, clamar a Deus, buscar a Deus conosco. Vamos orar, vamos dobrar os nossos joelhos na presença do Senhor. A oração pela manhã, ela começa às 8 da manhã e vai até às 10 horas da manhã. Isto mesmo, nós teremos aí esse culto das 8 às 10 da manhã. É aquele momento glorioso na presença de Deus. Quando for à noite também, das 6 da tarde às 8 da noite, a oração. E logo em seguida o momento da palavra de Deus em nossa sede regional. Lembrando que esses cultos também estão abertos para a participação de todos. Você que já aceitou a Jesus como único, suficiente salvador da sua alma, você que deseja entrar em comunhão no ministério Deus é Santo aqui de Ponta Grossa, é necessário, é de suma importância a sua presença para que juntos possamos estar reunidos na presença de Deus, aprendendo com o Senhor e Salvador Jesus Cristo, que é manso e humilde de coração. Eu vou estar nesta segunda-feira, nos dois horários, pregando a palavra de Deus. Vamos estar juntos, dentro da palavra, aprendendo que nós precisamos, ouvintes, irmãos, irmãs, estar prontos, estar preparados, porque a qualquer momento a trombeta, ela vai tocar. Sim, a trombeta vai tocar e quem estiver pronto vai subir. Quem não estiver preparado, aqueles que ainda estão se preparando vão ficar. A Bíblia diz que dois estarão no campo, um vai subir, outro vai ficar. Então vamos estar preparados, meus irmãos. Nesta segunda-feira nós teremos aqui o culto de ensinamento da palavra do Senhor nosso Deus. Tá certo, ouvintes? Não falte, a presença de todos é indispensável. Eu creio que o nosso Deus há de falar conosco de uma forma toda especial para a glória do Senhor Jesus. Que Deus abençoe. Nós vamos agora prosseguir esta programação ouvindo um hino e daqui a pouco nós voltamos falando mais desta segunda-feira.

Muito bem, irmãos, ouvintes do programa Vencendo pela Fé, aqui que tem imenso prazer de cumprimentar a todos, é o seu irmão em Cristo, Diácono Saulo Ribeiro. Estamos aqui nos estúdios da Igreja Pentecostal Deus é Santo, e eu quero aqui fazer um convite a todo o povo de Deus, a todos os irmãos que agora estão nos ouvindo, nos acompanhando, que estão aí escutando o programa Vencendo pela Fé. Eu quero chamar a sua atenção porque nesta segunda-feira, aqui na Igreja Pentecostal Deus é Santo, nós temos o culto doutrinário, culto e ensinamento da palavra de Deus. Então eu quero fazer esse convite a todos os irmãos que estão nos ouvindo, nos acompanhando, para este culto, irmão, este culto de ensinamento da palavra do Senhor. Olha, nós vemos na Bíblia Sagrada que a palavra de Deus, ela tem o poder para mudar vidas de pessoas. Nós vemos na palavra de Deus que a palavra do Senhor, a doutrina, a verdadeira palavra, ela muda a vida das pessoas. Nós vemos um caso na Bíblia Sagrada de uma mulher que ela estava pegando água no poço de Jacó. E nós vemos na palavra de Deus que Jesus, conversando com aquela mulher, dialogando com aquela mulher, nós vemos que através da palavra de Jesus, através do ensinamento do Senhor Jesus, a vida daquela mulher foi transformada. A vida daquela mulher foi transformada pela palavra de Jesus. Mulher que estava lá no poço para pegar água, Jesus foi lá e pediu água para ela. E você vê na Bíblia Sagrada que Jesus deu a ela água da vida eterna. Mudou a vida daquela mulher através do quê? Da palavra. Jesus não precisou fazer nenhum milagre ali, não. Jesus não precisou fazer nenhum sinal, nenhuma maravilha. Mas o maior foi a palavra do Senhor. Maior foi o ensinamento que Jesus deu àquela mulher, e a vida dela foi transformada. A vida daquela mulher foi transformada através da palavra do Senhor. E quantas outras pessoas na Bíblia nós vemos, irmãos, que Jesus transformou a vida deles também através da sua palavra. Olha a situação de Nicodemos.

0: Nicodemos queria conhecer o reino de Deus. Nicodemos queria conhecer o reino do Senhor. E Deus, ou melhor, Jesus, falando com ele, nos é necessário nascer de novo. Não sabia, não conhecia. Não conhecia, mas através do ensinamento, Jesus foi lá e ensinou aquele homem. E Nicodemos foi transformado pela palavra do Senhor. Então, é a palavra que tem poder para transformar a vida da mulher. É a palavra que tem poder para transformar a vida do homem. É somente a palavra de Deus. Então, eu chamo a sua atenção, irmã, irmão, você que está aí ouvindo esta programação, você que foi em tantos lugares por aí, você que foi em tantos lugares por aí e não conseguiu a libertação. A libertação que eu digo, não aquela libertação assim momentânea, não, aquela libertação para o resto da vida, irmão. Aquela libertação que transforma realmente a sua vida. Foi lugares por aí que teve palavras apenas de emoção, mas apenas emotivas. Que às vezes você saiu da igreja e saiu andando, mas nada mudou na sua vida, nada foi transformado. Você não abandonou as coisas do mundo. Ou seja, você não transformou a sua vida. Não foi uma palavra de transformação, não foi um ensinamento de transformação da vida do homem. Então eu chamo a sua atenção, você que me ouve agora, você que está me ouvindo, em nome de Jesus, que foi em vários lugares para ir e não conseguiu ser liberto, ser transformado. A palavra não libertou você porque não foi uma palavra vinda do céu, não foi uma palavra do coração de Deus. Então faça esse convite a todos que estão me ouvindo agora. É nesta segunda-feira, aqui na Igreja Pentecostal Deus é Santo, aqui nosso templo sede, aqui na nossa sede regional. São dois horários onde o servo de Deus, pastor Paulo Messias, vai estar pregando a palavra de Deus. São dois horários que ele vai estar aqui pregando a palavra de Deus. Vai estar às 8 horas da manhã, já com a igreja aberta, com os irmãos ali orando, clamando a Deus. E logo mais, às 7 horas da noite, melhor, às 6 horas da noite, novamente o servo de Deus vai estar no santo altar de Deus para pregar a palavra do Senhor, pregar a doutrina verdadeira, pregar o ensinamento da palavra. A palavra que liberta, a palavra que transforma a vida do homem, a palavra que é a fonte de água viva dentro de nós, dentro do nosso coração. Então você que me ouve, irmão, você que me escuta, vem em nome de Jesus, 8 horas da manhã e às 6 horas da noite, aqui na nossa sede regional de Ponta Grossa. Todos os obreiros, membros, visitantes, você que não tem nenhum crédito religioso, você que não crê em nada, venha em nome de Jesus. Você também é o nosso convidado. Todos são os nossos convidados para estar aqui na Igreja Pentecostal Deus é Santo, aprendendo com a palavra de Deus, aprendendo com o ensinamento da palavra, a palavra que transforma, a palavra que liberta, a palavra que faz o homem uma nova criatura, a palavra que faz da mulher uma nova criatura, que faz alguém se libertar verdadeiramente. A palavra será pregada, irmão. A palavra será pregada, irmão. Então, eu faço convite, venha em nome de Jesus. Não fica de fora, não fica de fora, não. Vem em nome do Senhor, 8 horas da manhã, o primeiro culto de ensinamento. E à noite, às 6 horas da tarde, o segundo culto de ensinamento. Nos dois horários, nosso pastor regional, presbítero Paulo Messias, vai estar no santo altar de Deus pregando, dando ensinamento da palavra de Deus. Eu creio que Deus vai fazer sinais, Deus vai fazer maravilhas, Deus vai libertar sua vida, irmão. Deus vai libertar sua alma da escravidão. Deus vai libertar. Deus vai libertar a sua alma em nome de Jesus. Então venha, Deus, ele quer fazer a obra em nome de Jesus.
1: A palavra, o que transforma é a palavra. Nós temos que voltar a viver.

0: uma igreja antigamente vivia a palavra. Mas hoje, sendo lá dentro da igreja, é um show de luzes, é um jogo de luzes, é barulho, e o pastor falando pro povo, tá, não sei quanto, que você vai também ter condições, igual eu tive de viajar para Israel, eu viajei para Estados Unidos, eu fui para Disney. Irmão, o povo não tá precisando disso, o povo tá precisando é da palavra de Deus. Quem liberta é a palavra, quem salve é a palavra, quem regenera é a palavra. Se você crê na palavra, levante a tua mão e dai glória para esse Deus com alegria.
1: O que liberta é a palavra, irmão. O que transforma a vida do homem é a palavra. É a palavra que liberta o homem, é a palavra que faz do homem uma nova criatura. Então, dois horários nesta segunda-feira, não fica de fora. Não fica de fora, irmão. Pelo amor de Jesus, pelo amor do Senhor, vem em nome de Jesus. Deus, ele quer fazer a obra na sua vida. Você que está cansado, irmão. Você que está cansado, irmã. Foi em tantos lugares por aí. Foi tantas portas você bateu e não conseguiu se libertar. Não conseguiu ser transformado. Vem em nome de Jesus, irmã. Vem, irmão. Chega de sofrer. Essa vida aí que você está vivendo não está uma vida boa, não. Meu Deus do céu, olha quanta luta, quantas provas, quanto desespero. Meu Deus do céu, olha como que está a sua vida, minha irmã. Olha como está a sua vida, meu irmão. Jesus quer fazer a obra. Jesus quer libertar. Jesus quer fazer o sinal acontecer. Jesus quer libertar a sua vida. Jesus quer te salvar. Quer fazer de você uma nova criatura. Para que ele venha fazer, você tem que estar no culto doutrinário, aprender com a palavra de Deus, para aprender com o ensinamento da palavra. Como é que eu sei disso? Como é que eu sei daquilo? É através da palavra de Deus que você vai aprender. Ah, por que não pode isso? Por que não pode aquilo? É através da palavra de Deus que você vai aprender, minha irmã. É através da palavra de Deus que você vai aprender, meu irmão. Ah, mas isso e aquilo, mas isso, mas aquilo. É a palavra que vai nos ensinar. É a palavra de Deus que nos ensina, que nos liberta, que faz de nós uma nova criatura. Conhecereis a verdade vos libertará, diz a palavra. Jesus diz, conhecereis a verdade e a verdade vos libertará. A verdade é a palavra verdadeira, irmão. Não é rodeio, não. Não é uma palavra aí que vai só encher o ego de alguém. Não é uma palavra, irmão, que não vai ter transformação nenhuma. Não vai ser uma palavra, igreja do Senhor, irmãos, que estão nos acompanhando. Uma palavra que vai não ter diferença em nada em nossa vida. Uma palavra de consolo, de não. Vai ser uma palavra de libertação. Uma palavra que vai fazer o homem uma nova criatura. Então, eu te espero. Nome de Jesus, 8 horas da manhã e também às 6 da tarde aqui na igreja Pentecostal Deus é Santo. Presbítero Paulo Messias, nos três horários pregando a palavra de Deus, orando por todos, e Deus vai fazer a obra. Nome de Jesus.

0: meus queridos, amados irmãos, ouvintes do programa Vencendo pela Fé, mais uma vez, o seu irmão em Cristo, pastor Paulo Messias, passando por aqui nessa programação de rádio, junto com os irmãos. Quantos anos que vocês escutam aqui a minha voz? Hein, irmãos, quanto tempo que você está aqui sintonizado nesta programação? São pessoas idosas, pessoas jovens de todas as idades, os que trabalham, os aposentados, enfim, os crentes, os não crentes, mas que estão aí sintonizados nesta programação. Eu creio que esse programa é uma bênção na sua casa, no seu lar, na sua família, e essa programação de rádio vai continuar até a volta de Jesus, anunciando que o nosso Senhor Jesus salva, cura, liberta, transforma e ainda pega um homem pecador, faz dele um homem pecador, mas arrependido, e o arrependimento leva para o céu. Eu quero dizer aos irmãos que a Igreja Pentecostal Deus é Santo, ela está aqui em Ponta Grossa, na Carlos Cavalcante, 252, no coração de Ponta Grossa, com cultos diários, todos os dias. Nós temos cultos acontecendo na nossa Igreja Pentecostal Deus é Santo. Diácono Saulo Ribeiro, eu creio que ainda tem aquela irmã, aquele irmão que ainda não vê, que ainda talvez não conhece a Igreja Pentecostal Deus é Santo. Talvez conhece por ouvir falar, talvez já conheceu no passado, através até mesmo de outros pastores, e o irmão que tem estado aqui conosco, tem vivenciado o que Deus tem feito, quantas maravilhas, quantas transformações, quantas pessoas sendo libertas, transformadas, pessoas sendo salvas, porque o evangelho de Jesus não mudou, Diácono Saulo, continua o mesmo. Paz do Senhor Jesus, servo de Deus.
1: Paz do Senhor Jesus, presbítero Paulo Messias, irmãos, ouvintes do programa Vencendo pela Fé, que Deus venha abençoar a todos que estão nos acompanhando, nos ouvindo agora, que Deus dê vitória a todos aos irmãos, irmãs, que fielmente estão aqui escutando essa programação, pessoas de longe, pessoas de outros estados, enfim, pessoas de toda parte do Brasil, do mundo, ouve essa programação, que Deus venha abençoar a todos em nome do Senhor Jesus Cristo. E é como o presbítero Paulo está dizendo, falando, irmãos, quantos milagres Deus tem realizado aqui na Igreja Pentecostal Deus é Santo. Olha, ontem mesmo nós pudemos ver, nesse sábado, o pastor Messias esteve aqui, pudemos ver, contemplar os milagres, onde Deus opera, que Deus fez na vida dos irmãos, das pessoas que estiveram aqui. E olha, irmão, você que está aí ouvindo essa programação, que nunca esteve aqui na Igreja Deus é Santo, ouve o programa aí já faz muitos anos, e até hoje nunca vem aqui fazer uma visita para nós, irmãos, nunca vem aqui receber uma oração, participar aqui de um culto juntamente conosco. Ah, meu irmão, minha irmã, vem em nome de Jesus. Você que aí escuta, talvez ajuda a programação, até nunca vem aqui, eu faço esse convite, nós fazemos esse convite a você, para você estar conosco, irmãos, em nome de Jesus. A semana toda aqui nós temos o culto, culto doutrinário, culto de libertação, de bênção financeira, culto de oração, culto dos jovens. Então tem culto a semana toda, irmãos. Então faça esse convite a você que nunca veio, nunca que pisou aqui na Igreja Deus é Santo. Vem, irmão, em nome de Jesus. Você que não conhece aqui a cidade de Ponta Grossa, olha, nós estamos no endereço aqui muito fácil, irmão. Muito fácil mesmo, para qualquer pessoa que você perguntar, que reside, que mora aqui em Ponta Grossa, ela vai conhecer aqui o Balarote, o Habibs, vai conhecer aqui o Mercado Amigão. É aqui

0: mesmo. A Igreja Deus é Santo está localizada na Avenida General Carlos Cavalcante, de número 252. Bem aqui na Avenida General Carlos Cavalcante, de número 252, bem próximo à Havan, próximo ao Mercado Amigão, em frente ao Portão do Balarote, ao lado do Habib's, está a nossa sede regional de Ponta Grossa. E milagres têm acontecido, irmão, sinais, prodígios, coisas grandes, coisas que você já não tem visto mais em alguns lugares por aí não, viu? Milagres que você já não tem visto, milagres que você já não tem mais escutado acontecendo, mas aqui pela bondade e misericórdia de Deus, Deus ainda tem operado grandes milagres, grandes sinais, presbítero Paulo Messias.
1: E Deus opera porque a igreja está em oração. Começamos o mês orando, 12 horas de oração, olha que maravilha, 12 horas de oração. A igreja que ora é uma igreja que vence, é uma igreja que suporta as aflições, o tempo, e permanece firme na presença de Deus. Tem gente dizendo que não existe mais igreja de doutrina, igreja que guarda, que zela da sã doutrina de Jesus. Tem sim, irmãos, tem sim, ainda tem aqueles que não se corromperam, aqueles ainda que não se venderam. Olha o tanto de gente que vem e está vindo congregar conosco, Diácono Saulo. Quantos irmãos, irmãs, que nós temos recebido, pessoas que estão dizendo: eu escutei falar da Igreja Deus é Santo, eu pensava que era como escutei, mas eu estou vendo que é diferente, é uma igreja de oração, uma igreja de jejum, uma igreja doutrinada, que preza pela palavra de Deus. Olha, irmãos, irmãs que estão ouvindo essa programação, você que talvez está aí angustiado, está aí triste, abatido, você que nasceu no jejum, nasceu na oração, quantos irmãos aí, Diácono Saulo Ribeiro, que outrora vivia no meio da oração, do jejum, era cobrado para orar, para jejuar, via tantos milagres Deus fazer, e agora as coisas estão mudando, a palavra já não está sendo mais pregada na sua essência, está sendo obreiros que pregam a verdade, estão sendo impedidos de pregar, estão sendo cortados, os irmãos de idade estão sendo tirados para sendo colocar um povo mais novo, que não tem compromisso com a palavra. Olha, irmão, irmã, eu quero dizer para você que está aí talvez parado, vem congregar conosco, vamos servir a Deus, nome de Jesus, não fica parado não. Aí você diz assim: não, mas eu não moro em Ponta Grossa, eu me lembro, Diácono Saulo, do nosso irmão Diácono Wilson, que hoje congrega conosco, quando ele veio aqui em Ponta Grossa pedir para abrir Igreja Deus é Santo lá em Bituva, ele chegou aqui com o irmão Carlos, chegou aqui com seu irmão que hoje já descansa no Senhor Jesus, e mais a esposa do irmão Carlos e mais a sua esposa, chegaram aqui em 5, e quando ele chegou aqui, ele falou comigo na época: olha, eu já não aguento mais, nós estamos congregando num lugar que não pode mais pregar a verdade, nós estamos num lugar que os irmãos estão sendo deixados de lado, nós queremos servir a Deus, mas servir a Deus na simplicidade, na humildade, naquilo que nós aprendemos no tempo antigo, que não é antigo, é a palavra de Deus. E eu me lembro que nós fomos lá, arrumamos um salão, hoje está lá o Diácono Wilson, hoje está lá a igreja crescendo para a glória de Jesus, tem Bituva, tem Guamiranga, tem lá na região do Mato Branco Baixo. Ô Diácono Saulo, quantas pessoas agora, hein? Irmãos aí que talvez foi jogado de lado para escanteio, porque gosta de orar, gosta da oração, gosta da consagração, gosta da palavra, aprendeu por dentro da palavra aquilo que nós aprendemos no passado, que as mulheres eram santas mulheres de Deus, não passava batom na boca, não passava maquiagem no rosto, nos olhos, não cortava o cabelo. Aquelas santas mulheres de Deus que quando começava a orar, o fogo descia, milagres acontecia, paralíticos andavam, quando louvava, demônio caía por terra, aquele evangelho antigo,

0: aquelas irmãs que se vestia com pudor, irmãos, isso não mudou não. A igreja pentecostal, Deus é santo, pela misericórdia de Deus, ainda continua guardando esses bons princípios da palavra, diácono Saulo Ribeiro.
1: Exatamente, presbítero Paulo Messias, este irmão que está parado, que está desanimado, talvez está até congregando aí numa igreja, enfim, no lugar onde já não tem mais a santificação, já não tem mais a doutrina, lugar onde já não tem mais a oração, o jejum, lugar aí que está, vou dizer sinceramente, bagunçado, irmão, aonde o pecado está entrando, aonde a vaidade está entrando, aonde as pessoas estão fazendo o que querem, irmãos. Você que está me ouvindo, você que está me acompanhando, irmão, você que está escutando essa programação, você vai ficar até quando aí nesse lugar? Você vai ficar até quando desse maneira, desse jeito, irmão? Até quando você vai ficar aí sofrendo, enfermo, doente, com problemas difíceis, problemas a quais a pessoa ora, mas não tem solução? Orações feitas, mas orações sem a graça de Deus, sem a unção do Espírito Santo, irmão. Uma oração onde não tem efeito algum. Ô irmã, você vai ficar até quando aí, irmã? Irmão, você que me ouve, você que me escuta, fica até quando, irmão? Aí sofrendo. Você que batizou no evangelho verdadeiro, evangelho de santificação. Você que batizou, irmão, onde tinha doutrina, agora já não tem mais. Ah, meu irmão, você está aí sofrendo, está aí gemendo, irmão. Então venha, em nome de Jesus, a igreja pentecostal, Deus é Santo, está de portas abertas para receber esses irmãos, receber essas irmãs, acolher, orar por eles. É como diz o pastor Messias, limpar eles, tirar o carrapato, o carrapicho, enfim, irmão, limpar através da palavra e Deus fazer a obra. Você voltar a ter alegria, irmão. Você voltar a ter força para orar. Você voltar a ter força para jejuar. Você voltar a ter força, irmão, para estar na casa de Deus. Para você ser curado dessas enfermidades, esses problemas familiares ser resolvido pelo Senhor Jesus. Então, você que nos ouve, me escuta, não fique, irmão, aí sofrendo. Venha. A igreja, Deus é Santo, está de portas abertas para receber você e sua família. E você ser abençoado por Deus.
0: Não adianta você ficar triste, irmão, angustiado. Vai para a igreja já sabendo como é que vai ser o culto. É tudo cronogrado. Não é aquele culto espontâneo. Quando o Espírito Santo de Deus atua, quando o Espírito Santo de Deus opera, é diferente. Nós estamos falando isso aqui, não é que nós consideramos melhor nem pior. Malaquias 3:18, a Bíblia diz que nós temos que ser um povo diferente. E outra vez vereis a diferença entre o justo e o ímpio, entre o que serve a Deus e o que não serve. Você não sabe mais quem é crente, quem não é, não há mais diferença. Não há mais diferença. Cadê a diferença que tinha antigamente? No cumprimentar da igreja. Olha como é que era cumprimentar da igreja antigamente. O irmão pegava o microfone, cumprimentava, eu cumprimento a igreja com a paz do Senhor Jesus. E o fogo descia. Hoje é boa noite, pessoal. Bom dia, galera. Como é que está aí a turma de Jesus? E aqueles assovios, aquela bagunça, as igrejas virando casa de show, de dança, fumaça dentro da igreja, pisca-pisca, luzinha. Cheio de cama para tudo quanto é lado, meu Deus do céu. Irmão, irmã, não é possível que você vai concordar com essas coisas. Aonde você só é valorizado pelo dinheiro que você dá, pelo dízimo, pela oferta. Pensa bem, irmão. A tua alma tem valor. E a tua alma, ela não foi comprada com dinheiro, foi comprada com o sangue de Jesus. É impossível que depois de você ouvir uma palavra como essa, você vai continuar do mesmo jeito, da mesma maneira. Eu creio, diácono Saulo Ribeiro, que tem irmãos e irmãs que compartilham da mesma fé que nós, da mesma fé, da mesma obediência, da mesma obediência. Obediência a quem? A palavra de Deus. Você não aprendeu, irmão, que o homem não pode viver barbudo, bigodudo, que o homem não pode viver cabeludo? Não diz a Bíblia que é desonra para o homem ter cabelo crescido?

0: Olha como é que está hoje em dia. O homem sobe no altar, cabeludo, barbudo, só de calção, às vezes de calça, jeans, de camiseta. Cadê aquele evangelho que nós aprendemos no passado? Que era tudo igual. As igrejas eram todas iguais, eu digo na fé, na obediência. Às vezes os irmãos até tomavam a santa ceia na igreja que não era dele, porque era a mesma coisa, guardava a mesma palavra e mudou. Por que que mudou? A palavra é a mesma. Jesus é o mesmo. A palavra não mudou. O que mudou é o homem que tem se distanciado de Deus, o coração endurecido. As pessoas hoje, para ir para a igreja, tem que ter comida, senão ninguém vai para a igreja. Tem que ter comida depois do culto. Ó, irmão, vem que nós vamos fazer um cachorro quente, nós vamos fazer aqui uma feijoada, nós vamos fazer um frango assado, um churrasco, a macarronada. Não, irmão, alguém vai para Jesus, vai para a igreja para cultuar a Deus, com um propósito puro, simples. Eu vou para a igreja para buscar o Senhor, para oferecer o meu culto, não só para receber, mas para oferecer um culto racional ao nosso Deus. Esse é o evangelho que eu creio. Irmão, irmã, em nome de Jesus, tenha fé, vamos se unir, vamos servir a Deus na verdade. Ah, pastor, mas é só eu aqui, como é que nós vamos abrir igreja, Deus é Santo, aqui na minha cidade? Eu creio que não é só você que compartilha dessa insatisfação da igreja atual, moderna, cheia de modernismo. Os irmãos estão sendo proibidos de orar por revelação. Ou vocês não pensam, ou vocês não acham que está chegando para nós aqui? Os irmãos, ô pastor, que tristeza, que angústia. Não pode mais orar por revelação, não pode mais pregar. Agora a maior parte do tempo agora é cantar. É 60 minutos, uma hora só de cântico. E canta, e canta, e canta, e canta. 15 minutos, 20 minutos de palavra. E às vezes, Diácono Saulo, o culto não tem nem apelo. Nem um apelo. Quem quer aceitar Jesus? Quem está parado, afastado dos caminhos do Senhor? Quem quer reconciliar? Quem quer consertar a vida com Deus? Vem cá na frente do altar. Não era assim que era antigamente, que nós aprendemos? Irmão, levanta, irmão. Desperta. Deus te chamou do mundo do pecado. Deus te tirou das trevas. Não foi para viver esse evangelho light, moderno. Esse evangelho do que tem. Hein, Diácono Saulo? Do não julgueis. Será que a Bíblia ensina só isso? Não julgueis? Hein, seu Diácono Saulo Ribeiro?
1: É isso mesmo, presbítero Paulo Messias. Modelo dessa igreja atual hoje em dia. Modelo muito ruim, irmão. Deus me livra. Modelo onde estão indo para a igreja fracas e voltando cada dia pior, mais fracas ainda. Modelo onde já não tem mais transformação. Modelo onde já não tem mais aquela mudança de vida, irmãos. Olha como é que era antigamente. Olha como é que era antigamente, irmão. A pessoa ia para a igreja, frequentava um mês, dois meses, já mudava de vida. A vida dela era transformada pela palavra de Deus, pela oração, pelo clamor. A pessoa mudava completamente. Hoje em dia a pessoa está 1, 2, 4, 5 anos na igreja. E você nunca vê diferença naquela pessoa. Você é crente, irmão? Sou crente. Mas você não vê nele a diferença. Você não vê o brilho do Espírito Santo. É, hoje em dia está assim, irmão, infelizmente. Então você, irmão, você, minha irmã, que não concorda com esse tipo de coisa, irmão. Você está indo vendo aí os jovens cantando na mocidade, tu que é jeito. Fica com hoje, fica com outra amanhã. Está ali vivendo uma vida promíscua, uma vida de prostituição. Você vê, você olha, irmão, tá ali o jovem cantando. Ah, meu irmão, minha irmã, eu concordo, eu não concordo com esse tipo de coisa. Eu creio que tem alguém também que não concorda, que diz, tá certo mesmo, nome de Jesus, não pode. Deus não mudou, irmão, a igreja não mudou, as igrejas verdadeiras. Então, igreja, irmão, você que me ouve, vem até a igreja, Deus é Santo. É como o presbítero Paulo diz, nós não somos melhores. Não somos melhores, não, irmão. Não, negativo. Nós somos diferentes. Então você que me ouve, me escuta, irmão, venha. Nome de

0: Jesus, Deus, ele quer mudar a sua vida, Deus quer fazer a obra sobre você. Por que que hoje o pecador chega na igreja e já não quer mais mudança de vida? Por quê? Porque ele olha quem está no altar, ele olha quem está fazendo a obra. Está uma vida também errada, irmão. Então ele acha que daquela jeito, daquela maneira, e nunca vai mudar. Mas você que me ouve, irmão, você que me escuta, você sabe que o evangelho de Jesus é transformação, é mudança. É do velho para o novo, para a glória do Senhor Jesus.
1: O evangelho de Jesus é para despertar. João Batista apareceu no deserto pregando o evangelho do arrependimento. Não foi esse evangelho moderno, evangelho light, que Deus só quer ter o coração negativo. Pregou dizendo raça de víbora. Sabe o que é uma víbora? É uma cobra. Quem vos mandou fugir da ira vindoura? Arrependei-vos, porque vos é chegado o reino dos céus. Ah, vocês estão julgando. Estamos mesmo. A palavra de Deus é quem julga. A palavra de Deus nos ensina isso. Não diz a Bíblia Sagrada? Não sabeis vós que hão de julgar até os anjos. Não está na Bíblia? Ô, irmão, desperta pelo amor de Deus. Você que talvez está indo por esse mesmo caminho. Abra os seus olhos. Hein, irmão? Parece que não mudou nada. Você que veio do catolicismo. Você ia lá, confessava o pecado para o padre. Que o padre dizia? Não, reza duas Ave Maria. Três, quem crê em Deus Padre, não sei o quê. E daqui a pouco você voltava de novo. Só que não mudava. Não estou dizendo que todos os católicos é assim. Negativo, de forma alguma. Porque pessoas que não levam as coisas a sério, tem em todos os lugares, em todos os meios. Mas eu estou dizendo que tem gente que é assim também, dentro da igreja. Ele confessa o pecado, mas não deixa o pecado. Está na masturbação, está no adultério, está na fornicação. Está vivendo uma vida contrária à palavra de Deus. Como é que você vai continuar cantando desse jeito, meu irmão? Sangue de Jesus tem poder na minha e na tua vida. Hein, irmão? Com duas mulheres, amante e a esposa. Negativo. Com dois homens, o marido e o amante, ou os amantes. Pensa bem, Jesus está voltando e ele vai vir buscar uma igreja. Não estou dizendo que só a igreja Deus é Santo vai subir. Vocês nunca me ouviram aqui falar isso. Não. Deus vai vir buscar um povo seu zeloso, especial e de boas obras. Mas cuidado, porque a palavra de Deus diz: andarão dois juntos se não tiver de acordo. Como é que você vai tomar a ceia junto com aquela pessoa que você sabe que não está liberta do cigarro? Que quando chega na igreja enche a boca de balinha de menta. Eu sei porque eu já vi isso. Alguém que chegou aqui na igreja, Deus é Santo, buscando a libertação, Jesus libertou, hoje está em comunhão, liberto. Mas quantos que estão aí enganando pastor, enganando a noiva do Cordeiro? Ô, irmão, como é que você vai estar aí do mesmo jeito, compactuando com essas más obras? Se você compactua, não, eu não concordo, mas então como é que você está junto? Se você não concordasse, é como diz a Bíblia: sai dela, povo meu, para que não sejais participantes dos vossos pecados. Você imagina a pessoa que participa da mesa do Senhor e da mesa dos demônios? A mulher que diz que é crente, que é obreira, que prega, que ora por revelação, que profetiza, que revela o CPF, o RG, tanta coisa, mas a mesma profeta lá na macumba. Nós tem testemunho aqui, ó, do irmão Jerônimo, da irmã Aparecida, que dizia: não, quando eu era mãe de santo, quantas pessoas que eu atendi que saía da igreja dizendo: você tem horário para me consultar carta? Você tem horário aí para me consultar as cartas aí, o tarô? Pensa bem, irmão, como é que o cristão vai adorar dois senhores? Não tem como servir dois senhores. Foi o que disse Josué: escolha, pois, quem vocês vão servir, porém eu e minha casa serviremos ao Senhor. Eu estou aqui agora obedecendo uma ordenança divina. Nós estamos aqui convocando o povo que quer servir a Deus nesse tempo do fim. alguém que quer fazer a obra de Deus, nome de Jesus, que quer ter uma oportunidade para fazer a obra do Senhor, com alegria, com sinceridade, com honestidade, na verdade, em nome de Jesus. Diácono Saulo, eu creio que tem irmãos e irmãs sinceros, sinceros que estão escutando nós agora, dizendo assim, em nome de Jesus, eu creio que essa palavra é uma resposta para a minha oração. Quantas pessoas orando, procurando uma igreja para congregar, quantos que estão também ouvindo essa programação, que ainda não desceu as águas do batismo, que estão aí sem tomar uma decisão. Vem, irmão, vamos aceitar Jesus, você que conhece a palavra, mas ainda não tomou essa decisão, aceita Jesus, vamos servir a Deus, Jesus está voltando, e é necessário nós estarmos de pé na presença do Senhor. Prepara-te, ó Israel, diz a palavra, para encontrar com o Senhor teu Deus, antes que soe a trombeta. Vem para cá, nome de Jesus, não se corrompa não. Não se corrompe, irmão, não se corrompe, irmão. Vem para cá, vamos servir a Deus. Vamos servir a Deus. Você gosta da mentira? Você gosta das coisas erradas? Fica aí onde você está, no meio dos mentirosos, no meio dos que erra e diz, não, o que que tem? Deus perdoa, escarnece das coisas santas, escarnece de língua estranha, fica brincando com as coisas santas. O sangue de Jesus tem poder. Agora você que diz assim, não, eu quero servir a Deus, eu quero, a minha alma tem sede do Deus vivo, aquela palavra que corrige, aquela palavra que liberta. Quem te ama jamais vai passar a mão na tua cabeça vendo as coisas erradas. Quem ama a tua alma não vai aceitar não, e vai te corrigir. Para a glória de Deus eu digo isso. Haverá correção. Agora, como é que a pessoa está errada? E alguém que diz que ama, ainda vai compactuar com os erros. Não, é assim mesmo, né? Fazer o quê? Não, mas você vai melhor. Negativo. A verdade, ela vem para libertar. A verdade, ela machuca. Machuca o quê? Machuca o ego. Machuca o ego. Mas ela liberta. Tudo que liberta, tudo que sara, que cura, é dolorido. Eu me lembro do metiolate, você passava em cima, doía, meu Deus do céu, ardia. Hoje não tem mais, mas sarava, daqui a pouco já cicatrizava. Quem não tomou bezetacil? Doía, mas sarava. Assim também tem pessoas que estão procurando facilidade, que querem as coisas fáceis, mas é como disse Jesus, só tem dois caminhos, duas portas. Entrai, pois, pela porta estreita, porfiai para entrar pela porta estreita, porque larga é a porta, espaçoso o caminho que conduz à perdição, e muitos são os que entram por ela, mas o caminho apertado, disse Jesus, a porta estreita são poucos. É bem verdade que muitos estão sendo chamados agora, Diácono Saulo, mas somente os escolhidos vão aceitar essa chamada de Deus. Diácono Saulo Ribeiro, as suas considerações finais nesta palavra, servo de Deus.
0: É isso mesmo, presbítero Paulo Messias. Olha, a gente vê tantas coisas acontecendo, irmãos. Entristece nosso coração, entristece nossa alma, irmãos. Mas é cumprimento da palavra de Deus. Tem que se cumprir. Tem que se cumprir. Então, nosso objetivo, a nossa fé aqui agora, irmão, para chamar você. Você que é da verdade. Você que é da verdade, irmão. Olha, eu vou dizer sinceramente para você, aqueles que não são da verdade, estão bravos com esta palavra. Agora estão aí arruinados, estão aí feridos. Mas você que é da verdade está glorificando a Deus. Então é para você, minha irmã, é para você, minha irmã. Para você, família, irmãos, nome de Jesus, Deus ainda tem mais coisa a realizar, tem mais coisa a fazer. Deus quer salvar almas através da tua vida, irmão. Deus quer libertar famílias através da tua vida, minha irmã. Então você vai aí ficar parado, enterrando os dons, os talentos que Deus te deu. Você vai enterrar aí os talentos que Deus confiou a você, irmão. E vou ser sincero para

0: Igreja Deus é Santo está aberta. Vem em nome de Jesus. Venha congregar conosco. Você que está parado, desanimado. Você que ainda aceitou a Jesus, mas aí não teve firmeza no local que você está. A Igreja Deus é Santo também está de porta aberta para você. Para te batizar. Ou seja, te discipular primeiramente. E depois te batizar nas águas correntes. Ah, irmão, vem em nome de Jesus. A Igreja Deus é Santo está de portas abertas e Deus vai te abençoar.
1: A Igreja Deus é Santo não é uma bagunça não, viu? Você que está pensando que vai chegar aqui hoje, amanhã já vai estar no altar. Não é assim não. Nós vamos te conhecer, meu irmão. E se você não tem nada para esconder na tua vida, você também não vai fugir não. Porque às vezes tem gente que pensa, Diaco Sal, que chega hoje e no mesmo dia nós vamos colocar no altar. Negativo. Nós seguimos a ordenança divina na palavra. Às vezes você está aí ferido, está machucado, como é que você vai? Você vai pregar se você está precisando ouvir uma palavra? Como é que você vai curar se você está precisando ser sarado? O apóstolo Paulo não diz: quanto aos enfermos na fé, recebais sem ira e sem contenda? Então nós vamos te conhecer, você vai vir para cá, você vai participar dos cultos, não precisa ter pressa. A pressa é para consertar a vida com Deus, para colocar a vida no altar. Nem porque essa pressa. Não, porque eu quero. Não, peraí. Quem tem Deus na vida tem paciência, Diaco Saulo. Quem tem o Espírito Santo de Deus, um dos frutos do Espírito Santo é isso aí, ó. Benevolência, mansidão, paciência, sabe esperar a hora certa, sabe esperar o momento certo. Então, você que está ouvindo agora essa programação, vamos servir a Deus. Nome de Jesus, não há mais tempo. Não há mais tempo você ficar aí cochilando sobre dois pensamentos, recalcitando contra os aguilhões. Não adianta. Aí você está lutando, lutando, lutando. Você quer viver na verdade, mas alguém já falou para você: teu lugar não é aqui. Seu lugar não é aqui. E aí, o que você vai ficar fazendo aí, irmão? Pelo amor de Deus, às vezes Deus já falou contigo, Deus já confirmou que o teu tempo acabou aí, e aí você vai ficar aí lutando. Você quer pregar uma coisa, termina o culto, alguém te chama no escritório: olha, vem cá, você não pode pregar isso aqui não. Mas por quê, irmão? O que eu falei? Tudo que eu falei está dentro da palavra. Não, não pode pregar isso aqui não. Agora nós temos uma nova ordem, nós temos aqui um novo. Negativo, irmão. A palavra tem que ser pregada. Quantas irmãs que às vezes são deixadas de lado. Nós recebemos uma irmã aqui que veio congregar conosco, que é assim. Ela não gosta de cantar de playback. E aí começaram a perseguir a irmã. Porque tem que cantar de playback. Santo Deus amado. Olha, porque tantas coisas, tantas pessoas, às vezes saem de uma igreja por coisas tão pequenas. Às vezes uma falta de sabedoria. O que é que tem? Essa irmã não gosta de cantar com playback. Ué, o que tem, irmã, cantar? Como diz o irmão, no playboca, meu Deus do céu. Então, são essas coisas que às vezes acabam entristecendo alguém, abatendo alguém na fé. Então, vamos servir a Deus, irmãos. Vamos congregar. Paulo diz assim, que visto que é chegando o tempo do fim, é para nós congregar, como é o costume dos irmãos. Olha o tanto de gente, meu Deus do céu, parada. Sem congregar, como disse o diácono Saulo, com os talentos enterrados, as ferramentas enterradas. E aí, como é que fica essa situação? Você não sente a cobrança de Deus, não? Você não sente, irmão, pelo amor de Deus, o Espírito Santo te cobrar, não? Deus me livra. Nós batizamos no ano 2015. Descemos as águas do batismo. Nasci no berço cristão, para a glória de Deus. Eu queria, eu poderia, não vou dizer queria, eu poderia ter aqui um testemunho para os irmãos: ó, irmão, era bandido, era traficante, eu bebia, fumava, mas não, nunca bebi, nunca fumei, graças a Deus. Tem coisas do mundo que eu nunca experimentei e não tenho curiosidade, graças a Deus eu digo isso. Estamos aqui servindo a Deus, desde 2015. Servindo o Senhor Jesus. Quando nós chegamos em Ponta Grossa, a igreja não estava como estava hoje, como estava.

0: hoje não. Uma luta, uma guerra, foi batalha, foi peleja. As igrejas, nós assumimos que a diretoria nos escalou. Meu Deus, quantos desafios. Mas Deus nos deu vitória. Pregamos a palavra. Eu não me vejo hoje sem fazer a obra de Deus. Eu não me vejo hoje sem pregar. Eu não me vejo hoje, hein, Diaco Saulo? Eu não me vejo, eu creio que o irmão também é assim. Eu não me vejo sem, meu Deus do céu, sem estar no culto, sem estar na igreja, sem estar falando de Jesus, sem estar orando. Hein, seu diácono Saulo Ribeiro? Eu creio que o irmão compartilha disso também. Porque o irmão falou, quantas pessoas que estão com os dons e talento enterrado. Não é hora de enterrar os talentos, é hora de nós fazer e cumprir com o chamado ide do Senhor Jesus.
1: É isso mesmo, presbítero Paulo Messias. Então, irmão, desperta a tua fé em nome de Jesus. Não enterra aquilo que Deus confiou a você, aquilo que Deus deu para ti, irmão. Em nome de Jesus, não enterre. Deus, ele quer fazer a obra. Deus quer salvar almas, Deus quer fazer maravilhas acontecer. Então você que nos ouve, você que nos acompanha, em nome de Jesus, a igreja Deus é Santa de portas abertas para receber você, a sua família, em nome de Jesus. Deus quer fazer grandes sinais, então não enterre o talento, não enterre, em nome de Jesus. A igreja Deus é Santa está de portas abertas aqui em Ponta Grossa, aqui nos Campos Gerais, nós temos a igreja espalhada por aí, vá. E uma igreja Deus é Santo mais próximo da sua cidade aí, da sua região, conversa aí com o dirigente, conversa com ele, fala com ele aí, aqui na sede regional, com o presbítero Paulo Messias, converse, irmão, comigo, Diácono Saulo, em nome de Jesus, nós vamos conversar com você, vamos te orientar, e Deus vai te abençoar, em nome do Senhor Jesus, tá certo, irmãos? Então não fique em casa não, em nome de Jesus. Levanta a cabeça, irmão. Venha congregar. Vem orar, vem aclamar a Deus. E Deus vai fazer a obra. Tá certo, povo de Deus? Que Deus abençoe todos os irmãos que estão ouvindo essa programação. E Deus vai realizar grandes sinais. Tá certo? Deus abençoe a todos, em nome de Jesus.
2: 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Ei, você que está longe dos caminhos do Senhor. Muitas coisas que realizamos criam entre as pessoas uma distância que pode ser percorrida de volta para nos aproximar. Então, venha, torne. Não importa por onde você esteve, Jesus nunca perdeu você de vista. Medite agora mesmo e marque um novo encontro com Deus. Tudo depende de um sim. Na igreja há um lugar vazio. É seu. E não será ocupado por outro. E está à sua espera. Venha. 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
3: Eu quero saudar os nossos irmãos, nossas irmãs, nossos ouvintes, com a paz do Senhor Jesus. É o pastor Darcy Messias, aqui nos estúdios da Igreja Deus é Santo. E nós estamos aqui com aquela expectativa na casa de Deus, na presença de Deus, buscando a Deus, alimentando exercitando a nossa vida na presença de Deus. Eu estava comentando há poucos instantes acerca das coisas dar certo. A gente está no monte, está na oração, está no jejum, está na fé de dia e de noite. E você vê que as coisas não estão 100%. As coisas estão assim, difíceis, amarradas, travadas. Aquela luta para você conseguir realizar, sobreviver. Agora, o que que há de ser uma pessoa que não está na presença de Deus, está desviado do evangelho, está parada? Meu Deus, eu penso, como é a vida de um desviado? A gente olha aqui, a gente está aqui no altar de dia, de noite, está nos montes todos os dias, está no jejum, na fé, na oração, lutando, cuidando em tudo para a gente agradar a Deus e não sair dentro da vontade de Deus, e a coisa não está fácil. E aquele que está desviado, principalmente aquele que já foi um obreiro, meu Deus, aquele homem que expulsava demônio, aquela pessoa que fazia campanhas, que ia pro monte, orava, jejuava, consagrava, entregava a revelação, o bicho caía no banco lá, e o diabo dizia assim: um dia eu te pego, um dia você vai acertar comigo, o diabo dizendo, um dia eu te pego. Quantas pessoas ouviram isso da boca do diabo? Ali no altar, você vai ver, um dia você me paga, um dia eu te pego, um dia eu tiro você desse altar, um dia eu te pego. E a pessoa diz: que pega nada, tá derrotado, levanta a mão pra cá, igreja, grita, queima. E o povão: queima, queima, queima. E o bicho ali confessava a derrota, ajoelhava, botava o rosto no chão e dizia: tô derrotado, tô queimado. Mas dizia assim: um dia eu te pego, eu vou sair, mas um dia eu te pego. O dia que você fazer uma bobeira, que você não vigiar, eu te pego. E aí as pessoas acharam que aquilo não era verdade. E o cão esperou um ano, 2 anos, 10 anos, 20 anos, 30 anos, 40 anos de fé, 50 anos. A pessoa às vezes até faz o, como é que é, o aniversário de fé. Quando a pessoa casa, ele faz bodas de prata, bodas de ouro, depois faz bodas de diamante. E no evangelho também faz um, como é que é, o jubileu, né? Jubileu de ouro, não é isso? Agora, ouvintes, pensa bem essas palavras. E o cão dizendo: um dia eu te pego, um dia você vai ver. E um dia ele pegou mesmo, pegou e entrou e destruiu, fracassou e matou, matou, destruiu o quê? O ministério, destruiu o chamado de Deus, aquela vocação que Deus pôs no coração do obreiro, aquele obreiro que era vigilante, prudente, zeloso na doutrina, na santidade, na oração, no jejum, na fé, no temor, e hoje está aí caído. Uns declarado caído, e outros caído, mas não declarado. Caído, mas aquele caído que ele não quer

assumir que está caído. Aquela pessoa que fracassou, está em pecado, está em adultério, está adulterando escondido, muito sabe, mas não tem coragem de enfrentar ele. Muito sabe, mas não tem coragem de ir a público, porque tem medo dele, ou tem o rabo preso com ele. E um indivíduo está aí, caído, fracassado, derrotado, vencido pelo diabo. E o pior, que ele ainda tem coragem de subir no púlpito e pregar. Caído, fracassado. Quem vai no culto vê que está fracassado. Quem vai no culto vê que o indivíduo está ali pregando uma coisa que não é verdadeira, enganando o povo, está ali mentindo para o povo, entregando revelação que não é de Deus. Como é que Deus vai usar um indivíduo que está em adultério? Como é que o Espírito Santo vai revelar para o miserável Deus que está em adultério, que tem filhos com outra família? Que mandou fazer aborto. O indivíduo está aí até usando drogas, escondido. Voltou a usar drogas. Lá no passado ele era um drogado, dependente químico. Por algum tempo, ele esteve no altar, na presença de Deus. Mas ele foi se esfriando, ele foi se abatendo, e dentro dele entrou uma tristeza, um vazio de Deus por causa do pecado, por causa do erro. E como ele não achou mais alegria em Deus, como ele não achou mais a presença de Deus no coração dele, que é a presença de Deus que enche o coração do homem e da mulher, como ele não achou mais isto, ele foi aliviar sua depressão, sua perturbação na cocaína, na maconha, no crack, na heroína. Pois ele era um dependente lá no passado. Enquanto ele estava servindo a Deus, na verdade, próprio Deus enchia o coração dele, o Espírito Santo enchia a alma dele na tristeza, na alegria, na solidão. Jesus era o companheiro dele, o amigo verdadeiro dele. O Espírito Santo era o que enchia a alma dele, o que renovava ele, o que alegrava a alma dele. Ele orava, ele chorava, ele falava em língua estranha, ele transbordava da presença de Deus. O azeite ainda estava nele, o azeite na cabeça dele, que nunca pode faltar o óleo na cabeça de um obreiro, de um obreiro, de um crente. Em todo tempo sejam alvos seus vestidos, e nunca falte o óleo sobre a tua, a minha, a nossa cabeça. Ele orava, chorava, transbordava, passava aquela amargura, aquela tristeza, aquelas setas que o inimigo jogava na cabeça dele, ele queimava aquilo, aquilo era queimado com a presença de Deus. Isto é, quando ele estava na presença de Deus, a presença de Deus estava nele. Grava essa palavra. Enquanto nós estivermos na presença de Deus, a presença de Deus estará em nós. O dia que nós sair da presença de Deus, não conta mais com Deus, não espera mais de Deus. A presença de Deus sai vida, e aí é tristeza, é amargura, é mau pensamento. Você já leu quando Salomão fala que alguém diz: cadê o meu amado? Cadê o meu amado? Alguém procurando o amado nas praças. Alguém está procurando o amado desejado das nações.

Gente, quando alguém provou o dom celeste, quando alguém foi batizado com o Espírito Santo, quando alguém se deliciou da presença de Deus, da graça de Deus, do poder, da virtude, das bênçãos de Deus, se esse alguém desvia para, é um inferno, é uma desgraça a vida dele, é uma miséria, é um fracasso, é um fracasso. Você sabe, você que está parado agora, afastado, você sabe disso. Você sabe a desgraça que você enfrenta, o fracasso, a tristeza, a depressão, a solidão, o vazio da sua alma. Como é triste a vida de um crente desviado. Ou como é triste a vida de um obreiro que está empurrando com a barriga, fingindo que está bem com Deus, mas lá na consciência dele, o Espírito Santo está cobrando, e do outro lado o diabo acusando, do outro lado o Satanás acusando. Olha, não é brincadeira quem sai da presença de Deus, quem desvia, quem perde a comunhão com Deus. Olha, meu irmão, dá uma olhadinha na vida de Saul, o vazio de Saul. Quando o Espírito de Deus saiu de Saul, entrou um outro espírito, um espírito de perturbação, um espírito de loucura, de desespero, de aflição, que tinha que Davi tocar aquele instrumento para aliviar a alma de Saul, porque Saul tinha caído, Saul tinha desobedecido, Saul tinha feito as coisas que não podia fazer. E Samuel disse para Saul: como tu rejeitou a palavra de Deus, Deus também te rejeitou. Oh, meus irmãos, quando alguém é rejeitado por Deus, é muito triste, é muito abatido, é muito angustiante. E aí o diabo salta para cima dele. Se ele era um drogado, aí vem toda aquela legião de drogas, aquele espírito mais sete para cima dele. Se ele era uma pessoa que vivia de roubo, aí ele está assaltando, ele está matando, ele está enfrentando a morte até que morre. Se ele era uma pessoa que roubava, que matava, ele não vai durar muito tempo, ele vai morrer matado pelo diabo. Ouvintes, uma pessoa que ela veio da prostituição, ela era uma prostituta, ela vivia nas boates vendendo seu corpo, ela vivia nas esquinas vendendo seu corpo, e ela foi tirada dentro de um prostíbulo para a igreja, para a presença de Deus, e por algum tempo ela sentia paz na alma. Mas se ela sai da presença de Deus, ela vai prostituir, ela vai pegar uma AIDS logo, ela vai pegar um câncer no útero logo, porque o diabo não tem dó de ninguém. O diabo, ele ganha aquela alma para matar. Não é o caso do Senhor. O Senhor ganha aquela alma para dar vida, e vida com abundância. O diabo ganha aquela alma para matar. Então, veja bem, uma pessoa que não está bem com Deus, pensa bem, uma pessoa que não está bem com Deus, ela vai estar bem com quem? Ela vai estar bem com quem? Consigo mesmo? Com o mundo? Com quem que ela vai estar bem? Se Jesus disse: sem mim nada podeis fazer. Pensa bem isto. Pensa bem isto agora. Eu vejo as pessoas que desviaram, elas querem voltar igreja, elas levantam a mão, amanhã elas estão do mesmo jeito. Elas somem da igreja envergonhadas e arrasadas.
pesadas, triste, angustiada, desesperada. Elas tentam ficar fora dos cultos da igreja, daqui a pouco demora um tempo, ela aparece na igreja novamente desconfiada, cabeça baixa, triste, arrasada. Você olha o semblante dela, aquele semblante de morte, de desespero, de angústia, de tristeza, de aflição. Ela vem e diz: agora eu vou firmar, agora eu vou reconciliar. E ela vem uma vez, duas, três, daqui a pouco ela torna a sumir no mundo. Ela não tem mais força, ela não tem mais paz, ela não tem mais alegria, não tem mais aquela guerra dentro dela para vencer. Aquela guerra que ela tem para vencer. Aquela guerra que ela tem para vencer. Aquela força dentro dela que ela tem para vencer a outra guerra. Então, quando a pessoa tem dentro dela aquela força, aquela guerra espiritual, ela consegue vencer. Mas se não, ela vai numa igreja, ela fala assim: aqui não é meu lugar. Eu nasci em igreja de princípio, eu nasci em igreja de doutrina, eu conheço a verdade. Não adianta eu me iludir, não adianta eu mentir para mim. O que eu estou ouvindo ali, ó, não vai entrar em mim. O que esse moço está pregando aí, o que essa pessoa está pregando, não é verdade. Eu conheço a verdade. Aonde que eu vou aceitar isso aqui? Eu não venho mais aqui. Isso é mentira. Eu conheço a verdade. Ela vai em outra igreja, chega lá na outra igreja, ela começa a ver amuletos. Ela vê amuletos em cima do altar, os pastores entregando amuletos, enchendo o povo de amuletos. O povo vai embora para cá de sacola cheia de amuletos. Ela fala: não é o meu lugar. Eu preciso de algo que enche a minha alma. Não é minha sacola, não é meu bolso. Eu vim aqui em busca de algo que enche a minha alma. Eu não vim aqui buscar água, buscar pano, buscar óleo, buscar cruz, buscar sal, buscar rosa, buscar pão. Isso não vai encher a minha alma está vazia. Eu preciso é da palavra de Deus, eu preciso é da verdade para libertar minha alma. Eu quero ouvir uma palavra verdadeira. A minha alma está vazia, a minha alma está angustiada, a minha alma está triste. Eu vim aqui em busca de uma palavra, eu quero ouvir Deus falar. Eu não venho mais aqui. Ela vai em outra igreja, chega lá, o pregador diz assim para ela: olha, Deus é contigo, ô filha, ô filhinha, ô filhinho, Deus é contigo. É, Deus está mandando dizer que Ele te ama muito, você é escolhida, você é isso. Poxa, mas isso eu já sabia. Como é que Deus é comigo e eu estou igual um Gideão derrotado? Como é que Deus é comigo e eu nessa miséria, desviado do evangelho, bebendo, fumando, amigado, adulterando, usando drogas, tentando me matar, e Deus é comigo? Isso não é Deus que está falando comigo. Isso não é Deus. Eu sei, eu conheço a palavra de Deus, eu sei quando é o Espírito Santo que fala. Não é o meu lugar. Aí ela vai numa outra igreja, aonde ela ouve a verdade, onde ela escuta a verdade machuca ela, dói na carne dela, dói no eu dela, dói na soberba, na vanglória, na tristeza. Mas ela fala: eu vou levando essa palavra comigo, porém falta em minha força. É isso que eu queria, é isso que eu queria, é isso que eu queria. A palavra me bateu hoje, me machucou, a palavra me doeu. Aquele homem parece que sabia a minha vida, mas não é ele. Eu sei que não é ele, é o homem de cima, é o Espírito Santo que está falando na boca dele. Eu sei aonde está a verdade, eu sei aonde prega a verdade, eu sei aonde eu vou escutar uma palavra verdadeira. Mas aí o diabo diz: lá não, lá você não vai, lá você não vai, lá você não vai, de dia e de noite.

dizendo, não vai, não vai, não vai. E ela diz, eu vou, eu apronto e vai. Daqui a pouco, aquela tristeza, aquela fraqueza, aquela luta, aquele peso, aquela barreira para ela não chegar na igreja, aquela luta. E ela vai, e um dia, e dois, agora eu vou firmar, porque aqui é o meu lugar, aqui tem oração, aqui tem palavras verdadeiras, aqui tem santidade, aqui tem jejum, aqui tem poder, aqui tem milagre. Mas do outro lado, o diabo dizendo, mas aí não é o teu lugar. O marido fala, você não vai ficar lá, lá é muito pesado, lá é muito jugo do homem, é muito fardo, lá você não vai ficar. Vão para uma igreja onde você consegue, assim como você é, vestir como você veste, trajar como você traja, andar

capaz de mudar a minha vida. Só a verdade pode me libertar. Eu quero a verdade, porque a verdade vos libertará. Eu quero Jesus, eu quero Jesus, eu quero Jesus. A minha alma quer Jesus, o meu espírito quer Jesus, o Filho de Deus. Só Ele pode me libertar. Eu sei que, olha, meu irmão, não é fácil. Não é fácil, não é fácil, não é fácil. Quando a pessoa sai da direção de Deus, quando ele sai da presença de Deus, quando ele descuida um pouquinho, ele não vigia. Talvez, o que foi, pastor? O trabalho, viagem, hoje aqui, amanhã lá, depois lá, o serviço dele, dela, não dava tempo para ele ir para a igreja ouvir a palavra de Deus. Quem é do altar, quando sai do altar, é um desespero, é prejuízo. Quem foi colocado no altar, o lugar dele é o altar. Quem foi chamado, levantado por Deus e colocado no altar, se ele não tiver no altar, nada serve. Não é emprego, não é serviço, não é casa boa, não é carro bom, não é nada. O altar, é o altar, é o altar. No altar, ele só não dá, como também recebe. Quem está no altar, alimenta os outros e alimenta a alma dele. Quem está no altar, o altar tem tudo. É a palavra que vem de cima. É a palavra que vem do alto. É a palavra que alimenta ele, para depois ele alimentar os outros. Pedro diz isto, João diz, olha para nós. Não temos prata, não temos ouro, mas o que nós temos, isso nós te damos. O altar enche a pessoa. O altar enriquece a pessoa da presença de Deus. Quem está no altar, pregando a verdade, vivendo a verdade, ele está cheio, ele está transpassado. Quantas vezes eu ia para o culto assim, dizer, hoje eu não vou pregar nada, hoje eu não tenho nada a pregar, hoje eu estou cansado, hoje eu estou triste, hoje eu estou angustiado, hoje eu estou assim, vazio. O que que eu vou pregar hoje no altar? Eu não tenho nada para dar para esse povo. Dobrava o joelho no altar, chorava, aquela coisa gostosa. Oh meu Deus, eu não tenho nada para esse povo hoje. Abria a Bíblia e olhava para cá, olhava para lá e não tinha mensagem. Meu Deus, o que que eu vou pregar para esse povo hoje? Eu estou vazio, eu não tenho nada. Ah, meu Deus, só o Senhor. Olha, Deus, hoje é o Senhor. Fala comigo hoje, fala com esse povo. Daqui a pouco, abri a boca e Deus derramava poder, graça, unção, poder, fogo, autoridade. Era o dia do culto mais abençoado. Era o dia do culto mais avivado. É o dia que você olha para um lado e para o outro e diz, eu não tenho nada. Você não está confiando em você. Você não está confiando em tudo que você preparou. Não está confiando em si mesmo, no conhecimento humano. É o dia que você diz assim, agora só Deus, 100% Deus. É o dia que Deus fala com a igreja. A igreja ouve a palavra que precisava de ouvir. Não foi palavra preparada pelo pastor, não foi pregação preparada por computador, internet, livros, DVDs, estudos, não. Foi a palavra que desceu do céu, pão vivo, pão quentinho, que desceu do céu para a igreja, e a igreja se alimentou, e a igreja comeu, e a igreja bebeu a água da vida. A igreja alimentou da água da vida, do pão da vida. É o dia que a igreja vai embora saciado.
alegre, feliz, aquela noite gostosa, aquele sono gostoso, aquela semana gostosa. Ah, mas que semana abençoada! Aquela palavra não apagou, não esqueceu. Aquela palavra que ficou escrita na tábua do coração. Ô irmão, ô irmã, ouvintes que está em casa, no trabalho, no carro, me ouvindo agora, não eu, mas a palavra de Deus. Medita nessas palavras. Aonde você está? Nesse exato momento. Medita nesta palavra. Em nome de Jesus Cristo. Tem muita gente agora que está no lugar errado. Tem muita gente agora que está numa porta errada. Você sabe disto. Não é o teu lugar. Você está ali contra a vontade de Deus. Você está ali lutando contra Deus. Você está ali batalhando contra Deus. Você imagina você lutar contra Deus? Ao invés de você lutar contra o diabo, está lutando contra Deus. Você imagina você num lugar que você não sente mais nada, não sente mais a presença de Deus, você não ouve mais a palavra de Deus, você não pode pregar a palavra de Deus. Está pregando heresia, apostasia, amuletos. Meu Deus, Deus vai cobrar de tu, meu irmão. Deus já está cobrando. Olha como é que está a tua vida, tua família, teu lar. O Espírito Santo está falando contigo agora. Aí não é o teu lugar. Nunca foi. Você saiu de uma igreja séria, de um lugar santo, aonde Deus habitava, e você saiu por interesses, por propostas, por amizades, por convite do homem, por proposta do homem, e você foi, mas Deus não foi contigo. Você foi sozinho. Você foi sem a presença de Deus. E agora? Teu casamento já não é mais o mesmo. Tua esposa está morrendo na fé. Teus filhos estão morrendo. Olha, tinha colocado dentro de casa a novela. Olha, você colocou dentro de sua casa a novela. Você aceitou. Olha, que pena, meu irmão, que pena, que pena, que pena. Dentro da sua casa agora, a chifrudona, a televisão zona lá, e agora você é culpado, você é culpado, você é culpado disto aí, você é culpado. Olha o estado dos teus filhos, das moças, dos rapazes, das crianças. Que desculpa você vai dar para Deus no último dia? No dia do juiz final? Que desculpa você vai dar agora para você mesmo? Para justificar tudo que está acontecendo?

Você nasceu numa igreja santa, um lugar santo. E você pregava a santidade, vivia a santidade. E agora? E agora? E você sabe aonde prega, aonde vive? Você sabe, ninguém melhor do que você para saber. E Deus está cobrando, você vai cobrar muito mais. Pode ter certeza disso. Deus vai cobrar e está cobrando. O Espírito Santo está falando com você agora, não é homem que está falando, não. É o Espírito Santo. Horrenda coisa do Deus vivo. Horrenda coisa é sair da direção do Deus vivo. Horrenda coisa é lutar contra o Deus vivo. Você lutar contra Deus? Pensa bem, você lutar contra a vontade de Deus e você quer ser feliz? Você quer ser uma pessoa abençoada, ungida, consagrada, vencedora, lutando contra a vontade de Deus? Você aprendeu a verdade? Você olhou para a vida dos outros? Você ouviu os outros? Você ouviu o teu pastor, o teu líder dizendo aí para você: que é isso, irmãos? Isso foi coisa do passado, coisa que nós aprendemos com o homem lá no passado. As coisas mudaram, o mundo mudou, os tempos mudaram. Nós estamos vivendo uma nova era. O sangue de Jesus tem poder. Estamos vivendo um novo tempo. Pensa bem, você ouvindo isso lá no altar, nas reuniões de obreiro, hein? Você ouve o seu presidente, o seu líder falar nas reuniões, é só de enviados, de ofertas. O bom obreiro é aquele que faz girar dinheiro. Quer nem saber como é que esse dinheiro veio, como foi, se foi com mentira, com revelação furada, com falsas revelações, falsas promessas. Você vai numa reunião e você ouve na reunião: dinheiro, dinheiro, dinheiro. Se não tem dinheiro, o obreiro não é aprovado. Se não tem dinheiro, ele não é aprovado. É dinheiro que faz o obreiro ser aprovado. O obreiro aprovado é aquele que gera dinheiro. Não é mais almas, não é mais santidade, não é mais batismo, não é mais número de membros, é número de financeiros. É números financeiros e não mais número de almas. Ah, meu irmão, eu não sirvo para isto. Ah, eu não aguentaria isso, não. Você não foi chamado para ganhar dinheiro? Hein? Deus levantou você no altar, te deu dom para você ganhar dinheiro, fazer dinheiro, arrancar o dinheiro do povo? Não foi para arrancar as almas das garras do diabo, não? Deus te deu graça, dom para você arrumar dinheiro, levar dinheiro, enviados, depósitos, levar nas reuniões, aonde os líderes de campo, de regiões, se comparecem para levar enviados. O assunto é enviados. Você ouve, você vê a coisa mudada. Agora é minha amiga, meu amigo, Dona Maria, seu José. Boa tarde, bom dia. Ah, pelo amor de Deus, povo de Deus, que é isto? Cadê a paz do Senhor Jesus, irmão? Não era irmão antigamente? Não era irmão, irmã? A paz do Senhor Jesus, irmão fulano e tal. Agora é minha amiga, é meu amigo, é seu João, sua Maria, como é que é? Dona Maria. Boa tarde, bom dia, paz. Ô, pastor, a paz do Senhor Jesus. Parece que aquilo causa um constrangimento no programa de rádio quando alguém fala paz do Senhor Jesus. Tchau, tchau, bom dia, a paz. Mas aquele negócio assim que causa tristeza, aborrecimento para o apresentador do programa de rádio, porque as pessoas ligam com toda sinceridade, pureza de alma.

Ô, pastor, a paz do Senhor. Bom dia, boa tarde, tchau, tchau. E, puxa, gente do céu, minha amiga, a amiga ligou aí. Ô, Flantão, você ouviu a amiga? Ah, para com isso. Para com isso, meu irmão. Isso dá nojo, dá vontade de vomitar. Sangue de Jesus tem poder. Sangue de Jesus tem poder. O sangue de Jesus tem poder. O sangue de Jesus tem poder. Isso é uma coceira, isso é uma alergia, isso é uma lepra. Isso é uma praga terrível que está contaminando, que está batendo, tirando os bons costumes da igreja de Cristo, tirando os bons costumes da igreja do Senhor Jesus. Aquela coisa gostosa, sadia, verdadeira, pura, real, que nós via e ouvia, escutava, recebia e falava, agora está mudando. Ah, irmão, eu não aguento essas coisas, não. Me chame de quem você quer chamar, de salgado, de quadrado, de atrasado, de santarrão. Fala o que vocês quiserem falar de mim, mas não vou mudar, não. Não vou mudar, não. Se quiser congregar conosco aqui, vai ser como antigamente. Se quiser. Se não quiser, fique só em ouvir o rádio. Se quiser, é desse jeito que nós aprendemos da Bíblia Sagrada, como era antigamente. Se quiser. Se não quiser, fica aí, rapaz. Você não é daqui, você é daí. Você dá bem aí mesmo. Aí é o teu lugar. É aí que você se enquadra com seus maus costumes, com as suas más conversações, que corromperam os bons costumes da igreja de nosso Senhor Jesus. Fique aí, rapaz. Aqui é lugar de gente que quer compromisso com Deus, que quer viver na verdade, na santidade, no zelo, na oração, no jejum, no temor. Aqui nós vamos abrir mão disso, não. Aquela coisa gostosa, sadia, perfeita, verdadeira, que nós aprendemos, que faz bem para a alma, que faz bem para o coração, que faz bem para o entendimento, que faz bem para a salvação. É isso que Deus tem para nós. É isso que Deus tem para a igreja dele, o povo dele, que vai para o céu. Então, aí eu queria falar mais. Eu queria, mas o tempo não dá. Deus abençoe e medite bem nessas palavras que vocês ouviram aqui.

0: Deus faz. A igreja Deus é Santo?
1: Como é que é o nome do irmão?
2: Eliseu.
1: Que milagre você recebeu aqui na Deus é Santo?
2: A cura do meu coração. Deus me curou do meu coração e não sinto mais nada, graças a Deus.
1: Esse aqui, como é que é o nome dele?
3: Américo.
1: Que milagre você recebeu aqui nessa igreja, um Américo?
3: Deus me libertou da vícia de cigarro.
1: Foi liberto?
3: Maconha, tudo.
1: Maconha também.
3: Uhum.
1: Quanto tempo fumava?
3: Mais de 15 anos.
1: Meu Jesus, esse aqui, como é que é o nome dele?
4: Carlos.
1: Hã?
4: Carlos.
1: Veio da onde, irmão Carlos?
4: Cândido Abreu.
1: Cândido Abreu.

0: Já recebeu milagre aqui na Deusa Sã?
1: Qual foi o milagre? Primeiro do cigarro, que eu era viciado, né? Segunda, cura da coluna. Terceiro, da minha perna também, figura.
0: Agacha aí pra nós ver se tá curada a coluna mesmo. Meu Deus do céu. Quem tá vendo homem curado aí, bate palma, dá glória a Deus aí. Essa aqui é o Rubens. Todo mundo, essa aqui, como é que é o nome dela?
2: Divina.
0: Hã?
2: Divina.
0: Qual foi o milagre que você recebeu aqui?
2: Ai, sabe, pastor, eu recebi tanta bênção aqui que só tenho que agradecer. E ontem fui no médico, eu ia dar o testemunho. Ontem eu fui com o Sutapa, que faz tratamento do câncer, né? E daí, domingo eu peguei esse papel, que eu tinha uma consulta ontem. Eu fiquei triste, que eu olhei naquele papel, o outro médico tinha pedido quimioterapia. Mas se o seu exame estava tudo certo, não tinha o que eles pedirem quimioterapia. De ontem, com a doutora Letícia, falei para ela: doutora, estou muito aborrecida. Por quê, dona Divina? Porque o médico que eu consultei, ele disse que tinha que fazer quimioterapia. Se não tem nada no exame, por que que eu vou ter que fazer quimioterapia? De ontem ela me deu uma novidade, ontem, maravilhosa. Assim, dona Divina, a senhora está curada, não precisa a senhora fazer quimioterapia. E daqui 90 dias eu quero a senhora, eu quero a confirmação que o teu exame não vai dar nada.
0: A médica falou que a senhora está curada do câncer.
2: Curada.
0: Vocês não dão glória a Deus, por quê, igreja? Dá glória a Deus aí, que benção. Essa aqui tá aqui direto, como é que é o nome dela?
3: É Ismênia.
0: Fala, minha irmã.
3: Eu tava com uma escritura encalhada e agora, depois que eu tive quarta-feira, fui à vista, que era para ir buscar, tá em casa já. Graças a Deus.
0: Essa aqui, como é que é o nome dela?
3: Maria Alves.
0: Conta o milagre, Maria.
3: Eu vou contar da minha neta, que eu fui revelada, minha filha tava grávida. Primeira minha netinha, ela falou assim que a criança ia nascer tudo deformada, o Senhor ia pôr tudo no lugar. Hoje é uma princesa, ela é levita, louva o Senhor. Aleluia, glória.
0: E essa aqui, como é que é o nome dela?
4: Eu sou a Patrícia.
0: Hã?
4: Patrícia.
0: Conta o milagre, Patrícia.
4: O milagre é que o meu filho estava com dor do vino, ele tinha pego uma gripe muito forte. Daí eu levei no médico, ele estava com bastante catarro infeccionado dentro do ouvido. A médica falou que tinha que fazer cirurgia, daí pediu para mim fazer uns exames. Eu vim aqui na igreja com a mãe, comecei essa campanha que está acabando hoje. Daí eu fiz os exames dele, levei, graças a Deus já tá curado, não tem mais nada.
0: Quem pode levantar a mão e dar glória a Deus? Essa aqui, como é que é o nome dela?
5: Sara.
0: E o milagre?
5: O milagre é que Deus abriu as portas pro meu marido, que ele foi revelado sexta-feira, que Deus estava abrindo as portas para ele. E ontem ele já começou a trabalhar.
0: Começou a trabalhar. E essa aqui, como é que é o nome dela?
6: Cláudia.
0: Conta um milagre, Macão.
6: Meu estômago, que eu fui revelado aqui, que eu tava sofrendo no estômago, né? Tudo que eu comia fazia mal. Eu tinha aquela queimação, sabe? Depois que foi revelado, não tenho mais.
0: Nada? Sumiu?
6: Sumiu.
0: Quem pode levantar a mão e dar glória a Deus? E essa aqui, como é o nome dela?
7: Ardina.
0: E a benção, o milagre?
7: Muitas bênçãos. Fui curada de vários problemas. Fui curada de diabetes.
0: Mas diabetes não tem cura.
7: Tem cura para Jesus.
0: Tem cura, igreja?
8: Sim.
0: Vocês não falaram que tem cura?
8: Sim.
0: Foi curada diabetes.
7: Diabetes. Vai.
0: Quem curou?
7: Jesus.
0: E essa aqui, como é que é o nome dela?
9: Diva.
0: E o milagre?
9: Olha, eu recebi para minha família vários, para meus netos, para minha filha e de mim mesmo. Quando vim aqui, quando venho na quarta, venho na sexta, o pastor revelou que o barulho que eu escutava de noite era gente que estava tentando
0: entrar
9: na minha casa. E hoje de manhã eu escutei barulho na madrugada, mas eu estava muito cansada, que eu trabalho. Hoje de manhã, quando eu levantei, achei duas pedras na minha calçada.
0: Deus deu livramento, ninguém entrou na casa da irmã.
9: Claro, no telhado e caiu no chão. Eu não me...
0: Tentaram entrar pelo telhado e Deus colocou por terra, ela caiu no chão.
9: Caiu.
0: Meu Deus, levanta a mãe, dá glória a Deus. E essa aqui? Nome?
10: Zélia.
0: E a benção? Milagrão.
10: O milagrão é que fui curada da diabetes.
0: Mas diabetes não tem cura, irmã. Que povo teimoso esse povo aqui, meu Deus do céu. Tem cura da diabetes, igreja? Hã?
10: Tem cura, Jesus me curou.
0: Como é que é, irmã?
9: Para o médico não tem para medicina, mas para o Senhor tem.
0: Irmã, foi curada diabetes.
10: Diabetes, da coluna e do nervo ciático da perna.
0: Meu Deus, e essa aqui, o nome dela, como é que é?
11: Rosa.
0: E a benção, milagrão?
11: Eu testemunhado ao meu irmão, que estava com depressão e está curado em nome de Jesus.
0: Mas depressão não tem cura, irmã, diz que depressão mata, não

0: internada.
1: Fiquei ruim, um mês e pouco, e graças a Deus fui curada.
0: Entre a vida e a morte, comendo só papinha.
1: É, graças a Deus fui curada. Fui curada.
0: Quem te curou?
1: Jesus.
0: Então bate palma que isso é um milagrão. E esse aqui é o nome dela?
2: Lucy.
0: E a benção, milagrão?
2: A benção é que o ano passado, né, o Luan ficou o ano inteiro de atestado médico, fora da escola. E eu fiquei muito triste, porque as outras meninas tudo passaram de ano, né? E ele reprovou porque ele ficou de atestado médico e não conseguiu passar de ano. E daí agora, graças a Deus, eu tava fazendo as campanhas pelas madrugadas. Graças a Deus ele voltou pra escola. Agora ele vai bem, graças a Deus.
0: Que milagrão, irmã! Olha aí, ouvintes, irmãos, aqui, ó. A irmã contou que o filho ficou o ano inteiro de atestado, é isso, irmã?
2: Ficou o ano inteiro.
0: A irmã ficava olhando as outras crianças passando, ele não passava. E agora?
2: É, as irmãs dele, as duas meninas minhas, né, indo bem, passaram de ano bem tudo, e ele ficou, e eu fiquei muito triste, né? Porque ele nunca tinha ficado. E eu passava e orando.
0: A mãe na igreja, vindo na igreja, orando, orando pela madrugada. Vale a pena orar pela madrugada?
2: É,
0: não é fácil orar, né, irmã?
2: Não, não é fácil.
0: Mas a mãe levantava pelo seu filho.
2: Sim.
0: E Deus fez a obra.
2: Fez a obra.
0: Esse choro não é de tristeza, mas não.
2: Não, é de alegria. Hã? É de alegria, porque eu sei que esse ano ele vai ir bem.
0: Oh, glória a Deus. Bate palma da glória. Vem cá, irmã, por favor. Como é que é seu nome?
3: Bianca.
0: Você não tem milagre, não tem?
3: Ah, eu tenho milagre, mas através da avó também, porque esse tempo ainda eu não vinha na igreja. É, parou de andar do nada. Ficou 15 dias internado no hospital, tipo, simplesmente parou de andar. É, deu uma tal de artrite séptica, nunca tinha ouvido falar dessa doença aí, simplesmente ela parou de andar e a avó sempre vinha. E muito livramento também teve.
0: Mas a criança ficou 15 dias sem andar. E nesse tempo, como é que é?
3: Ela parou. Tipo, simplesmente ela tava assim, nós dormindo, ela acordou de manhã, já não conseguia andar mais. Daí a gente pegou, levou ela pro hospital, ela não conseguia andar, ela paralisou, paralisada.
0: Cadê ela? Vem cá, menina.
3: O pé dela inchava, inchava, ela não conseguia pôr no chão. Daí a gente foi pro hospital, ela ficou internada, o médico na verdade até tinha falado de drenar, amputar o pé se aquilo ali continuasse subindo, porque tipo, se ele chegasse no joelho, não tinha o que fazer.
0: Era grave.
3: Era grave, e ela chorava de dor porque ela não conseguia colocar o pé no chão.
0: Tem casos de amputação então, de criança, de adulto, enfim, que foi o pé foi amputado.
3: Uma das coisas que eu ouvi lá no hospital, que um piazinho, tipo, menos da idade dela, eles tiveram que amputar o pé do piazinho porque não tinha cura isso daí. E na verdade eles ainda falam que isso não tem cura.
0: E aí,
3: mas
0: que
3: hoje
0: aconteceu?
3: Ela tá curada, graças a Deus.
0: A avó veio na igreja?
3: Vinha na igreja, que eu não vinha ainda esse tempo, mas ela sempre vinha e pedia oração e nós esquema, e ela ficou tomando antibiótico, ficou no hospital, aí quando deu, acho que uns 5 dias, ela começou colocar o pé no chão, começou a andar de novo.
0: Não tem sequela, nada?
3: Não, não
0: nada,
3: tem nada.
0: Nada mesmo?
3: Vamos pra casa.
0: Vem cá, menina, como é que é seu nome?
4: Yasmin.
0: Yasmin, ficou 15 dias sem andar.
4: Isso.
0: Sofrendo. E agora?
4: Agora eu consigo andar.
0: Não sente nada?
4: Não.
0: Então anda lá pra igreja ver lá, vai lá, anda lá, nome de Jesus, vem cá, jovem, anda aqui comigo, vamos. Quem tá vindo a menina andar, dá glória a Deus e bate palma aí, ó, tá vendo, irmão? Levanta a mãe da glória a Deus aí. Como é que é seu nome?
5: Sardes Daniel Crepe Colveia.
0: Que foi o milagre que você recebeu aqui?
5: Um milagre foi que esse dia eu tava com minha avó no dentista, tipo, limpando o meu sininho era muito escorregadio. Daí, tipo, eu fui tentar, tipo, pra cair pra trás, eu senti, tipo, umas mãos me segurando.
0: Olha, você ia cair pra trás ali no dentista.
5: Daí eu senti umas mãos me segurando nas minhas costas, daí eu tomei um susto, olhei pra trás, não era mais ninguém.
0: Quem que era essa mão?
5: Jesus de Nazaré.
0: Glória a Deus. Levanta a mãe da glória a Deus, tá vendo? Que maravilha. Era a mão do Senhor Jesus.
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a partir das 18 horas às 6 da tarde, nós teremos aqui dois cultos doutrinários de ensinamento da palavra de Deus, e desde já estou convocando toda a membresia da cidade de Ponta Grossa, os membros, obreiros, dirigentes, esposas de dirigentes, diaconato, presbitério, enfim, para que ninguém falte nesta segunda-feira. Então, eu estou convocando, é uma convocação geral, ninguém pode ficar de fora desta segunda-feira. Aos que não podem estar presentes conosco à noite, esteja presente pela manhã, e juntos nós vamos participar de momentos gloriosos na presença de Deus. Eu quero convocar os irmãos para que possam chegar mais cedo, dobrar os joelhos, clamar a Deus, buscar a Deus conosco. Vamos orar, vamos dobrar os nossos joelhos na presença do Senhor. A oração pela manhã, ela começa às 8 da manhã e vai até às 10 horas da manhã. Isto mesmo, nós teremos aí esse culto das 8 às 10 da manhã. É aquele momento glorioso na presença de Deus. Quando for à noite também, das 6 da tarde às 8 da noite, a oração. E logo em seguida o momento da palavra de Deus em nossa sede regional. Lembrando que esses cultos também estão abertos para a participação de todos. Você que já aceitou a Jesus como único, suficiente, salvador da sua alma, você que deseja entrar em comunhão no Ministério Deus é Santo aqui de Ponta Grossa, é necessário, é de suma importância a sua presença, para que juntos possamos estar reunidos na presença de Deus, aprendendo com o Senhor e Salvador Jesus Cristo, que é manso e humilde de coração. Eu vou estar nesta segunda-feira, nos dois horários, pregando a palavra de Deus. Vamos estar juntos, dentro da palavra, aprendendo que nós precisamos, ouvintes, irmãos, irmãs, estar prontos, estar preparado, porque a qualquer momento a trombeta, ela vai tocar. Sim, a trombeta vai tocar, e quem estiver pronto vai subir. Quem não estiver preparado, aqueles que ainda estão se preparando, vão ficar. A Bíblia diz que dois estarão no campo, um vai subir, o outro vai ficar. Então vamos estar preparados, meus irmãos. Nesta segunda-feira, nós teremos aqui o culto de ensinamento da palavra do Senhor nosso Deus. Tá certo, ouvintes? Não falte, a presença de todos é indispensável. Eu creio que o nosso Deus há de falar conosco de uma forma toda especial para a glória do Senhor Jesus. Que Deus abençoe. Nós vamos agora prosseguir esta programação ouvindo um hino, e daqui a pouco nós voltamos falando mais desta segunda-feira

Bom, eu já quero falar com todos os nossos irmãos, membros, obreiros, obreiras da casa do Senhor nosso Deus. Eu quero lembrar a todos que nesta segunda-feira, no horário das 8 horas da manhã, e também

Muito bem, irmãos, ouvintes do programa Vencendo pela Fé, Diácono Saulo Ribeiro, mais uma vez com todos dentro desta programação. Irmãos, nesta segunda-feira é o culto de ensinamento da palavra do Senhor Jesus. Eu quero fazer um convite a todos os irmãos e irmãs que estão nos acompanhando, nos ouvindo agora. Vem, irmão, ouvir a palavra de Deus. Vem, irmãos, ouvir a palavra do Senhor Jesus. Olha, o tempo que nós estamos vivendo é um tempo difícil, irmão. É um tempo aonde o amor tem se esfriado, aonde aquele que está certo está errado. Está entendendo, irmão? Aquele que está certo está errado. Tempo difícil, irmão. Tempo de apostasia, como disse o apóstolo Paulo. Um tempo onde as pessoas, elas sentem comichão nos seus ouvidos e não ouve mais a doutrina do Senhor, não ouve mais o ensinamento de Deus. Então são tempos trabalhosos, irmãos, como disse a Bíblia, a palavra do Senhor. E nós estamos aqui com a igreja Deus é Santo, pregando essa palavra, pregando a palavra verdadeira, pregando a doutrina do Senhor. Quantos lugares por aí que já não tem mais? Quantas portas aí, irmãos, que já não tem mais a unção, a graça do Senhor Jesus? Olha, quantas igrejas por aí que antigamente tinha doutrina, tinha palavra. Hoje em dia acabou, irmão. Hoje em dia não tem mais, não. É como diz aí o hino, de qualquer maneira, tomando a ceia. É de qualquer jeito.

pessoa pregando a palavra de Deus. Está lá o camarada. Nem pastor não é, camarada. Pregando a palavra de Deus. Casado 2, 5. Meu Deus do céu, 3, 4 vezes. Camarada pregando a palavra de Deus no adultério, na fornicação. Ah, irmão. Tempo que nós estamos vivendo são tempos difíceis, tempos trabalhosos, mas eu creio, irmão, que Deus vai levantar um povo verdadeiro. Eu creio, irmão, que nesse tempo do fim, Deus ainda tem os seus remanescentes, Deus ainda tem aqueles, irmãos, que zelam pela palavra verdadeira, ainda tem aqueles, irmãos, que, olha, estão lutando para manter a doutrina santa, a palavra de Deus. Então, você, meu irmão, você, minha irmã, que está aí vendo tudo isso acontecer dentro da sua igreja, e aí o jovem cantando, namorando, ficando, está aí o camarada pregando a palavra de Deus, casado 2 vezes, está aí a mulher pregando a palavra de Deus, com a unha comprida, irmão, as unhas tudo pintada, cabelo cortado, pintado de vermelho, de azul. Meu Jesus do céu, irmão, você vai ficar aí olhando isso aí, irmão? Você vai ficar vendo aí essa mulher toda maquiada aí pregando a palavra? Você vai ficar vendo aí, irmão, esse homem aí pregando a palavra de Deus de calção? Meu Deus, de chinelo de dedo, irmão, de boné, de chapéu. Ah, irmão, nome de Jesus. Não, a palavra de Deus não mudou, não. A palavra de Deus continua a mesma. Ainda que alguém diga, não, isso aí já é antigo. Isso aí já é passado. O tempo mudou. Ah, irmão, a palavra de Deus não mudou, não. A palavra de Deus continua a mesma. A doutrina continua a mesma, irmão. É o homem que quer modernizar. É o homem que quer adaptar a palavra de Deus. Mas não tem chance, não. Em nome de Jesus. A palavra de Deus não passa e nunca vai passar. Jesus. Aquilo que está na Bíblia Sagrada, ela tem que prevalecer em nome do Senhor. Então, eu quero fazer esse convite a todos os irmãos que estão desanimados, que estão aí frustrados. Tá vendo aí o pecado entrar dentro da sua igreja? Tá vendo aí o negócio ficar feio, irmão? Confusão para cima e para baixo. Deus me livra. É confusão. Ah, é fofoca, é disse me disse. Jesus do céu, tantas coisas acontecendo aí e você vendo, irmão, olhando para isso. E não vai tomar posição. Vem em nome de Jesus nessa segunda-feira. Aqui na igreja pentecostal Deus é Santo, as portas vão estar abertas em 2 horários. 2 horários do ensinamento da palavra de Deus. Então você que me ouve, você que me escuta, vem em nome de Jesus. Vem ouvir a palavra de Deus, irmão. Aquela palavra que há muito tempo se não ouve, aquela doutrina que há muito tempo se não ouve, irmão. Machuca, que dói, mas é remédio para nossa alma. Oh, irmão, irmã, vem em nome de Jesus. A igreja Deus é Santo está aqui de portas abertas, batalhando, zelando pela doutrina. Daí o pastor Darcy Messias, um homem de fé, um homem guerreiro, zelando pela doutrina da palavra de Deus. Está aqui em Ponta Grossa o presbítero Paulo Messias, lutando, zelando, irmão, lutando, zelando pela doutrina, pela palavra de Deus. Então vem em nome de Jesus. Vem em nome de Jesus Cristo. Nesta segunda-feira, a igreja de portas abertas para receber você. E Deus vai falar. Deus vai falar através da palavra. Deus vai falar através da palavra, irmão. Nome de Jesus. Palavra dada pelo Espírito Santo de Deus. Palavra dada pelo Senhor. Olha, através da palavra de Deus as pessoas são curadas pela doutrina. Então vem, irmão, nome de Jesus. Não fique em casa, não. Nessa segunda-feira são 2 horários, de manhã e à noite. O culto.

doutrinário de ensinamento da palavra de Deus. Eu falo agora com irmãos, com irmãs, que são irmãos e irmãs de fé. Irmãos que não murmuram, não. Irmãos que diz assim, eu quero morar no céu. Irmãos que diz assim, tem que ser desse jeito, dessa maneira mesmo. Pessoas que estão aí na fé. Irmãos e irmãs, nascida no fogo, nascida na doutrina. É esse povo que Deus quer levar para o céu, irmão. Então, nessa segunda-feira, aqui na Igreja Deus é Santo, não fica de fora, irmão. Nome de Jesus.

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Oh, glória a Deus, grande Deus e grande Pai. Oh, meu Deus, oh, meu Pai do céu, nesta madrugada, neste novo dia, Senhor, oh, Espírito Santo, nós estamos começando um novo dia em oração. Meu Deus, é privilégio. Meu Deus, é vitória. Meu Deus, é bênção. É milagres. Meu Deus, não é mérito. Não é capacidade, não é unção. Oh, Deus, é o Senhor. É o Senhor, é o Senhor, é o Senhor. O Senhor sabe que é o Senhor.

Deus, o Senhor sabe que é o Senhor, o Senhor sabe disso, que não é nós, não há nós, Senhor, mas é o teu nome da glória, glória, glória, glória, glória, glória a Deus. Ô Jeová, nós somos pó e cinza, barro, nós somos perecível, nós somos mortal. Meu Deus, aqui nós somos passageiros nessa terra. Aqui há pouco tempo, meu Deus, a eternidade nos espera. Ó Deus e Pai, glória a Deus, aleluia. Glória, glória, glória, glória, glória, glória. Ó meu Senhor da glória, ó Espírito Santo, ó Espírito de Deus, o Espírito verdadeiro, o Espírito Santo, o Espírito de vida, o Espírito de pureza, de verdade, de santidade, o Espírito de Deus, Espírito Santo, Espírito de Deus, Espírito de Deus, Espírito de Deus, Espírito Santo. Ó Espírito Santo, glória, glória, glória, glória, glória, glória a Deus. Glória o Pai, o Filho, o Espírito Santo. Glória a Deus. Glória, glória, glória, glória a Deus. Aleluia. Oh glória, graças a Deus. Graças a Deus. Graças a Deus, graças a Deus, glória a Deus, louvado seja Deus, bendito é o Rei, bendito é o Senhor, glória a Deus, Senhor, vai queimando agora o pecado, a impureza, a maldade do nosso coração, ó Deus, vai, Senhor, agora purificando o nosso coração, pois a Bíblia diz que o coração do homem é enganoso, mais do que todas as coisas. Só o Senhor conhece o meu coração. Só o Senhor sabe o coração de cada um. Nem eu conheço o meu coração. Ah, meu Deus do céu. Oh, aleluia! Glória! Glória! Glória, glória, glória, glória, glória, Jesus! Oh, graças a Deus, graças a Deus. Deus, limpa a minha mente, limpa a minha alma, limpa meu coração, limpa a minha mão, limpa, meu Deus, limpa os meus olhos, limpa a minha mente, o meu entendimento, limpa o meu corpo, limpa o meu caminho, Senhor. Ah, Deus, limpa, meu Deus, o meu caminho, caminho desse povo que agora estão orando conosco, meu Deus, que estão clamando, buscando, que estão pedindo, implorando agora, oh meu Deus, oh Jeová, oh Espírito Santo de Deus, oh graças a Deus, oh glória a Deus, oh graças a Deus, meu Deus, meu Pai, em nome de Jesus, Deus, em nome de Jesus agora, coloca um anjo de fogo ao nosso lado, um anjo armado com a espada, uma espada, meu Deus, Espírito Santo, ó Espírito Santo de Deus, ó Espírito da verdade, meu Deus, coloca um anjo para me guardar, para guardar os irmãos que estão orando comigo agora, para guardar as irmãs que estão orando, guarda, meu Deus, a nossa vida, do laço do passarinheiro, guarda, meu Deus, a nossa vida, da armadilha de Satanás, Deus, guarda nós, meu Deus, Espírito Santo, ó Jesus, ó Deus, guarda o nosso caminho, guarda, meu Deus, nossos passos, guarda, meu Deus, a nossa vida, a nossa mente, o nosso olhar, oh meu Deus, põe um temor, põe a santidade,

venha zelo no nosso coração, coração puro, coração verdadeiro, Senhor. Aleluia. Glória a Deus, glória a Deus, aleluia. Oh, meu Deus, derrama fogo, meu Pai, derrama fogo, aquele fogo divino, aquele fogo santo, para queimar todo o pecado, toda a sujeira, toda a culpa, toda a condenação, toda a impureza, toda a maldade, malícia, todo espírito de adultério, espírito de crime, de roubo, espírito de engano, espírito de destruição, todo tipo de demônios que tiverem armando contra nós, Senhor, guarda nós, guarda, meu Deus, esta casa, esta família, meu Deus, Jesus, o teu sangue tem poder, Jesus, o teu sangue tem poder, Jesus, Jesus, o teu sangue, oh Jesus, o teu sangue tem poder, Jesus, o teu sangue é poderoso, Jesus, o teu sangue, o sangue de Jesus tem poder, o sangue de Jesus é puro, purificador, o sangue de Jesus tem poder, o sangue de Jesus, o nome de Jesus é poderoso, oh Deus nos guarda, oh Deus guarda cada irmã que agora está orando, guarda, meu Deus, cada irmão, cada pessoa que agora está orando, Senhor. Oh, meu Deus do céu. Oh, Espírito Santo, vai guardando, vai livrando, vai protegendo, meu Deus. Meu Deus, vai derramando a unção poderosa. Vai derrubando agora todo o mal. Vai derrubando agora toda a força do mal. Todo o ligamento, toda a ponte maligna entre o homem e Satanás, meu Deus, meu Deus, meu Deus, vai queimando com fogo, vai queimando, meu Deus, com o Espírito Santo, com o Espírito de Deus, o Espírito Santo da verdade, o Espírito poderoso, o Espírito do Senhor Jeová. Ó Deus, apoderai, Senhor, de nós. Ó meu Deus, apoderai de nós. Apoderai de quem está orando conosco agora. Apoderai desta casa, esta família. Orando agora, buscando, pedindo, se humilhando na tua presença. Pedindo bondade, misericórdia. Pedindo perdão. Pedindo compaixão. Deus. Oh Deus, perdoa, oh Deus, perdoa, Senhor, perdoa, meu Deus, este homem, esta mulher, esta jovem, este rapaz, meu Deus, perdoa nós, me perdoa cada um de nós, meu Deus, dá-nos o perdão, dá-nos o arrependimento, dá-nos, meu Deus, dá-nos o perdão. Oh Deus da glória, Senhor, Senhor, apaga o nosso passado, apaga, meu Deus, as coisas erradas que fizemos, que cometemos, tudo aquilo que não agrada a Deus, tudo aquilo que aborreceu os olhos do Senhor, os olhos do Senhor, os olhos santos, foram agredidos com os nossos pecados, os olhos da santidade do Mestre, que foram machucados, feridos, por causa dos meus pecados, nossos erros, nossas impurezas, nossas iniquidades, tudo aquilo, meu Deus, que está oculto aos olhos dos homens, mas não está oculto aos olhos do Mestre, aos olhos do Senhor, que tudo vê. Oh, meu Deus, Senhor da glória, nos perdoa, meu Deus, a tua palavra diz que os olhos do Senhor estão em todos os lugares, contemplando os bons e os maus, seus olhos procurarão os fiéis da terra,
Oh meu Deus, oh meu Deus, oh Espírito Santo, Espírito verdadeiro, vai apagando, vai queimando, vai destruindo o nosso passado. Não leva em conta, meu Deus, o tempo da nossa ignorância. Não leva em conta, meu Deus, as nossas fraquezas, as nossas maldades, impurezas, tudo aquilo que não agrada o Senhor. Oh meu Deus, oh meu Pai, oh meu Senhor, levanta agora essa pessoa que caiu, que fracassou. Levanta, meu Deus, levanta, Senhor Jeová. Deus levanta, Deus vai levantando os caídos, vai fortalecendo os fracos, vai, meu Deus, consagrando, vai animando, vai purificando, vai santificando. Oh, meu Deus, oh Espírito Santo, oh Espírito de Deus, oh Espírito verdadeiro, oh Espírito Santo, oh glória, glória, glória, glória, glória, glória, glória, glória a Deus. Oh Jesus, vai chegar ao céu, aleluia, a nossa oração, vai chegar no céu, nosso pedido, nosso clamor. Meu Deus, meu Deus, meu Deus, faz chegar a ti, ó meu Deus, os nossos pedidos, por amor do teu nome, por amor da tua bondade, por amor do teu sangue derramado na cruz, ó meu Pai do céu, Senhor da glória, Senhor Jeová, ó Deus, ó Pai, olha agora essa pessoa que está orando, buscando, pedindo uma libertação, pedindo, meu Deus, uma saída, pedindo a Deus uma força, uma coragem, uma unção, autoridade, visão, revelação. Deus, vai falando agora conosco, vai mostrando, vai falando, vai revelando, vai trazendo, meu Pai, de volta as forças perdidas, o ânimo perdido. Senhor, oh meu Deus, renova nossas forças, renova, meu Deus, oh meu Pai, aleluia, renova, meu Deus, as nossas forças, renova, meu Deus, renova, Senhor, agora a nossa comunhão, a nossa intimidade com o Senhor. Meu Deus, renova em nome de Jesus, em nome de Jesus, meu Deus, meu Deus, em nome de Jesus, meu Deus, em nome de Jesus, meu Deus, em nome de Jesus, em nome de Jesus agora, em nome de Jesus agora, Senhor, quero sentir uma força, uma fortaleza espiritual na minha vida. Meu Deus, eu quero sentir algo de Deus na minha vida. Eu quero sentir algo novo. Eu quero sentir algo santo. Eu quero sentir algo, meu Deus, diferente na minha vida. Eu quero sentir algo que até agora eu não senti. Eu quero sentir algo, meu Deus. Esse algo é a tua presença. Esse algo é o poder de Deus. É a manifestação do teu Espírito, ó meu Senhor da glória, ó meu Senhor Jesus, ó meu Deus do céu, meu Deus dos céus, meu Deus da glória, meu Senhor, meu Divino Espírito Santo, meu Deus, ó Jeová, ó Jeová, coloca na minha mente, no meu coração, no meu entendimento, a fortaleza, a força, a unção de Deus. Coloca no coração dessa pessoa a força, o poder, a unção. Ó Deus, o livramento. Faz a pessoa livrar do mal, fugir do mal e da aparência do mal. Senhor da glória, faz a pessoa fugir das garras da serpente, das garras do inimigo.
meu Deus, oh meu Pai do céu, Senhor da glória, Espírito Santo, meu Deus do céu, meu Pai da glória, faz nós sair, sai de nós todo mal, e faz nós sair do mal, e o mal sai de nós, faz nós sair da presença do mal, ó Deus da glória, faz nós fugir do mal, e da aparência do mal, Senhor, meu Deus, fecha a boca do dragão, fecha a boca da serpente, Senhor, nos guarda da fúria do inimigo, nos guarda, meu Deus, do levante do diabo, nos guarda, Senhor, agora, de toda armadilha, toda força negativa, toda força do mal, toda força da maldade. Ah, Deus, repreenda agora, saia, Satanás, saia agora, Exu, legião, sai, legião do inferno, legião e legiões, sai agora, sai, em nome de Jesus, em nome de Jesus agora, onde tiver Satanás agindo, no calado, nas estratégias malignas, Deus repreenda agora, repreenda, Senhor, agora, toda a força do mal, toda a força maligna, toda a força diabólica, toda a força satânica, toda a força maligna, sai agora, agora, Satanás, o Senhor te repreenda, sai agora, maligno, destruidor, sai agora, Satanás, em nome de Jesus agora, em nome de Jesus Cristo, em nome de Jesus Cristo, em nome de nosso Senhor e Salvador Jesus Cristo, meu Deus, queima agora, vai queimando toda a bruxaria, toda a magia negra, todo mal, toda a maldade, toda a malignidade, toda a destruição, toda a bruxaria, todo o trabalho nas encruzilhadas, Deus repreenda, trabalho de morte, de matança, trabalho de destruição, trabalho de esfriamento, trabalho feito para esfriar, Senhor repreenda agora, trabalho feito para amarrar, Deus vai quebrando, vai destruindo agora, ah Jesus queima agora, Jesus queima agora, meu Deus, agora queima toda a bruxaria que não foi queimada ainda, que não foi destruída, todos os demônios que não foram afastados, Deus afasta agora, queima eles agora, arranca eles agora, coloca um anjo de luz, um anjo de fogo ao nosso lado, um anjo com a espada de fogo, um anjo de Deus para nos guardar, para nos livrar, para nos guardar de todo ataque do dragão, todo ataque de Satanás. Jesus nos guarda, nos livra, nos protege, meu Deus, ó Espírito Santo, ó Espírito de Deus, ó Espírito verdadeiro, ó Espírito de fortaleza, ó Espírito de proteção, ó Espírito de Deus, Senhor da glória, meu Deus dos céus, meu Deus da glória, ó Senhor, ó Espírito Santo de Deus,

Ó Espírito de Deus, ó Espírito verdadeiro, Senhor, em nome de Jesus, meu Deus, em nome de Jesus, meu Deus, em nome de Jesus, meu Deus, em nome de Jesus, meu Deus, em nome de Jesus, meu Deus, em nome de Jesus Cristo Salvador, meu Deus, em nome de Jesus, em nome de Jesus Cristo, em nome de Jesus Cristo, agora vai enfraquecendo o mal, vai enfraquecendo, vai derrotando, vai destruindo agora toda a fortaleza maligna, toda a força do mal, toda a força diabólica. Jesus, queima todas as castas. Jesus, queima, queima agora toda a potestade, principado. Ó Jesus, queima agora, queima, queima, queima, sai, sai, sai, sai, legiões, sai, príncipe das trevas, sai, príncipe da escuridão, sai do nosso caminho, sai agora, nome de Jesus, nome de Jesus, sai, toda obra do inferno, toda doença incurável, toda doença crônica que não tem cura, Jesus, queima agora todo mal incurável, vai queimando, vai repreendendo agora, Senhor, todo tipo de enfermidade da alma, do corpo, da mente, do espírito, do entendimento, Senhor da glória, ó Jesus, queima agora, vai repreendendo, vai queimando, meu Deus, agora, nome de Jesus, nome de Jesus Cristo Salvador, Jesus, vai queimando agora toda a força do mal, toda a força maligna, Jesus, queima, Jesus, queima, Jesus, queima, oh meu Deus, queima agora, queima, queima esse mal, queima esse espírito de morte, de acidente, de tragédia, Jesus, queima agora esse espírito de crime, de homicídio, de suicídio, oh Deus, queima agora esse espírito de drogas, de bebedeira, de cachaça, meu Deus do céu, queima, queima, queima, queima, queima, queima, queima, queima, queima, queima, queima, queima, queima, Jesus, queima agora esse espírito violento, esse espírito de violência, sai, sai, sai, sai, sai dessa casa agora, sai dessa família, sai, sai, demônio, espírito maligno, você, demônio, que tirou essa família da igreja, você, demônio, que fez esse povo cair, fracassar, esfriar na fé, desviar do evangelho, perder a força de orar, de jejuar, foi você, demônio. Agora o fogo vai te queimar, o fogo vai te queimar, o fogo vai te queimar, o fogo vai te queimar agora, espírito mal. Você que fez esse obreiro cair, esse obreiro, esse crente cair, essa pessoa esfriar, essa pessoa ficar um crente rebelde, desobediente, esse crente que está amarrado por você, esse obreiro, esse pastor que está amarrado, enganado, iludido por uma falsa sensação de verdade, ó Jeová, queima agora, queima esse espírito maligno que amarrou esse obreiro que era obreiro avivado, que orava, que jejuava, essa mulher que orava, jejuava, que era crente, que era fiel, e de repente decaiu, ficou rebelde, desobediente, carnal, mundano, ó meu Pai, liberta essa vida, liberta, liberta, liberta, liberta, Espírito Santo, liberta agora essa pessoa que está sendo enganada por Satanás, enganada pelo inimigo, Jesus, queima, Jesus, queima, Jesus, queima, Jesus, queima, Jesus, queima, liberta esse homem, meu Deus.

liberta essa mulher, liberta agora de toda a força do engano, toda a força do espírito de perdição, de declínio, de queda, de fracasso. Deus, oh Deus da glória, liberta essa casa, liberta esse lar. Não deixa o diabo morar nessa casa, não deixa o diabo viver dentro dessa casa, criando confusão, brigas, desentendimento, ciúmes. Meu Deus, meu Pai, meu Jesus, meu Deus, unja a mente dessa pessoa, unja a mente desse homem, dessa mulher, desse casal. Meu Deus, faz essa mulher sua mulher sábia. A mulher sábia edifica a sua casa e a tola destrói. Deus, dá sabedoria a essa mulher, essa esposa, dá sabedoria, dá entendimento, dá prudência. Não deixa ser mais uma Eva que foi enganada por Satanás. Não deixa, Senhor, Satanás enganar essa mulher, esse casal, esse homem. Não deixa, não deixa, Pai. Oh, meu Deus do céu, entra na minha casa, entra no meu lar, na minha vida, entra na minha esposa, nos meus filhos, meu Deus. Não deixa Satanás viver dentro da minha casa, não deixa o diabo viver na minha vida, não deixa o diabo viver na minha esposa, nos meus filhos. Oh Deus, guarda, livra, protege. Oh Senhor da glória, Deus, dá em nós sabedoria, dá nós entendimento, dá nós um coração sábio, prudente. Meu Deus, meu Pai, oh meu Deus do céu, Jesus, oh Espírito Santo, vai trabalhando nesse coração, nesta mente, nesta alma, nesse entendimento. Vai trabalhando, Senhor, no sentimento dessa pessoa, no lado sentimental, do lado emocional, no lado espiritual, no lado financeiro, no lado conjugal, familiar, em todos os lados, em todas as áreas desta família, Senhor da glória. Oh meu Deus, Jesus, abençoa o ministério, Deus é santo, abençoa a obra, Deus é santo. Meu Deus, abençoa, fortalece essa obra, fortalece, meu Deus, fortalece essa igreja, dá força, dá os dons espirituais para esse ministério, dá os dons da sabedoria, dá os dons do entendimento, do discernimento, dá os dons de entender os espíritos, descobrir. Ó, meu Deus, dai o discernimento, dai a interpretação, dai, Senhor, o discernimento, meu Deus. Ó, meu Pai da glória, Senhor, abre nossos olhos, como o Senhor abriu os olhos do moço de Eliseu. Meu Deus, meu Deus, meu Deus, meu Pai, meu Senhor, abre meu entendimento, como o Senhor abriu o entendimento de Eliseu, aquele homem prudente, aquele homem, Senhor, que no dia do arrebatamento de Elias, ele queria porção do Espírito que estava sobre Elias. Oh, meu Pai, meu Deus, abençoa essa obra, abençoa esse ministério, dá uma unção de crescimento, de prosperidade.

levanta esse ministério, dá unção, dá poder, dá autoridade aos obreiros, abre o entendimento dos obreiros, usa, meu Deus, os obreiros, usa, meu Deus, as obreiras, os membros, usa, meu Pai, essa obra com sinais e maravilhas, usa, meu Deus, essa obra, usa esse ministério, meu Deus, usa esta igreja, usa, meu Pai, oh, meu Deus, usa esta obra, dá esta igreja uma força, dá unção, uma autoridade, meu Deus, dá o ministério, Deus é santo, santidade, autoridade, poder, humildade, vigilância, prudência, oh, grande Deus, usa esse ministério para ganhar almas, para arrancar as almas das garras do inimigo, das garras do maligno. Senhor, usa esta igreja, usa esta obra, meu Deus, usa este ministério, meu Deus, usa, meu Deus, usa esta igreja, meu Deus, usa esta obra, meu Pai, oh Jesus, oh Espírito Santo, envia a multidão, arranca a multidão das forças do mundo, oh meu Deus, arranca as multidões que estão indecisas, que estão sofrendo, que estão padecendo, embaraçadas, enroladas, enroscadas, oh meu Deus do céu, oh meu Pai da glória, oh grande Deus, oh grande Pai, oh grande Senhor, oh grande Espírito Santo, meu Deus, faz a multidão aparecer, envia o povo, envia as almas, meu Deus, faz que essa obra tenha unção para atrair multidão, para atrair grandes multidões, Senhor, envia, meu Deus, envia Espírito Santo, envia o povo, meu Deus, envia as almas, faz o povo aparecer, faz as almas, meu Deus, conchegar, achegar, Senhor, faz as nossas igrejas não comportar mais o povo, ah, meu Deus, em nome de Jesus, em nome de Jesus Cristo, Pai, Senhor, envia o povo, Senhor, levanta um povo, Senhor da glória, dá a nós um povo grande, há uma multidão, há uma multidão de gente, meu Deus, que querem compromissos com o Senhor, que querem viver em santidade, em pureza de vida, oh, aleluia, glória, glória a Deus, aleluia, meu Deus, envia obreiros, levanta obreiros sinceros, levanta obreiros fiéis, corajosos, tementes, obreiros que têm compromisso com a própria alma dele, porque se ele não tiver compromisso com a alma dele, como que ele vai ter compromisso com a alma dos outros? Meu Deus, oh meu Pai, oh Espírito Santo, levanta, meu Deus, apacentadores, pastores, levanta, meu Deus, evangelistas, levanta, meu Deus, missionários nesta obra, levanta, meu Deus, homens enviados, capacitados, ungidos pelo Senhor, meu Deus do céu, levanta, Senhor, levanta, meu Deus, levanta, Jeová, envia, envia, meu Deus, envia, Espírito Santo, envia, meu Deus, pessoas, pessoas, meu Deus, envia, envia, meu Deus, envia pessoas, meu Pai, oh Deus, envia pessoas e capacita, meu Deus, manda, manda homens e mulheres nos ajudar, fala, meu Deus, com alguém, fala, meu Deus, com pessoas para vir até o ministério, Deus é santo, meu Deus, envia homens e mulheres, multidões, envia, Senhor, pessoas mandadas pelo Senhor, pessoas enviadas pelo Senhor, oh meu Deus, oh Jeová.

meu Deus do céu, envia, meu Deus, envia e capacita, Senhor. Oh, meu Deus do céu, Senhor, oh Jesus, envia pessoas escolhidas, envia pessoas escolhidas, Senhor, envia ao nosso encontro, meu Deus, Senhor, oh Jesus, dá-nos força, coragem, dá-nos ânimo, sinceridade, prudência, zelo, oh Jeová, eu quero te pedir agora, abençoa todos aqueles que nos ajudaram, todos os irmãos que têm nos ajudado. Eu quero pedir uma bênção maior, eu quero pedir uma bênção grande, meu Deus, eu quero pedir uma bênção maior para esse povo que tem ajudado essa obra, que tem dizimado, ofertado nesse ministério. Meu Deus, eu quero uma recompensa maior, eu quero, meu Deus, uma bênção maior, eu quero coisas grandes, Pai. Eu te peço em favor desse povo que tem nos ajudado, que tem sido uma coluna, que tem sido, meu Deus, uma bênção nesse ministério. Ó Deus, ó Deus, ó Deus, abre as portas para todos os dizimistas, abre as portas, meu Deus, para aqueles irmãos que têm ajudado essa obra, que tem implantado, semeado nessa obra. Ó Deus e Pai, ó meu Senhor, ó meu divino Espírito Santo, aleluia. Deus, Deus abençoe os semeadores da última hora, os semeadores do reino. Ó Deus, abençoa todos aqueles que têm ajudado, que têm olhado para essa obra com olhar de ajudar, de fortalecer. Senhor, abençoe esse povo, abre as portas para eles, dá eles a recompensa nos negócios, na saúde, na vida financeira, na vida espiritual. Meu Deus, faz deles serem pessoas abençoadas grandemente, pessoas que vejam as grandes recompensas, os grandes milagres fluindo na vida desse povo. Ó meu Deus, ó meu Deus, ó meu Pai do céu, abre as portas, meu Deus, abre as portas, Espírito Santo, Senhor dos Exércitos, abre as portas, meu Deus, abre as janelas dos céus, em nome do Senhor Jesus. Meu Deus, meu Deus, abençoa os dizimistas, abençoa os ofertantes, todos os irmãos que têm feito aqueles votos, despropósitos, aqueles irmãos que têm cumprido, aqueles irmãos que têm pego o envelope e têm prometido para o Senhor. Meu Deus, abençoa a vida deles, aqueles que já ajudaram, que já cumpriram os seus votos, seus propósitos. Ó Deus, abençoa. Ó Deus, abençoa. Multiplica. Faz com que haja grandes negócios, grandes portas, grandes compras, grandes vendas. Ó Deus da glória. Senhor, Senhor, abre as portas agora para esse ministério, a nós entrar, meu Deus, aonde só entra quem o Senhor põe. Meu Deus, faz nós entrar, meu Deus, em lugares que só entra quem o Senhor mandou entrar, pôs para entrar. Ó meu Deus, ó meu Deus do céu, então envia recurso, envia condições, envia, meu Deus, não deixa faltar o dinheiro para pagar esta rádio, não deixa, Senhor. Ó meu Deus, Deus dos grandes negócios, das grandes causas, das grandes vitórias, das grandes bênçãos, ó Jeová, meu Deus, abra as portas grandes, faz eu ver portas grandes abrir, faz eu ver negócios grandes fluir na vida do teu povo, daqueles que têm nos ajudado, faz eu ver as coisas encaminhando na direção deles, faz eu ver

meu Deus, faz chover, meu Pai, faz chover, Espírito Santo, os irmãos crescendo na graça, nos bens materiais, na saúde, uma família abençoada, próspera. Oh, meu Deus, oh, meu Pai do céu, oh, grande Deus da glória, Senhor, abre as portas, meu Deus, para esse povo, abre as portas, meu Deus, abre as portas de grandes negócios, Senhor, oh, Jesus, abre as portas de grandes negócios, negócios grandes, Senhor, abre as portas, Deus, derrama riqueza espiritual, riqueza do céu, prosperidade de Deus na vida do teu povo, na vida dos teus servos, que tem sido uma bênção nessa obra, uma coluna neste ministério. Oh, meu Deus do céu, oh, meu Pai da glória, meu Deus, aqueles que estão aí votando, fazendo um voto de nos ajudar, Senhor, oh, Espírito Santo, abra as portas, meu Deus, abra as portas, meu Deus, abra as portas, meu Deus, abra as portas, oh, Jesus, faz eu ver, faz eu confiar, faz eu ver as minhas orações serem respondidas, Senhor, faz eu ver os milagres acontecer, Senhor, que o que eu falar no altar venha acontecer. Usa a minha boca, usa a minha mente, a minha alma, o meu entendimento, usa as minhas mãos, meu Deus usa a minha vida, usa, Senhor, como vaso de honra, e usa como servo de Deus, usa a minha boca, usa, meu Deus, os meus olhos, meu Deus, usa a minha vida, para que eu possa ser uma bênção para esse povo do Paraná, esse povo do sul do Brasil, esse povo do Brasil. Senhor, me levanta, Senhor, me exalta, meu Deus, para que eu possa te exaltar, meu Pai, Senhor da glória, investe em mim, meu Deus, investe, meu Pai, na minha vida, investe, Senhor, com sabedoria, com temor, com prudência na minha vida, que eu possa reconhecer que é o Senhor, que vem do Senhor, que é do Senhor e volta para o Senhor. Oh, meu Deus, aplica em mim, aplica, meu Deus, na minha vida, nome de Jesus, em nome de Jesus, Pai, para que a tua obra possa ser abençoada, que a tua igreja possa crescer, meu Deus, levanta obreiros, levanta homens, levanta mulheres, levanta vidas, meu Pai, Deus levanta, Deus levanta, levanta, Senhor, agora, levanta homens e mulheres, levanta obreiros, levanta pessoas, meu Pai, com as mãos cheias, com as mãos ungidas, para somar, levanta, meu Deus, levanta pessoas sábias, inteligentes, levanta pessoas prudentes, levanta, meu Deus, dai capacidade, Deus, dai capacidade ao teu povo, dai sabedoria, Deus, dai entendimento, Deus da glória, oh, Jesus, meu Deus, eu quero te pedir agora por aqueles que estão parados, que faziam campanhas aqui conosco, irmãos que receberam tantas bênçãos aqui, e agora, Senhor, cadê esse povo? Cadê esse povo, meu Deus, que sumiram? Quantas pessoas que não vieram mais? Quantas pessoas, meu Deus, que fizeram tantas campanhas aqui conosco, receberam tantas bênçãos, tantos milagres, tantas vitórias, Senhor. E esse povo, meu Pai, sumiram, desapareceram. Meu Deus,
Eu tenho certeza.

Coisa que esse povo tão fracos por aí, tão andando para lá e para cá, muitos deles estão andando sem direção, sem saber aonde vai congregar, estão tentando aqui, tentando ali e não estão se encaixando em lugar nenhum, estão abatidos, Senhor. Meu Deus, quantos, meu Pai, quantos, meu Senhor, quantos Espírito Santo que fizeram votos, que fizeram propósitos de servir a Deus, de buscar a Deus aqui. Muitos, meu Pai, começaram as campanhas e não terminaram mais. Desabaram, se esfriaram, perderam aquela vontade, aquela força de buscar a Deus conosco. Foram desvirtualizados. Oh Deus, oh Deus, oh Deus, oh Pai, oh meu Deus, oh meu Jesus, visita esse povo agora, traga de volta, faz eu ver o povo aqui de volta, aquele povo antigo que eu não vejo mais, aqueles que eu não acho mais na igreja, que não encontro mais aqui na igreja, nas quartas-feiras, Senhor. Quantos, meu Deus, quantos, meu Pai, que sumiram, desapareceram, eu nem sei se estão vivos, eu nem sei se estão mais aqui conosco no Paraná, em Curitiba, ou se já foram para outros países, outros estados. Oh meu Deus, oh Jeová, toca nesse povo, faz esse povo aparecer com vida e saúde, faz esse povo aparecer alegre, faz esse povo aparecer, meu Deus, para glorificar, para cantar o hino da vitória. Nome de Jesus, nome de Jesus, nome de Jesus, nome de Jesus, meu Pai. Oh meu Deus, abençoa as nossas igrejas. Aonde tem uma igreja, Deus é santo. Aonde tem um obreiro ali, tem um dirigente ali lutando, Senhor, Senhor, faz alguma coisa. Usa, meu Deus, os teus servos. Usa, meu Deus. Meu Deus, usa. Usa com poder, usa com autoridade. Meu Deus, usa, Senhor. Usa os teus servos. Usa, meu Deus, nos dons da palavra, nos dons das maravilhas, nos dons de sinais, de prodígios, os dons de curas, em nome de Jesus Cristo, Pai, para que o teu reino possa ser glorificado, buscado. Ó Deus da glória, faz com que o teu reino seja buscado, lembrado pelo teu povo, meu Pai. Pois a Bíblia diz: buscai primeiro o reino de Deus e as coisas certas, as coisas justas, e aí sim todas as demais coisas serão acrescentadas. Ó Jeová, ó Espírito Santo, põe verdade no coração do teu povo, põe temor, põe pureza, põe santidade, põe zelo, põe humildade. Oh meu Deus, põe prestígio no coração do teu povo, as qualidades que o mundo não tem para oferecer, as qualidades de um povo diferente, um povo espiritual, zeloso, de boas obras, um povo de qualidade, um povo aonde habita a justiça de Deus, a verdade de Deus, a perfeição de Deus. Oh Espírito Santo, oh Deus do céu, teu nome é bendito, teu nome é glorificado, teu nome é exaltado, teu nome é santo, Senhor. Aleluia, aleluia, glória, glória, glória, glória, glória, glória a Deus. Meu Deus, meu Deus, oh Jesus, oh Espírito Santo, oh Deus poderoso, maravilhoso, Deus grande, faz nós sentir a tua presença, faz nós ter a tua presença, faz nós ter, viver com a tua presença.
não só na hora do culto.

mas aonde nós estivermos, que a tua presença, que o teu poder esteja na nossa vida, Senhor. Ah, meu Deus do céu, Senhor, eu preciso nesta madrugada, eu preciso de algo. Deus, nessa madrugada, eu preciso de algo, Senhor. Espírito Santo, eu preciso, meu Deus, eu preciso algo do Senhor. Espírito Santo, oh Espírito Santo, oh Espírito de Deus, oh Espírito de Vernicanda Labastéria, oh glória a Deus, oh Espírito da verdade, oh Espírito Santo, apoderai da nossa vida, da nossa fraca pessoa, do nosso corpo, oh Deus, oh Jeová, Espírito Santo, oh meu Deus, unge as minhas mãos, unge aonde nós colocar as mãos, que o Senhor possa curar, que o diabo não venha resistir, que o diabo não venha aguentar, que o diabo venha cair por terra, em nome de Jesus, em nome do Senhor Jesus, Pai. Deus, unja os nossos olhos para que nós possa ver, enxergar o invisível, enxergar aquilo que só o homem espiritual possa enxergar, porque a Bíblia diz que o homem natural não entende nada, não compreende nada, só compreende as coisas desse mundo, as coisas naturais, mas o que é espiritual, ele discerne bem todas as coisas. Oh meu Deus, oh meu Deus, oh Jesus, a Bíblia diz que nós temos a mente de Cristo, Senhor, oh Senhor, a Bíblia diz, Paulo diz, que nós temos a tua mente, meu Deus, então faz nós pensar, faz nós pensar e entender, faz nós ver as coisas, meu Deus, com os olhos da mente, com os olhos do entendimento, com os olhos da verdade, da pureza, da santidade, oh Jeová, oh Espírito Santo de Deus, faz nós ver as coisas, faz nós enxergar aonde tiver um demônio escondido em alguém, aonde tiver um diabo escondido em alguém, que nós possamos ver, que nós possamos enxergar ali o inimigo, o adversário, Satanás, o maligno. Oh meu Deus, oh meu Pai do céu, meu Senhor, meu Jesus, meu Divino Espírito Santo, faz nós enxergar com os olhos do entendimento, com os olhos espirituais, com os olhos do discernimento, com os olhos da verdade, da pureza, meu Deus, dá nós a simplicidade e a prudência, faz nós sermos simples como as pombas, mas prudente como a serpente. Oh meu Deus, oh meu Pai do céu, oh Espírito Santo, oh Espírito de Deus, oh Espírito da verdade, oh Deus, faz nós enxergar, faz nós ver as portas fechadas e abertas, faz nós ver aonde está a tua mão, faz nós enxergar aonde está as garras do inimigo, faz nós ver, meu Deus, as coisas mostradas, reveladas pelo Senhor, oh grande Deus da glória, meu Deus do céu, faz nós ver as coisas grandes acontecendo, os milagres, as maravilhas, as coisas grandes que vêm de Deus, as coisas boas, progressivas, as coisas espirituais, Senhor, meu Deus, oh meu Deus, oh Jesus, oh meu Deus, visita agora meus parentes, meus familiares, oh meu Deus, visita agora, visita, Senhor,

parentes dos irmãos, os parentes das irmãs. Oh meu Deus, visita agora, onde tiver, na cadeia, na prisão, na cela, no hospital, nas ruas, drogando, bebendo. Oh meu Deus, oh meu Pai, aquelas pessoas que tiver agora em um ponto de prostíbulo, em um ponto de drogas. Oh meu Deus, alguém orando por ela, por ele. Senhor, oh Senhor, faz alguma coisa agora. Olha agora, meu Deus, os taxistas, os caminhoneiros, os motoristas, os frentistas, os padeiros, os porteiros, os guardas noturnos, vigilantes, oh meu Deus, os policiais, meu Deus, guarda agora, Senhor, guarda, meu Deus, guarda, meu Deus, agora, Senhor do exército, oh meu Deus do céu, oh Senhor bendito e poderoso, abençoa a campanha de quarta-feira. Jesus, abra as portas. Oh Jesus, faz acontecer coisas que nunca aconteceu, que o povo nunca viu e nem ouviu falar. Meu Deus, oh meu Deus do céu, faz acontecer coisas grandes, faz acontecer milagres, maravilhas, faz acontecer, meu Deus, coisas que só Deus pode fazer. Então, em nome de Jesus, em nome do Senhor Jesus, meu Deus, glória a Deus, glória a Deus, glória a Deus, glória a Deus, glória ao nome do Senhor Jesus. Oh glória a Deus, oh glória a Deus, oh aleluia, bendito é o rei, bendito é o Senhor dos exércitos, glória ao nome do meu Deus, glória a Jesus. Senhor, todos que têm orado por nós, todos que agora estão orando por mim, por nós, todos que agora estão nos apresentando as suas mãos, oh meu Deus, abençoe esse povo que tem orado por nós, que tem jejuado, que tem lembrado de nós na oração. Oh graças a Deus, oh graças a Deus, oh graças a Deus, oh glória a Deus. Aqueles, meu Pai, que tem pedido as nossas orações, aqueles que tem nos dado os pedidos de oração, que tem ligado para a rádio, que tem mandado as mensagens pedindo a oração, oh Deus do céu, não esqueça, meu Pai, das colunas dessa obra, não esqueça dos irmãos que estão pagando o rádio, as irmãs que estão pagando essa programação, é eles que pagam. Oh Deus e Pai, oh Espírito Santo, não esqueça. Não esqueça do trabalho deles, do serviço. Não esqueça, meu Deus, aonde eles estão trabalhando, guarda eles. É protegendo, vai livrando, Senhor. Em nome de Jesus. Em nome de Jesus, meu Deus. Para a tua glória. Glória a Deus. Glória a Deus, Pai. Pai, tira agora a amargura da alma. Tira a tristeza, angústia, desespero. Todo sentimento de amargura, todo sentimento de tristeza, de abatimento, Senhor, tira agora, alegra os corações, tira agora, Senhor, toda amargura, todo peso, vai tirando, vai enchendo agora esta alma de alegria, de gozo, em nome de Jesus. Glória a Deus, fica conosco, meu Deus, continua conosco, meu Pai, em nome do Senhor Jesus. Amém. E amém, Jesus, amém.

Muito bem, irmãos, ouvintes do programa Vencendo pela Fé, aqui que tenho imenso prazer de cumprimentar a todos, é o seu irmão em Cristo, Diácono Saulo Ribeiro. Estamos aqui nos estúdios da Igreja Pentecostal Deus é Santo, e eu quero aqui fazer um convite a todo o povo de Deus, a todos os irmãos que agora estão nos ouvindo, nos acompanhando, que estão aí escutando o programa Vencendo pela Fé. Eu quero chamar a sua atenção porque nesta segunda-feira, aqui na Igreja Pentecostal Deus é Santo, nós temos o culto doutrinário, culto e ensinamento da palavra de Deus. Então, eu quero fazer esse convite a todos os irmãos que estão nos ouvindo, nos acompanhando, para este culto, irmão, este culto de ensinamento da palavra do Senhor. Olha, nós vemos na Bíblia Sagrada que a palavra de Deus, ela tem o poder para mudar vidas de pessoas. Nós vemos na palavra de Deus que a palavra do Senhor, a doutrina, a verdadeira palavra, ela muda a vida das pessoas. Nós vemos um caso na Bíblia Sagrada de uma mulher que ela estava pegando água no poço de Jacó. E nós vemos na palavra de Deus que Jesus, conversando com aquela mulher, dialogando com aquela mulher, nós vemos que através da palavra de Jesus, através do ensinamento do Senhor Jesus, a vida daquela mulher foi transformada. A vida daquela mulher foi transformada pela palavra de Jesus. Mulher que estava lá no poço para pegar água, Jesus foi lá e pediu água para ela. E você vê na Bíblia Sagrada que Jesus deu a ela a água da vida eterna. Mudou a vida daquela mulher através do quê? Da palavra. Jesus não precisou fazer nenhum milagre ali, não. Jesus não precisou fazer nenhum sinal, nenhuma maravilha. Mas o maior foi a palavra do Senhor. O maior foi o ensinamento que Jesus deu àquela mulher. E a vida dela foi transformada. A vida daquela mulher foi transformada através da palavra do Senhor. E quantas outras pessoas na Bíblia nós vemos, irmãos, que Jesus transformou a vida deles também através da sua palavra. Olha a situação de Nicodemos. Nicodemos queria conhecer o reino de Deus. Nicodemos queria conhecer o reino do Senhor. E Deus, ou melhor, Jesus, falando com ele, nos é necessário nascer de novo. Não sabia, não conhecia. Não conhecia, mas através do ensinamento, Jesus foi lá e ensinou aquele homem. E Nicodemos foi transformado pela palavra do Senhor. Então, é a palavra que tem poder para transformar a vida da mulher. É a palavra que tem poder para transformar a vida do homem. É somente a palavra de Deus. Então, eu chamo a sua atenção, irmã, irmão, você que está aí ouvindo esta programação. Você que foi em tantos lugares por aí. Você que foi em tantos lugares por aí e não conseguiu a libertação. A libertação que eu digo, não aquela libertação assim momentânea, não aquela libertação para o resto da vida, irmão. Aquela libertação que transforma realmente a sua vida. Foi lugares por aí que teve palavras apenas de emoção, palavras apenas emotivas. Que às vezes você saiu da igreja e saiu emotivo, chorando, mas nada mudou na sua vida, nada foi transformado. Você não abandonou as coisas do mundo. Ou seja, você não transformou a sua vida porque não foi uma palavra de transformação. Não foi um ensinamento de transformação da vida do homem. Então eu chamo a sua atenção, você que me ouve agora. Você que está me ouvindo em nome de Jesus. Que foi em vários lugares por aí e não conseguiu ser liberto, ser transformado. A palavra não libertou você porque não foi uma palavra vinda do céu. Não foi uma palavra do coração de Deus. Então faça convite a todos que estão me ouvindo agora.
É nesta segunda-feira, aqui na Igreja Pentecostal Deus é Santo, aqui nosso templo sede, aqui na nossa sede regional, são dois horários onde o servo de Deus, pastor Paulo Messias, vai estar pregando a palavra de Deus. São dois horários que ele vai estar aqui pregando a palavra de Deus. Vai estar às 8 horas da manhã, já com a igreja aberta, com os irmãos ali orando, clamando a Deus. E logo mais, às 7 horas da noite, melhor, às 6 horas da noite, novamente o servo de Deus vai estar no Santo Altar de Deus.

0: Deus para pregar a palavra do Senhor, pregar a doutrina verdadeira, pregar o ensinamento da palavra, a palavra que liberta, a palavra que transforma a vida do homem, a palavra que é fonte de água viva dentro de nós, dentro do nosso coração. Então você que me ouve, irmão, você que me escuta, vem em nome de Jesus, 8 horas da manhã e às 6 horas da noite, aqui na nossa sede regional de Ponta Grossa. Todos os obreiros, membros, visitantes, você que não tem nenhum crédito religioso, você que não crê em nada, venha em nome de Jesus. Você também é o nosso convidado. Todos são os nossos convidados para estar aqui na Igreja Pentecostal Deus é Santo, aprendendo com a palavra de Deus, aprendendo com o ensinamento da palavra. A palavra que transforma, a palavra que liberta, a palavra que faz o homem uma nova criatura, a palavra que faz a mulher uma nova criatura, que faz alguém se libertar verdadeiramente. A palavra será pregada, irmão. A palavra será pregada, irmão. Então, eu faço convite, venha em nome de Jesus. Não fica de fora, não fica de fora, não. Vem em nome do Senhor, 8 horas da manhã, o primeiro culto de ensinamento, e à noite, às 6 horas da tarde, o segundo culto de ensinamento. Nos dois horários, nosso pastor regional, presbítero Paulo Messias, vai estar no Santo Altar de Deus pregando, dando ensinamento da palavra de Deus. Eu creio que Deus vai fazer sinais, Deus vai fazer maravilhas, Deus vai libertar sua vida, irmão. Deus vai libertar sua alma da escravidão. Deus vai libertar. Deus vai libertar a sua alma em nome de Jesus. Então venha. Deus, ele quer fazer a obra. Em nome de Jesus.
1: A palavra. O que transforma é a palavra. Nós temos que voltar a viver como a igreja antigamente vivia a palavra. Mas hoje, sendo lá dentro da igreja, é um show de luzes, é um jogo de luzes, é barulho, e o pastor falando pro povo, tá, não sei quanto, que você vai também ter condições, igual eu tive de viajar para Israel, eu viajei para Estados Unidos, eu fui para Disney. Irmão, o povo não tá precisando disso, o povo tá precisando é da palavra de Deus. Quem liberta é a palavra, quem salve é a palavra, quem regenera é a palavra. Se você crê na palavra, levante a tua mão e dai glória para esse Deus com alegria.
0: O que liberta é a palavra, irmão. O que transforma a vida do homem é a palavra. É a palavra que liberta o homem, é a palavra que faz do homem uma nova criatura. Então, dois horários nesta segunda-feira, não fica de fora. Não fica de fora, irmão. Pelo amor de Jesus, pelo amor do Senhor, vem em nome de Jesus. Deus, ele quer fazer a obra na sua vida. Você que está cansado, irmão, você que está cansado, irmã, foi em tantos lugares por aí, foi tantas portas você bateu, não conseguiu se libertar, não conseguiu ser transformado. Vem em nome de Jesus, irmão. Vem, irmão, chega de sofrer. Essa vida aí que você está vivendo não está uma vida boa, não. Meu Deus do céu, olha quanta luta, quantas provas, quanto desespero. Meu Deus do céu, olha como que está a sua vida, minha irmã. Olha como está a sua vida, meu irmão. Jesus quer fazer a obra. Jesus quer libertar. Jesus quer fazer o sinal acontecer. Jesus quer libertar a sua vida. Jesus quer te salvar. Quer fazer de você uma nova criatura. Para que ele venha fazer, você tem que estar no culto doutrinário, aprender com a palavra de Deus, para aprender com o ensinamento da palavra. Como é que eu sei disso? Como é que eu sei daquilo? É através da palavra de Deus que você vai aprender. Ah, porque não pode isso? Porque não pode aquilo? É através da palavra de Deus que você vai aprender, minha irmã. É através da palavra de Deus que você vai aprender, meu irmão. Ah, mas isso e aquilo, mas isso, mas aquilo. É a palavra que vai nos ensinar. É a palavra de Deus que nos ensina, que nos liberta.

0: faz de nós uma nova criatura. Pois sereis a verdade vos libertará, diz a palavra. Jesus diz, conhecereis a verdade e a verdade vos libertará. A verdade é a palavra verdadeira, irmão. Não é roteio, não. Não é uma palavra aí que vai só encher o ego de alguém. Não é uma palavra, irmão, que não vai ter transformação nenhuma. Não vai ser uma palavra, igreja do Senhor, irmãos, que estão nos acompanhando. Uma palavra que vai não ter diferença em nada em nossa vida. Uma palavra de consolo, de... Não, vai ser uma palavra de libertação. Na palavra vai fazer o homem uma nova criatura. Então, eu te espero. Nome de Jesus. 8 horas da manhã e também às 6 da tarde aqui na igreja Pentecostal Deus é Santo. Presbítero Paulo Messias, nos 3 horários pregando a palavra de Deus, orando por todos, e Deus vai fazer a obra. Nome de Jesus.
1: Que eu quero convidar o meu

Eu quero saudar os nossos irmãos, nossas irmãs, nossos ouvintes, com a paz do Senhor Jesus. É o pastor Darcy Messias, aqui nos estúdios da Igreja Deus é Santo. E nós estamos aqui com aquela expectativa na casa de Deus, na presença de Deus, buscando a Deus, alimentando a nossa vida na presença de Deus. Eu estava comentando há poucos instantes acerca das coisas dar certo. A gente está no monte, está na oração, está no jejum, está na fé de dia e de noite. E você vê que as coisas não estão 100%. As coisas estão assim, difíceis, amarradas, travadas. Aquela luta para você conseguir realizar, sobreviver. Agora, o que há de ser uma pessoa que não está na presença de Deus, está desviado do evangelho, está parada? Meu Deus, eu penso, como é a vida de um desviado? A gente olha aqui, a gente está aqui no altar de dia, de noite, está nos montes todos os dias, está no jejum, na fé, na oração, lutando, cuidando em tudo para a gente agradar a Deus e não sair dentro da vontade de Deus, e a coisa não está fácil. E aquele que está desviado, principalmente aquele que já foi um obreiro, meu Deus, aquele homem que expulsava demônio, aquela pessoa que fazia campanhas, que ia para o monte, orava, jejuava, consagrava, entregava a revelação, o bicho caía no banco lá, e o diabo dizia assim: um dia eu te pego, um dia você vai acertar comigo, o diabo dizendo, um dia eu te pego. Quantas pessoas ouviram isso da boca do diabo? Ali no altar, você vai ver,

Um dia você me paga, um dia eu te pego. Um dia eu tiro você desse altar. Um dia eu te pego. E a pessoa diz que pega nada. Tá derrotado. Levanta a mão pra cá, igreja. Grita, queima. E o povão, queima, queima, queima. E o bicho ali confessava a derrota, ajoelhava, botava o rosto no chão e dizia, tô derrotado, tô queimado. Mas dizia assim, um dia eu te pego, eu vou sair. Mas um dia eu te pego. O dia que você fazer uma bobeira, que você não vigiar, eu te pego. E aí as pessoas acharam que aquilo não era verdade. E o cão esperou 1 ano, 2 anos, 10 anos, 20 anos, 30 anos, 40 anos de fé, 50 anos. A pessoa, às vezes até, faz o, como é que é, o aniversário de fé. Quando a pessoa casa, ele faz bodas de prata, bodas de ouro, depois faz bodas de diamante. E no evangelho também faz um, como é que é? O jubileu, né? Jubileu de ouro, não é isso? Agora, ouvintes, pensa bem essas palavras. E o cão dizendo, um dia te pego, um dia você vai ver. E um dia ele pegou mesmo. Pegou e entrou e destruiu, e fracassou e matou. Matou. Destruiu o quê? O ministério. Destruiu o chamado de Deus, aquela vocação que Deus pôs no coração do obreiro. Aquele obreiro que era vigilante, prudente, zeloso na doutrina, na santidade, na oração, no jejum, na fé, no temor. E hoje está aí caído. Uns declarado caído e outros caído, mas não declarado. Caído, mas aquele caído que ele não quer assumir que está caído. Aquela pessoa que fracassou, está em pecado, está em adultério, está adulterando escondido, muito sabe, mas não tem coragem de enfrentar ele. Muito sabe, mas não tem coragem de ir a público, porque tem medo dele, ou tem o rabo preso com ele. E um indivíduo está aí, caído, fracassado, derrotado, vencido pelo diabo. E o pior, que ele ainda tem coragem de subir no púlpito e pregar. Caído, fracassado. Quem vai no culto vê que está fracassado. Quem vai no culto vê que o indivíduo está ali pregando uma coisa que não é verdadeira, enganando o povo, está ali mentindo para o povo, entregando revelação que não é de Deus. Como é que Deus vai usar um indivíduo que está em adultério? Como é que o Espírito Santo vai revelar para o miserável Deus que está em adultério, que tem filhos com outra família? Que mandou fazer aborto. O indivíduo está aí até usando drogas, escondido. Voltou a usar drogas. Lá no passado ele era um drogado, dependente químico. Por algum tempo, ele esteve no altar, na presença de Deus. Mas ele foi se esfriando. Ele foi se abatendo. E dentro dele entrou uma tristeza, um vazio de Deus por causa do pecado, por causa do erro. E como ele não achou mais alegria em Deus, como ele não achou mais a presença de Deus no coração dele, que é a presença de Deus que enche o coração do homem e da mulher, como ele não achou mais isto, ele foi aliviado.

alma dele na tristeza, na alegria, na solidão. Jesus era o companheiro dele, o amigo verdadeiro dele. O Espírito Santo era o que enchia a alma dele, o que renovava ele, o que alegrava a alma dele. Ele orava, ele chorava, ele falava em língua estranha, ele transbordava da presença de Deus. O azeite ainda estava nele, o azeite na cabeça dele, que nunca pode faltar o óleo na cabeça de um obreiro, de um obreiro, de um crente. Em todo tempo sejam alvos seus vestidos, e nunca falte o óleo sobre a tua, a minha, a nossa cabeça. Ele orava, chorava, transbordava, passava aquela amargura, aquela tristeza, aquelas setas que o inimigo jogava na cabeça dele, ele queimava aquilo, aquilo era queimado com a presença de Deus. Isto é, quando ele estava na presença de Deus, a presença de Deus estava nele. Grava essa palavra. Enquanto nós estivermos na presença de Deus, a presença de Deus estará em nós. O dia que nós sair da presença de Deus, não conta mais com Deus, não espera mais de Deus. A presença de Deus sai da nossa vida, e aí é tristeza, é amargura, é mau pensamento. Você já leu quando Salomão fala que alguém diz: cadê o meu amado? Cadê o meu amado? Alguém procurando o amado nas praças. Alguém está procurando o amado, o amado desejado das nações. Gente, quando alguém provou o dom celeste, quando alguém foi batizado com o Espírito Santo, quando alguém se deliciou da presença de Deus, da graça de Deus, do poder, da virtude, das bênçãos de Deus, se esse alguém desvia para, é um inferno, é uma desgraça a vida dele, é uma miséria, é um fracasso, é um fracasso. Você sabe, você que está parado agora, afastado, você sabe disso. Você sabe a desgraça que você enfrenta, o fracasso, a tristeza, a depressão, a solidão, o vazio da sua alma. Como é triste a vida de um crente desviado, ou como é triste a vida de um obreiro que está empurrando com a barriga, fingindo que está bem com Deus, mas lá na consciência dele o Espírito Santo está cobrando, e do outro lado o diabo acusando, do outro lado o Satanás acusando. Olha, não é brincadeira quem sai da presença de Deus, quem desvia, quem perde a comunhão com Deus. Olha, meu irmão, dá uma olhadinha na vida de Saul, o vazio de Saul. Quando o Espírito de Deus saiu de Saul, entrou um outro espírito, um espírito de perturbação, um espírito de loucura, de desespero, de aflição, que tinha que Davi tocar aquele instrumento para aliviar a alma de Saul, porque Saul tinha caído, Saul tinha desobedecido, Saul tinha feito as coisas que não podia fazer. E Samuel disse para Saul: como tu rejeitou a palavra de Deus, Deus também te rejeitou. Oh, meus irmãos, quando alguém é rejeitado por Deus, é muito triste, é muito abatido, é muito angustiante. E aí o diabo salta para cima dele. Se ele era um drogado, aí vem toda aquela legião de drogas, aquele espírito mais cético para cima dele. Se ele era uma pessoa que vivia de roubo, aí ele está assaltando, ele está matando, ele está enfrentando a morte até que morre. Se ele era uma pessoa

pessoa que roubava, que matava, ele não vai durar muito tempo, ele vai morrer matado pelo diabo. Ouvintes, uma pessoa que ela veio da prostituição, ela era uma prostituta, ela vivia nas boates vendendo seu corpo, ela vivia nas esquinas vendendo seu corpo, e ela foi tirada dentro de um prostíbulo para a igreja, para a presença de Deus, e por algum tempo ela sentia paz na alma. Mas se ela sai da presença de Deus, ela vai prostituir, ela vai pegar uma AIDS logo, ela vai pegar um câncer no útero logo, porque o diabo não tem dó de ninguém. O diabo, ele ganha aquela alma para matar. Não é o caso do Senhor. O Senhor ganha aquela alma para dar vida, e vida com abundância. O diabo ganha aquela alma para matar. Então, veja bem, uma pessoa que não está bem com Deus, pensa bem, uma pessoa que não está bem com Deus, ela vai estar bem com quem? Ela vai estar bem com quem? Consigo mesmo? Com o mundo? Com quem que ela vai estar bem? Se Jesus disse, sem mim nada podeis fazer? Pensa bem isto. Pensa bem isto agora. Eu vejo as pessoas que desviaram, elas querem voltar, elas vêm para a igreja, elas levantam a mão, amanhã elas estão do mesmo jeito. Elas somem da igreja envergonhadas e arrasadas, tristes, angustiadas, desesperadas. Elas tentam ficar fora dos cultos da igreja, daqui a pouco, demora um tempo, ela aparece na igreja novamente desconfiada, cabeça baixa, triste, arrasada. Você olha o semblante dela, aquele semblante de morte, de desespero, de angústia, de tristeza, de aflição. Ela vem e diz, agora eu vou firmar, agora eu vou reconciliar. E ela vem uma vez, duas, três, daqui a pouco ela torna a sumir no mundo. Ela não tem mais força, ela não tem mais paz, ela não tem mais alegria, não tem mais aquela guerra dentro dela para vencer. Aquela guerra que ela tem para vencer. Aquela guerra que ela tem para vencer. Aquela força dentro dela que ela tem para vencer a outra guerra. Então, quando a pessoa tem dentro dela aquela força, aquela guerra espiritual, ela consegue vencer. Ela vai numa igreja, ela fala assim, aqui não é meu lugar. Eu nasci em igreja de princípio, eu nasci em igreja de doutrina, eu conheço a verdade, não adianta eu me iludir, não adianta eu mentir para mim. O que eu estou ouvindo ali, ó, não vai entrar em mim. O que esse moço está pregando aí, o que essa pessoa está pregando, não é verdade. Eu conheço a verdade. Aonde que eu vou aceitar isso aqui? Eu não venho mais aqui. Isso é mentira. Eu conheço a verdade. Ela vai em outra igreja, chega lá na outra igreja, ela começa a ver amuletos. Ela vê amuletos em cima do altar, os pastores entregando amuletos, enchendo o povo de amuletos. O povo vai embora para cá de sacola cheia de amuletos. Ela fala, não é o meu lugar. Eu preciso de algo que enche a minha alma. Não é minha sacola, não é meu bolso. Eu vim aqui em busca de algo que enche a minha alma. Eu não vim aqui buscar água, buscar pano, buscar óleo, buscar cruz, buscar sal, buscar rosa, buscar pão. Isso não vai encher a minha alma. A minha alma está vazia. Eu preciso é da palavra de Deus. Eu preciso é da verdade para libertar minha alma. Eu quero ouvir uma palavra verdadeira. A minha alma está vazia.

ouvir Deus falar, eu não venho mais aqui. Ela vai em outra igreja, chega lá, o pregador diz assim para ela: olha, Deus é contigo, ô filha, ô filhinha, ô filhinho, Deus é contigo. É, Deus está mandando dizer que Ele te ama muito, você é escolhida, você é isso. Poxa, mas isso eu já sabia. Como é que Deus é comigo e eu estou igual um Gideão derrotado? Como é que Deus é comigo e eu nessa miséria, desviado do evangelho, bebendo, fumando, amigado, adulterando, usando drogas, tentando me matar, e Deus é comigo? Isso não é Deus que está falando comigo. Isso não é Deus. Eu sei, eu conheço a palavra de Deus, eu sei quando é o Espírito Santo que fala, não é o meu lugar. Aí ela vai numa outra igreja, aonde ela ouve a verdade, onde ela escuta a verdade machuca ela, dói na carne dela, dói no eu dela, dói na soberba, na vanglória, na tristeza. Mas ela fala: eu vou levando essa palavra comigo, porém falta em minha força. É isso que eu queria, é isso que eu queria, é isso que eu queria. A palavra me bateu hoje, me machucou, a palavra me doeu. Aquele homem parece que sabia a minha vida, mas não é ele, eu sei que não é ele. É o homem de cima, é o Espírito Santo que está falando na boca dele. Eu sei aonde está a verdade, eu sei aonde prega a verdade, eu sei aonde eu vou escutar uma palavra verdadeira. Mas aí o diabo diz: lá não, lá você não vai. Lá você não vai, lá você não vai. De dia e de noite o diabo dizendo: não vai, não vai, não vai. E ela diz: eu vou, eu apronto. E vai, daqui a pouco aquela tristeza, aquela fraqueza e aquela luta, aquele peso, aquela barreira para ela não chegar na igreja, aquela luta. E ela vai, e um dia, e dois, agora eu vou firmar, porque aqui é o meu lugar. Aqui tem oração, aqui tem palavras verdadeiras, aqui tem santidade, aqui tem jejum, aqui tem poder, aqui tem milagre. Mas do outro lado o diabo dizendo: mas aí não é o teu lugar. O marido fala: você não vai ficar lá, lá é muito pesado, lá é muito jugo do homem, é muito fardo, lá você não vai ficar. Vão para uma igreja onde você consegue, assim como você é, vestir como você veste, trajar como você traja, andar com

capaz de mudar minha vida. Só a verdade pode me libertar. Eu quero a verdade, porque a verdade vos libertará. Eu quero Jesus, eu quero Jesus, eu quero Jesus. A minha alma quer Jesus, o meu espírito quer Jesus, o Filho de Deus. Só Ele pode me libertar. Eu sei que, olha, não é fácil. Não é fácil, não é fácil, não é fácil. Quando a pessoa sai da direção de Deus, quando ele sai da presença de Deus, quando ele descuida um pouquinho, ele não vigia. Talvez, o que foi, pastor? O trabalho, viagem, hoje aqui, amanhã lá, depois lá, o serviço dele, dela, não dava tempo para ele ir para a igreja ouvir a palavra de Deus. Quem é do altar, quando sai do altar, é um desespero, é prejuízo. Quem foi colocado no altar, o lugar dele é o altar. Quem foi chamado, levantado por Deus e colocado no altar, se ele não tiver no altar, nada serve. Não é emprego, não é serviço, não é casa boa, não é carro bom, não é nada. O altar, é o altar, é o altar. No altar, ele só não dá, como também recebe. Quem está no altar, alimenta os outros e alimenta a alma dele.

ele. Quem está no altar, o altar tem tudo. É a palavra que vem de cima. É a palavra que vem do alto. É a palavra que alimenta ele, para depois ele alimentar os outros. Pedro diz isto, João diz, olha para nós. Não temos prata, não temos ouro, mas o que nós temos, isso nós te damos. O altar enche a pessoa. O altar enriquece a pessoa da presença de Deus. Quem está no altar, pregando a verdade, vivendo a verdade, ele está cheio. Ele está transpassado. Quantas vezes eu ia para o culto assim, dizer, hoje eu não vou pregar nada, hoje eu não tenho nada a pregar, hoje eu estou cansado, hoje eu estou triste, hoje eu estou angustiado, hoje eu estou assim, vazio. O que que eu vou pregar hoje no altar? Eu não tenho nada para dar para esse povo. Dobrava o joelho no altar, chorava, aquela coisa gostosa. Oh meu Deus, eu não tenho nada para esse povo hoje. Abria a Bíblia e olhava para cá, olhava para lá e não tinha mensagem. Meu Deus, o que que eu vou pregar para esse povo hoje? Eu estou vazio, eu não tenho nada. Ah, meu Deus, só o Senhor. Olha, Deus, hoje é o Senhor. Fala comigo hoje, fala com esse povo. Daqui a pouco, abri a boca e Deus derramava poder, graça, unção, poder, fogo, autoridade. Era o dia do culto mais abençoado. Era o dia do culto mais avivado. É o dia que você olha para um lado e para o outro e diz, eu não tenho nada. Você não está confiando em você. Você não está confiando em tudo que você preparou. Não está confiando em si mesmo, no conhecimento humano. É o dia que você diz assim, agora só Deus, 100% Deus. É o dia que Deus fala com a igreja. A igreja ouve a palavra que precisava de ouvir. Não foi palavra preparada pelo pastor. Não foi pregação preparada por computador, internet, livros, DVDs, estudos, não. Foi a palavra que desceu do céu, pão vivo, pão quentinho, que desceu do céu para a igreja, e a igreja se alimentou. E a igreja comeu. E a igreja bebeu a água da vida. A igreja alimentou da água da vida, do pão da vida. É o dia que a igreja vai embora saciado, alegre, feliz, aquela noite gostosa, aquele sono gostoso, aquela semana gostosa. Ah, mas que semana abençoada. Aquela palavra não apagou, não esqueceu. Aquela palavra que ficou escrita na tábua do coração. Ô irmão, ô irmã, ouvintes que está em casa, no trabalho, no carro, me ouvindo agora, não eu, mas a palavra de Deus. Medita nessas palavras. Aonde você está? Nesse exato momento. Medita nesta palavra. Em nome de Jesus Cristo. Tem muita gente agora que está no lugar errado. Tem muita gente agora que está numa porta errada. Você sabe disto. Não é o teu lugar. Você está ali contra a vontade de Deus. Você está ali lutando contra Deus. Você está ali batalhando contra Deus. Você imagina você lutar contra Deus? Ao invés de você lutar contra o diabo, está lutando contra Deus. Você imagina você num lugar que você não sente mais nada. Não sente mais a presença de Deus. Você não ouve mais a palavra de Deus. Você não pode pregar a palavra de Deus. Está pregando heresia, apostasia, amuletos. Meu Deus, Deus vai cobrar de tu, meu irmão. Deus já está cobrando.

a tua vida, a tua família, teu lar. O Espírito Santo está falando contigo agora. Aí não é o teu lugar. Nunca foi. Você saiu de uma igreja séria, de lugar santo, aonde Deus habitava, e você saiu por interesses, por propostas, por amizades, por convite do homem, por proposta do homem, e você foi, mas Deus não foi contigo. Você foi sozinho. Você foi sem a presença de Deus. E agora? Teu casamento já não é mais o mesmo. Tua esposa está morrendo na fé. Teus filhos estão morrendo. Olha, tinha colocado dentro de casa a novela. Olha, você colocou dentro de sua casa a novela. Você aceitou. Olha, que pena, meu irmão. Que pena. Que pena. Que pena. Dentro da sua casa agora, a chifrudona, a televisão zona lá. E agora você é culpado, você é culpado, você é culpado disto aí, você é culpado. Olha o estado dos teus filhos, das moças, dos rapazes, das crianças. Que desculpa você vai dar para Deus no último dia? No dia do juiz final? Que desculpa você vai dar agora para você mesmo? Para justificar tudo que está acontecendo? Você nasceu numa igreja santa, um lugar santo. E você pregava santidade, vivia santidade. E agora? E agora? E você sabe aonde prega, aonde vive? Você sabe, ninguém melhor que você para saber. E Deus está cobrando, você vai cobrar muito mais. Pode ter certeza disso. Deus vai cobrar e está cobrando. O Espírito Santo está falando com você agora. Não é homem que está falando, não. É o Espírito Santo. Horrenda coisa é cair na mão do Deus vivo. Horrenda coisa é sair da direção do Deus vivo. Horrenda coisa é lutar contra o Deus vivo. Você lutar contra Deus? Pensa bem. Você lutar contra a vontade de Deus e você quer ser feliz? Você quer ser uma pessoa abençoada, ungida, consagrada, vencedora, lutando contra a vontade de Deus? Você aprendeu a verdade? Você olhou para a vida dos outros? Você ouviu os outros? Você ouviu o teu pastor, o teu líder, dizendo aí para você: que é isso, irmãos? Isso foi coisa do passado, coisa que nós aprendemos com o homem lá no passado. As coisas mudaram, o mundo mudou, os tempos mudaram. Nós estamos vivendo uma nova era. O sangue de Jesus tem poder. Estamos vivendo um novo tempo. Pensa bem, você ouvindo isso lá no altar, nas reuniões de obreiro, hein? Você ouve o seu presidente, o seu líder falar nas reuniões, é só de enviados, de ofertas. O bom obreiro é aquele que faz girar dinheiro. Quer nem saber como é que esse dinheiro veio, como foi, se foi com mentira, com revelação furada, com falsas revelações, falsas promessas. Você vai numa reunião e você ouve na reunião: dinheiro, dinheiro, dinheiro. Se não tem dinheiro, o obreiro não é aprovado. Se não tem dinheiro, ele não é aprovado. É dinheiro que faz o obreiro ser aprovado. O obreiro aprovado é aquele que gera dinheiro. Não é mais almas, não é mais santidade, não é mais batismo,
não é mais número de membros, é número de financeiros, é números financeiros e não mais número de almas. Ah, meu irmão, eu não sirvo para isto. Ah, eu não aguentaria isso não. Você não foi chamado para ganhar dinheiro? Hein? Deus levantou você no altar, te deu dom para você ganhar dinheiro, fazer dinheiro, arrancar o dinheiro do povo? Não foi para arrancar as almas das garras do diabo, não? Deus te deu graça, dom para você arrumar dinheiro, levar dinheiro, enviados, depósitos, levar nas reuniões, aonde os líderes de campo, de regiões, se comparece para levar enviados. O assunto é enviados. Você ouve, você vê a coisa mudada. Agora é minha amiga, meu amigo, Dona Maria, seu José. Boa tarde, bom dia. Ah, pelo amor de Deus, povo de Deus, que é isto? Cadê a paz do Senhor Jesus, irmão? Não era irmão antigamente? Não era irmão, irmã? A paz do Senhor Jesus, irmão fulano e tal. Agora é minha amiga, é meu amigo, é seu João, sua Maria, como é que é? Dona Maria. Boa tarde, bom dia, paz. Ô, pastor, a paz do Senhor Jesus. Parece que aquilo causa um constrangimento no programa de rádio quando alguém fala a paz do Senhor Jesus. Tchau, tchau. Bom dia. A paz, mas aquele negócio assim que causa tristeza, aborrecimento para o apresentador do programa de rádio, porque as pessoas ligam com toda sinceridade, pureza de alma. Ô, pastor, a paz do Senhor. Bom dia, boa tarde, tchau, tchau. E, puxa, gente do céu, minha amiga, amiga ligou aí. Ô, Flantão, você ouviu a amiga? Ah, para com isso. Para com isso, meu irmão. Isso dá nojo, dá vontade de vomitar. Sangue de Jesus tem poder. Sangue de Jesus tem poder. Sangue de Jesus tem poder. Sangue de Jesus tem poder. Isso é uma coceira, isso é uma alergia, isso é uma lepra, isso é uma praga terrível que está contaminando, que está batendo, tirando os bons costumes da igreja de Cristo, tirando os bons costumes da igreja do Senhor Jesus, aquela coisa gostosa, sadia, verdadeira, pura, real, que nós via e ouvia, escutava, recebia e falava. Agora está mudando. Ah, irmão, eu não aguento essas coisas não. Me chame de quem você quer chamar, de salgado, de quadrado, de atrasado, de santarrão. Fala o que vocês quiserem falar de mim, mas não vou mudar não. Não vou mudar não. Se quiser congregar conosco aqui, vai ser como antigamente. Se quiser, se não quiser, fique só em ouvir o rádio. Se quiser, é desse jeito que nós aprendemos da Bíblia Sagrada, como era antigamente. Se quiser, se não quiser, fica aí, rapaz. Você não é daqui, você é daí. Você dá bem aí mesmo, aí é o teu lugar. É aí que você se enquadra com seus maus costumes, com as suas más conversações, que corromper os bons costumes da igreja de nosso Senhor Jesus. Fique aí, rapaz. Aqui é lugar de gente que quer compromisso com Deus, que quer viver na verdade, na santidade, no zelo, na oração, no jejum, no temor. Aqui nós vamos abrir mão disso não. Aquela coisa gostosa, sadia, perfeita, verdadeira, que nós aprendemos, que faz bem para a alma, que faz bem para o coração, que faz bem para o entendimento, que faz bem para a salvação. É isso que Deus tem para nós. É isso que Deus tem para a igreja dele, o povo dele, que vai para o céu. Então, eu queria falar mais. Eu queria, mas o tempo não dá. Deus abençoe e medite bem nessas palavras que vocês ouviram aqui.

0: Muito bem, irmãos, ouvintes do programa Vencendo pela Fé, Diácono Saulo Ribeiro, mais uma vez com todos dentro desta programação. Irmãos, nesta segunda-feira, é o ensinamento da palavra do Senhor Jesus. Eu quero fazer um convite a todos os irmãos e irmãs que estão nos acompanhando, nos ouvindo agora. Vem, irmão, ouvir a palavra de Deus. Vem, irmãos, ouvir a palavra do Senhor Jesus. Olha, o tempo que nós estamos vivendo é um tempo difícil, irmão. É um tempo aonde o amor tem se esfriado, aonde aquele que está certo está errado. Está entendendo, irmão? Aquele que está certo está errado. Tempo difícil, irmão. Tempo de apostasia, como disse o apóstolo Paulo. Um tempo onde as pessoas, elas sentem comichão nos seus ouvidos e não ouve mais a doutrina do Senhor, não ouve mais o ensinamento de Deus. Então são tempos trabalhosos, irmãos, como disse a Bíblia, a palavra do Senhor. E nós estamos aqui com a igreja Deus é Santo, pregando essa palavra, pregando a palavra verdadeira, pregando a doutrina do Senhor. Quantos lugares por aí que já não tem mais? Quantas portas aí, irmãos, que já não tem mais a unção, a graça do Senhor Jesus? Olha, quantas igrejas por aí que antigamente tinha doutrina, tinha palavra. Hoje em dia acabou, irmão. Hoje em dia não tem mais, não. É como diz aí o hino, de qualquer maneira tomando a ceia. É de qualquer jeito a pessoa pregando a palavra de Deus. Tá lá o camarada, e pastor não é, camarada, pregando a palavra de Deus, casado 2, 5, meu Deus do céu, 3, 4 vezes. Camarada pregando a palavra de Deus no adultério, na fornicação. Ah, irmão, o tempo que nós estamos vivendo são tempos difíceis, tempos trabalhosos. Mas eu creio, irmão, que Deus vai levantar um povo verdadeiro. Eu creio, irmão, que nesse tempo do fim, Deus ainda tem os seus remanescentes. Deus ainda tem aqueles, irmãos, que zelam pela palavra verdadeira. Ainda tem aqueles, irmãos, que, olha, estão lutando para manter a doutrina santa, a palavra de Deus. Então, você, meu irmão, você, minha irmã, que está aí vendo tudo isso acontecer dentro da sua igreja. E aí o jovem cantando, namorando, ficando. Está aí o camarada pregando a palavra de Deus, casado 2 vezes. Está aí a mulher pregando a palavra de Deus, com a unha comprida, irmão, com as unhas tudo pintada, cabelo cortado, pintado de vermelho, de azul. Meu Jesus do céu, irmão, você vai ficar aí olhando isso aí, irmão? Você vai ficar vendo aí essa mulher toda maquiada aí pregando a palavra? Você vai ficar vendo aí, irmão, esse homem aí pregando a palavra de Deus de calção? Meu Deus, de chinelo de dedo.
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Esta é a história de um tal de Aparício, índio maleva e muito mal acostumado a fazer confusão em bailes e festas muito gaúchas. Abre a cordiona, companheiro.

0: lançamento, meu amigo Sérgio Goulart, me dando a honra na parceria, cantando essa rancheira. Grande abraço, tio Sérgio, canta comigo.
1: Ah, meu amigo Xixo, graças parceiro pelo convite e é uma alegria cantar.

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Bom dia e mais um bom dia a todos os nossos amados irmãos em Cristo Jesus. Com a graça de Deus e pela graça de Deus que nós estamos aqui mais uma manhã. Mais uma madrugada com você, meu irmão, com você, minha irmã, família do céu, família da fé, filhos do Deus Altíssimo. Paz do Senhor Jesus seja com toda a igreja amada. Você que é um recepcionista do programa Testemunhas da Verdade, você que recebe o programa na sua casa com alegria, e sabe aonde que está a bênção de Deus para nós? Está escrito exatamente assim, é na concordância. Se nós estamos concordados que Jesus Cristo é caminho único, verdade e vida, então nós estamos concordados. Agora, quando não existe a concordância, por que tem famílias que perecem, família que não sai da situação? Porque eles são, tem uma discórdia entre eles, não são concordados. E aonde fica difícil, porque a palavra diz que não pode uma cidade ser edificada, uma casa consegue se edificar se não existe neles a concordância. Aí tem um texto lá no Velho Testamento que diz exatamente do jeito que eu estou falando para você. Como poderão dois andar juntos se não concordam um com o outro? Então veja só que a palavra é muito esclarecedora, né? Então, Deus abençoe todas as famílias, como sempre digo na manhã, temos aí os caminhoneiros, olha, a gente que viaja, as minhas viagens são de pequenos trechos, não são de muitos quilômetros, mas a gente vê quanto é perigoso as rodovias. Você que é esposa de caminhoneiro, ore por ele. Levante as tuas mãos e ore a favor do teu marido, não somente teu marido, mas de todos os caminhoneiros, todos nós, Igreja do Senhor Jesus, vamos orar a favor dos caminhoneiros, a favor, enfim, os que trabalham noturno, que correm risco de assalto, de acidente, os guardiões, quantos guardiões de empresa, né, que estão aí, e que muitas vezes o ladrão está com vontade de entrar naquela empresa, e lá está o teu marido, lá está teu parente, lá, né, trabalhando, cuidando. Ô, meu pai, só Deus para cuidar. Então também dos que trabalham interno na cidade, né? Os motoristas de ônibus, um abraço para todos que me ouvem na VCG. E não é somente a VCG, mas Princesa dos Campos, né? E tantas outras empresas, né? Você que está me ouvindo, você que é um motorista de van, Deus abençoe no nome do Senhor Jesus Cristo. E a gente sabe que somente Deus que pode cuidar, né? E a igreja foi eleita para ser intercessora. Então quero abençoar todos os amados pastores, né? Eu quero mandar meu abraço para o pastor Antônio, pastor José, os pastores que estão congregando conosco. Pastor, manda um joinha aí para mim, eu falo o teu nome, tá bom? Certamente nós somos a bênção para esse mundo. Tem que orar pelos nossos prefeitos, né? Porque eu tô falando nossos prefeitos, porque a Antena Sul alcança 80 e alguma coisa de município, talvez mais. E os vereadores, né? Aí os líderes, aí os presidentes de câmara, né? E governadores de estado.

0: deputado, né, presidente, vamos orar para que Deus venha abençoar, né, que Deus venha livrar o seu povo da mão pesada do inimigo. Amém? Então, eu falei bastante, hein? Então eu quero mandar meu abraço, Mauro. Deus abençoe você em Jesus Cristo, tá bom? E vamos nesse momento que está comentando a palavra, vamos estar sendo abençoado pelos louvores, né? E então ficamos muito gratos e ficamos muito felizes que tivemos um trabalho bonito que aconteceu ontem ali. Tivemos junto com a nossa irmã Juscelia e também o seu filho, né? O seu filho, o Bruno, né? São convertidos, se converteram, estão agora esperando o batismo, né? E se preparando para o batismo. E tivemos também no Rio da Vaz, um grande culto aconteceu ali com a nossa irmã Marisa. E ali os irmãos participaram, a Marília e também a Ciliane, suas filhas, a outra irmãzinha lá, a Tita, né? E então foi muito maravilhoso o culto de ontem, o filho da Tita. E, enfim, muito maravilhoso. E também tivemos um culto maravilhoso na casa do Neuci. E a palavra ensinando e os louvores aconteceram, né? E foi maravilhoso. Então, e aí então a gente veio, a gente foi, né, até Buriti, na casa do presbítero Joel, onde a irmã Selma, onde ele nos dão para nós o pouso, nos dão a janta também, jantamos. Só que o homem cozinha bem, isso não posso negar. Eu conheço pratos, né, eu conheço comida, e ele cozinha bem. O presbítero lá, ele cozinha bem, né? Presbítero Joel. E aí então saímos pela manhã e tivemos um dia muitíssimo abençoado, os cultos maravilhosos que aconteceram, né? E aí então, hoje, segunda-feira, eu desejo que seja uma semana de bênção para todos. Bom, irmã Raquel, Deus abençoe, na paz do Senhor Jesus.
1: Bom dia, irmãos, a paz do Senhor Jesus. Estou feliz por poder falar com vocês nesta manhã. Um abraço a todos, um abraço a todas as irmãs lá do Socavão, que faz muito tempo que eu não vejo. Que Deus abençoe a cada um de vocês, irmã. A irmã Nadir, todas as irmãs que estão na escuta do programa. Estou muito feliz de poder falar com vocês nesta manhã. Jesus tem coisas lindas para nossas vidas e Deus tem operado grandes maravilhas também. E é o mesmo milagre que Deus operou em nossas vidas, vai operar na tua vida também. Basta nós crer no poder do Senhor Jesus. Tá bom? Que Deus abençoe a cada um de vocês e um abraço para todas as irmãs que estão ouvindo o programa. Amém?
0: Muito bom. E também cooperador Luiz. Que benção, cooperador Luiz. O trabalho de ontem foi maravilhoso, né?
2: Bom dia na paz do Senhor Jesus Cristo, a toda a igreja que está ouvindo a gente aí nesse momento, né? Pois olha, pastor, foi um trabalho abençoado, né? Muito lindo a palavra também, falando com nós também ali, né? E também quero mandar meu abraço já pro pastor José, que tem mandado as suas mensagens pra gente, aí onde a gente conversa, né? Toda semana estamos conversando aí, né? Então vai um abraço aí pro pastor José aí, do cooperador Luizinho, aqui do Campo Tenente, né? Então vai um abraço aí. É muito gratificante, né? Quando os irmãos aí mandam a mensagem, né? E conversam e é muito lindo. E a gente também na união, orando uns pelos outros, né? E Deus aí operando grandes milagres, né? Grandes milagres milagre já é a gente estar aqui junto com, nessa manhã, com o pastor Isaías, a irmã Raquel também, né? Então, que benção, né? De estar aí participando junto com o pastor e com a irmã Raquel aí. No passado, a gente tinha vergonha de dizer até a paz do Senhor, paz do Senhor, irmão. Eu, quando me converti, eu tinha muita vergonha, sabe? Lá, pastor Isaías, a gente tinha vergonha, né? Era envergonhado. Mas por que Deus vai aperfeiçoando a gente, né? Hoje, prego a palavra aí para aqui, onde nós estamos aí reunidos, às vezes 5, 6 pessoas, e eu creio que se for aí para umas 500 pessoas, até mais, eu acho que eu me capacito para levar essa palavra também, pastor. Eu acredito que eu levo a palavra. Eu não me envergonho, coisa de Deus.
3: Glória a Deus.
2: Então a gente está aí, graças a Deus a gente tem orado muito, para muitas pessoas, através da minha irmã, sabe, pastor? Da minha irmã que mora na Lapa. Ela sempre manda mensagem ali: ô, Luizinho, peço oração aí para minha amiga que está passando momentos difíceis, e a gente ora. E quando é passado uns dias, ela vem com a notícia, ó, agradecendo. Eu digo, agradeço a Deus que quem faz a obra é Deus. A gente só ali ora e determina, em nome do Senhor Jesus, que a benção vai receber, que milagre vai receber ali, que toda aquela força maligna vai embora, e vai mesmo. Nós temos que ser pessoas de firmeza. Nós temos que determinar que o milagre vai acontecer, e vai acontecer. Agora, se você tiver com dúvida no teu coração, nem fale nada, então. É melhor nem falar. Agora, com a tua firmeza, que você determinar, você vai ver o milagre acontecer. Então, é isso aí, pastor.
0: É, muito bom. E você falou um texto maravilhoso da Bíblia que fala que tudo é possível ao que crê, e diz o livro de Hebreus 11, né? Em que nós temos que crer no invisível e crer no impossível. E Jesus falou, ele liberou o nome dele, dizendo: vão, expulsem demônio e cure os enfermos. Os sinais seguem aos que crerem. Em meu nome, expulsem demônio e cure os enfermos. Só que temos que ter certeza quando pronunciar esta palavra. Aí Deus opera milagre. Quero mandar meu abraço, minha saudação pro irmão José. Deus abençoe, irmão José. Tudo bem, meu querido? Irmão José é um homem de Deus. José Alcione, a mãe Isaura, a Pâmela e também a Mônica. Deus abençoe vocês, família de Deus. São residente ali na Terra Nova. E também quero mandar o meu abraço, minha saudação pro irmão Antônio e a irmã Deja, ali do Tronco, e todos vocês que me ouvem aí no Tronco. Cadê os homens e as mulheres da fé aí do Tronco? Manda um joinha para mim que eu vou responder vocês, tá bom? Manda um joinha. Tem também um sentinela, um que anda de motinho lá, que não lembro o nome dele, e, né? Até ele mandou uma contribuição ajudando o rádio um tempo, né? Então, não me esqueço. Eu não lembro o nome dele, mas digo para Deus abençoar ele, né? E prosperar. E aí, então, nós vamos ser abençoados agora com os louvores. Meu irmão Matheus. Aliás, irmão Mauro. Matheus é irmão do Mauro, que também trabalhamos juntos na rádio, né? Então, viu, Mauro? Vamos abençoar, tá bom? Vamos abençoar com os louvores. E não esqueça, você que está ouvindo, que logo nós temos a mensagem também.

Muito bom. Eu quero avisar nesse momento que quarta-feira vamos estar em Castro no horário das 19h30. Todos os irmãos que no domingo não vamos ter Santa Ceia no domingo às 9h. Eu estou avisando para os irmãos aqui em Ponta Grossa, a todos vocês, os irmãos em Castro, sempre tem um irmão Celinho que muitas vezes vem na Santa Ceia também, às vezes aqui em Ponta Grossa. Então quero avisar que nós não temos Santa Ceia no domingo, agora no domingo próximo, às 9h. Vai ser à noite, às 19h à noite. No domingo, às 19h. Também quero avisar que quarta-feira, dia 7, parece que quarta-feira, dia 7, é lá na casa Manzenir. Acho que é na casa Manzenir. Mas eu vou, tá entendendo? A gente na sequência dos programas, a gente vai estar avisando vocês aí, tá bom? Porque esse mês nós temos, quantas quarta-feira temos? Acho que 5, né? É 5? É 4, 5 quarta-feira que nós temos? Então tem uma sobrando aí, tá bom? Então por razão que dá uma dificuldade no entendimento, tá bom? Mas durante a semana a gente vai estar falando dos trabalhos que acontecem. Vamos adorar a Deus com os louvores e aí então vamos ter a palavra.

nós vamos já aqui se preparando para a palavra, mas antes eu quero já melhorar aqui a confirmação, né? Que quarta-feira, dia 7, é culto na casa da irmã Zenir, ali, esqueci o nome lá, Campinas, lá nas Campinas. Um abraço para a família. Irmã Zenir, Deus abençoe. Irmão Dário, Deus abençoe vocês, tá bom? E quero avisar também que sábado próximo, né? Nós temos culto lá na Água Vermelha, reunião de Santa Ceia, aonde nós vamos estar se reunindo na casa do nosso irmão Adão, irmã, aí com o casal e a família, tá bom? Então vamos estar, irmão Adão, sábado vai ser na sua casa, tá bom? Vamos estar juntos aí. O Adão vai estar recebendo a igreja sábado, uma reunião de Santa Ceia. Sábado, às 14h30. E quero mandar nesse momento o meu abraço pro irmão Antônio e a irmã Deja ali do Tronco. Mais uma vez, tô mandando um abraço pro casal. Deus abençoe. Quarta-feira, irmão Antônio, irmã Deja, a gente vai passar aí, tá bom? A gente passa na casa dos irmãos. Vamos para a palavra nesse momento? Vamos então para a palavra. Nós temos duas traduções aqui que a gente vai estar lendo. E até por sinal, fico feliz. O irmão pastor José mandou para nós aqui ler em Mateus capítulo 15, partindo do versículos 10 ao 20. Então nós vamos estar lendo os versículos e vamos estar interpretando, né, aqui a palavra. Cooperador Luiz.

0: Isso. Abençoe nós com a leitura da palavra.
1: Então nós vamos agora, nesse momento, nós vamos para a palavra. Está escrito em Mateus capítulo 15, do versículo 10 ao 20. Diz assim a palavra: Jesus chamou a multidão e disse: escute e entendam. Não é o que entra pela boca que faz com que alguém fique impuro. Pelo contrário, o que sai da boca é que pode tornar a pessoa impura. Então os discípulos chegaram perto dele e disseram: sabe que os fariseus ficaram escandalizados com o que o Senhor disse? Jesus respondeu: toda planta que o meu Pai, que está no céu, não plantou será arrancada. Não se preocupe com os fariseus. São iguais cegos enquanto um cego guia o outro, os dois caíram no buraco. Então Pedro pediu: explique para nós aquilo que é que o Senhor disse antes. Jesus disse: vocês também andam, não entenderam, o que entra pela boca vai para o estômago e depois sai do corpo, mas o que sai da boca vem do coração. É isso que faz com que as pessoas fiquem puras, porque é do coração que vem os maus pensamentos, os crimes de morte, os adultérios, as imoralidades sexuais, os roubos, as mentiras e as calúnias são essas coisas que fazem com que alguém fique impuro, mas comer sem lavar as mãos não torna ninguém impuro.
0: Muito bom. Irmã Raquel, leia para nós versos 10 e o versos 11.
2: Diz assim a palavra do Senhor: então Jesus chamou o povo e disse: ouçam o que eu digo e procurem entender. Você não se torna impuro com o que entra na sua boca, mas o que sai da sua boca, isto é que o torna impuro.
0: Então, o que a palavra está dizendo claro, né? Eu e você e todos nós cristãos não devemos se preocupar pelo aquilo que vamos comer. Esse aqui é Jesus falando, meu irmão. Tem pessoas que ficam preocupadas de se contaminarem, serem condenados, perderem a alma, se comerem alguma coisa que julgam os homens que é impuro. Por exemplo, hoje tem uma narrativa de pessoas que falam que comer carne de porco é pecado, comer peixe de couro é pecado, comer animal, um bichinho lá qualquer, tá entendendo? É pecado. Irmão, se você estiver com fome, você pode comer qualquer tipo de alimento. Não tem regras para o alimento. Deus não deu para nós um cardápio. Deus não deu para nós um cardápio que, por esse cardápio, que nós devemos se alimentar. Não deu isso, não. Então, os fariseus estavam ali, uma multidão estava ali, e o Senhor Jesus estava depenando os fariseus, arrancando da mente dos que eles implantaram essa falsidade, estas mentiras, dizendo que se eles comessem qualquer coisa ali, eles estariam condenados. O Senhor Jesus provou e está provando que não

0: nada pode nos contaminar, no sentido de perder a salvação, de não agradar a Deus para alguma comida que nós comemos. Claro, é que existe paladares diferenciados. Eu, por exemplo, eu como de tudo. Eu já há muito tempo, né? Hoje não pode, né? Mas eu me alimentei de muitos tatus, de muitos lagartos, de muitas lebres, né? Aí nos anos, aí que a gente morava no sítio, né? Isso muito, a gente tinha também 17, 18, 20 anos, quando ainda não era proibido, né? Ah, todo bichinho que você pode imaginar, eu comi, menos cobra. Não, cobra ainda não tive oportunidade, mas se um dia eu tiver oportunidade, eu vou me alimentar. E raposa, já comi carne de raposa, comi carne de como é que é lá, de coati, de graxaim, então, né? E tive oportunidade de comer carne de macaco, tive oportunidade, há muito tempo, né? Que até por sinal não era macaco, era o bugio. Compreendeu? Então não tem regra. Aqui Jesus falou que não. Não tem. Né? Agora, essa doutrina da alimentação, ele vem dos homens e não de Deus. Está entendendo? É o que o Senhor Jesus está dizendo. Ele diz que não contamina. Eu prefiro ficar com Jesus. Amém? Então vamos lá. Irmã Raquel, nessa tradução, leia o 12 e o 13 para nós.
1: Diz assim: então os discípulos vieram e lhe disseram: o Senhor ofendeu os fariseus com aquela observação. Jesus respondeu: toda palavra que não foi plantada por meu Pai Celestial será arrancada.
0: Então, você viu o que Jesus respondeu eles aí? Toda palavra que não foi plantada pelo Senhor será arrancada. Ou seja, essa doutrina não era do Senhor. De não comer. Compreendeu? Não era do Senhor. Então, será arrancada. Jesus estava arrancando do coração das pessoas, ali dos que aprenderam assim, que era pecado a pessoa comer tal coisa. Que estava contaminado, ia contaminar. Jesus falou: toda palavra que foi implantada nas pessoas, que não foi Deus que semeou, vai ser arrancado. Então hoje você vê tantas, como é que é? Eu não vou dizer doutrina, porque quando a gente olha na Bíblia que fala doutrina, doutrina significa Jesus Cristo e o que ele fez na cruz. É essa doutrina. Se alguém trouxer um outro ensinamento ou outra doutrina, seja anátema. Então a doutrina que a palavra fala não é, hoje as pessoas, apesar que muitos já estão deixando, né? Já estão deixando usos e costumes. Quantas pessoas que eles têm aquela tradição de que vai agradar a Deus com vestidos longos, que se não tiver vestidos longos vai perder a alma, mentira. Ah, tem que ter cabelo comprido lá. Irmão, vem cá, eu vou te falar uma coisa. Se você gosta de ter cabelo comprido, usa o cabelo comprido, tá bom? Mas não que você vai ser salva só porque você tem um cabelo comprido. Ah, mas eu corto meu cabelo, tiro as pontas, e diz lá o pastor que se tirar as pontas é como se tivesse raspada. Irmãos, o que que diz lá a palavra? A palavra tosquear a ovelha é raspar. Tá bom? Mas se eu tirar as pontas vai ser pecado. Irmão, não tem isso. Não existe isso. Compreendeu? Isso aí é um ensinamento local e não universal. Tá, vamos lá. Aí outros diz lá que tem que usar a camisa e uma gravata e coisa e pá. Tem pessoas que gostam de fechar o último botão, né? Até por sinal, o cooperador Luiz sempre tá, né? Sempre, né? Quando a camisa, o cooperador Luiz fecha o pescoço, ele gosta, né? Ele anda, desde que eu, né, muito tempo conheço ele, né? Ele anda com o último botãozinho aqui do colarinho fechado. Mas é que ele gosta. Eu já uso mais ou menos, que nem essa camisa que eu tô aqui hoje, eu gosto de já usar aqui em cima, quase igual a tua. Ó. Mas tem camisa que eu não gosto, porque não dá certo. Fica difícil. Então, você tá entendendo? Outro sapato, sapato.

0: pato não pode ter aquilo, não pode ter isso. Você está entendendo? São semente que foi semeado em todos nós, que não era de Deus. Hoje a verdade está tirando. Amém, igreja? Então vamos lá, olha como é fácil o entendimento da palavra. Então vamos lá, agora vamos ler o 14:15, vai lá, irmã Raquel, lê para nós.
1: Diz assim: portanto, não façam caso deles, são iguais cegos guiando cegos. Se um cego conduz outro cego, ambos cairão num buraco. Então Pedro pediu a Jesus que explicasse o que ele queria dizer quando declarou que não é a comida que contamina o homem.
0: Verso 16.
1: 16. Vocês não entendem, perguntou-lhe Jesus. Vocês não veem que qualquer coisa que se come passa pelo estômago e mais tarde é expelida?
0: Isso, né? Você está notando? O Senhor Jesus falou que quando a pessoa come, qualquer alimento vai para o estômago, e aí então é defecado. A gente vai no banheiro e defeca, a gente joga. Está entendendo o alimento? Ele está dizendo que o coração é o celeiro da boa palavra e das más palavras, das boas cobiças e das más cobiças. Alguém pode perguntar, mas o que é boas cobiças? Boas cobiças seria assim, por exemplo, eu quero construir uma casa para melhorar a situação da minha família. É uma cobiça, e é boas cobiças. Ah, eu quero arrumar um outro trabalho, é cobiça também. Ah, eu quero comprar um carro melhor para mim poder viajar, lazer da família, para mim ir participar dos cultos. Também é cobiça, é boas. Agora tem a cobiça do adultério, né? Que o homem admira uma mulher, a mulher admira um homem. Então são coisas que estão todas armazenadas no coração. O Senhor Jesus está dizendo em que essas armazenações, que são duas, uma não te contagia, uma não te condena, a outra te condena. Tem pessoa que ele tem sede e fome de dinheiro, é cobiça, está dentro do coração, vai contaminar ele sim. O Senhor Jesus falou assim: não amem o mundo e nem no que o mundo, nem no que no mundo há. Porque aquele que ama o mundo, o Pai, não está nele. Então isso aí está dentro do coração. Compreendeu? Então essa semente, essa semeadura, é Deus que semeou dentro de nós, que não será arrancada. Mas todo aquilo que for semeado no coração do homem, que o homem semeou, que os homens semearam, serão arrancadas. Hoje a gente vê, por exemplo, que nem tinha uma irmã que ela tinha um padrão, ela andava de saia e coisa, eu conheço ela muito e muito tempo, conheço ela há 40 anos. Hoje ela anda de calça comprida, vai para o trabalho, hoje ela tem o cabelo aparado, compreendeu? Ela saiu daquela escravidão que os anciãos escravizaram as pessoas, compreendeu? E ainda existem pessoas em que eles têm roupa para ir, diz eles assim. Eu não gosto de falar isso, porque está errado, mas eles falam errado. Eles têm roupa para ir para a igreja e têm roupa para ir para o trabalho. Na cabecinha deles, Deus não está com eles lá no trabalho. Na cabecinha deles, Deus não está dentro do ônibus com eles. Deus não está na rua com eles, só dentro do salão. É que nem as pessoas que doutrinam as outras pessoas que tem que usar um véu na cabeça. As mulheres têm que usar o véu na cabeça. Mas por quê? Por causa dos anjos. Mas então, e na rua? Não tem anjo com você? Hã? Pedro não estava na cadeia e hoje não foi ter com Pedro? Onde tinha 16 soldados cuidando para que Pedro não fugisse? Porque Pedro ia ser morto pela população outro dia? Você está entendendo? Então, tem que usar o véu, não pode orar sem o véu, tem que fazer isso, tem que fazer aquilo, e brigam. E hoje, essas pessoas que foram doutrinadas dessa forma, eles preferem, escuta, que nem tem uma parente até do pastor Eliseu, que é parente da esposa do pastor Eliseu, né? Ela pegou um dia, o pastor Eliseu encontrou com ela, ela chegou na casa deles. Aí então, ela estava com a bolsa do lado, né? Uma não sei como diz, com alcinha aqui, como é que fala, uma bolsa. Aí o pastor Eliseu falou assim, aí dentro dessa bolsa tem algo precioso aí, né? Daí ela falou assim, eu tenho. O pastor Eliseu falou assim, é a Bíblia, né, que a senhora tem? É tia da esposa do pastor Eliseu. O pastor Eliseu pode falar isso no rádio, qualquer hora. Vai então, ela falou, não, eu tenho algo que é mais importante do que a Bíblia. Arrancou o véu e mostrou. Você viu? Eles têm como mais importante do que a Bíblia o véu. Então é uma semente que foi semeada que Deus não plantou. Compreendeu? Que é eles. Agora, eu creio assim, ó. Se fosse fundamentado por Deus, a mulher tinha que estar, por exemplo, a Raquel aqui, ela tinha que estar de véu aqui. Aonde ela for, aonde ela estiver, ela tinha que estar de véu. Tinha que estar de véu aonde ela estivesse. Incrível que pareça, até dormindo tinha que botar véu na cabeça. Porque o anjo do Senhor acampa ao redor dos que o temem. Então sempre os anjos estão ali. Agora eles usam dizer que é lá no salão. É naquela reunião, naquele momento ali. É mentira. Isso é semeadura de homem, tá bom? Então, aí o que que diz aqui, foi o verso 16, né? Aí ele disse, vocês não entendem que tudo que vocês comem, é isso, né, o final ali, o 16, tudo que vocês comem vai pro ventre, e é defecado, é jogado fora, mas a semeadura que está no coração de vocês, que tem duas semeaduras, a boa e a má, que Satanás semeou no coração dos homens, e que Deus semeou, né, a boa semente. Vocês lembram que Jesus Cristo falou, que Jesus Cristo falou bem assim, ó, o semeador saiu a semear, saiu a semear a boa semente, e teve semente que caiu no coração de pessoas que tinha entulho naquele coração, tinha espinheiro, tinha pedregais, e ali então, nessa semeadura, caiu também a semente na terra que estava preparada. O que que é terra preparada, irmão? É coração limpo. Sabe aquela pessoa que tem o coração limpo? Agora tem outros que recebem a palavra de Deus, mas o coração dele está com semeadura de homens. Porque aquela semeadura que está dentro do coração da pessoa, que é os espinheiros, né, que é todas aquelas coisas lá, esse aí são imposta pelos homens no coração dos homens. Como os fariseus colocaram no coração das pessoas. E ali então, eles são cativos daquilo. A palavra entre não funciona no coração das pessoas, por causa da semeadura que está antes, que veio dos homens, veio do diabo, né, tem. Então, cooperador Luiz, boa mensagem, cooperador.
2: Muito boa, muito linda essa mensagem, né, pastor? Então, como o pastor estava falando, e aqui também fala, né? Que nós podemos comer de tudo. Que nem a carne de porco, é muito gostoso, né? Carne de porco e vai muito bem. Um ovo frito também é bom. Mas há pessoas que não podem comer esse tipo de alimento. Não é que seja proibido, é que faz mal para as pessoas. Eu tenho aí minha esposa que ela come carne de porco, mas é muito pouco. Porque faz mal para ela, né?
3: O ovo
2: também faz mal para ela, né? Então como é que você vai comer uma comida que te faz mal? Não convém, né? Mas a gente que não tem esse problema, a gente come mesmo, aproveita. É muito gostoso. Então agora você impor isso daqui não convém, né? E como o pastor também falou, que se alimentou-se muito da carne da caça, eu também. E no passado nós...
3: Capivara.
2: Nós era, viemos aí, família, uma família muito grande, sabe, de irmãos. Hoje, 6 homens, 5 mulheres, com 2 falecidos, né? Então era uma escadinha, então era dificultoso, né, se comer uma carne. Hoje não, hoje tá mais em condições, né, mas a gente comeu muita carne de caça aí, né, e hoje também tá proibido, né, então se a lei aí proíbe você matar o bichinho, ele também quer

0: viver, né? Mas então, por que que nós vamos caçar ele para se alimentar? Não, hoje nós, graças a Deus, tem condições, né, para nós comer uma carne aí, né? Então a palavra nos ensina, nós é muito lindo, né? E muito obrigado aí, pastor José, que mandou essa palavra aí para nós estar aí administrando, né? Muito lindo mesmo aí, pastor. Que Deus abençoe, pastor, aí a toda a família dele, né? Que esse homem de Deus aí que tem ganhado almas pro Senhor Jesus. Então é muito lindo, né, as palavras dele que ele mandou para nós.
1: Muito bom, lindo. Vamos então, irmã Raquel, agora lê para nós, acho que o 17, né? Não, 16, né? Já vai lá então. Então, é o 17 já? Deixa eu ver o que é o 17. Ah, sim. Então tá certo. Vamos então ler o 18 agora. 18 e 19.
2: Porém, as palavras que saem da boca vêm do coração e contaminam o homem que fala essas palavras, porque do coração saem os maus pensamentos, os homicídios, os adultérios, as imoralidades sexuais, os roubos, as mentiras e as calúnias.
1: Então, você notou aí o que que a palavra fala? O 18. Está dizendo que sai da boca procede do coração. Isso sim contamina o homem. Deixa eu te falar. Apesar que eu falo, eu vou falar bem assim, ó. Eu conheci várias pessoas, tá entendendo? Mas eu vou contar de duas pessoas. Que até por sinal, o comportamento deles é igual. Se eu falar de um, vai falar de todos. Eles, quando iam. Por exemplo, tocar um cavalo, para o cavalo entrar lá na estrebaria, para entrar no piquete lá e coisa e tal. Ele tocava, se o cavalo meio refunasse, não quisesse entrar, ele pegava um pedaço de pau, meu irmão, e dava bordoada naquele animal. E usando palavreado satânico contra aquele animal. A boca dele. Uma vez ele foi, né, aqui onde eu morava, aqui, ele foi tocar uma. Então abriu o galinheiro e coisa tal, e tinha uma galinha que não queria entrar. Ele pegou um pedaço de pau assim, destripou a galinha na bordoada. Olha só que, tá entendendo? E dizia amaldiçoada e coisa tal, coitada das galinhas, chegou a arrebentar as tripas dela. Aí, claro, que aproveitaram, né? Mas veja, a ira é o que sai aqui, ó, sai do coração. Toda essa braveza, essa bravura, a pessoa não tem paciência, ela é agressiva. Você viu que falou também até de homicídio, né? A pessoa que mata. Aqui, esse homicídio, ele tem duas interpretações, hein? E não é somente físico. Mas tem pessoas que ele mata o outro com palavra. A palavra é pior que um tiro na cabeça. Quantas pessoas que estão destruídas por causa da palavra de alguém. Então saiu da boca de um assassino, de um homicida. Ele mata as pessoas com a sua palavra. Ele não importa, ele destrói uma família, destrói uma casa, destrói... Enfim, irmão, não importa se é pobre ou rico, ele destrói. A boca dele é amaldiçoada, ou amaldiçoado, né? Então, esse é o homicídio, que mata espiritualmente as pessoas. Então, e tem o adultério. Olha, o adultério, essa palavra adultério, ele tem dois sentidos também. Sabe por que esse adultério não é o fornicação, conforme está dizendo a tua? Quem diz na tua aí? Como que diz na tua, Raquel? Adultério, não. Fornicação, adultério e?
2: Adultério e a imoralidade.
1: Isso, a imoralidade. Aqui fala fornicação. Então, esse adultério, ele não é o fornicação que ele está falando. Adultério, existe adulteração da palavra. E Jesus estava respondendo os fariseus porque eles adulteraram a palavra, dizendo que aquele costume que eles tinham de não comer e coisa tal, vinha de Deus. Então,

0: existe a igreja verdadeira? Não. Existe Jesus Cristo verdadeiro. Olha só. Então já é uma mentira, já é um acrescentamento que homem colocou em você, dizendo que você não pode sair de lá porque lá é a igreja verdadeira. Vou fazer um pensamento assim, ó. Ó, eu que o ministério do pastor Isaías, o ministério que a gente prega, é Betel. Eu chego aqui e digo para vocês, ei, a verdade é a igreja Betel. Você pode chamar eu, sabe do quê? De mentiroso, de falso, tá entendendo? A verdade não é a igreja Betel. A igreja Betel anuncia aquele que é verdadeiro. A igreja congregação cristã não é a verdade, é mentira dos anciãos que falam que a congregação cristã é a igreja verdadeira. Não. A congregação, eles têm que anunciar Jesus Cristo como verdadeiro. Assembleia de Deus não é a verdadeira igreja. Não. A Assembleia de Deus, ela tem que divulgar Jesus Cristo o verdadeiro. Deus é amor, não é a igreja verdadeira, de maneira alguma. Mas a igreja de Deus é amor, tem que anunciar o verdadeiro Jesus Cristo. Então a igreja, ela é constituída para divulgar Jesus Cristo, conforme está em Atos 1, versos 8. Vocês são as minhas testemunhas. E também, você viu como, esse aqui é adulto, todo que acrescenta são adúltero. Agora, claro que existe também adúltero entre aqui no matrimônio, né, entre os homens. Existe aqui, existe, como também é condenável, né? Então vamos lá. Aí então, o versículo, agora, versículos 20, né? Ah não, fornicação. Fornicação, esse aí, como é que tá na sua aí? Imoralidade, é isso? Sexuais. Olha, roubos, ó, roubo. É, olha, tem pastor que é ladrão. Roubo. Aquele que usa a palavra, adultera a palavra para tirar dinheiro do povo. Tem sim, tem adulteração de pastores que adulteram a palavra para tirar dinheiro do povo. Eles dizem bem desse jeito: se não der dízimo, não vai ser salvo. São ladrão. Ladrão não vai morar no céu. Adulteraram. Os enganadores, né, cooperador Luiz? Os enganadores, você está lutando? Então tem essas pessoas aí, que diz que se você não der tua casa, não der teu carro, não der teu, enfim, você não vai ser salvo, que você não vai melhorar de vida. Tudo isso é engano, tudo isso é mentira. Então, esses pastores, eles são roubadores, é isso também, né? Roubadores. Aí tem os falsos testemunhos. Lê na tua aí, como que tá?
1: As calúnias também.
0: Isso, olha. Calúnias. Tem as pessoas que ficam caluniando outra pessoa, né? Ficam caluniando. E eles querem ver a pessoa destruída por calúnia. Eles usam mentiras, eles usam de toda forma, porque eles querem destruir aquela pessoa. Eles fazem de tudo para destruir aquela pessoa. É que nem tinha um cidadão desses que eu conheci, que até por sinal é capaz de alguém estar me ouvindo e pode até me confirmar. Eu nos anos 80 conheci um homem que ele pegou e foi dar uma bordoada num cachorro. Chegou e foi dar uma bordoada num cachorro muito... o cachorro lá, na corrente ainda o cachorro. Quando ele foi dar bordoada no cachorro, deslocou o braço dele. Saiu o braço dele para fora, ele quebrou. Quebrou as costelas do cachorro, quebrou o quadril do cachorro. E usando palavreado, tá entendendo? E quebrou, o braço dele deslocou. E ele morreu com problema no braço. O braço dele caía. Ele tinha que estar sempre segurando o braço e nunca voltou no normal. Eu tive a oportunidade de conhecer esse homem. Por causa de... a ira dele, né? Então, lê na sua aí o falso testemunho, vai lá, como é que é?
1: Calúnia.
0: Calúnia, né? Então, agora a calúnia. Então, tem pessoas, conheci um outro cidadão, que ele pegou e falou assim, não gosto daquela pessoa, e vou sim, vou, e quero ver aquela pessoa, olha, até não vou falar o que ele falou, claro, né? Mas quero ver, ele acabou com cheiro de formiga. E ele, o cara tinha uma língua afiada para calúnia, nem que seja

0: me pagar pessoas para ir falar contra essa pessoa, eu vou pagar desse jeito. Então, calúnia, tá vendo?
1: Acusador.
0: Oi?
2: Acusador, né?
0: Acusador, cooperador. Blasfêmias. O que que tá dizendo blasfêmia? A calúnia, né?
3: Uhum. Coisas que contaminam o homem.
0: Tudo isso, ele é destruidor, contamina o homem. E essas pessoas que têm essas virtudes, elas vão ter, se não se arrepender agora, enquanto há tempo, elas vão ser condenados. Aí, já viu o que Jesus falou?
2: Pastor, eu conheço um senhor aqui, agora ele não está morando aqui no Campo Tenente, ele mora no Lajeado, aqui a 5 quilômetros daqui. Então ele tinha um único filho só, e o filho bebia demais, andava aí bebendo para as ruas, posando nas casas dos outros, e chegava na casa dele, que ele morava com o pai, e ele fazia baderna na casa, mas porque estava bêbado, e o pai prometeu, mas eu um dia eu pego esse meu filho, eu mato, eu esguelo ele. E com a palavra dele, ali se tornou-se uma palavra de maldição, como foi mesmo, uma palavra de maldição pelo que o pai falava para o filho. E certo tempo, o filho dele saiu, foi com uns amigos aí para um certo lugar, beber. E o pai dele ficou muito nervoso. E daí o filho dele foi para lá e não vinha mais na casa. E quando foi um dia, recebeu uma notícia muito triste, que foi encontrado o filho dele já fazia há uns 2, 3 dias que o filho dele estava morto, porque alguém pegou e matou o filho dele. E me veio no pensamento a palavra que ele falou para o filho, ali se tornou-se
0: realidade,
2: né? Então, não fale bobagem para o teu filho, para tua filha,
0: para
2: o animal, não fala isso. Se for para você falar palavrão, então fica calado ali. E se for para falar uma palavra feia para o teu filho, ore por ele. É o que nós podemos fazer, orar por eles, não amaldiçoar nossos filhos, porque essas palavras mal, elas saem do nosso coração, porque está escrito aqui na palavra. Então não podemos amaldiçoar ninguém. Se for para nós falar uma palavra dessa, vamos orar pelas pessoas aí que precisam tanto da minha e da tua oração nesse momento. Ora aí pelo teu vizinho, abençoa ele com a palavra, que você vai ver a diferença na tua palavra.
0: Ô, maravilha! O versos 20 terminando. Essas coisas são as que contaminam o homem. Mas comer sem lavar, porque eles estavam brigando com Jesus, porque os discípulos de Jesus não lavavam as mãos para comer. E não lavavam as mãos. Isso não contamina o homem. Não contamina o homem. Olha só, essas coisas são as que contaminam o homem. Mas comer sem lavar as mãos, isso não contamina o homem. Então, claro que é semente que Satanás semeou no coração do homem. E Jesus estava arrancando essa semeadura aí. O Senhor Jesus estava arrancando a semente que foi semeada no coração daquelas pessoas. Por exemplo, qual que é a semente? A semente que não foi Deus que plantou, foi essa aqui, ó. Comer sem lavar as mãos. Era proibido por eles, era a tradição deles. Compreendeu? Era a tradição deles. Né? Por exemplo, tem aí, vocês sabem disso, tem ancião que diz que você não pode ir num culto sem o paletó. Aonde que está na Bíblia isso? Que você não pode ir num culto sem o paletó? Né? Então essa exigência existe na maçonaria. A pessoa que é maçônico, ele tem que ir de paletó e preto ainda. Você está entendendo? Porque esses de não lavar as mãos, que não pode comer, não pode comer sem lavar as mãos, não pode ir num culto sem o paletó, não pode ir num culto com uma calça, como que fala isso aqui? Eu tenho a calça jeans, não pode ir no culto com a camiseta, não pode. Esse aí é semeadura do homem. João Batista não usava camisa que nem nós. Ele andava envolvido na pele de ovelha, né? Tá entendendo? lá ele tinha uma coraça lá, e ele, e veja, e quem era João Batista, hein? Quem era João Batista? Envolvido por pele, né, o corpo dele. E hoje as pessoas dizem que tem que pôr gravata, pôr terno, sapato, não pode ser um tênis, tem que ser sapato, não pode, a pessoa não pode chinelo de dedo no culto. Uma vez, tem irmão da Assembleia de Deus que sabe disso. O irmãozinho foi pregar no púlpito, eles não deixaram o irmão subir em cima do púlpito. Há muito tempo atrás, porque o irmão estava de chinelo de dedo. Ah, meu Deus, dá vontade de chorar. Irmão, o Senhor Jesus não dá de sandália, os pés tudo sujo. Hoje, as semeaduras de Satanás tá no meio do povo. E o povo se apega nisso. Eu tenho que comprar criança, cativam criança de eterno, engessam as crianças, engessam os adultos. Eles pensam que isso é agradável a Deus. Não é não. E se é agradável, sabe quem? Você olha aqui o que está dizendo. A exigência não é de Deus, é Satanás. Está entendendo? Você pode ir com qualquer roupa. Se você quiser que a tua calça é cheia de remendo, pode ir. Se você quiser ir de chinelo, né? Eu sempre falo isso nos cultos, ninguém vai reparar em você. Agora, a gente vê por aí, né? Tantos que até aparece uma passarela. Até aparece uma passarela, aquelas mulheres, né? Aquelas roupas, aqueles homens e coisa, né? E coisa, tudo. Tá entendendo? Mas isso é semeadura que Deus não semeou. Quem que crê que foi abençoado com a palavra diz amém, Jesus. Amém. Você que está na tua casa, diga glória a Deus. Vamos adorar a Deus. Escuta, armazenado vida e armazenado morte está no coração. É isso que Jesus está falando para nós. Então vamos nós levantar a cabeça, caminhar e vamos falar do grande amor de Cristo. Eu lembro do louvor, fala do amor de Cristo ao triste pecador, da harpa cristã. A harpa cristã tem louvores lindos, né? Mais perto quer estar, meu Deus, de ti, ainda que seja a dor que me una a ti. Lindo, né? Esse louvor foi uma irmã que fez, né? Deus entregou para uma irmã, que até esse louvor foi tocado, sabe aonde? No Titanic. Quando estava afundando, né? Foi uma irmã que Deus deu para ela. Lindo, né? Vamos estar orando a Deus, então, nessa oração. Ô, operador Luiz, vamos abençoar as famílias, que Deus venha limpar a mente, o coração, né? A audição, os olhos, a boca, que Deus venha abençoar, que essa manhã vai ser a manhã da cura, da libertação, onde os demônios não resistirão. Eles vão fugir. A doença vai ser arrancada com raiz e Jesus Cristo é glorificado. Ô, glória!
2: Glória a Deus. Então nós vamos aí já finalizando esse culto desta manhã de segunda-feira aí. Então eu quero orar nesse momento aqui junto com o pastor Isaías, irmã Raquel aqui. Senhor meu Deus, meu Pai, eu estou aqui agora na tua presença, Senhor meu Deus, eu estou orando por você, minha irmã, por você, meu irmão, que está aí na tua casa. Eu não sei como é que está se passando, não sei qual é que é a tua situação nesse momento, se você está triste, se você está aí abatido. Eu estou aqui agora orando em nome do Senhor Jesus, eu estou repreendendo toda a força do diabo que se levantou contra você, que se levantou aí contra o teu casamento. Demônio, diabo, você que está aí atormentando esse casal aí, que você tirou a paz desse casal. Em nome do Senhor Jesus, saia daí, Satanás, sai de dentro dessa casa, saia aí dos quatro cantos dessa casa, saia daí do quarto desse casal, sai da cama aí desse casal, saia aí do travesseiro onde você tá, vai saindo daí, Satanás, vai saindo em nome do Senhor Jesus, saia daí,

0: sai aí do ouvido, da audição, aí do cérebro dessa pessoa, aí sai das costas dessa pessoa, sai aí da vesícula, sai da bexiga, sai, vai saindo, demônio, vai saindo, em nome do Senhor Jesus, sai agora, sai aí do trabalho. Sai do trabalho da minha irmã, do trabalho do meu irmão, que tem se levantado contra você que está aí trabalhando, espírito mau, sai de dentro da empresa aonde meu irmão e minha irmã está trabalhando nesse momento. Sai, sim, sai, em nome do Senhor Jesus, Pai, agora, em nome do Senhor Jesus, eu abençoo toda a igreja que esteve ouvindo aí este culto que nós tivemos aí nesta manhã. Eu te abençoo em nome do Senhor Jesus. E toda a igreja dizemos amém, Jesus. Graças a Deus. Amém, Jesus.
1: Glória a Deus. Ô, glória, que lindo, meu Pai. Deus curou nesta manhã. Deus curou, Deus libertou pessoas nesta manhã. Um abraço pro Isaac Ortiz. Isaac, um abraço para você. Mauro, um abraço para você, querido. Deus abençoe. Também, Egle. Agora aprendi a falar o nome do Egle. Um abraço para você, querido. Deus abençoe. Também, irmão Edson, né? Deus abençoe. Irmão Edson, que está no descanso, né? Então, vamos embora, né? Mas, Raquel, vamos embora, em nome de Jesus.
2: Que Deus abençoe a todos os irmãos, em nome de Jesus.
0: Vambora. Que Deus abençoe a toda a igreja do Senhor Jesus. E uma linda e abençoada semana para toda a igreja do Senhor Jesus. Amém.
1: Até breve. Deus abençoe. Amanhã é o bacana. Aê, bacana. Deus abençoe. E faz hora que não vemos o bacana.
0: Um abraço aí pro irmão bacana e que Deus abençoe ele também, né? Ele já faz um bom tempo que ele não vem aí comer um feijão aí com nós aí. Mas uma hora ele vai dar certo, ele vai estar aí junto com nós.
1: Fica com Deus, fica com Deus. E quarta-feira a gente tá juntos novamente. Fica com Deus, na paz do Senhor Jesus.

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1: Olá, meus amigos, uma ótima manhã de segunda-feira para você que tá ligado aqui na antena. Nós estamos chegando com o nosso Parceiros do Campo. Mais um programa juntos, mais uma semana iniciando. O nosso muito bom dia. Muito obrigado pela sua excelente companhia. Muito prazer, eu sou Elielton Amaral. Nós vamos juntos a partir de agora, levando formação e informação para você, nosso amigo produtor, você também simpatizante dos temas relacionados ao agro. Nós estamos aqui na maior bacia leiteira do Brasil, Castro, Paraná. 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
1: E chegou a hora da dica veterinária aqui no Parceiros do Campo. Ele já está aqui nos nossos estúdios nesta manhã de segunda-feira, o doutor Aldori José Corso, da Castrovet. Informação aos bovinocultores. Bom dia, doutor Aldori.
5: Olá, amigos, bom dia, bom dia. Graças ao bom Deus, mais um dia, mais uma semana que estamos iniciando aqui no nosso Parceiros do Campo. Obrigado você que está sempre conosco. Obrigado, Elielton, que está aí dirigindo os trabalhos no estúdio. Obrigado a todos aí que nos acompanham. Um abraço já especial para o meu amigo o Jefferson, que trabalha na SEMEC, que está acompanhando a gente agora. Bom dia. Também é um amigo o Leandro, ele trabalha com conserto de máquinas aqui na Baili, né? O seu Rolu e dona Marlene, seus pais estão acompanhando a gente agora, bom dia. A dona Maria Yank, a mãe do Luciano, a dona Nenê, né? Muito conhecida, hein? Amiga nossa, viúva do nosso saudoso amigo Alfredo Yank. Grande abraço a vocês, obrigado pelo carinho de sempre. E a Aline Menarim, né? É filha do Preto Menarim, também tá ouvindo a gente agora. Obrigado a vocês de coração por estarem participando, é claro, registrando a participação com a gente. Lembrando, passar já nosso telefone, que você pode estar sempre sugerindo temas, você pode estar aí mostrando, né, sua participação aí, registrando. Você pode também fazer perguntas que a gente com o maior carinho vai responder para você. Nosso telefone é o 88243375. Vou repetir, tem um 9 na frente, né? 88243375. Participe conosco, é sempre uma alegria. E obrigado a Deus por mais um dia. Privilégio de estar iniciando uma semana, se for da vontade dele. Vamos passar a semana inteira juntos aqui no nosso parceiro do campo, não é mesmo? O tema de hoje, quero falar um pouco sobre criação de cabras. É um tema importante porque é um animal doméstico que aproveita demais, né, as forragens, as folhas, os ramos. Ele tem a capacidade de aproveitar muito mais a alimentação do que os outros animais. Ele é mais rústico. Nós sabemos que a cabra também é um poligástrico, igualmente ao bovino, igualmente aos ovinos. Então eles transformam a matéria verde em proteína que vai se transformar ou em leite ou em crescimento, né? Então é um animal pequeno que ocupa pouco espaço e é interessante porque proporcionalmente ao tamanho dele ele produz mais leite que vacas, não digo das vacas super especializadas que são as nossas aqui na colônia, né? Que são animais de 40 de média, né? São animais medianos, a cabra proporcionalmente produz mais. Ela é bastante comum, né? Nessa criação, né, das cabras no norte, no nordeste, e o próprio nome já diz, né? Animal doméstico. O que que é doméstico? É um animal criado em casa, né? O domus é uma palavra latina que quer dizer casa. Então, animais criados em casa, sobre o domínio das pessoas, né? Com o objetivo de obter algum serviço, como por exemplo os cavalos, ou tirar produtos como o leite, a carne. Então, é um dos animais mais antigos que existe hoje de criação. É, na verdade, ela veio, primeiro foi o cão, primeiro a ser domesticado lá muito antigamente, e depois o segundo já foi a cabra. Mas o primeiro a dar leite no mundo foi a cabra. Então, antigamente não existia ainda a atividade de tirar leite das vacas, foi iniciada então com as cabras. Bom, o que que elas nos fornecem? Leite. Claro que o leite da cabra é um pouco diferente do leite de vaca, ele tem um pouco mais A2, então é um leite menos alérgeno, produz menos alergia nas crianças, ele é muito usado como substituto, como ele também tem baixa lactose, dá menos rejeição, então é um leite que antigamente ele era muito procurado, tinha um valor agregado muito grande. Eu recordo na época que a própria CTP aqui tinha uma criação de caprinos e ele vendia o leite muito bem. Ele tinha uma aceitação muito grande. Hoje existem essas outras opções, né? Leite produzidos aí industrialmente, o próprio leite A2. Então isso melhorou um pouco e perdeu um pouco o mercado o leite da cabra, mas foi muito, muito bem valorizado, muito bem requisitado. Mas ainda existe sim criadores, não aqui na região nossa, não tem mais, mas existe muitos criadores por aí. Eu sei em Prudentópolis, fui visitar uma vez, existe um laticínio específico de cabras, muito bem tecnológico, desenvolvido. Então existe essa possibilidade ainda. Bom, é importante lembrar que o cheiro e o gosto do leite da cabra é igual, mas se você deixar o bode perto, ele, o bode inclusive é conhecido por nome de hircino, é o nome técnico, né, científico do animal. Quando o bode, o macho está perto, sim, ele pode alterar um pouco o sabor. Então, esse é um detalhe importante para quem pretende aí trabalhar com leite de cabra. A carne é semelhante do ovino, é igual, né, dos carneiros, mas também tem aquele problema do cheiro com os animais mais velhos, principalmente os machos, né, os bodes mais velhos. Ele tem uma glândula bem na base do chifre, essa glândula, ela impregna o cheiro na carne, se você não fazer a retirada dela antes de abater o animal. Então tem alguns cuidados que pode fazer a diferença na hora de você produzir o leite ou carne. É um animal que tem um couro bastante procurado no mercado, porque ele é bastante fino e resistente. Então ele é muito usado para linha de calçado, mesmo de roupas. Então tem mais esse apelo ainda.

0: algumas características, por exemplo, dos caprinos. Aí a puberdade, ou seja, o animal já começa a ciclar entre 4 a 6 meses, principalmente a raça Sunny, que é aquela cabra branca, ela começa a ciclar muito cedo, né, com 7 a 9 meses já está cobrindo. Desde que ele tenha atingido aí 60-70% do peso do animal adulto, você já tem machos caprinos fazendo cobertura. Então ele é muito, muito precoce. Ele vive em torno de 10 anos, os caprinos. No, só por curiosidade, por exemplo, o bovino vive entre 10 e 20, então tem uma longevidade um pouco maior. E os equinos, que é outro animal doméstico, vive de 20 a 25. Então, são as diferenças características, né, de cada idade. As vacinações não diferem dos bovinos, as clostridioses, leptospirose, salmonelose, escherichia coli, pasteurella. Então, as mesmas vacinas que são usadas para a criação de bovinos também servem da mesma forma para os caprinos, serve para os ovinos. É um esquema profilático para quem faz criação, é muito importante. É claro que é importante lembrar que o caprino é muito mais rústico. A própria alimentação já nos diz, né? Ele consegue converter uma fibra de baixa qualidade, ele já consegue converter muito melhor que o bovino. Principalmente os bovinos especializados, né? Que dentro são mais exigentes, são mais especializados a produção, e automaticamente a alimentação também tem que ser um pouco melhorada. As doenças comuns que cometem os caprinos são as sarnas, né, que são a pele do animal, no pelo, ectema contagioso, ele provoca feridas, né, úlceras, às vezes na pele, né, tem muito comum essas próprias feridas se colocarem na boca, no ubre, nos pés, a frieira no meio dos cascos. Outra característica, principalmente nos machos, é os cálculos renais, então tem que ficar atento, principalmente se os caprinos receberem dietas à base de ração, então altos concentrados de milho e soja, tem uma predisposição do animal a desenvolver os cálculos renais. Isso é um problema, porque o tratamento é complicado, muitas vezes você acaba perdendo o animal, tendo que descartar. E é claro, aqueles caprinos, as cabras de leite, tem os mesmos problemas aí dos bovinos, questão das mastites, não é diferente. O animal tem 2 tetos só, mas como já falei, proporcionalmente ele produz igual, mais que vacas medianas de produção, e não está livre de algumas doenças, né? Como raiva, tétano. Então, por isso que a vacinação é importante, e o manejo de criação, se for especializado, não difere muito dos bovinos, né? Higiene, né, o cuidado com ordenha, etc. Então fica aí algumas dicas. É uma atividade paralela que você pode ter na propriedade, não demanda muito espaço. Fica aí a dica, mais uma opção para você que tem uma propriedade e quer diversificar, né, a produção nela, ok? Obrigado, amigos, pela companhia. E é claro, se Deus quiser, voltamos amanhã. Grande abraço.
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3: São quase 6 da manhã e o Parceiros do Campo vai ficando por aqui. Que pena. Agradecemos a sua excelente companhia. Ponto final em mais um programa. Nós prometemos voltar amanhã cedinho, 6:15. 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Continue ligado, vem aí os nossos amigos do Fatos em Destaque. É você muito bem informado aqui na Manhã da Antena, a rádio que vai mais longe. Valeu demais pelo carinho da sua companhia. Uma segunda-feira, uma semana abençoada para você. Aí onde você estiver, um forte abraço e até amanhã.
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2: E a nossa equipe para as notícias desta manhã, pontualmente 6 horas. Esse 28/9/2026, o mês termina quarta-feira. Entramos na semana que antecede a eleição, semana final, debate, terça-feira, quinta-feira, governador, presidente. 16.7 a temperatura e com previsão de mudanças no tempo. Rio Grande sofrendo bastante no final de semana, Santa Catarina, parte aqui do Paraná com chuvas, com temporal. E a gente vai acompanhando a previsão. Poderemos ter já na parte da tarde alguma chuva isolada aqui nos Campos Gerais. Quente, hein? Quase 17 graus, a máxima 26. Amanhã vai para 29 graus. As notícias todas do final de semana, desta semana, você acompanha agora aqui com a gente.
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8: Seis horas mais seis minutos. Hoje quem chega é ela, segundou aqui na antena. Opa, bora, bora, bora lá. Bom dia, amigos e amigas, antenados e antenadas. Aquele abraço de urso bem apertado, bem demorado. Ótima abençoada segunda a cada ouvinte da antena Sul FM 102.7. É a rádio que vai mais longe para ficar bem pertinho de você. Coragem, pessoal, que hoje é segunda-feira, segundona, 28 de setembro de 2026. Estamos vivenciando o dia de número 271, do 171º dia do ano no calendário gregoriano, faltando apenas 94 dias para encerrarmos aí o ano de 2026. Hoje é dia mundial contra a raiva e é dia internacional do acesso universal à informação. 84091431 é o WhatsApp aqui da antena, o telefone fixo é o 3223-3322 e nós já estamos lá no Face, participa, interaja junto conosco, sempre aquele prazer absoluto receber a tua participação, o teu carinho, a tua mensagem. Muito obrigado aí pela companhia, já as primeiras participações chegando aqui. Edinei, esposa Silmara aqui do Sabará, muito bom dia, grande abraço para vocês aí e um abraço também especial aí para o Gilberto e para Tânia, que moram lá no Lagoa dos Pintos em Itaiacoca.

0: sempre na escuta aqui da antena. Obrigado aí, Gilbertão, Tânia, forte abraço para vocês, boa semana. E o Ednei, esposa Silmara, aí também uma abençoada semana do ladinho aí do Vitor Supermercado. Também junto conosco o Piazinho da Águia, o Alfredo Kremer de Carambeí, Chico, campeão Dona Vilma, e Dilson Palmeirense da cidade de Castro. Um bom dia para Ana Cirlei da Lazoana em Ipiranga, Marcos Eurique, o Marcão aí das cebolas, das conservas aí no Santa Marta. Miro, nosso Mirão da W3 aí, um grande abraço para você, Miro, obrigado aí pela companhia. O Elídio Carlos Cury de Macedo, nosso presidente do Conselho de Segurança, aniversariante, né, de ontem, recebendo ainda todos os cumprimentos, os parabéns aí, feliz aniversário, nosso querido amigo Elídio Cury de Macedo aí, presidente do Conselho de Segurança aqui de Ponta Grossa, um forte abraço. E o Márcio Estrêmio e a Lubininca no Pesqueiro Estrêmio em Uvaia, grande abraço para vocês aí, obrigado aí pela companhia. O Márcio que tá triste com a prefeita de Ponta Grossa, com a Câmara Municipal de Vereadores, enchentes, prejuízos lá em Uvaia lá, e ninguém apareceu, ninguém foi oferecer a solidariedade, ver se estava precisando alguma coisa, né? Pra campanha sempre aparece, né, Márcio? Pra campanha eleitoral a turmada não esquece, agora pra pegar e ver pós-enchente os prejuízos, o que que o poder público pode pegar e fazer, aí neca tibiriba, né? Mas oremos, nós vamos resolver a situação e de repente, né, não vamos depender aí, mas o pessoal vai lembrar, sim, vai lembrar em campanhas, aí vão aparecer lá. 6:09, obrigado aí, Márcio, um forte abraço para você, pra Lu aí, são companhias aí sensacionais aqui na antena.
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3: Olá, bom dia, eu sou Raíssa Pimentel, meteorologista, e este é o boletim Cimepar Informa, com as informações da previsão do tempo para esta segunda-feira, 28 de setembro de 2026. A condição de calor se mantém ao longo da segunda-feira e o tempo segue instável no Paraná. Ao longo do dia, seguem previstas pancadas de chuva e temporais, especialmente nas regiões da metade sul. A partir da tarde, as instabilidades tendem a ganhar força, aumentando o risco de eventos mais intensos, acompanhados de chuva forte, descargas atmosféricas e fortes rajadas de vento. No site do Cimepar, você encontra a previsão do tempo detalhada para cada município e região nos próximos dias. Acesse cimepar.br.
4: O calor é o destaque desta segunda, como foi no final de semana. Chegou o calor, hein? Vai chovendo agora no Rio Grande do Sul, Vacaria, Criciúma. As chuvas à frente no Rio Grande, que já sofreu muito no final de semana com chuvas, com temporal, com granizo enorme. Santa Catarina, Criciúma, Lages, com chuvas nesse instante. Para nós, tem um pouquinho de precipitação aqui nos Campos Gerais, eu falo, com até 5 milímetros durante a tarde e noite de hoje. Os ventos, rajadas, 50 quilômetros horário. A gente fica acompanhando aqui a informação dessa previsão. Para amanhã, terça-feira, 9,5 milímetros. A máxima 26 para hoje, segue o calor, mas não tanto como ontem. Amanhã, terça-feira, 17 para 29, então 10 milímetros. Quarta-feira, 5 milímetros, 18,25. E daí já reduzindo temperaturas, quinta-feira, 4 milímetros de chuvas na quinta-feira, dia 1º de outubro, e as temperaturas diminuindo, 16 para 22. A lua na fase cheia.
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0: Seis horas mais 12 minutos, e a Rádio Antena Sul FM, em parceria com o Serviço Funerário Municipal aqui da cidade de Ponta Grossa, comunicando os falecimentos deste dia 27 para 28 de setembro de 2026. Iniciando com o falecimento do senhor José Leonei de Oliveira, 61 anos de idade, ele que era pedreiro, nascido e morador da cidade vizinha Ipiranga. O pedreiro José Leonei de Oliveira, 61 anos, estava internado aqui no Hospital do Coração Bom Jesus. Seu corpo sendo velado na capela da funerária Princesa, e o sepultamento segue para o cemitério São Vicente de Paulo amanhã, dia 29, marcado para as 9:30. Falecimento do mecânico José Alessandro Martins da Cruz, 52 anos de idade. nascido em Reserva, morador de Ponta Grossa, estava internado

0: aqui na Santa Casa. Seu corpo será novelado na capela da funerária Princesa e o sepultamento para sua terrinha natal, a cidade de Reserva, no cemitério municipal de Reserva, marcado hoje para as 11 horas. Falecimento do senhor Aleixo Chibior. Seu Aleixo, com 67 anos de idade, ele era pedreiro, nascido em Campo Largo e morador da cidade de Palmeira. Estava internado aqui no Hospital Bom Jesus de Ponta Grossa. Seu corpo foi trasladado para a sua terra de nascimento, Campo Largo, onde está sendo velado na Capela Mortuária Municipal. E o sepultamento segue para o cemitério municipal de Campo Largo, hoje às 10 horas. Falecimento da senhora Jocelita Fátima Silveira Agliardi, de 71 anos de idade, ela que era massoterapeuta. Estava internada na Santa Casa. Seu corpo está sendo velado na Capela Municipal São José. E o sepultamento da senhora Jocelita Fátima da Silveira Agliardi, 71 anos, para o cemitério Parque Jardim Paraíso, hoje às 15 horas. Falecimento de Maria Lenir do Carmo, 78 anos de idade, castrense de nascimento, moradora de Carambeí. Dona Maria Lenir era do lar, estava internada aqui no Hospital Regional de Ponta Grossa. Seu corpo está sendo velado na capela da funerária Nova Holanda, em Carambeí. E o sepultamento para o cemitério municipal do Catanduvas, marcado hoje para as 10 horas. Falecimento da senhora Maria Nilce Nascimento Estremel, de 89 anos de idade, nascida na cidade de Ipiranga, moradora de Ponta Grossa. Dona Maria Nilce era autônoma. Estava internada aqui no Centro Hospitalar São Camilo. Seu corpo está sendo velado na Capela do Luto Santana e a cerimônia de cremação da senhora Maria Nilce Nascimento Estreme, 89 anos, está marcada para as 9 horas desta manhã no crematório Campos Gerais. Falecimento de Miguel Jazinco Júnior. Seu Miguel Jazinco, 50 anos de idade, ele era militar. Ele estava internado na Santa Casa de Misericórdia. Seu corpo está sendo velado na Terceira Igreja Presbiteriana Renovada no Núcleo Santa Paula. E a cerimônia de cremação está marcada para as 11 horas desta manhã no crematório Campos Gerais. Falecimento de Odair Fernandes, 74 anos de idade, ele era mecânico. Estava aqui na UPA Uvaranas. Seu corpo está sendo velado na Capela Municipal São José e o sepultamento para o cemitério São Vicente de Paulo, hoje 9 horas e 30 minutos. Falecimento do senhor Pedro Senenco, 86 anos de idade, pedreiro. Faleceu em sua residência. Ele está sendo velado na capela da funerária Tamoio Preve, aqui na Travessa Pasteur, em frente ao cemitério municipal São José. Pedro Senenco será sepultado no Memorial Parque Campos Gerais, hoje às 17 horas. E o falecimento do senhor Sandro Carneiro, de 36 anos de idade, ele que era servente de pedreiro. Estava internado no Hospital Regional aqui de Ponta Grossa. O seu corpo sendo velado na Capela Municipal São José e o sepultamento para o cemitério Parque Jardim Paraíso, hoje às 10 horas. 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
13: 6h22, rodovia Ponta Grossa Palmeira, no Pare e Siga. Daqui a pouco, também na informação ontem, algumas questões aqui na rodovia Ponta Grossa Palmeira, Palmeira Ponta Grossa, e hoje segue porque as obras continuam. 42 98404-1431. Ouvintes que já vão colocando notícias e informações. Daqui a pouquinho falo já. Joseval Porteiro, Ponta Grossa, da Mega Sena. Jomar Lourenço, em Palmeiras.

0: mas está na programação, na grade de amanhã. Hoje é segunda-feira, amanhã debate, governador do Paraná, RPC, e na grade está marcado para começar 22h15. Eleição domingo que vem, debate presidente Globo, primeiro turno marcado para o dia primeiro, 21h30. Flávio Bolsonaro já disse ontem que vai ao debate. Diz que vai. Quer enfrentar, quer falar com Lula. Lula ainda não confirmou presença. Debates, então, é que vão marcar a semana, eleições pelo Brasil. Vamos para a Mega Sena, então. A Mega de ontem, 52 milhões, acumulou para amanhã. 52. Deu 5, 35, 36, 41, 43 e 48. 5, 35, 36, 41, 43 e 48. As chuvas estão concentradas agora no Rio Grande do Sul e Santa Catarina. Para nós aqui, Campos Gerais, vento de 50 e até 5 milímetros de previsão na parte da tarde e noite de hoje. Nova pesquisa Quest da eleição presidencial sai nesta segunda. Prazo para baixar e validar e-título vai até o dia 3. Aposentados, hoje pagamentos para finais 3. E o Bolsa Família, nesta segunda, dia 28, pagamentos para finais 8.
1: Isabel do Prado e o Leomar, o casal 20 do Rio Verde, já estão sintonizados aqui no 102.7. Emerson Meida, o pessoal da Emerson Pneus, aí, bom dia. Já prepararam o mate. A cuia de chimarrão, a erva já está montada aí. Um grande abraço para vocês aí. Obrigado aí pela companhia. Também junto conosco, Gilbertão de Ventania, esposa Patrícia. Coragem, Gilbertão, que hoje é segunda-feira. Olga de Guamiranga, muito bom dia. Obrigado aí pela companhia. Ivandir Cordeiro, grande abraço. Professora Leonicoloda, muito obrigado aí pela companhia. Presente aqui no 102.7. Também junto conosco, a família Gibiluca. Um abraço pro Felipe Gibiluca. Forte abraço para você, Filipão. Obrigado aí pela sintonia. O Osmarzão Gibiluca. O seu Hamilton. A dona Shirley. Muito bom dia. Obrigado aí pela sintonia. As meninas lá do trailer também. A Maicleide e a Patrícia. Um grande abraço para você. As irmãs do Lanche em Uvaia. Portal DC Mais, o jornal diário dos campos aqui da cidade de Ponta Grossa. Eleitor deve se antecipar na consulta a local de votação, alerta TSE. Muitas vagas de emprego para a Agência do Trabalhador, cidade de Ponta Grossa. Agência hoje, 7h30 da manhã, portas abertas aqui na rua Benjamin Constante, a antiga sede da MAG, que fica a uma quadra do terminal central. Igreja realiza a ação do Setembro Amarelo aqui na cidade de Ponta Grossa e celebra 39 anos de idade. Ação aí do Setembro Amarelo e apoio aí à população, marcando 39 anos da Igreja do Evangelho Quadrangular na Ronda. Faleceu em Curitiba o Dom Pedro Fedalto, arcebispo emérito aí da diocese. Curitiba perdeu um dos grandes homens da sua história, o Dom Pedro Fedalto. Flamengo critica a proibição das bets e alerta para impacto no esporte brasileiro. Influenciadores reagem ao banimento das apostas online aqui no Brasil. Santa Casa de Ponta Grossa publica vídeo para conscientizar sobre a doação de órgãos. E capotamento deixa duas pessoas feridas na BR-376 aqui na cidade de Ponta Grossa. Uma das vítimas, a moça, foi encaminhada ao hospital através do helicóptero do SAMU. 6h27.
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Bom dia, nosso ouvinte facada. Tá no ônibus descendo para Florianópolis e na escuta do Fato Zender Tech. Boa viagem, facada. Lembrando para você, facada, que Santa Catarina tem chuvas, tá, facada? Região de Florianópolis com chuvas e em algumas cidades até temporal agora de manhã, tá bom, facada? Se cuide, hein? 6:28. Na Polícia Militar, tivemos apenas uma ocorrência no plantão de ontem para amanhã de hoje. Então, uma calmaria total. Homem com mandado de prisão é preso no terminal de Varanas. 11:31 de ontem, homem que foi abordado e tinha uma dívida com a justiça. O senhor vai ter que pagar. Acompanhe a gente e vamos até o presídio Hildebrando de Souza. E a

0: Apenas uma ocorrência, então, pela PM nas últimas 24 horas.
1: Polícia Rodoviária Federal, o inspetor Mancás, atendeu o acidente de trânsito na BR-376. Por volta ontem das 16 horas, a equipe da Polícia Rodoviária Federal atendendo esse acidente de trânsito, BR-376, KM-511, sentido decrescente da via. Veículo envolvido, um Hyundai HB20, placas de Londrina, que retornava de Curitiba. Condutor masculino, 26 anos, perdeu o controle do veículo em uma curva e colidiu contra uma placa de trânsito. O condutor sofreu ferimentos leves, foi encaminhado pela ambulância até a UPA Santa Paula. A passageira, 23 anos de idade, sofreu ferimentos graves e foi encaminhada ao hospital regional, sendo utilizado aí a aeronave, o helicóptero do SAMU, a UTI móvel, helicóptero do SAMU, até o L ponto ali do hospital regional. Ferimentos graves, internada na UTI. A pista ficou bloqueada por aproximadamente uma hora para o atendimento da ocorrência e encaminhamento das vítimas. Grande dano de montas aí no veículo Hyundai HB20. Fato atendido aí pela Polícia Rodoviária Federal. Na 13ª, as ocorrências relativas pertinentes, sem grandes destaques pela 13ª Subdivisão Policial. Agora na antena, 6:30.
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0: A Série B é o destaque do final de semana. Ontem Maracanã também, o futebol americano, não é? A NFL. E 72 mil pessoas ontem no Maracanã. Vamos para a Série B, o Operário, que no sábado vencia por 2, cedeu um empate para o Ceará, 2-2. Volta a jogar agora na sequência fora de casa, na sexta-feira, contra a equipe do Juventude. E esse empate do Operário nos custou algumas posições. A gente poderia estar ali em quinto, sexto. Estamos amanhecendo nesta segunda-feira, fora por enquanto da zona de classificação por causa do empate. Somos o oitavo com 48 pontos ganhos. Então caímos dentro da Série B. Hoje tem América Mineiro e Juventude, 19:30. Juventude que pega nós então na sequência da Série B. Ontem na Série B, os jogos que a nossa equipe de plantão esportivo acompanhou: Criciúma 3-0 contra o Avaí, CRB 3-0 contra o Cuiabá e o Fortaleza empatando com o Atlético em 2-2. Lembrando que amanhã cedo, às 7, tem de volta a seleção brasileira. Às 7 da manhã, jogo sendo repetido contra a seleção da Austrália mais uma vez. E no final de semana tem jogo contra a Índia, amistoso também. 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
2: 6:31. Mery Camargo, muito bom dia. Obrigado aí pela companhia, já sintonizada aí no 102.7. Bom dia, seu Antônio Lages Fortaleza, dona Cecília, Fernandão, nosso comandante geral aí. Um grande abraço, esposa Cláudio, Fabrício, Matheus. Obrigado aí pela sintonia, seu Antônio, que semana passada foi flagrado pelas câmeras de segurança de Uvaia, lá no Recanto do Sabiá. Tava lá, né, seu Antônio? Um grande abraço aí, obrigado pela companhia, família do bem, viu? Se juntou duas famílias do bem, a do Sabiá e a do seu Antônio aí, um grande abraço para vocês aí. As vagas são para a Agência do Trabalhador Cidade de Ponta Grossa, agência que 7:30 da manhã, portas abertas aqui na Benjamin Constante 405. Das 7:30 até as 16, tem vagas lá efetivas, vagas que não requer experiência comprovada, tem estágio, menor aprendiz, vagas para PCDs, e o pessoal da agência também orienta você no seguro-desemprego. Então, passa lá, leva currículo, leva lá os documentos pessoais e a carteira profissional de trabalho. A Kátia da Agência do Trabalhador, cidade de Castro, tá tendo um mutirão de empregos na MBRF, mas você vai na Agência do Trabalhador, tá? Operador de incubatório e para trabalhar com carga e descarga. Portanto, na Agência do Trabalhador, amanhã, dia 29, das 8:30 até as 12 horas. Agência do Trabalhador de Castro, Rua Benjamin Constante, 545. Então, o pessoal que tem interesse em trabalhar aí na MBRF,

0: salário inicial, R$ 2.145 e mais R$ 465 no cartão alimentação. Então dá um total aí de R$ 2.610. Agência do Trabalhador. Tem mais os benefícios lá, né? Plano de saúde, plano odontológico, gratificação, convênio academia, seguro de vida. Então, o pessoal que está interessado, amanhã na Agência do Trabalhador Cidade de Castro, a partir das 8:30, vagas para operador incubatório 1 e para trabalhar com carga e descarga na MBRF. Nós da Antena te desejamos muito sucesso.
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3: Para o nosso ouvinte Daniel, que mandou mensagem, bom dia aqui no WhatsApp da Antena. Bom dia, Daniel, boa semana. Cotações, feijão preto, tipo 1 saca de 60 quilos, 210 para 250. Milho, também 60 quilos, 56, 58, 90. Soja, 60 quilos, 140, 141,20. Trigo, 60 quilos, 77, 79. Arroba do boi, 360, 365. Vaca, 315, 330. E o quilo do suíno, R$ 4,60.
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3: 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David, tudo bem, David? Bom dia. 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
0: Um abraço, Anderson Sinhuri, obrigado aí pela companhia. Está aí no tapetão preto. Rodovia dos Bandeirantes, na audiência aí. Olha só que bacana, hein? Boa viagem, Deus acompanhe. Também um abraço aí para a esposa Luana, né? Para a filha Valentina e para o seu Manuel em Itaiacoca. Obrigado aí pela companhia. Também em Itaiacoca, lá tem a dona Vera, o seu César aí. Muito bom dia, pessoal do Cercado Grande. Grande abraço para vocês aí. Seu Lauro Almeida, muito bom dia. A esposa Maria Luísa, o Daniel, a Dani, a Maria. Pessoal aí, estava na missa ontem lá em Uvaia. Grande abraço para vocês. 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
0: Cláudio, do Bela Vista, já voltou de férias, Claudião? Depois de 180 dias de férias aí, tá de retorno, Cláudio do Bela Vista, e um grande abraço para você. Boa semana, obrigado aí pela companhia.
3: A greve dos Correios terminou. Enquanto a parada na Caixa continua ativa, com determinação do Tribunal Superior do Trabalho para manter 60% dos empregados em atividade. Então a Caixa está meia boca. Mas a greve dos Correios terminou, tá? 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

0: 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Vamos para o vestibular da UEPG. As inscrições terminam dia 30, tá? É, reta final. Quarta-feira, último dia de inscrições ao vestibular da UEPG. Ponta Grossa e também aqui nos campos da nossa região. Feira Verde, Ponta Grossa, vamos para a agenda desse dia 28. Feira Verde, daqui a pouquinho, já girando e circulando pela cidade. A equipe 1 vai para a Vila Jamil, 8h30. Caracará 1930, terra do aeroporto. Caracará 2:10:30, na Santa Bárbara 3:13:30. Verona 14:30 também tem Feira Verde hoje. A equipe 2, Jardim Primavera 8:30, Ubine 29, Paraíso 10, Clores 13:30, Tavares 14:30. Equipe 3, Atlanta 8:30, Padre Roque 9:45, Residencial Bem Viver 10:45 de hoje, Santa Bárbara 2:13:30 e na Santa Bárbara 1:14:30 desta segunda-feira, dia 28.
1: Marisa Dade e Paulo Dade já estão também sintonizados aqui no 102.7. Um abraço pro Márcio, toda a família e a esposa Janine. Obrigado aí pela companhia, o pessoal do Ribeirão Bonito Ipiranga. Dia 11 de outubro tem aquela baita festona lá no Ipiranga, lá no Ribeirão Bonito, lá a tradicional festa em louvor a Nossa Senhora Aparecida. Essa festa é coisa boa demais. Próximo domingo é eleição, então no outro, dia 11 de outubro, aí com uma programação sensacional e animação lá do grupo Tradisul. É muito bom se conjuntar isso aí. Um abraço, Márcio, a esposa Janine, e muito obrigado pelo convite. Tá estendendo aí a todos da Antena Sul FM. 6:40 na Antena.
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3: Faltam 15 minutos para as 7, ouvinte, 6h45, Santa Catarina, Rio Grande, chuvas nesta manhã, nesse instante. Para nós aqui, por enquanto, na previsão, temos 5 milímetros. Alguma chuva isolada, então, na parte da tarde, e a rajada de vento, 50 quilômetros horário, assim que está a informação. Calor, não tanto como no final de semana chegamos a 30 graus, hoje 26. Para amanhã, terça-feira, tem 9,5 milímetros, 17 para 29, ainda quente. Quarta-feira temos 5 milímetros, 18 para 25, e quinta-feira temos 4 milímetros, 16 para 22, já refrescando a partir de quinta-feira, então 16,8 é a temperatura de momento.
4: A Cleuzi do Trevo Caetano aí, muito obrigado pela companhia, ela que diz aqui, bom dia, Gleia, uma abençoada semana a todos e que Deus nos dê sabedoria para escolhermos os nossos governantes no próximo domingo. É isso aí, Cleuzi, vamos pedir muita sabedoria mesmo aí. Um abraço para vocês aí, muito obrigado aí pela companhia. Ricardo Telchinski, muito bom dia. Forte abraço para vocês aí, para a esposa Cristiane, para Rafaela, pro Fábio, o pessoal da colônia Adelaide em Ipiranga sempre estão aí na escuta 102.7. Reginaldo da Lins Materiais de Construção aqui em Castro, muito bom dia. Obrigado aí pela sintonia. Reginaldo, pessoal aí da Lins. É, infelizmente, aquela fatalidade lá, né? O rapaz que morreu naquele acidente era esposo de uma das colaboradoras da Lins Materiais de Construção aí, né? O pessoal muito triste aí, né? Força aí pro pessoal aí, principalmente pra esposa aí. Um grande abraço pra vocês aí, né? Mas o Reginaldo desejando aí uma boa semana aí para todos os clientes da Lins. Bom dia, Lúcio, nosso querido amigo Lúcio Monteiro, muito obrigado aí pela companhia, integrante do timaço do Tozeto Supermercados, fica na recepção ali, né, Lúcio, de oficinas. Um grande abraço, bom trabalho, ótima semana para você e toda a tua família também.
3: Bicozinho, Juliana Piraí do Sul, bom dia. Com a ajuda da rádio, conseguimos aqui doar todos os cachorrinhos aqui na Santa Paula, diz a dona Castorina, então, os cachorrinhos todos doados, já tem as pessoas cuidando, então, em casa deles. Que bom. Obrigado, dona Castorina, boa semana. Aposentados hoje é finais 3, esse dia 28, amanhã finais 4. Calendário, Bolsa Família, hoje pagamentos para finais 8. E o vestibular da UEPG, inscrições até o dia 30. Falando em dia 30, uma informação de empregos aqui, hein? Dia D pela inclusão no mercado de trabalho. No dia 30, dia 30 é quarta-feira, a Agência do Trabalhador de Ponta Grossa realiza o dia D de inclusão da pessoa com deficiência e dos reabilitados do Instituto Nacional do Seguro Social no mercado de trabalho. São 26 empresas confirmadas com vagas para diferentes funções e níveis de qualificação.

0: Dia 30, das 8 ao meio-dia, na Agência do Trabalhador, aqui na Benjamin Constant, e mediações do Terminal Central, informa aqui a nossa agência de Ponta Grossa.
1: Evanilda Travensoli, obrigado aí pela companhia. José Valdecir Rodrigues, um grande abraço. A Roseli Fontoura também já está sintonizada aqui. E o Antônio Carlos Maciel, o velho Maciel, muito obrigado aí pela companhia.
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0: 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Repete sobre pagamentos de aposentados e pensionistas. Hoje é segunda-feira, é finais 3. Amanhã, finais 4, 20. Bolsa Família, hoje pagamentos para finais 8. A greve da Caixa, 60% dos funcionários tem que trabalhar. Então tá praticamente aberta. Falta 40 só. A Caixa Econômica, greve dos Correios terminou, não tem mais greve dos Correios. Vilmar, acompanha a gente. Notícias desta manhã. Vilmar, Jorge Itaiacó.

0: Coca, Jorge Itaiacoca, tempo nublado. Jorge, chovendo em Santa Catarina forte, Rio Grande forte. Chuvas, algumas já registradas no Paraná, aqui em União da Vitória durante a noite. Para nós, Campos Gerais, nublado agora e com 5 milímetros de chuvas na parte da tarde. Ventos um pouco mais do que o normal em vários pontos, 50 quilômetros horário. Jorge, essa que é a informação.
1: Bom dia, Chico Weber, Chicão de Uvaia, professora Luísa Vitão, Patrícia Neto, João Emanuel, aquele abraço, obrigado aí pela companhia. O seu Miguel e Vanessa de Uvaia, um grande abraço pro seu Miguel, pra Clarice, estão mandando os parabéns aí para o filho Rodrigo, completando idade nova hoje, parabéns Rodrigão, estão passando os parabéns aí pro Elídio, né? O seu Miguel aí que trabalha no rancho esquecido aí, propriedade do nosso querido amigo Elídio. Então, Rodrigão e Elídio recebendo os parabéns.
0: Propaganda eleitoral tem hoje, tem terça, tem quarta e tem quinta-feira. Quinta-feira é o último dia de propaganda eleitoral, debate governador Paraná RPC marcado para amanhã 22:15 e o debate Globo presidente marcado para quinta-feira 21:30.
1: Riva!
2: Bom dia, Igre Maia, grande amigo, grande radialista da Antena Sul, Antena, a rádio que vai mais longe. Dê um alô lá pra Dona Vera, seu Acirzinho, lá em Ventania. Um bom dia pra eles lá, com muito carinho. E lá pro Curambi também, pra todos os amigos que tem ali, o Adão, meu genro lá, o Antônio, pra todas as pessoas que estão ouvindo a Antena Sul. E aqui na bairro Cachoeira, que todos os ouvintes também, amigos que estão ouvindo agora de manhã aí, o radinho ligado na Antena Sul. Alô!
1: Valeu, Riva! Forte abraço a todos aí que você menciona no teu áudio. Muito obrigado pelo carinho da audiência.
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3: -17 graus e a temperatura máxima 27. Já quente a essa hora da manhã. Agora o calor do final de semana foi interessante, não é? Ventiladores voltaram a serem ligados no final de semana em várias casas. Tava com poeira? Ventilador. Foi utilizar. Volta a ser utilizado o ventilador, um dos aparelhos mais usados nos Campos Gerais no final de semana, porque a máxima chegou a 30 graus. Para hoje temos as chuvas maiores, e o Grande está chovendo muito. Trovoadas, relâmpagos, granizo, Rio Grande do Sul, Porto Alegre, tem chuvas, Caxias, tem chuvas, Vacaria, Criciúma, tá chovendo, Florianópolis, tá chovendo, a área de chuvas tá aqui em Floripa, Laje, Santa Catarina, também chovendo, e as chuvas vão avançando pelo litoral catarinense. E para nós aqui, Campos Gerais, hoje com até 7,5 milímetros na parte da tarde, 50 km/h aos ventos, a máxima 27. Então temos chuva. Para amanhã, terça-feira, 11,5 milímetros, na quarta-feira tem 10 milímetros e quinta-feira mais 20 milímetros, assim que está a previsão. Então, chuvas voltando ao sul do Brasil aqui para nós a partir desta segunda-feira, 7:32.
4: Paulo Presner, da Porca Chique, bom dia, Paulão, dona Eni, muito obrigado aí pela companhia, estavam ontem lá naquela chácara maravilhosa, obrigado aí pela sintonia. Paulão descansou, dona Eni, um grande abraço para vocês aí. Também a Maria Baiano, o seu Sebastião, a Edenir em Castro, Sargento Adir, muito bom dia. Obrigado aí pela companhia. Seu Antônio Valdemar Vieira já tá com o rádio sintonizado aqui no 102.7. Motora João de Lima, bom dia, Joãozão. Grande abraço para vocês aí, Permissionária Aviação Campos Gerais.
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3: MM, falou com a gente, Leandro, 7:34, semana que antecede a eleição.

0: domingo tem eleição. A RPC realiza amanhã o debate entre candidatos ao governo do Paraná. Amanhã, RPC, depois da novela. Amanhã, então, é para participar do debate Sérgio Moro, Sandro e Requião Filho. Você vai? Quem vai amanhã? RPC. Vai todos? Mais ou menos? Amanhã, RPC, depois da novela, debate candidatos ao governo do estado do Paraná. A população quer ouvir a sua proposta, candidato. Qual que é a sua proposta, candidato? O senhor tem tantos minutos. 7h34, na quinta-feira, debate a presidência da República, depois da novela. Quinta-feira, dia 1º, no dia que termina a propaganda de primeiro turno. Depois da novela também. Os principais candidatos estão convidados. Flávio Bolsonaro diz que vai ao debate. Quero falar com você, candidato. Quero estar frente a frente com você. Lula ainda não confirmou os principais candidatos. Então, Flávio diz que vai. Lula ainda não confirmou. Globo, debate grande, presidente, é na quinta-feira depois da novela, então. 7h35, com as óticas Cavision aqui no Calçadão, não faça óculos sem antes falar com a equipe das óticas Cavision. 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David, Viviane, bom dia, boa semana. 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Aposentados, calendário hoje marcando finais 3, tá? Bolsa Família hoje, finais 8. Mãe, pai, avisa em casa que o vestibular da UEPG, inscrições até esta quarta-feira, dia 30. É o prazo final. Inscrições ao vestiba da UEPG. Isaac, posso solicitar o voto em trânsito? Não. Não é mais possível solicitar o voto em trânsito para as eleições deste ano, que é votar numa outra cidade. O prazo para fazer terminou lá em 20 de agosto. Não pode mais. No Brasil, o voto é obrigatório para brasileiros alfabetizados maiores de 18 e menores de 70. Para pessoas analfabetas, jovens 16 e 17 e maiores de 70, o voto é facultativo. Meu senhor, então, o senhor resolve acima de 70 anos. Nas eleições deste ano, o aplicativo e-título poderá ser baixado no dia da votação. Posso baixar no domingo, então, tanto no primeiro quanto no segundo turno. 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
1: 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Ótimo dia para vocês, aqui para os queridos ouvintes da Antena Sul.
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3: Notícias. A ERP em Curitiba, Jomar Valença, tudo bem? Bom dia.
4: Alô, alô, muito bom dia, Isaac Ortiz e Eglemaier, bom dia, bom dia. Bom dia, Edson Tenão. E você, Anteninha, bom dia.
5: Bom dia.
4: Fatos em destaque, bom dia, Campos Gerais, segunda-feira, dia 28 de setembro, abraçando nosso amigo Sabiá, que não perde nenhum capítulo das nossas informações do Fatos em Destaque. Alô, Zé Banana, aquele abraço, bom dia a todos. Hoje é segunda-feira, dia 28. Nós estamos aqui em Curitiba com 15 graus de temperatura neste momento e a previsão é de 26 graus para a tarde de hoje. E o Paraná tem um esquema especial de monitoramento meteorológico para o primeiro turno das eleições, marcado para o dia 4 de outubro. A previsão indica a possibilidade de chuva em grande parte do estado, já a partir de sábado, dia 3, o que levou o TRE do Paraná, a Defesa Civil, a Polícia Militar e o CIMEPAR a reforçarem o planejamento para possíveis impactos nos locais de votação. Foi criado o sistema Alertas Meteorológicos em Período Eleitoral, que vai monitorar os 154 municípios com fóruns eleitorais e identifica locais de votação sob alertas amarelo ou vermelho para temporais. A partir desta segunda-feira, o CIMEPAR também passa a enviar boletins diários para orientar eventuais remanejamentos de sessões eleitorais em caso de alagamentos ou outras ocorrências. A missa de corpo presente por Dom Pedro Fedalto será celebrada nesta segunda-feira, dia 28, às 10 horas da manhã, na Catedral Basílica de Curitiba. Após a celebração, será realizado o sepultamento no próprio local. Dom Pedro morreu no sábado, dia 26. A Cúria Metropolitana convidou a comunidade a participar de homenagem e a se unir em oração pelos familiares, amigos, pelo clero e por todos que conviveram com o arcebispo emérito. Com previsão de 26 graus para a tarde de hoje em Curitiba, Jomar Valença com as informações da rede AERP. A todos, uma ótima semana.
3: Obrigado, Jomar Valença, com notícias da AERP 747. As nossas equipes aqui da antena monitorando a previsão do tempo. Santa Catarina com chuvas, Florianópolis. E ficamos atentos à previsão. Por enquanto, 7,5 milímetros. Mas o CIMEPAR nos informando que vai continuar acompanhando e vai dar novas informações na sequência do dia. Por enquanto, 7,5 milímetros. E a nossa rajada, 50 km/h. Tá, ficamos atentos, porque a chuva está bem espalhada aqui no sul do Brasil. Santa Catarina chovendo bastante, temporal, granizo, e o grande também sofrendo muito no final de semana. E a gente fica monitorando aqui a informação da previsão. 27, esse calor que preocupa, não é esse calorão, final de semana. O calor sempre, o abafamento é preocupante. Para amanhã, terça-feira, 29 graus de máxima. Hoje, 27. Na dúvida, vamos se prevenir. Quarta-feira, 18 para 26, temperatura 7 milímetros. E quinta-feira, mais 20 milímetros. Então, essa frente vindo lá do Rio Grande do Sul é o destaque aqui no Paraná, na nossa região, Campos Gerais, valendo a partir do dia de hoje.
6: Robinho, bom dia. Igle passando para desejar uma ótima semana. Está fechando o tempo. Já tem um ventinho bem geladinho. Cabe um moletom. Um abraço, Robinho. Obrigado aí pela companhia.

0: 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Pra semana, a greve dos Correios terminou, tá? Pode ir nos Correios, tá tudo normal, acabou a greve, tá? Pra gente não esquecer. A Caixa tá atendendo com 60%, é decisão do tribunal, 60% da Caixa tem que atender, 40% que não. Então, aos poucos, né? Que demore um pouquinho, tem que atender você na Caixa Econômica. Essa aqui é a informação do final de semana. Vestibular da UEPG, as inscrições Ponta Grossa, UEPG, terminam nesta quarta-feira, dia 30. Isaac, foi ver a Xuxa no final de semana. Ah, você foi? Vi a nave da Xuxa. A Xuxa na arena. Que tal? A Xuxa cantou bonito na Arena da Baixada, foi um showzaço no final de semana. Voltei ao tempo antigo, foi muito legal. Ouvinte, faltam 10 para as 8, 7h50, aqui Antena.
1: Bom dia, Gle, bom dia, Isaac, bom dia a todos os ouvintes. Aqui é a Priscila, do Distrito de Uvaia. Eu quero fazer uma reclamação sobre a Copel. Aqui em Uvaia, é só dar uma chuva, um vento, às vezes nem chove, que a luz já acaba. E o pior é que muitas vezes é demorado para o retorno da energia, e os moradores, além de ter prejuízo com o eletrodoméstico, que alguns acabam perdendo, outros acabam perdendo alimentos, e é sempre a mesma novela. Eles vêm, arrumam, vão embora, qualquer ventinho, uma garoinha, qualquer coisinha, sempre está dando esse problema. Então, eu gostaria de ver aí, né, se tiver alguém aí da Copel aí, que pudesse dar uma olhada com mais carinho aqui para o distrito de Uvaia e aos redores aqui, porque esse problema já é recorrente e não é a primeira vez. Então, a gente pede uma solução aí, e não adianta, a gente reclama por telefone, a gente manda a mensagem, mas nunca é resolvido 100%, tá? Meu muito obrigada a vocês, espero que, né, chegue aos ouvidos aí de alguém, que alguém tome alguma providência. Muito obrigada.
0: Priscila, então, de Uvaia falando com a gente, para nossa equipe verificar. Uvaia, não é só a Priscila, outros moradores de Uvaia também estão fazendo o mesmo questionamento já aqui nos últimos dias, e mais ouvintes também pelo WhatsApp da Antena, para nossa reportagem verificar e atender a nossa gente, a nossa população de Uvaia, que faz com justiça essa colocação e reclamação nesta manhã.
2: Repórter Tiririca, bom dia, Tiririca, grande abraço para você aí, obrigado pela companhia. Tiririca, esposa Juliana, saiu as 30 candidatas então aí da Michin Fest ao título de rainha da Michin, aí é, Tiririca, 35ª edição da Michin Fest, aí são 30 classificadas, e boa sorte a todas elas aí.
0: 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Marcos, grande trabalho, Vida Natural. 7h53, Câmara de Ponta Grossa vota peso máximo do material escolar transportado pelos alunos. Em segunda discussão, o projeto de lei 297 do vereador Dr. Eric dispõe sobre o peso máximo do material escolar a ser transportado pelos alunos da educação infantil e do ensino fundamental das redes pública e

0: privada do município. Então é pública e privada, hein? A proposta visa proteger a saúde e a integridade física das crianças, evitando mochilas e materiais excessivamente pesados. E tem que ter até o lugar na escola, sem cobrança, para que o aluno deixe o material na escola. Não precisa levar para casa. Projeto, então, que vai ser votado em segunda discussão na Câmara Municipal de Ponta Grossa na tarde desta segunda-feira. Esse é o principal projeto? Tá. Então, esse é o principal projeto hoje dos vereadores, sessão da Câmara aqui em Ponta Grossa, 7h54.
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0: Que mais, hein? Eleição, eleição, eleição. A propaganda termina quinta-feira. Tendo o segundo turno, tá, e se homologa a eleição, o resultado do primeiro, e volta o quê? 7, 8 dias depois do primeiro turno? Por aí. Tendo o segundo turno. Paraná ou Brasil. Aí tem a propaganda de segundo turno. Só vai ser governador ou presidente. Então o debate da RPC governador está marcado para amanhã, dia 29, 22h15. RPC Paraná. E o debate presidencial, primeiro turno, quinta-feira, 21h30. A Mega Sena de ontem acumulou 52 milhões. Amanhã tem Mega Sena, 52 milhões. Deu 5, 35, 36, 41, 43 e 48. A Mega de ontem. Nova pesquisa Quest após bets da eleição vai sair nesta segunda-feira. Vamos acompanhar pesquisa. Prazo para baixar e validar o e-título pode ser feito até o dia 4 de outubro. É o dia 4, então, até no dia da eleição. Aposentados hoje, pagamentos para finais 3, segue o calendário semana. Bolsa Família, pagamentos para finais 8. Calendário do licenciamento segue, já está valendo finais 1, finais 2, final 3 começa dia 9 do 9. Também já foi? Já foi, não é? 9 do 9, 18 do 9, final 5, 28 do 9. Então final 5 hoje. Ah, então já. Então já está valendo licenciamento para finais 1, 2, 3, 4 e 5 começa hoje. O licenciamento do carro Paraná, 94 e 61. Então hoje começa para finais 5. Também a informação desta segunda-feira.
2: Lembrando que a Polícia Rodoviária Federal, a Polícia Rodoviária Estadual sempre atenta aí aos fatos em destaque, licenciamento da retenção do veículo. É multa e retenção do veículo.
0: O que não dá retenção? Muito pouca coisa.
2: Atender aí, porque o pessoal tá dentro da lei, né? Tá cumprindo as fiscalizações ali, né? Então é dever nosso pegar e atualizar aí o licenciamento do carro. 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Um abraço aí pro seu Valério de Carambeí, obrigado aí pela companhia. 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
0: Jogo do Operário agora é sexta-feira contra o Juventude lá em Caxias do Sul, 20:45. Esse Operário também, ô Operário. Poxa, ganhando 2-0. Me cede um empate pro Ceará. Jogo na mão, mano. Tava decidido. Tudo certo. E daí, Ceará fez 1, Ceará fez 2 e empatou. E a gente amanheceu nesta segunda-feira fora da zona de classificação. Oitava colocação, Operário. Agora vai ter que ganhar do Juventude lá para tirar esses 2 pontos que perdeu aqui em Ponta Grossa do Germano Krieger. Torcedor saiu chateado do Germano. 2-0. Gol do Ceará. Gol do Ceará e quase vitória do Ceará. Escapamos aqui. Então, próximo jogo do Operário é na sexta-feira, às 20:45, lá em Caxias. Alfredo Jacone contra a equipe do Juventude, que joga hoje contra o América Mineiro. Feira Verde, repito, equipe 1, Vila Jamil.

0: Ponta Grossa, 8:30. Caracara 1, 9:30. Caracara 2, 10:30. Santa Bárbara 3, 13:30. Verona 14:30. Já estão chegando Nasser e Bradley, entrando aqui no estúdio. A equipe 2 é no Primavera 8:30. Rubini 2, 9. Paraíso 10. Clóris 13:30, Tavares 14:30. Equipe 3, Atlanta 8:30, Padre Roque 9:45, Bem Viver 10:45, Santa Bárbara 2:13:30 e na Santa Bárbara 1:14:30 de hoje. E ficamos atentos à previsão, acompanhando aqui essas chuvas que estão em Santa Catarina e Rio Grande do Sul nesta manhã.
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2: Egler Isaac Ortiz.
0: Ouvinte, muito obrigado. Boa semana, excelente segunda-feira. Nasser Bandeira, Marcelo Bradley, bom dia. Mais sorte para você.
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0: dia, meu amigo. Muito bom dia. Muito bom dia, minha amiga. Estamos chegando no seu rádio com mais um programa. Mais sorte pra você aqui na sua Antena Sul FM.
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0: E no programa de hoje vamos trazer carta do dia.
2: Nossa.
0: Consultório do amor pelo rádio. Polêmico quadro, dramas da vida.
2: Nossa.
0: Depoimentos de graças que o povo alcança neste que é o maior trabalho espiritual do Brasil. E também no final, benzimento, reza forte, abençoando você, sua casa e toda a sua família. E aqui do meu lado, meu colega de trabalho, Marcelo Brelli. Bom dia, Marcelo Brelli.
3: Bom dia, tarólogo Nasser Bandeira, bom dia, respectivos ouvintes aqui da Antena Sul FM 102.7. Tarólogo Nasser Bandeira, hoje estamos vivenciando esta segunda-feira maravilhosa, dia 28 de setembro de 2026, e hoje é Dia Internacional do Acesso Universal à Informação. É bom a gente ficar bem informado, tarólogo Nasser Bandeira. E também hoje é dia da Lei do Ventre Livre. Tarólogo benzedor, sensitivo, profeta, vidente, mago das cartas do tarô cigano, tarólogo Nasser Bandeira. E hoje também é um dia maravilhoso, porque é uma segunda-feira maravilhosa, incrível e abençoada, tarólogo Nasser Bandeira, aqui na Antena Sul FM 102.7.

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1: Embaralhei, embaralhei, cortei as cartas del tarô cigano. Qual o número da carta que saiu? Eu, Marcelo Breda,
2: lá. Eu tô vendo na tua mão a carta de número 58.

0: 58.
1: 58 del baralho cigano.
0: Tá, João Cigano.
1: Qual é essa carta?
0: Tá, do cigano.
1: De número 58.
0: Tá, do
1: que
0: cigano.
1: O que ela significa, Marcelo?
0: Tá, do cigano.
2: É a carta do dia. É a carta do dia.
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1: Carta de número 58.
0: Tá, do
1: cigano.
0: É
1: a carta das boas energias. Portanto, senhora, senhora, que está me ouvindo aí do outro lado do rádio, está começando a semana com boas energias. Portanto, a semana vai ser propositiva, para lá de positiva, maravilhosa. Acredite nisso, porque a carta do dia já está dando esta dica para o senhor e para a senhora.
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3: Quando ele embaralha as cartas do tarô cigano. Quando ele corta as cartas do tarô cigano. Quando as cartas do tarô cigano são abertas na sua mesa. Desvenda-se todos os mistérios da sua vida. Tudo aquilo que você quer saber desde criança até a idade de hoje. Ele descobre tudo e não te esconde nada. Venha conhecê-lo e abrir as cartas do tarô cigano no consultório espiritual do maior guru da América.

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0: 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Primeiro de outubro, hein? Que loucura! 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

0: 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Marcelo, vamos direto para depoimento de graças que o povo alcança dos benzimentos, das cirurgias espirituais, da abertura de cartas do tarô cigano, que as pessoas me procuram para ver o seu futuro. Das cartas do tarô, elas revelam tudo e aí eu entro com toda a perspicácia da minha espiritualidade, meus benzimentos, minhas entidades de cura, libertação, para abençoar e libertar os sofredores, Marcelo Bradley. E quem passa aqui no programa para dar seu depoimento, Marcelo?
1: Vamos ouvir o depoimento da Antônia. A filha, ela tinha perturbações e parecia tarólogo Nasser Bandeira.
0: Ah,
1: quem tava, que tava complicado, parecia até um filme do Exorcista, a
0: ai,
1: vida dela.
0: Ai, ai. Vamos ouvir o depoimento da dona Antônia falando da libertação da filha dela. Qual o seu nome, amiga?
2: Antônia.
0: Antônia. Antônia mora onde, Antônia?
2: Atualmente São José dos Pinhais.
0: São José dos Pinhais. Alcançou uma grande graça para a filha dela, né, Antônia? O que que tua filha tinha, Antônia?
2: A minha filha, ela tinha um problema, assim, que eu levava no médico e não era descoberto. Ela começou a ter desmaios no início.
0: Aham.
2: E não conseguia, assim, ter uma concentração na escola.
0: Aham.
2: E nisso, ela foi, continuava, assim, com esses desmaios.
0: Uhum.
2: Cada dia mais forte.
0: Sim.
2: Aí, eu notei, assim, que não era uma coisa, assim, que...
0: Uma coisa normal.
2: Normal.
0: Tá.
2: Isso.
0: E aí o que mais dava nela? Tu me falou que tinha perturbações muito grandes na vida dela.
2: E nesse desmaio que ela...
0: Ela tinha?
2: Vinha mais em seguido, cada vez mais.
0: Sim.
2: Era 3 vezes na semana, às vezes era... Depois foi continuando 2, 3 vezes por dia. Eu notei assim que ela... Mudava a voz dela, mudava a voz dela.
0: Chegava a mudar a voz dela?
2: Aham, uhum, mudava a voz dela. Parecia aquela menina do Exorcista.
0: Parecia a menina do Exorcista.
2: É, ela ficava com os olhos bugalhados.
0: Uhum.
2: Falava em vozes diferentes.
0: A voz dela mudava.
2: Mudava a voz dela.
0: Uhum.
2: E ela
0: e
2: só
0: os
2: tinha...
0: olhos ficavam esbugalhados.
2: Esbugalhados.
0: Que nem aquela menina do filme do Exorcista.
2: Isso.
0: Tá, e que mais que dava nela?
2: Aí um dia quando ela mudou a voz dela, eu fiquei muito assim apavorada. Apavorada porque ela dizia assim: eu tô vendo uma coisa atrás de você. Tô vendo uma coisa atrás de você. E ele vai te matar. Aí ela mudou a voz.
0: A tua filha incorporava essa coisa ruim. E dizia que estava vendo uma coisa nas tuas costas e que queria te matar.
2: E ela descrevia a imagem que ela via. Era um homem de chapéu preto e uma capa preta.
0: Ai, ai, ai. Ela viu um homem de preto com capa preta nas tuas costas que queria te matar.
2: E quando ela via ele, aí ela mudava a voz e esbugalhava o olho e ficava assim muito forte, né? Os braços dela, deitava em cima dela, sentava em cima dela pra segurar ela, jogava ela no sofá pra segurar ela.
0: Então, uma situação inacreditável, uma situação terrível que tu passou com a tua filha, com essas perturbações satânicas, e aí tu pediu ajuda no tarotista Nasser Bandeira.
2: Sim, daí eu escutei a rádio, né?
0: Aham.
2: E ouvi falar de você, né?
0: Você me ouviu numa emissora em Curitiba.
2: Ouvi.
0: Aí tu disse, eu vou procurar esse homem.
2: Vou procurar esse homem.
0: E aí você veio no meu consultório de tarô em Curitiba, abri as cartas do tarô, nas cartas eu vi o que que ela tinha, o que que ela não tinha, te ajudei, cortei o mal e aí parou de dar essas coisas nela, é isso aí?
2: Parou? Parou.
0: Que maravilha. E hoje você voltou ao programa de rádio para agradecer, é isso?
2: Para agradecer, graças a Deus, né? Porque já faz um bom tempo, né?
0: E não deu mais nada nela.
2: Não deu mais nada nela, continua normal.
0: Tá feliz, mãe?
2: feliz, hoje ela faz pedagogia.
0: Opa!
2: E isso nunca mais voltou. Falando assim, né? Ah. Do filme do Exorcista, né? Ela, nossa, é mentira. Ninguém passa por isso pessoalmente, assim, né? Só filme. Mas é verdade.
0: Tu
2: isso
0: passou.
2: Acontece. Eu
0: tu
2: passei.
0: Passou.
2: Eu passei.
0: É.
2: Passei.
0: Inclusive, tu trabalha no hospital em Curitiba, no Erasto Gueder, né?
2: Trabalho.
0: Tu faz o que lá no Erasto?
2: Sou técnica de enfermagem.
0: Tu é técnica de enfermagem. Obrigado, querida, que Deus te abençoe hoje e sempre e a tua família também.
3: Amém. Nascer Bandeira, ele quer ajudar você.
0: Que depoimento desta enfermeira, que mesmo sendo enfermeira, não conseguia resolver o problema da filha. Por quê? Porque o problema não era material. Se fosse técnico material, ela resolveria, porque uma enfermeira padrão é quase que nem um médico, mas como o problema era espiritual, fugia das mãos dela a solução dos problemas da filha, mas procurou o benzedor certo, bati de frente com aqueles encostos, com aquelas aparições, com aquelas coisas demoníacas, e a moça ficou liberta, tá trabalhando, tá fazendo pedagogia, e é assim, quem procura o benzedor recebe uma libertação, uma transformação espiritual indescritível. E quinta-feira que vem, volto a atender aqui na cidade de Ponta Grossa, não é, Marcelo Bradley?
1: Isso mesmo, tarólogo Nascer Bandeira, dia 1º de outubro, quinta-feira. 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Esse trabalho do tarólogo Nascer, ele é conhecido pelo trabalho de resultados. As pessoas vêm ao nosso encontro desesperadas, cansadas, sobrecarregadas, com agrúrias, tristezas, intempéries da sua vida, mas ela sai do consultório já sai do consultório mais calma, mais tranquila.
0: Mais tranquila.
1: Já amenizada,
0: né?
1: Tudo aquilo que vai acontecer.
0: E tem coisas que até demora um pouquinho, mas quando a pessoa recebe aquela graça espiritual, recebe bem melhor do que ela imaginava. Portanto, quinta-feira que vem, estarei o dia inteiro com vocês no Hotel Planalto, no meu evento de tarô cigano. E quinta-feira passada, aliás, sexta-feira passada, o que eu atendi de gente, Marcelo, rapaz, tempo tava bom, ensolarado, saltou gente.

0: de tudo quanto era canto desta cidade de Ponta Grossa, dos Campos Gerais, gente, mais gente, desesperados para se consultar, para se benzer com seu amigo Nasser Bandeira. E quinta-feira que vem eu volto a atender nos Campos Gerais, no dia 1º de outubro, a partir de 8:30 da manhã. Ligue já e agende seu horário. Marcelo.
1: Sim.
0: Tá me ouvindo aí, Marcelo?
1: Câmbio, seu Nasser.
0: Ok, eu ia pedir pra você falar câmbio, mas você já falou, saltou na frente aí, Marcelo.
1: Mas eu tô sentindo um mistério muito grande aí, porque dia 1º de outubro.
0: Sim.
1: É uma mudança na vida da pessoa. Já dia 1º, então.
0: Sim.
1: Já se programe, já veja as cartas do tarô cigano, porque vai mudar o mês, a virada do mês, tem tudo algo espiritual no meio, tarólogo Nasser.
0: É verdade. Mudança de vida requer atitude. As pessoas têm que ligar, marcar e ir no presencial, sigilo absoluto, se benzer, ver as cartas, descobrir por que tanta tristeza, por que a vida dela ou dele é um passo para frente, dois, três para trás. Algum dedo podre do mal tem, né? Porque se melhora hoje, cai amanhã, e só derrota, alguma coisa tá errada, amigo. Marcelo, direto para polêmico quadro Dramas da Vida, o drama do senhor Dário. Ele teve um AVC, tá difícil de se recuperar, inclusive pediu para uma neta escrever o drama dele, me mandar pelo WhatsApp, e diz ele que teve o AVC 3 dias depois que ele discutiu com um vizinho e que este vizinho,
2: nossa,
0: mexe com coisas de feitiçarias. Ai, meu Deus, ai, meu Deus.
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0: Drama de hoje é o senhor Dário, 65 anos. Diz ele, há 1 mês e meio atrás, discuti com um vizinho por conta de um cachorro sarnoso do vizinho, que ele não cuida, que ele não trata, e o animal, em vez de ficar no pátio dele, não sai da porta da minha casa.
2: Nossa.
0: Não sai do meu pátio.
4: E vixe.
0: Falei pra ele, ele achou ruim, diz que o animal fica aonde ele quer, e não é onde eu quero. Bom, ali batemos boca e eu falei que o cachorro era dele e que ele que tinha que cuidar daquele animal, e até prometi que ia denunciar ele às autoridades pelo desprezo, pelo descuido àquele animal que estava todo sarnoso.
5: Ô, seu Nasce.
0: Batemos boca.
5: E homem de agora, né?
0: Discutimos, seu Nasce. Ele não gostou de tudo que eu falei pra ele e me prometeu: vou te destruir, velho.
4: E vixe!
0: Velho, vou te destruir. Três dias depois, levantei cedo, comecei a sentir uma dormência no meu lado esquerdo, meus lábios repuxarem, falei pra minha esposa: amor, não tô bem.
5: Vixe.
0: Ela me pegou, colocou no carro, correu para o 24 horas, chegando lá, já estava me dando um AVC. De lá pra cá, seu Nasser, não melhorei. Se melhorei foi quase nada. Tenho dificuldade de falar. Minha voz sai bem baixinho.
5: Vixe.
0: Enroladas palavras. E quero saber nas cartas do tarô se estou deste jeito por conta deste vizinho bruxo, feiticeiro. Ele mexe com coisa macabra, seu Nasce. Fica batendo tambor na cena.

0: gargalhada do Gramunhão. Gargalhada do Demo. E o seu Dário se assusta com isso. Bom, estou embaralhando suas cartas, seu Dário. Primeira carta que saiu, carta do carro. Depois saiu a carta da notícia, uma notícia que eu tenho que te dar, seu Dário. Terceira carta, o jardim. Quarta carta, a âncora. Penúltima carta, as alianças. E a última carta, a carta do bruxo feiticeiro. Faz cruzamento das cartas, cima embaixo, baixo em cima, direita, esquerda, esquerda, direita. Seu Dário, que me mandou o seu drama, inclusive pediu pra Netinho escrever o drama. Netinho escreveu o drama, mandou aqui para o nosso programa. Seu Dário, curto e grosso como coice de porco, amigo. O senhor teve esse AVC porque bateu boca, discutiu com esse bruxo feiticeiro, ele te prometeu e lascou feitiçaria nas suas costas, no teu lombo, e jogou até terra de cemitério no telhado da sua casa. Como estava chovendo e muito, há dias atrás, a chuva derrubou aquela terra de cemitério na porta da tua casa e o senhor foi o primeiro a pisar. Por isso que de manhã levantou, teve tontura e teve esse AVC. Esse teu AVC, 90% ele é espiritual e 1% ou 10% ele é material. Me procura quinta-feira que vem, vou te orientar como cortar, como desmanchar o que o teu vizinho te fez, seu Dário. Cortando, desmanchando essa macumba, vai endireitar a boca, vai endireitar o pé, vai endireitar a mão, vai ficar normal, vai se curar, vai andar curado, vai andar bom e vai passar na frente do teu inimigo, provando pra ele que o teu santo, o santo do Nasce Bandeira, é mais forte do que o santo dele. Um abraço, que Deus te abençoe e te guarde, te proteja e te dê saúde, seu Dário. Vamos direto para benzimento e reza forte.
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0: Me desligo do mundo matéria, faço o meu sinal da cruz, pego meu rosário, meu crucifixo. Falo com os anjos, os querubins, os serafins. Falo com a mãezinha do Brasil. No

0: sagrado sobre os nossos milhares de ouvintes, mãezinha. E que o anjo de Betesda, Marcelo,
1: o anjo das águas, abençoe nesse momento os quatro copos com água. O primeiro que o senhor e a senhora vai beber, segundo para dar para os pets, terceiro para as plantinhas, nossas amiguinhas,
0: e último copo de água para espergir nos quatro cantos da casa e também no seu estabelecimento comercial. Faça comigo o sinal da cruz, diga eu creio, eu posso e tudo eu já consegui. E já mesmo, porque querer é poder. Beijo a todos, uma abençoada semana e continue com a programação da Antena Sul FM. Qual é o programa que chega, Marcelo?
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0: Com Luiz Augusto, com vocês, com vocês.
2: Chegamos no final do programa Mais Sorte pra Você, mas você pode continuar juntinho. Acesse as redes sociais do Tarô Cigano, arroba Nasser Bandeira, no TikTok, no Instagram, Facebook e também no YouTube. Na internet, www.taronasserbandeira.com.br.

0: BR, juntinho de você na palma da sua mão. Curta e compartilhe.
1: Nascer Bandeira.
2: Esta foi uma produção independente de responsabilidade de seus idealizadores.
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11: Muito bom dia! Segundo, uma ótima segunda pra você. Tá começando Manhã Bem Legal aqui na Antena 102.7. 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Bom dia!
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11: 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Eita!
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5: Antena 102.7, uma ótima manhã para você de segunda-feira, dia 28 de setembro, já é reta final do mês de setembro, hein? Puxa, semana da eleição também, né? Semana movimentada aí, temperatura neste momento agradável, o sol não apareceu ainda, mas promete ficar quente hoje, depois chuva, né? Chuva, chuva a semana toda. Bom dia, bom dia.
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5: Olha, você não precisa esperar um momento perfeito. Todo mundo pensa, quando isso ou quando aquilo acontecer. Segunda-feira eu começo. Não. Comece com o que você tem. Faça o melhor que puder e confie no processo. Quem mantém o passo, mesmo que devagar, chega mais longe do que quem fica só esperando. Tá bom?

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9: 9h05. Informação para você aqui na manhã bem legal, é a manhã da Antena. Hoje é dia 28 de setembro de 2026. É lei da lei, é, dia da lei do ventre, do ventre livre. Lei do ventre livre. Dia do hidrógrafo. Hidrógrafo. Qual o nome? É isso aí. Dia Nacional da Liberdade de Expressão também. Dia Internacional do Acesso Universal à Informação. Em Dia Mundial de Combate à Raiva. Mas é a doença, né? Aliás, a raiva mesmo tem que ser combatida toda hora, né? Eita, o dólar fechou ontem, na semana passada, em queda, né? Pequena queda para 5,18.
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9: A Associação Nacional de Jogos e Loterias rompe acordo de combate à manipulação de resultados após medida de Lula. A ANJL comunicou a Sport Trader, Sport Radar, melhor dizendo, empresa especializada em monitoramento e manipulação de resultados esportivos, o rompimento do acordo de cooperação voltado à prevenção de irregularidades no mercado brasileiro de apostas. A associação afirma que encerramento do mercado regulado de apostas compromete iniciativas de prevenção de irregularidades no esporte.
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9: Flávio confirma aí da debate da Globo. Chama Lula para confronto e critica a decisão sobre bets. O candidato do PL à presidência da República afirmou ontem em Goiânia que irá ao debate presidencial da TV Globo na próxima quinta-feira, dia 1º de outubro. Até aqui, Flávio, assim como o presidente Lula, não compareceram a nenhum encontro entre seus candidatos. Flávio aproveitou para chamar Lula para o confronto. São informações para você aqui na Antena 102.7. A rejeição e desinteresse mobilizam Lula e Flávio a 6 dias do primeiro turno. Tendência de mais um placar apertado decidido por poucos votos leva os postulantes que representam a polarização a apelar para que os eleitores marquem presença no dia 4. E hoje sai a primeira pesquisa da Quest após a proibição das bets. Brasileiros têm 1,7 bilhões de reais em bets, né? A medida provisória deu fim às bets na semana passada. Uma medida que o governo Lula adotou poucos dias antes da eleição, porque pesquisas indicam que 70% dos brasileiros

são contra as bets. São informações para você aqui na Antena, na Mega Sena. No sorteio do dia de ontem, né? Dia 27. Os números foram 5, 35, 36, 41, 43, 48. O prêmio estimado, 52 milhões de reais, porque ninguém acertou as 6 dezenas, né? Daqui a pouco a gente traz informação sobre o tempo aqui na Antena. Bom dia.

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1: 99999 na programação da Antena. Você vai mandando mensagem também, vai participando, manda seu alô que a gente tá aqui pra atender você, tá bom? Agora tem o Wesley. Às vezes toca o Wesley, né? Você curte? Explicente?

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0: 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Hoje chegando a 26. Mais um dia quente, porém, com previsão de chuva à tarde. Começo tarde e noite. Né? Tem aí 4 milímetros para hoje. Para amanhã nós temos 9 milímetros. Mínima de 16, a máxima de 29. Mesmo assim, o tempo quente, né? Para quarta, mínima de 18, a máxima de 26. Aproveite, hein? Durante o dia, pelo menos. Depois vai chover, vai voltar a chuva. Depois de um fim de semana com sol, brilho forte, céu azul, chuva de novo.
1: Oi, bom dia!
0: Bom dia!

0: em dia.
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0: bem legal na antena. Abraço aqui pro Fernando. Fernando, meu irmão. Estamos aqui trabalhando com o pai. Pediu uma música aqui, ó, do Leandro Leonardo. Música boa, hein? Antena agora 9:27. A gente tá programado aqui com o Leonardo pra tocar. Mas ele fez um DVD ao vivo, né? Celebrando os sucessos da carreira. E agora a gente vai tocar uma também desse DVD novo, né? E a gente vai recebendo também sua mensagem pelo 984-09-1431. 984-09-1431. Manda seu alô, manda sua mensagem, participe aqui da programação da antena, né? A gente tá aqui pra atender você também, mandar aquele alô, conversar com você, né? Tá bom? Bom dia, 9:28.
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o Leonardo! Sim, Leonardo que parou de beber. A mulher dele, a Poliana, fez ele parar de beber, tá um mês sem beber, postou uma foto, diz que tem um anúncio pra hoje à noite. Postou um vídeo, aliás, e a Ana Castela foi lá e comentou no vídeo. Falou assim, tá desinchando? É isso? Ela comentou, você tá desinchando? Aí a Poliana também, é. Ah, aí o Leonardo respondeu. Você tá me chamando de gordo, é isso? Tá falando que eu tava gordo? Uma resenha no post do Leonardo. Na Castela também não perde tempo, né? Chuva de bênção tá tendo Leonardo agora. Um abraço pro Gilson Herman! Uhum.

0: Jorge Matheus, satisfação.
1: Jorge Matheus.
2: Max Bellucci, que prazer, cara, tá aqui com você.
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2: Vou falar um pouquinho sobre futebol. A seleção brasileira volta a enfrentar toda a poderosa Austrália amanhã. É. Ancelotti disse que pressão não muda seus planos para a seleção. Temos futuro, apesar das críticas. O treinador disse que tem planos bem definidos para a seleção brasileira e elogiou jovens do Brasileirão convocados, né? É o caso dos corintianos, né? Do Hugo, esqueci o nome do lateral, é do Corinthians, esqueci. Mas enfim, né? A seleção brasileira não tem mais assim, né? Graça a Deus, né? Você tem ainda. A verdade é que se tiver em a TV aberta, a audiência vai existir ainda, né? Pelo menos pra olhar como é que estão as coisas, mas aquela torcida, aquela coisa que se tinha antes, né? O pessoal, cada amistoso era um evento, não é mais a mesma coisa, né? Mas enfim, a gente segue aí torcendo, né? Amanhã então tem mais um amistoso da seleção brasileira. É, o que teve ontem foi uma partida da NFL no Maracanã, né? Jogadores ficaram impressionados com o Maracanã e com a torcida, né? Mas a torcida brasileira faz a festa, né? Faz toda a diferença, né? Ontem o Brasil viveu mais um momento histórico, né? E o último lance do jogo, a vitória do Baltimore Ravens sobre o Dallas Cowboys por 34 a 36, foi definida num field goal epic, que é o chute, né? De 56 jardas no último segundo do jogo. É um pênalti, né? E o cara tem que acertar aquele gol gigante. Mas é difícil, porque 56 jardas multiplicado por não sei quanto dá não sei quanto, mas eu acredito que é quase a metade do gramado. Mas depois foi legal, foi emocionante. A torcida também se empolgou com evidências tocando, né? E as líderes de torcida dançando a música Evidência, né? Foi legal, foi divertido, hein? Muito bem, Antena CFM, a rádio do seu jeito. E teve Fórmula 1 neste fim de semana. E a Fórmula 1 neste fim de semana foi no sábado, né? Foi no sábado. Foi o GP de Azerbaijão. E o George Russell venceu, né? Com o Max Verstappen na segunda posição. E o Isaac Hadjar, é isso, ficou na terceira posição, foi o pódio do GP de Baku. Final emocionante, hein? Russell venceu então esse circuito, que foi no sábado. Foram poucas corridas da Fórmula 1, parece que eu vi alguma coisa assim, 60 e poucas corridas, 69 corridas, que aconteceu num sábado, né? Entre elas, essa que nós tivemos no fim de semana, né? Agora, George Russell, com essa vitória, abriu vantagem na vice-liderança da Fórmula 1, atrás somente do Kimi Antonelli. Muito bem, são os destaques do esporte, mas eu tenho mais Série B, né? Porque a Série B, ela tá continuando. Aliás, tem a final do Brasileirão Feminino, o Corinthians perdeu em casa para o São Paulo, né? Por 2-1 de virada, né? Surpreendente, parece que foi a primeira vitória da equipe paulista em cima do Corinthians, lá na arena, ou há muito tempo não acontecia, né? E também tivemos um jogo da Chapecoense contra o Nacional da Colômbia, né? Fazendo 10 anos já da tragédia da Chapecoense, né? Deve ser amistoso, ó, jogo da amizade, deu 1-1. Na Série B do Brasileirão, o Operário empatou em casa com o Ceará no sábado. E de volta saiu da zona de classificação, né? Tá muito difícil se manter ali, né? Porque, ó, o Operário tem 48 pontos. O terceiro colocado tem 51. E o Operário tá em oitavo e o terceiro, né? Novo Horizontino com 51. É muito próximo, né? O líder é Vila Nova, né? O Criciúma venceu o Avaí 3-0 e voltou ali para a classificação do G6. E o Londrina, cada vez mais próximo da Série C, perdeu para o Vila Nova, que é justamente o líder, por 2-0. Destaques do esporte para você aqui na Antena. Bom dia.

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1: 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Luiz Augusto, é com você.
0: Valeu, Lê. Bom dia.
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22: 10 horas 7 minutos, programação na antena 102.7. Esta é a rádio que vai mais longe, né? Pra ficar aí pertinho de você. 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Muito bem, medida provisória do fim das BETs dispensa governo de indenizar empresas. A medida prevê extinção das autorizações sem devolução dos valores pagos pelas licenças. A regra poderá ser questionada na justiça. Depois do fim das BETs, essa medida provisória, né? Teve um site que acompanha criações de BETs. Fica de olho no nessa situação, né? E foi verificado que mais de 300 sites e aplicativos de apostas irregulares foram criados depois. É verdade. É um aumento significativo nas apostas irregulares, com mais de 300 sites de apostas identificados como não autorizados depois da medida provisória. E o Ministério da Justiça já manda remover mais de 1.300 páginas de apostas irregulares. Então, só depois da medida foram mais de 300 criadas, né? E 1.300 já foram pedidas para serem tiradas do ar, né? Somando todas que tem. Pense! Como é um problema mesmo, né? No Brasil, as apostas. E agora, o Brasileirão B3

0: ela se chamará como? Clubes, vejam, vem os impactos, né? O governo discutirá com clubes impactos da proibição das bets. Lula começou a falar de Flamengo e Corinthians, né? Que são times que recebem dinheiro de casas de apostas. Dizem que não vão votar pro Lula e aí já soma 70 milhões de brasileiros, né? Nas duas torcidas. E agora? Será que o Lula vai no debate? Todas essas questões serão respondidas essa semana. Existe um desinteresse muito grande da população na eleição, né? Muito bem, Cauã Raymond viaja pela primeira vez com a Fé, 26 anos mais jovem. O ator passou o fim de semana na Bahia com Pietra Cupello, de 20 anos. 20 anos, mas o Cauã realmente, cara, se cuida, hein? Não parece ter 46,
1: é,
0: né?
1: A viola aí.
0: Mas tem. Mas o amor não tem idade, né, Cauã?
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0: A viola e eu.

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E daqui a pouquinho eu volto no ponto de encontro. O Márcio Castro vem aí com o hashtag.

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2: Para você ligado na 102. Bom dia, bom dia, bom dia. Muito obrigado pela sua sintonia. Quem curtiu aí o Luiz, né? Fica com a gente agora. Para o mundo, para o Brasil, para tudo quanto é lugar, nós estamos chegando. Essa é a Antena Sul. Bom dia, bom dia, bom dia. Só alegria. Coisa boa, né?

bem, muito bem, muito bem. Pra começar legal, pra começar bem amanhã, né? Nós conferimos a You're the One, primeirona, pra começar, pra abrir o programa, pra abrir aí amanhã. Hashtag aqui pela 102.7 Antena Sul. Nós conferimos então a primeirona, abrindo no oferecimento da Rainha Center com a gente. 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Tudo bem com você? Tudo certinho? Que bom, que prazer, né? Um abraço especial para toda a galera que está sintonizado junto com a gente. Muito obrigado pelo carinho. Quero mandar um abraço aqui especial para todo o povo lá do Pinheiro Seco, para a família Cropolato, lá ligado junto com a gente. Meu amigo Itari, o seu Zé e os demais companheiros, toda aquela moçada que tivemos o prazer. Dona Reni, se não me engano, dona Reni, mandar um abraço para ela lá de Doutor Ulisses, estava ali no Pinheiro Seco, quando tivemos lá numa festa maravilhosa do pessoal da Assembleia lá. Um grande abraço, estive lá junto com o nosso querido amigo vice-prefeito, grande Regis, um abraço, Paulinho também. Tivemos juntos lá, depois passamos aqui, tivemos visitando o César Ferro, que estava ali numa festa maravilhosa também. Abraço para toda a comunidade lá da Terra Nova, onde passamos ontem, né? Muito obrigado pelo carinho do povo lá da Terra Nova, grande festa, um festão, muito bonito, né? Depois passamos lá pro Tronco, visitamos o povo lá, damos uma olhada lá, um abraço lá pro Sandro, pro Adriano, um abraço pro João, um abraço pro Ricardo lá, que é o neto do saudoso Rebolo. Grande abraço pra todos vocês, muito obrigado pelo carinho, meu povo, tá bom?

Mais uma de saudade, mais uma pra gente voltar no tempo, né? Essa daqui foi pros meninos que estão ligados, que estão aí trabalhando e curtindo a programação. Sampaio, muito obrigado, Sampaio. O Sampaio tá na pintura, tá lá. Os meninos do Flashback.

0: Menina Veneno foi o nome da música que a gente conferiu aqui na programação. 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
6: Tô bem, gente, são 10 horas mais 42 minutos, começa a semana, né? Começa tudo de novo, você tá no seu trabalho, você tá na sua casa, onde quer que você esteja, tá dando uma carona pra gente aí no seu carro, no seu caminhão, bom, tá na sua empresa, onde quer que você esteja, tá com o radião ligado, tá nas nossas redes sociais, muito obrigado pelo carinho com a 102.7 Antena Sul. Abraço pra todo mundo, né? Onde quer que você esteja, aí no interiorzão, o pessoal lá da Paina tá ligado junto com a gente, muito obrigado, muito obrigado. Você manda aí o seu recado, o seu alô, conta pra mim onde é que você tá nos escutando, 98409-1431, pra você mandar ali o seu abraço, o seu recado aqui no nosso programa, no hashtag, que vai até as 11h30. 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Gente, são 10h44, 10h44, 98409-1431. Só mandar o seu alô, o seu recado, que a gente tá aqui para atender você com todo carinho.
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6: Deixa eu mandar um abraço lá pra dona Raquel, os meninos, o pessoal da RR Transporte, estão lá ligados junto com a gente, RR Escavadeiras, estão ligados junto com a gente, eles fazem todo o serviço e estão acompanhando o programa, estavam inclusive lá na festa ontem, né? Um abraço pra todo mundo que tá ligado junto com a gente, vai confirmando a audiência. Falamos pro mundo! É a sua! A nossa Antena Sul, Henrique Juliano, seja esse.

senhoras e senhores, 10h52. O Gustavo Lima com Luiz Fonsi. Nome da música, El Vagabundo. Vagabundo é o nome da música, né? Henrique Juliano, Seja Esse. Tudo bem com você? Que bom, que prazer. Juntinho. Hora de voltar no tempo pra você ligado comigo. Você que nos dá uma carona, você que tá aí no seu trabalho, você que tá no seu caminhão.

0: foi pro meu amigo Cleverson Maia, né? Tá sempre ligado, tá na estrada.
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0: Caminhoneiro, um abraço pra você, muito obrigado. Fala em caminhoneiro, você que tá aí na estrada, você que tá ouvindo, curtindo, matando.

bem, muito bem. Olha a hora, são 11 horas pontualmente. Cadê você? Cadê? Cadê você, André e Matheus, aqui no rádio? Ah, a Ju tá ligada junto com a gente. Ela gosta dessa música aqui da Ana Castela com César Minossi e Fabiano, né? Eu sem você. Abraço, Ju, muito obrigado pela sintonia. Bom dia, tá bom? Maiara e Maraísa com a participação.

0: som da saudosa Marília Mendonça, Nuvem de Lágrimas. O Gustavo Lima e o Luiz Fonsi Vagabundo, um montão de música que tocou aqui na programação. Pessoal da RBS, um grande abraço, muito obrigado pela sintonia, confirmando a audiência com a gente aqui na programação, tá bom? Abraço pra vocês aí. Aliás, todo mundo que tá ligado junto com a gente, manda aí um recado, conta pra mim onde é que você tá me ouvindo, 98409-1431. Tô aguardando.
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0: Acompanhe comigo aqui na programação, agora são 11h02. 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
12: Muito bem, ótima manhã, boa semana, super segunda-feira para você que tá de volta ao batente, trabalhando, curtindo, ouvindo a gente. 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Bom dia, Marcião. Vamos que vamos. Toca pra nós. Ô, Sampaio, essa música eu não tenho aqui. Vou pedir depois pro pessoal aí, tá?

0: Essa não tenho, vou ficar devendo pra você, mas pede outra aí que nós manda pra você. Tá bom? Já tocamos aqui no programa. 98409-1431. Mandei abraço aí pro pessoal da RBS. Faltou o nome da galera aqui pra mim falar. Mas estamos mandando abraço, já tá valendo. Muito obrigado pela sintonia e pelo carinho com a 102.
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0: Acerta o relógio, 11:07. 11:07 até as 11:30. A gente toca música bonita, música gostosa pra todo mundo aí, né? Pra você que tá ligado junto com a gente, o pessoal que tá curtindo aí, tá? Tem essa daqui. Quem que pediu essa daqui? Celso, fica ligado junto com a gente. Alô, Celcinho, um abraço, obrigado pela audiência, tá bom?

Tem que estar ligado junto com a gente. Muito obrigado, Felcinho. Um abraço pra você. E já aproveitamos e mandamos lá pro Sampaio também, que tá ligado junto com a gente. O Sampaio, tem o Sampaio Pintor e tem o outro Sampaio que é ouvinte também, ó. São dois Sampaios que estão ligados junto com a gente. Muito obrigado pela sintonia. O pessoal, o Pierre, o Robinho, o Guinha, todos lá do Carambeí estão ligados junto com a gente também, acompanhando a programação. Forasteiro, pra

0: Ter Alô Foraster também.
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0: Pipinha, Pipinha, o Pipinha tá ligado junto com a gente também, ô Pipinha, um grande abraço, bom dia, Márcio, estamos aqui, ouvindo de pé na patrola, manda um abraço pra nós, mande um abraço aqui pro, pra equipe CL, Senação, Capa 10 Cristiano. Pera aí, pode voltar a música aqui, pode voltar essa música Forasteira, senão ele chora. Ele vai chorar, hã? É Toalha Branca o nome dessa música, deixa eu arrumar aqui. Aí. Novamente arrumar ela bonita aqui pra mim. Eu tenho mais um pouquinho pra falar. Pera aí que eu tenho mais umas coisas pra falar aqui, daí eu já toco a música. Então, quem tá ligado junto com a gente, olha, manda um abraço pra equipe CL Fenação, para o Capa 10, o Cristino, né? Para o gerente Magno, o Maico, o Fi. E o Eduardo, Wellington, por cá. Alô, Wellington, um abraço, obrigado pela sintonia, tá bom, querido? Obrigado mesmo pela audiência. O que mais que mandaram aqui? Rapaz, chega de tudo aqui, chega de tudo. Agora, seu forasteiro, vem. Pode pegar o lenço, forasteiro, isso? Fique à vontade. Chama o Mendes, o Valdinei, pode se abraçar, chorar. O Pipinha não tá aí, não vai ficar com o senhor. Tá bom, Pipinha? Um abraço pra essa galera maravilhosa, moçada da

0: boa demais. 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
1: Alô.
0: Alô, meu povo. É sucesso. Todo mundo curte, gosta, né? Moçada tá aí ligado, curtindo, ouvindo, matando saudade, revivendo, voltando ao passado, enfim, tem opções de música pra todos os gostos, né? O Wellington, Wellington, alô, Wellington Agostinho, um abraço, meu querido, muito obrigado. Moçada, todos, todos na sintonia, todos ligados, acompanhando aqui a programação, né? É bom, prazer estar aqui com vocês nesta manhã de segunda-feira, semana tá começando, né? Tem tanta coisa, tem águas que vão rolar, tantas águas devem rolar. E domingo que vem, você já sabe que é o dia de você votar. Domingo que vem tem eleição, né? No momento que você vai escolher aí presidente, deputado, senador, governador, enfim. Domingo que vem, hein? Não esqueçam.

já só vai confirmando a audiência, vai contando pra mim onde é que a moçada tá nos ouvindo. Bom dia, Márcio, mande um abraço aqui pra Magali. Magali, tá ligada junto com a gente, a Magali é lá de Carandeí, né? Ô Magali, mande um abraço aqui, Marcião, pra nós, Magali do Jardim. Brasília, Carandeí!

ficarem bem, tá ligada junto com a gente, acompanhando a programação. Bom dia, Márcio, aqui é o Fernando, manda um abraço pra nós, estamos na lida, valeu, toca um Renan e Raí, tá difícil voltar, obrigado. Quem te mandou? Qual é o nome aqui? É o Fernando? Ô, Fernandão, um abraço, obrigado pela sintonia, tá bom? Deixa eu tocar aqui o Zé Ramalho.

Bate na Porta do Céu, nome da música do Zé Ramar. Linda, linda, linda, para combinar com amanhã, com o início de semana, com a segunda-feira, né? Aliás, é o que mais a gente faz, né? Sempre pedindo socorro a Deus, batendo na porta do céu, isso é bom demais. Que ele nos proteja, que o dia seja abençoado, que o dia seja bem legal e bem gostoso. E que seja assim, música, alegria, alto astral e pra sempre essa energia positiva. Divide comigo, conta onde é que você tá me ouvindo, hein, Fernandão? Obrigado. Um abraço pra você, um abraço pra Magali, o pessoal lá do Jardim Brasília de Carambeí, o Robinho, a família Bosch.

0: Uma boa moda.
1: Saudade.
0: É só fazer companhia pra gente, confirmar a audiência e contar onde é que você tá me ouvindo e a gente te manda um alô, te manda um abraço, tá?
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0: 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Prado aqui na programação, Zé Ramalho batendo na porta do céu. Laban, Game, Your Name. Tantas e tantas músicas maravilhosas, boas e gostosas. Assim é a vida, né, meu filho? Assim é a vida, tem que sorrir. Moda pra curtir, coisa boa pra aproveitar, vida longa pra todo mundo. E simbora junto.

Priscila tá ligada junto com a gente. Muito obrigado, Priscila, pela sintonia. Renan Raí. Com César e Paulinho, né? Viciado em você, é o nome da música, né? César e Paulinho com Renan e Raí, viciado em você, a gente conferiu aqui na programação, né? Lauana Prado, Me Leva Pra Casa, Escrito nas Estrelas, Saudade, um montão de música, como diria antes, um poporri. São 11:30, 11:30, olha, não esqueça que a Farmácia Fleming completando 62 anos, quem ganha o presente, claro, você. 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
4: Eu quero ver. Muito
5: obrigado pela companhia. Um abraço. Beijo no coração. Às 12h25 eu tô de volta. Vem aí o Luiz com o ponto de encontro Castrolando. Uma ótima semana. Beijo no coração. Até daqui a pouquinho. Tchau.

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1: 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Uma ótima segunda para você, dia 28 de setembro. Amigo do campo, amigo pecuarista, você, amigo agricultor, criador. Amigo do campo, fica com a gente a partir de agora, tem a informação que você precisa.
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1: Começamos falando da previsão, o sol aparece entre muitas nuvens, as temperaturas sobem rapidamente ao longo do dia. Em toda a região do Grupo ABC, o calor e a maior disponibilidade de umidade na atmosfera favorecem a ocorrência de pancadas isoladas de chuvas. Agora, a partir da tarde ou noite, preferencialmente em áreas da região centro-sul do estado do Paraná. A máxima hoje chegando a 30 graus neste momento em Castro, temperatura menor, na casa dos 24 graus. Amanhã o calor e o tempo abafado mantém as condições atmosféricas favoráveis à ocorrência de chuvas irregulares com possíveis trovoadas ao longo do dia sobre a região do Grupo ABC. Apesar do tempo instável, o sol deve aparecer entre nuvens, permitindo a rápida elevação das temperaturas, com máximas previstas dos 30 graus. Amanhã em Castro a temperatura varia entre 16 e 29 graus. Em Ponta Grossa hoje a temperatura máxima vai ficar em 29 graus. Amanhã varia entre 17 e 29. Em Tibagi hoje a máxima 30 e amanhã os termômetros marcam entre 17 e 30 graus. Para maiores informações, site da Fundação abc.org.br/SMA.
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1: Agora são 11 horas e 43 minutos. Na próxima semana, entre os dias 6 e 8 de outubro, o Sistema OCEPAR promove a Semana da Produção e Sanidade Animal das Cooperativas do Paraná, em formato 100% online. Ao longo da programação, especialistas e lideranças do setor compartilharão experiências, estratégias e inovações que favorecem a cadeia produtiva e contribuem para o futuro da agropecuária no Paraná e no estado. Aliás, no Paraná e no Brasil. Serão realizados 4 painéis. Bovinocultura no dia 6, piscicultura e suinocultura no dia 7 e avicultura no dia 8. Alexandre Amorim Monteiro, analista de desenvolvimento de mercado do Sistema OCEPAR, reforça o convite, como destacou o Paraná Cooperativo.
2: Um importante evento que já está na sua terceira edição e que nas edições anteriores aí nós tivemos mais de 600 participantes, um evento de grande importância técnica, com palestras e painéis dedicados às cadeias de produção animal do Paraná e das cooperativas, né, as principais cadeias aí. Então, teremos painéis dedicados a cada cadeia, com temas bem importantes e relevantes para o setor. Todos são muito bem-vindos, estamos abrindo os convites e as inscrições aí para produtor, técnico, gestor, né? Você que atua aí no setor de proteína animal, vai ser muito bem-vindo aqui. Teremos esse evento aí 100% online para facilitar o acesso e a participação e contamos com a presença de todos.
1: As inscrições devem ser feitas por meio de formulário eletrônico até a próxima quarta-feira, dia 30. O link de acesso ao evento será encaminhado para o e-mail cadastrado no formulário de inscrição.
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1: Abertas as inscrições para o treinamento Gestão Financeira da Propriedade, com o instrutor André Oda. Os encontros irão acontecer a partir das 6 horas da tarde no Moinho da Castrolândia. A programação inicia no dia 30 de setembro com o tema Decisões Financeiras. No dia 14 de outubro serão trabalhados os princípios de finanças empresariais e para finalizar no dia 29 de outubro, os participantes irão acompanhar o tema Estratégias de Crescimento. Participe se inscrevendo através do link que está na última circular.
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1: Encontros regionais 75 anos. Depois da realização em Irati e Itaberá, o encontro será realizado agora em Piraí do Sul no dia 22 de outubro, às 5 horas da tarde no auditório da unidade. Este encontro será uma oportunidade de revisitar a trajetória da cooperativa na região. Um momento para compartilhar memórias de quem coopera diariamente e conversar sobre o futuro. uma oportunidade de diálogo aberto com a diretora e conselho da Castrolanda. Confirme já a sua presença e também da sua família.
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1: Últimos dias, prazo para a declaração do ITR 2026. Acaba na quarta-feira. O prazo para envio da declaração do imposto sobre a propriedade territorial rural, referente ao exercício de 2026 para a Receita Federal termina nesta quarta-feira, dia 30. O imposto é obrigatório para as pessoas físicas e jurídicas que sejam proprietárias, titulares do domínio útil ou consumidoras de imóvel rural. Contribuintes que não enviarem a declaração terão que pagar multa de 1% ao mês ou fração do mês, incidente sobre o total do imposto, sendo o valor mínimo R$50. A notificação e a guia para o pagamento da multa são emitidas no momento da entrega do DITR em atraso. Ainda, o produtor que não entregar a declaração pode sofrer outras consequências, como bloqueio da emissão da certificação, ou melhor, da certidão negativa de débito do imóvel, e impedimento de acesso ao crédito rural. Para enviar a ITR, é preciso acessar o portal de serviço da Receita Federal, clicando na aba Imóveis e, em seguida, Minhas Declarações do ITR. A Receita publicou um passo a passo para auxiliar contribuintes que tenham dúvidas. Até dia 21 de setembro, apenas pessoas físicas e jurídicas com imóveis rurais de até 100 hectares podiam fazer a declaração pelo programa ITR 2026 instalado no computador. Para imóveis acima dessa área, o envio deveria ser feito pelo sistema online. No entanto, naquela data, a Receita Federal informou uma mudança. Proprietários de imóveis com mais de 100 hectares também passaram a poder declarar pelo programa, disponível para download no site do órgão. O imposto pode ser pago em até 4 parcelas mensais, desde que nenhuma seja menor que R$50. Se o valor for menor que R$100, o pagamento deve ser feito em uma única parcela. Para a primeira parcela, ou a única, o vencimento é dia 30 de setembro. Bom dia, 11:48.
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1: 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Alga na dieta de vacas leiteiras reduz metano sem afetar a produção de leite, mostra estudo. Uma pequena quantidade de alga marinha adicionada à alimentação de bovinos pode reduzir significativamente as emissões de metano.

0: sem comprometer o desempenho dos animais. É o que apontou um estudo conduzido por pesquisadores da Universidade da Califórnia e publicado na revista PLOS ONE. No experimento realizado durante 5 meses, 21 bovinos receberam cerca de 80 gramas de alga marinha por dia, enquanto outro grupo manteve a alimentação convencional. Ao final do período, os animais apresentaram um peso equivalente, mas aqueles que receberam a suplementação emitiram até 82% menos metano. Segundo os pesquisadores, o efeito está relacionado à ação de uma espécie de alga capaz de interferir em uma enzima envolvida na formação de metano durante a digestão dos bovinos. A redução das emissões não veio acompanhada de alterações no desenvolvimento dos animais. Os resultados também dialogam com as pesquisas anteriores realizadas pela mesma equipe com vacas leiteiras. Nesse trabalho, a suplementação com alga reduzida, a alga reduziu a produção de metano sem alterar as características sensoriais do leite. Em testes com carne, os pesquisadores também não identificaram diferenças perceptíveis entre os animais que receberam a alga e o grupo de controle. O potencial da tecnologia também ainda depende de um desafio importante: produzir a alga em quantidade suficiente para atender a demanda da pecuária. A espécie não é encontrada naturalmente em um volume capaz de abastecer a produção em ambiente global. E pesquisadores estudam sistema de aquicultura no mar e em ambientes terrestres para ampliar a sua oferta. Para 11:53.
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6: O dólar opera em alta neste momento, valendo 5,22.
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6: Agradecemos a audiência. Ponto de encontro volta amanhã, a partir das 11:40. Um grande abraço a você. Tchau.
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0: desde que nós tomamos uma.
1: Eu me lembro há muito tempo. É verdade. Então, mas esse é um assunto pra agora, né?
2: O que você tá falando, hein, Márcio? O que você tá?
1: Eu tava com saudade do Carlos Eduardo Sanches,
2: o paulista.
1: Paulista, sim.
2: Paulista das antigas.
1: Paulista, né? Das antigas. Mas como dizia ele, fique frio, né?
2: Fique frio.
1: A última vez que ele falou fique frio, nós tomamos uma coça. Nunca mais
2: esqueci. É verdade.
1: Meu Deus do
2: céu. Eu lembro dessa também.
1: Ai, 12 horas e 34 minutos, 12h34. Senhoras e senhores, o programa tá no ar, tá começando. Domingo, meu filho, vai ser o dia, vai ser a finalização de toda essa expectativa, de todo esse momento que acontece.
2: É o dia de você exercer a sua cidadania, né?
1: É verdade.
2: O direito do voto.
1: É o dia que você terá aí para escolher os seus representantes. E é por isso que eu digo, gente, olha, todo mundo tem que saber, tem que entender e tem que valorizar o poder que você tem de transformação. O que que é o poder de transformação? É o poder do voto. Portanto, na hora que você for votar, você tenha consciência, porque o que você está dando para essa pessoa que vai te representar é o futuro dos teus filhos, é o futuro dos teus negócios, é o futuro da tua família, é tudo que você tem para entregar na mão de alguém que você tem que confiar. Por isso que é importante, na hora de votar, votar consciente, votar sabendo e escolhendo o que é melhor para o nosso país. Senhoras e senhores, 12h35, estamos começando o Antena Repórter.
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4: Senhoras e senhores, são 12:41, 12:41. Secretário de Segurança do município, o Fábio Pinheiro.
0: Pinheiro, né? Tá com a gente,
4: Pinheiro,
0: aqui.
4: Pinheiro. Alguém te chama de Fábio? Boa tarde, Fábio.
5: Boa tarde, Márcio. Boa tarde, Álvaro. Boa tarde a todos os ouvintes da Rádio Antena Sul.
4: Alguém te chama de Fábio ou todo mundo só te chama de Pinheiro?
5: Ah, mas geralmente é de Pinheiro. Poucos sabem que meu nome é Fábio.
4: É, né? Uhum. É, poucos sabem. Bom. Pinheiro, o nosso secretário de segurança. Pinheiro, essa semana vocês deram uma pegadinha aí no pessoal, fazendo uma orientação. Como é que como é que funcionou e como é que vai funcionar essa questão dessa seria como que a gente poderia chamar esse trabalho que vocês fizeram? Existe uma lei para isso? Existe uma lei diferenciada no município? Como é que vai funcionar isso com as motinhas elétricas?
5: Então, na primeira etapa foi feita uma parte de divulgação por parte da prefeitura, uhum, né? Já faz acho que em torno de um mês, né? E agora a gente fez essa blitz educativa, né? Com a, uhum, ideia de orientação, né? Futuramente a gente estará realizando aí, de repente, alguns tipos de fiscalizações, né?
4: Uhum.
5: A gente está seguindo muita coisa aí, de repente, do estado e federal, né? Porque hoje o Código de Trânsito é brasileiro, então nada sobrepõe o federal, né?
4: Uhum.
5: É, tem uma lei municipal já.

0: aprovada pelos vereadores, né? Algumas questões. A gente está em discussões com eles também, algumas questões de melhorar ali aquela lei, alguma questão de repente até de alguma multa no CPF dos pais, né? Até para ver se consegue inibir melhor, né? Então, acho que os próximos passos aí a gente vai estar ainda orientando e futuramente algum tipo de fiscalização mais rígida, né?
1: É, por exemplo, a própria prefeitura, você como secretário, diante da tua pasta, né? Tendo essa visão do perigo que é, inclusive, com relação a isso, a gente viu que a guarda, vocês da guarda, da Secretaria de Segurança, tomaram providência. O que dificulta a polícia, por exemplo, a polícia militar também não tem muito o que fazer com relação
0: a isso. É, que a gente segue tudo federal, como diz, o Código de Trânsito é brasileiro, né? Então, se tiver algo mais específico ali,
1: que vem lá apesar, de cima, lá,
0: isso,
1: né?
0: Vamos tem uma dizer lei assim. Ali, mas ainda é vago algumas coisas, né? Tem alguns municípios já tomando algumas atitudes ali, com alguns equipamentos de medir velocidade e tudo, né? Mas eu acho assim que a gente também não pode atropelar, né? Se pega aí só o Paraná, tem 399 municípios, né? Bom, então, dois, três aí tá tomando uma medida mais drástica. Depende da gente atropelar, a gente pode também meter os pés pelas mãos, né?
1: Então,
0: acho
1: certo.
0: Que tem que ter paciência. Eu acho que a gente tem que bater em cima aqui, os pais,
1: conscientização.
0: Né? Orientar os filhos, né? Tem que andar do lado direito da via, ensinar ali o que é uma placa diferencial, uma placa de pare, né? Que a maioria não sabe, né? Eles chegam ali, vão se enfiando nas
1: esquinas, e vão passando, né?
0: Então...
1: O segredo maior é isso, não adianta aprender a pilotar, mas não saber o que significa uma placa ou o que é uma preferencial,
0: isso,
1: né?
0: Isso, aí eu penso assim, né? A gente sabe, conversa, às vezes até os próprios pais aí, mandando adulterar uma motinha, né? Pra andar mais, né? Então, ele mesmo tá facilitando isso, né?
1: Mas eu acho que a consciência fica um pouco mais tranquila, sabe, Pinheiro? Porque a parte de vocês estão fazendo, o que cabe a vocês está sendo feito. Eu acho que o que cabe aos pais também, os pais têm que fazer, porque a gente não pode esperar dar uma né?
0: Sim,
1: um troço mais drástico, uma tragédia aí que Deus o livre, daí amanhã ou depois ter gente chorando aí.
0: O que a gente tem feito bastante é melhorar a sinalização de modo geral no município, né? Então, você pode ver, diminuiu bastante os acidentes, né? Acho que é um passo importante que está sendo feito, né? Essa parte SVV, o pessoal tá todo vapor pintando a cidade, né? Desde o ano passado. Substituições de placas, melhorando alguns cruzamentos que são perigosos, né? Então...
1: Eu vou te perguntar uma coisa, já que você falou em sinalização. Sinalização, por exemplo, placas, vamos dizer assim, no interior de sinalização, ou de identificação, contando aqui você sai no socavão, ou aqui você entra, essa não é da tua pasta, ué?
0: Então, na verdade, a gente tá com um planejamento de mexer com as placas de ruas, né? Hoje, assim, até algumas pessoas me procuram para tirar das esquinas que tá muita poluição de placas, atrapalhando às vezes a própria residência, porque hoje tudo é GPS, né?
1: Sim.
0: Mas a gente tem que ter um cuidado aí também, né? Mas é um pouco mais complexo, né? Porque a gente tá falando de... É muita placa de nome de rua, né?
1: Porque eu acho interessante, sabe? Ter sinalização também, principalmente, mas esse já seria mais parte, eu acho que até de turismo, né? Principalmente pelos locais aqui do interior do nosso município, que nem você vai, pra você chegar lá na pousada das, vamos dizer assim, das flores, aqui indo, acho que pro Guararema, aqui na pousada lá do Guedes, essas coisas, até que tem sinalização, mas é interessante, até os próprios empresários poderiam pensar nisso, né? Ou colocar uma identificação, essa estrada vai bater no socavão, essa estrada vai no seu, até pra gente se localizar, porque às vezes a gente sai pro interior e acaba se perdendo. Grande, né? Outra coisa que eu quero perguntar pra você, o aplicativo, como é que funciona o aplicativo da guarda?
0: Então, o aplicativo, né, já foi lançado.
1: Foi lançado, tá funcionando.
0: Tá fazendo alguns ajustes ainda, né, com a empresa fornecedora do aplicativo, né, então até o pessoal ainda tá tendo um pouco de dificuldade, né, mas a gente tá acertando esses detalhes aí.
1: Ainda não tá funcionando.
0: 100% ainda não.
1: Não, mas como é que você baixa onde?
0: Vai baixar no aplicativo, no, né? Tem ali no site da prefeitura como baixar, né? Play Store ali, ou nos iPhone, é outro tipo de aplicativo, né? Baixa ele ali, faz um cadastro com os dados, né?
1: Esse aplicativo vai ser usado para quê? Só para acionar, para denúncia?
0: Acionamento e denúncia, né? Hoje já tem o WhatsApp da guarda para denúncia também, né? E o 153, que é o principal, né, de emergência. Na verdade, vai ser como se fosse ligar no 153, né? Você vai acionar, só que em vez de ligação, vai ser pelo aplicativo.
1: Esses dias, eu vou ter
0: perguntado... É uma comodidade, vamos dizer assim, né? Mas hoje o pessoal quase não faz ligação, né? Hoje é muito pouco, né? Tudo...
1: Até um pessoal...
0: Mensagem, áudio.
1: Até um pessoal que essa semana até conversou comigo, até pedi para conversar com você. Que eles estão tendo dificuldade, às vezes, de conseguir com que, por exemplo, a guarda vá em alguns lugares. Teve uma encrenca um final de semana passado, retrasado, acho que no tronco. foi ligado para a guarda municipal, o pessoal não foi, né? Não, infelizmente não compareceram lá. E o pessoal até reclamou, eu falei, ó, converse com o secretário, procura o secretário, procura o Luciano, né? Que é o chefe, às vezes, né? Ou não atenderam também o telefone, né? Então
0: atender é relativo, pode ser que não atendeu lá, ou uma situação mesmo de linha, né? Então pode acontecer isso também, né?
1: Então pode ter esse tipo de problema.
0: Ou não atender, né? Agora o atender, de repente, né?
1: É importante, eu sempre digo às pessoas que as denúncias, ou às vezes alguma reclamação, até uma sugestão, conversa com o Pinheiro, porque tudo vai se acertando, Pinheiro? É bom a gente saber. Bom, no mais, como é que tá os serviços da guarda?
0: Ah, eu acho que tá indo muito bem, né? Eu já estão em torno de quase 2.500 ocorrências nesse ano. Na média, continua mantendo aquela média de 9,10, 9, quase de 9 a 10 ocorrências diárias registradas, né?
1: Todos os dias,
0: né? E geralmente a ocorrência registrada é ocorrência um pouquinho, né? Às vezes é uma coisinha básica, não é nem registrada, né? Só vai dar um patrulhamento com a coisa e nem registra, né?
1: Eu até falei pro Pinheiro esse dia que mandassem pra gente, quando né, vocês achar que deve, aí pode mandar que nós vamos, nós estamos aqui para divulgar, né? O que chegar para nós vamos divulgar.
0: Eu vejo assim que a gente tem que dar uma melhorada nessa questão da divulgação, né? Mas a gente acaba segurando um pouco, divulga o que é mais importante, vamos dizer assim, né? Mais de gravidade, né? Então, mas a guarda tá atendendo bem. Ontem foi, só pra você ter uma noção também, a guarda tem atendido bastante ocorrência da causa animal, né? Ontem foi duas, né? Então, de maus tratos. Então, ela tá fazendo em todas as frentes, né?
1: Isso é importante.
2: Pinheiro, o pessoal perguntou também bastante na semana passada, deu uma repercussão aquela situação do furto de uma motocicleta aqui na área central. O pessoal chegou ali, apareceu nas imagens. Tem alguma novidade? O pessoal tá de olho?
0: Então, na verdade, por parte da Polícia Militar, né? Então, tenho tantas informações, é um pouco que eu acompanhei deles ali, eles identificaram um indivíduo de Castro envolvido, mas os envolvidos são de Ponta Grossa.
2: São de fora mesmo.
0: Aquela quadrilha que já age há alguns anos, né?
2: Isso, tinha dado uma acalmada, isso aí.
0: Acalmado, alguns foram presos, daí começa de volta, né?
2: Certo.
0: Então, o que que eu oriento? O pessoal a tentar não deixar também locais muito expostos, né? Então, acaba facilitando, né? Você vê, assim, os vídeos na internet aí que é questão de segundos.
2: Mas é muito rápido.
0: Ali é com uma chave Allen ali, afinada a ponta, né? Dá umas pancadas no tambor da moto e funciona e leva, né? Eu já vi levando BMW, né? Inclusive uns vídeos.
2: Caramba!
0: Teve dificuldade, mas foi o mesmo procedimento.
1: Esse cara que esse roubo que esse furto, né? Que foi feito aqui da moto, vocês conseguiram identificar alguém? Já,
0: então, a polícia militar, eu vi que andaram identificando um jovem de Castro, né?
2: Já tem nomes.
0: Andou passando informações, tirando foto, né? E já foi passado pra Polícia Civil. Agora tá rolando um inquérito. Acredito que através dele possa chegar nos nomes desses de Ponta Grossa, né?
2: Positivo. Então já tem identificação e tá correndo em sigilo pra não atrapalhar, né? Investigação.
0: Mas é que eu digo pro pessoal, não facilitar, né?
2: Certo.
0: Aquela época eu tava levando muita moto, né? Então, assim, não é casos atípicos, não é do cotidiano da cidade, né? Pessoas de fora.
2: É
0: aleatório. Uma vez uma semana, uma vez a cada 15 dias, né?
2: Aquela vez chamou atenção porque foi vários casos.
0: Não
2: de
0: uma aqui, né? Foi
2: do Sul,
0: em 10 municípios, né?
2: Todo na região. E era tudo pessoal de Ponta Grossa, né? Nossa,
0: eles eram bem articulados, esses PIs.
1: Bom, nós sabemos que hoje a guarda já recebeu aí viaturas, moto, né? Um aparato bom para trabalhar. Então, pessoal, tanto do interior quanto de qualquer parte da cidade pode usar o 153 solicitar a guarda.
0: Né? É o 153, né? É o de emergência, né? O da Polícia Militar 190, tem o WhatsApp da guarda também, né, para alguma denúncia, e esse aplicativo logo vai estar 100%, né? Mais uma comodividade ali para passar, né?
1: Mas tá bom. Conversamos com o secretário. Mais alguma coisa, secretário?
0: Que você quer? Acho que é isso, né? Agradeço a oportunidade sempre, né?
1: O evento foi tudo tranquilo, final de semana?
0: Tá tranquilo, né? Então, a cidade tá muito tranquila. Então, você vê, eu acredito que a população tem visto bastante a viatura na rua, né?
1: Patrulha. Tá,
2: então o pessoal até de destacar, né, Márcio? Até eu comentei com o Pinheiro esses dias, a gente sempre conversa com o Pinheiro na rua, né? No dia a dia. O pessoal elogiando o trabalho da guarda, né? A gente sabe que as questões pontuais, às vezes as equipes estão atendendo alguma situação, às vezes acaba demorando um pouco o atendimento, mas a grande maioria é o pessoal elogiando, né? Agradecendo aí, até pelo aumento do efetivo, tá? Um trabalho muito bacana na área rural, o pessoal agradecendo a presença das equipes também. E o pessoal perguntou, Pinheiro, com relação à muralha digital, tá pegando toda a cidade, tá fazendo identificação, placas, tá 100%?
0: Ela pega assim por volta da cidade, né? Mas a gente quer expandir ainda mais, né? Então, por exemplo, né, tem informações que não dá nem pra ficar falando,
2: que
0: o cidadão de bem
2: o
0: mala também tá vendo, né? Mas a gente quer melhorar ainda esse sistema, né? Colocar mais câmeras, né? pra fechar um pouco mais ainda, né?
2: Se, mas tá
1: o cara que viu, mas é importante que o cara saiba, que daí o cara nem aparece, se for o cara de fora que já entrou na cidade, filho.
2: Pois é,
1: já estamos enxergando.
0: Isso, eu já tive questionamentos até pra expor, onde que tá o ponto de câmera, eu falei assim, não, mas...
1: Não,
2: aí também não precisa...
1: Querem achar os pontos cegos, que dizem, não, porque senão...
0: Vai achar algum lugar pra ele desviar,
1: né? Exato.
0: Não, a ideia não é essa, né? A ideia é ter, saberem que tem, mas não saber...
2: É um Big Brother,
1: tá, né? Você está sendo observado. Fique sabendo, filho, entrou aqui... Nós, o pessoal vê aqui.
0: É, só que assim, é importante a população saber, a moralidade digital, ela é pra ajudar a identificar, né? Então, sim, é a característica do veículo, as placas, né? Então, não quer dizer que de repente, furtou uma moto, um carro, você já tem que, sabendo que tá de imediato, né? Você vai ver a rota que ela fez,
1: sim,
0: né?
1: Sim.
0: Ah, saiu pra Ponta Grossa, a gente tem, nosso sistema é junto com o de Ponta Grossa, então entrou em Ponta Grossa, a gente tem acesso também, né? Já foi recuperado vários veículos aqui em Castro, né? Com a moralidade digital, veículos clonados, furtados, né? Então... A ideia é assim, a gente não precisa recuperar 50 veículos, né? É justamente inibir que aconteça, né? Então, essa é a ideia, né?
1: Eu vou te fazer mais uma pergunta aqui. O pessoal tá perguntando, o pessoal tem cobrado aqui às vezes pra gente, liga. Quando é que vai voltar a funcionar o STAR?
0: Então, o STAR tá numa fase final ali de problema de licitação, né? Foi trocada a empresa ali, então acabou dando um probleminha ali nessa troca de substituição do veículo.
1: Tem que voltar porque é bom, sim, né, cara? Porque
0: os caras... Mas é assim, o pessoal reclamava do STAR, né? Agora estão sentindo falta. Então,
1: mas às vezes...
2: Exatamente.
0: Mais que vem pra bem.
1: É que depois que acostuma também, né? Você veja bem, o que que aconteceu? O pessoal reclamava do valor que tem que pagar. Isso, claro. Mas em compensação, tinha uma rotativa.
2: Rotatividade
1: ali, melhor no fluxo. Por exemplo, você precisava, às vezes, de um estacionamento, você chega ali, às vezes se encontrava, às vezes o cara tá saindo. Agora não, agora os caras chegam ali e colocam o carro de manhã e tira de noite.
0: Inteiro, sim.
2: Tá uma bagunça.
1: Aí virou, então, aquilo.
2: Mas vai retornar em breve.
0: Vai,
2: né?
0: Retornar em breve.
1: Tá bom. Piero, obrigado pela tua participação. Obrigado. Aqui, nos colocamos à disposição, um abraço pra você, pro Luciano aí, obrigado pra todos os guardas, as guardas, o pessoal que faz um trabalho. Quando eu digo aqui, a gente não critica, muitas vezes a gente sabe das situações, a gente sabe das ocorrências que são atendidas, dos profissionais que trabalham, né? São valorizados, claro, acontece uma coisinha ou outra, às vezes,
0: sim,
1: o cara tá atendendo uma ocorrência, não consegue atender lá, às vezes tá atendendo ali na Vila Santa Cruz, não dá tempo de chegar lá no tronco, porque tá envolvido aqui, ou às vezes tá ali, não vai no Guaranema. Mas quando pode tá sendo feito esse, sim, trabalho?
2: E, né? O pessoal tá ouvindo a gente, ó, a Salete acabou de mandar uma imagem aí, a equipe tá na viatura, estão acompanhando, sim, aí a programação.
0: Eu acho que até aproveitar o ensejo, né, agradecer o trabalho da guarda nesses dias de enchente da cidade, né, fizeram um trabalho.
2: Nossa,
0: né?
2: Só o pessoal não parou aí, auxiliando.
0: Inclusive,
2: sempre
0: a base deles lá tava debaixo d'água, né, a gente tá com os projetos de construção de uma nova base para eles, né, um novo local, né. Se Deus quiser, a gente ainda faz logo, né? Então, faz parte dos pacotes de investimento.
1: Não, a gente sabe.
0: Melhor,
1: viu? E eles
0: vão parar.
1: E eu acho, sabe? Eu acho assim, Pinheiro, que as guardas municipais, quanto mais você investir em guarda municipal, sim, mais você vai ter segurança. Eu sempre digo que é uma polícia local, é uma polícia que na maioria, inclusive, são gentes da própria cidade, né? São gentes que conhecem os pontos, as dificuldades. Tá aí exemplo que nós tivemos agora, essas enchentes, esse problema aí. Quantos dos guardas passaram dias e estão ainda nessas correrias e acompanham e atende aqui e acode ali, né? É uma força de segurança que tá à disposição do município. Sim. Já não podemos ir lá e tirar a polícia militar para ficar fazendo esse tipo de serviço aqui, sim, né? Tem os bombeiros também, mas a nossa guarda é pau para toda, sim, obra, meu filho. Então, estão na segurança, estão na esperança e estão com amor trabalhando ali.
0: Estavam todos mobilizados, né? É importante ressaltar, eu tava junto com eles também, tenho acompanhado, né? Então, o dia da fuga dos presos, eu tava junto, né? No que me avisaram, a gente já saiu com alguns de folga, né?
1: Verdade.
0: Foi bom, né? A guarda pegar, não eu, né? Porque senão também gera aquele, mas, né? Então, a gente se uniu ali, trocando informações, os piás já pegaram rapidamente.
1: Pegaram já quatro de
0: pegou
1: cara.
0: Pegou a produção, né? Nível nacional, o vídeo deles,
1: muito,
0: né?
1: Bom, muito
0: e
1: bom.
0: E a abordagem é conforme o cliente, né? Então, sim, se é uma abordagem de uma família, é com educação, né? Sim. Se é com um vagabundo fugindo da cadeia,
1: exatamente. Tem que ser ligeiro, não pode moscar.
0: Estavam, né, em dois, né? Estavam em número menor, você não sabe se os caras podiam estar armados, né? Já tava mais de uma hora na rua, né? Então tem que chegar e assustar mesmo, se precisar.
1: Não, sim, né? Se precisar, tem que usar, né?
0: Sim,
1: Não carrega pra bonito, né?
0: Então eu acho que aumentou ainda mais o respeito, né? Então agora tá aí e tem que ser respeitado.
1: Muito bem, são 12:56, 12:56, Pinheiro, mais uma vez, obrigado.
0: Obrigado.
1: Tá bom, e tava bonito o terno, viu? O terno ficou famoso nas redes. Esse terno do Pinheiro ficou famoso. Pinheiro, um abraço para você.
0: Só quem sabe a dificuldade que foi para chegar até aqui, né?
2: É verdade.
1: Então, mas é verdade.
2: Mas eu quero destacar, parabenizar o Pinheiro pelo trabalho.
1: A competência, Pinheiro.
0: Muitos apostaram que não durava 3 meses.
1: Mas, viu, a vida é assim. Só que tem uma coisa que a gente tem, que não tem dinheiro que compre. Não tem nada neste mundo que faça nós perder a fé que nós temos em Deus. Sim. É por isso.

0: isso que a gente está de pé.
1: Sim.
0: Porque nós acreditamos naquele que deu a vida, naquele que cuida de nós, naquele que ilumina, sim, todos os dias o nosso amanhecer. Carga bordoada nós vamos sempre, sim, ter, sim, mas nós não podemos baixar a cabeça.
1: Quanto mais destacar, mais vai levar.
0: Quanto mais bordoada nos der, as pedras nós construímos as escadas para a gente subir. É. Obrigado, viu, querido?
1: Obrigado.
0: Álvaro Filho.
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2: 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Com a gente também, quero mandar um forte abraço a toda a equipe da Secretaria de Cultura, Dr. Roni, o Clédson, a Viviane, todo o pessoal lá da Secretaria de Cultura aqui de Castro, que faz um trabalho maravilhoso aí. E a Vivi tá trazendo pra gente aqui, né, a agenda da semana aí da Secretaria de Cultura, trazendo as novidades aí da nossa Secretaria de Cultura do município de Castro.
5: Olá, sou Viviane Azevedo, jornalista da Secretaria de Cultura, e esta é a agenda da semana. No dia 30 de setembro, o Comitê de Cultura do Paraná realiza a formação Marcos Legais, Instâncias de Gestão e Participação Social da Cultura em Castro, voltada a artistas, agentes culturais, conselheiros e gestores. A atividade será das 6h30 da tarde às 10 horas da noite, na Casa da Praça. Na Casa da Cultura Emília Erickson, no dia 1º de outubro, à 1h30 da tarde, acontece a abertura da terceira edição de Senescência e a Essência do Acolhimento, realizada pelo Centro de Acolhimento São Vicente de Paulo. A mostra reúne registros de histórias, vivências e momentos dos idosos acolhidos e poderá ser visitada durante todo o mês de outubro. Prestigie a cultura da nossa cidade.
2: Com a gente, pessoal, então, nossa Secretaria de Cultura, abraço para Viviane. Essa é a agenda aí da Secretaria de Cultura. Prestigie a cultura do município de Castro. Um abração lá pro Dr. Roni e toda a equipe da Secretaria de Cultura. 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
2: 984-09-1431, esse é o WhatsApp da antena, pessoal participando com a gente, bastante mensagem chegando aqui, 984-09-1431. O Lúcio Monteiro tá com a gente, pessoal lá de Ponta Grossa, estamos na audiência, uma ótima semana para todos também. Uma boa semana, o Valdeci lá do Maracanã tá com a gente também. O nosso amigão aqui, o Wellington, um abraço aí pro pessoal da antena, o Wellington do Rio Verde, Ponta Grossa, também tá com a gente na sintonia. Abraço pro Paulo Oliveira, estamos ouvindo vocês também. Parabéns aí à nossa guarda municipal, pessoal elogiando aqui, um abraço a todos aí, nosso amigão Paulo, pessoal aqui da Vila Rio Branco. Giovano tá por aqui também, boa semana, Márcio Alvinho, parabéns aí pro Pinheiro, pessoal aí agradecendo aí o atendimento da guarda municipal. Precisamos da equipe esses dias para uma perturbação do sossego, pessoal veio muito rápido aqui na Vila Rio Branco atender a gente aí e deu aquela acalmada no pessoal. O pessoal agradecendo a guarda municipal aí pelos atendimentos aí, parabenizando.
0: Mas é o que eu falo, Alvinho. A guarda municipal hoje, ela tem o respaldo aí do secretário, que é um dos cara que conhece de segurança pública, até porque ele é polícia, né? Tem esse conhecimento. E a guarda, a administração atual, preocupada com a situação de fazer com que, né, seja prestado um serviço de qualidade, inclusive para a população de Cássio, hoje deu as condições. Então nós temos hoje viaturas, né, que são poucas as cidades que
2: as
0: têm.
2: As motocicletas aí, tudo, né?
0: Eu acho que mais hoje Cássio está a nível lá de, junto com o Telêmaco Borba, que também valoriza muito a guarda municipal, e a gente vê esse trabalho, e é o que aquilo que nós comentamos agora de pouco, secretário Pinheiro, com o tempo vai se colhendo os louros, né? Exatamente. Daquilo que se faz hoje. Não é fácil? Não é fácil, mas tudo tem o seu momento e o seu tempo.
2: Isso aí. Tá? Luiz César tá com a gente, um abraço, Murilo também, tamo com vocês aí, o Júnior tá na sintonia, pessoal ouvindo a programação também, Prudentópolis, um abraço aos amigos aí de Prudentópolis, também estão na escuta da programação aí. Um abraço aí pro nosso querido secretário Pinheiro aí, que tá com a gente aí fazendo um belo trabalho. Um abraço a todo o pessoal da segurança pública que estão na audiência com a gente também. Márcio, lembrando,
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2: 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Um abraço aqui pro José Ataíde, tá ouvindo a gente também, pessoal de Ponta Grossa, também em Ponta Grossa, um abração aqui pra essa família maravilhosa, o Luiz Carlos, também ali a dona Terezinha, que Deus abençoe grandemente vocês ali, pessoal do Xangri-Lá, sempre com a gente, a dona Tereza ali, o pessoal querido, sempre ouvindo a rádio aí, direto ali com o radinho ligado. Um abraço a todos vocês. Márcio Alvim, excelente semana pra todos nós aí. É sua ouvinte assíduo da antena. Obrigado aí, o Nader Turquinho, amigão nosso aí, Nader. Um abraço pra você, Deus abençoe. Obrigado pela audiência, pelo carinho. Também, Márcio, eu quero fazer uma reclamação. Estrada das Campinas até o Socavão. Muito mato, não tem como enxergar. Tá muito perigoso ali. Por favor, pedimos pra limparem as testadas, né? Ali, as encostas ali dos terrenos ali, o pessoal pedindo pros proprietários fazerem a limpeza. Tá perigoso ali, muito matagal. Campinas até Socavão. Pessoal pedindo providências também. 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Márcio, vamos com as ocorrências?
0: Tá na hora?
2: Tá na hora, senão não dá tempo.
0: Mais informações pra você que tá ligado junto com a gente, que nos acompanha.
2: Tem bastante ocorrência aí.
0: Muito obrigado pela audiência, né? 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Foi identificado como Renato dos Santos Ribeiro, o jovem que morreu vítima de afogamento que ocorreu no distrito de São Bento, lá em Tibagi, foi na tarde de sábado, Alvinho. Segundo as informações, Renato estava na água, nas proximidades ali da ponte do São Bento, quando percebeu que outro rapaz estava se afogando. Na tentativa de ajudá-lo, ele entrou na água e conseguiu auxiliar o rapaz, que foi socorrido. No entanto, Renato não conseguiu sair da água e acabou se afogando. As equipes realizaram buscas ali na região, o corpo foi localizado no início da noite, no sábado. A Polícia Militar e também a Polícia Civil estiveram no local para atender a ocorrência e realizar ali os procedimentos necessários. A identidade da vítima foi confirmada então pela funerária Tibagi. Renato, ele tinha 19 anos, o velório ocorreu na Capela do Amparo e o sepultamento foi realizado ontem no domingo para o cemitério lá do Amparo. Uma caminhonete também precisou ser encaminhada a uma unidade hospitalar, né? Um caminhoneiro precisou ser encaminhado a uma unidade hospitalar após sofrer ali uma parada cardíaca devido a uma picada de abelha. O caso aconteceu no sábado, foi no município lá de Reserva, aqui nos Campos Gerais. A equipe de serviço de atendimento médico de urgência, que é o SAMU, de Telêmaco Borba, foram acionados para prestar um atendimento a um caminhoneiro de 34 anos na cidade de Reserva. Esse homem, ele teria sido picado por uma abelha na região ali do pescoço. Após o incidente, ele sofreu uma queda, né, do caminhão. A vítima foi encaminhada ao pronto atendimento municipal, né, o posto de saúde lá do município de Reserva, onde teve ali uma parada cardíaca que foi revertida pelas equipes de plantão. Ele foi entubado e estabilizado. Olha, gente, meu Deus do céu, que preocupação, né? Após a estabilização, o caminhoneiro, ele foi transferido pela equipe do SAMU para o Instituto Doutor Feitosa na cidade de Telêmaco Borba, onde deu ali continuidade ao atendimento médico, né? Uma picada de abelha acabou provocando ali uma parada cardíaca no motorista, um caminhoneiro de 34 anos. Um adolescente também de 13 anos acabou ficando ferido após ali uma colisão frontal envolvendo uma bicicleta e também um automóvel. Foi na manhã de sexta-feira na PR-151 na cidade de Jaguariaíva, aqui nos Campos Gerais. Segundo as informações do posto policial da Polícia Rodoviária de Piraí do Sul, o sinistro aconteceu por volta das 6h40 no quilômetro 215 da rodovia. Conforme os dados levantados no local, um Chevrolet, um Corsa com placas de Santana do Itararé seguia pela 151. 551, no sentido Jaguariaíva, Sengés, quando se envolveu na colisão com uma bicicleta que cruzava a rodovia. O condutor do automóvel, um homem de 28 anos, não sofreu ferimentos. Já o ciclista

0: motorista de 13 anos teve ferimentos leves, foi encaminhado à unidade hospitalar para receber ali o atendimento médico. O acidente resultou ainda em danos materiais. As circunstâncias da colisão serão apuradas. São 13 horas e 12 minutos. Uma noite de patrulhamento, né? Rotineiro se transformou em um acompanhamento cinematográfico na área central da cidade de Ponta Grossa. Foi no último domingo, onde, portanto, um motociclista tentou escapar de uma equipe da Guarda Municipal do GAT, a Índia, ali na Avenida Vicente Machado, desencadeando uma fuga de aproximadamente 6 quilômetros, que terminou com o suspeito identificado e encaminhado à delegacia. Essa ocorrência, ela teve início por volta das 21h20, quando os agentes visualizaram ali uma motocicleta em situação irregular. O condutor, ele pilotava usando chinelos e o veículo estava com as luzes traseiras apagadas. Ao perceber a aproximação da viatura, né? Com os sinais luminosos e sonoros acionados, o motociclista desobedeceu a ordem de parada e empreendeu fuga em alta velocidade. Durante a tentativa de escapar da abordagem, o suspeito adotou manobras de extremo risco, né? Transitando pela contramão da direção e avançando preferenciais e semáforos, quando colocou em risco a vida de pedestres e outros motoristas. A ousadia foi tanta que no trajeto o fugitivo ainda colidiu contra um Honda Civic, quebrando ali o retrovisor do automóvel antes de sumir do campo de visão dos guardas. Apesar, né, de perder a moto de vista, momentaneamente, a equipe iniciou diligências e conseguiu rastrear o veículo até uma residência na rua Miguel Dropa. No local, o proprietário do imóvel atendeu os agentes e informou que a motocicleta, uma Honda, uma CG Fan 150, era conduzida pelo seu filho. O morador autorizou a entrada da equipe na garagem e a realização de buscas, né, em um bag, onde nenhum material ilícito foi encontrado. Em consulta ao sistema policial, os agentes constataram que o jovem estava com a carteira nacional de habilitação, a CNH, suspensa, e diante dos fatos ele foi informado de seus direitos, né, constitucionais, e encaminhado à 13ª subdivisão. Ele deve responder pelos crimes de direção perigosa, desobediência, além das infrações de trânsito cometidas. Um acidente também envolvendo um Peugeot 206 e um Fiat Toro. Uma Fiat Toro, né, foi registrado na noite de ontem, domingo, na PR-151 em Ponta Grossa. O motorista do Peugeot 206 fugiu do local após a colisão. A ocorrência aconteceu por volta das 18h40, no quilômetro 338 da rodovia, no trecho entre os entroncamentos da BR-376 e também da PR-438. Conforme a Polícia Rodoviária Estadual, o Peugeot com placas de Ponta Grossa seguia sentido 438 à BR-376, quando se envolveu, né, em uma colisão com uma Fiat Toro com placas da cidade de Palmeira, que trafegava no sentido contrário. O condutor do Peugeot deixou o local após o acidente e até o momento não foi identificado. O motorista da Fiat Toro, de 22 anos, não ficou ferido. O Peugeot foi removido ao pátio da Polícia Rodoviária Estadual da cidade de Ponta Grossa, devido ali às pendências administrativas. São 13 horas e 15 minutos. 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
1: Abraço! Estavam
0: lá na festa ontem, lá da Terra Nova. Um grande abraço para os meus amigos lá, o bombeiro e o irmão dele.
1: O Adriano, o Edenilson. 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
0: 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Dona Raquel, a família,
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1: pelo
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0: Muito bem, senhoras e senhores, 13:18, às 13:18, duas pessoas ficaram feridas, né, em um capotamento que foi registrado na tarde de ontem, domingo, na 376, próximo ali ao Parque Estadual de Vila Velha, na cidade de Ponta Grossa. Esse acidente aconteceu no quilômetro 510 da rodovia, onde o motorista acabou perdendo ali o controle do veículo e capotando na pista. A dinâmica do capotamento não foi informada. As equipes do Corpo de Bombeiros e também do Serviço de Atendimento Médico de Urgência, que é o SAMU, foram acionadas para prestar socorro no local. Uma vítima, ela teve ferimentos leves, o qual foi atendida no local e também encaminhada para a unidade de pronto atendimento UPA, na cidade de Ponta Grossa, pelo Serviço Integrado de Atendimento ao Trauma em Emergência, que é o SIAT. E outro envolvido teve ferimentos moderados, ele foi atendido pelo o aeromédico do SAMU e encaminhado para uma unidade hospitalar. Quero mandar um abraço pro Paulo Machado, né? Que juntos tivemos ontem fazendo uma visita lá para a comunidade lá do Três Pinheiro.
1: Um abraço, pessoal do Três Pinheiros, uma grande audiência na região lá.
0: Seu Zé Cropolar.
1: Um abraço, pessoal querido.
0: Dali, todo esse povo lá, um abraço para todas as famílias ligadas com a gente. Pode falar.
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0: Pois é, daí te contando, Arvinho, daí nós passamos ali na Terra Nova, quero mandar um abraço pro César Ferro, que tava lá, cheguei a gritar até um leilão lá.
1: Sério?
0: Vendi uma prenda, vendi um relógio lá da...
1: Que tarde.
0: Tinha a imagem da padroeira, inclusive.
1: Que joia, relógio. Legal.
0: É, o Paulinho Machado, eu e o Regis, nós, ontem passamos em tudo quanto é canto.
1: Um abraço todo o pessoal lá. Um abraço,
0: gente, obrigado. Gente, são 13:21, 13:21, uma caminhonete modelo Triton capotou após causar ali uma sequência de colisões, foi na Avenida Ernesto Vilela, no sentido centro-bairro, na cidade de Ponta Grossa. Esse acidente aconteceu a cerca de 300 metros de um posto de combustível, de onde o veículo havia, né, acabado de sair, filho. De acordo com as informações obtidas no local, o motorista, ele acabou perdendo o controle da caminhonete após deixar o posto, né? Descontrolado, o veículo acabou atingindo a traseira de um Honda Civic que estava estacionado. Com o impacto, o Civic, ele foi projetado contra um Renault Clio, que também estava estacionado. O Clio acabou colidindo contra a traseira de uma Captur, né? Nasce, que deve ser Captiva.
1: Captur. Captur. Renault Captur.
0: É, Renault Captur.
1: É, exatamente.
0: Então, na sequência, a caminhonete que acabou capotando ali ficou tombada na via. Ao todo, 4 veículos foram envolvidos nessa ocorrência, sendo 3 deles que estavam devidamente estacionados e sem ocupantes no momento da batida. Equipes do SIAT e também do Trânsito Patrulhamento Viário foram mobilizados para atender ali a ocorrência.
2: Será que estava ligeiro?

0: Saiu do posto lá já, né?
1: Deu uma pancada que atingiu 4, cara.
0: Deus do livro.
1: Meu Deus do céu.
0: Leu, Marcio, lembrando aqui, pessoal, chame o Chico, aplicativo de transporte, tá de a pé, bebeu, não pode dirigir.
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0: 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O que mais tem de...
1: Ô, Chico, te busca, o Chico te traz. É, meu filho, presta atenção, porque um homem, olha, um homem, ele foi atacado com uma pedrada na cabeça, foi na tarde de sexta-feira. Eita. Esse homem foi atacado, Alvinho, com uma pedrada, o cara, né, uma pedrada acertou na cabeça do homem. Na região central aqui da cidade de Ponta Grossa, essa ocorrência foi atendida pela equipe do Gatquilo da Guarda Civil Municipal e durante o patrulhamento, ao passar ali nas proximidades da Praça Barão do Rio Branco, os agentes, eles foram abordados por um munícipe, o qual relatou haver ali um indivíduo caído em um local próximo. De imediato, a equipe, ela foi ao local indicado, onde visualizou esse homem caído ao solo, apresentando sangramento na região da cabeça. A equipe prestou ali os primeiros atendimentos e acionou o serviço de atendimento móvel de urgência, que é o SAMU. O indivíduo relatou que teria sido agredido com uma pedra na cabeça por uma mulher e passou as características aos guardas. Segundo a vítima, os dois indivíduos, eles teriam participado de uma agressão, né? Desferindo ali empurrões e chutes contra ele, mas sem causar ferimentos. A equipe que prestou esse atendimento saiu na captura. Não foi passado as características, segundo disse a vítima que recebeu essa pedrada. Duas quadras depois, ali a equipe acabou localizando e abordou essa mulher com as mesmas características e os demais indivíduos envolvidos nessa situação não foram localizados. Só a mulher conversa com a abordada, ela relatou que o indivíduo havia lhe perguntado sobre um endereço, porém não teria gostado da forma como ele se dirigiu a ela. Quando ele virou as costas para deixar ali o local, ela pegou uma pedra e atingiu-o na cabeça, versão que coincide, né, com o relato apresentado pela vítima.
0: Que coisa arada.
1: É, a mulher queria dar uma pedrada, né? Queria dar uma pedrada.
0: Lá no foi, centro de Ponta Grossa,
1: aí. Com apoio aí da guarda municipal feminina lá, foi realizado a busca pessoal na abordada, mas não foi localizado nenhum objeto ilícito ou em sua posse. A equipe do SAMU realizou o atendimento da vítima e encaminhou a unidade de pronto atendimento lá, UPA de Santana, onde ele recebeu ali o atendimento.
0: Que confusão, né?
1: Coisa louco,
0: tá,
1: né?
0: Tá louco.
1: Aí, o cara perguntou um negócio pra mulher, a mulher não gostou.
0: O cara marotou ali,
1: com
0: a pedra.
1: Ele perguntou, ela não gostou da maneira que ele conversou ali. Certo? Já brutearam um com o outro, aí já deu o que deu.
0: Deu uma bronca. Márcio, instantes finais do programa, aqui últimas participações, pessoal pedindo providências aí da prefeitura. Pessoal, tem que arrumar aqui a estrada do Agudinho, Lagoa Bonita, cascalho urgente, buracos no meio da estrada. Tem muitos idosos aqui, tem crianças que precisam ir pra escola. Os idosos que precisam de atendimento médico, não tem como passar os carros aqui, tá difícil. Pedimos providências, urgente, estrada ali é do Agudinho, Lagoa Bonita, está intransitável. Atenção, autoridades. Leandro, dá uma olhadinha pra nós lá, Agudinho, Lagoa Bonita. O pessoal tá ilhado lá na região, diz que já faz mais de uma semana que foi pedido e ainda não arrumaram. O pessoal tá pedindo providências. Viu, Márcio? Tá difícil a poluição visual por causa das propagandas políticas nas praças aqui, tá perigoso.
1: Já teve
0: carro se esbarrando já aqui na região aí, porque não consegue se enxergar na rotatória. Abração aqui pro Vinícius Machado, amigão nosso de Canambeí. Um abraço pro Pinheiro também, secretário de Segurança Pública. Parabéns pelo trabalho aqui em Castro. Nosso amigão Vinícius sempre com a gente. Luiz Carlos tá por aqui também, Bela Vista. Um abraço pro Alex também do Alvorada. Márcio tá com a gente também aqui. Abraço, Márcio. Joaquim, Deus te abençoe. Pessoal da Vila Rio Branco. Pessoal pediu providências também aqui. Estrada do Orval dos Limas até o Cercado também. Muitas valetas aí. Pedimos urgente que arrumem aqui também. Pessoal pedindo uma atenção especial aí às equipes do Parque do Abapã. Por favor, mande aí o pessoal arrumar aqui. Orval dos Lima também aqui. O pessoal pedindo uma atenção especial. Região do Cercado também pedindo ali, pessoal do Socavão, para dar uma ajeitada que tá bem complicada.

0: também. Márcio, vem chuva por aí? Previsão de pancadas, pessoal, pra nossa região aí, tá bem complicado aí. Previsão de pancadas de chuva aí pras próximas 24 horas. E Jardim Colonial, pessoal pedindo atenção aqui, ó, das autoridades, rua Eurico da Silva, é, vários buracos ali, ó, mandaram imagens pra nós aqui, condições ali, tá difícil, acumulando água, não tem como os carros passarem, pedestres ali, tá uma situação complicada, transtorno pros moradores, já foi pedido pra prefeitura, o pessoal veio dar uma olhada, diz que não arrumaram ainda também. Rua Eurico da Silva, Jardim Colonial ali, está intransitável, o pessoal não aguenta mais, pedimos providências. Márcio, não dá mais tempo?
1: Eu só quero terminar aqui, eu só quero terminar o programa mandando um abraço. Só que nós falamos da guarda hoje. Sim. Eu quero falar de um cara que fez história também na guarda, que foi um dos criadores dessa guarda, né? Que participou na formação, que é o subtenente Sérgio.
0: Nosso ouvinte
1: tá ligado
0: com a gente. Sempre com a gente.
1: Sub Sérgio, um abraço.
0: Foi secretário de segurança também aqui, um abraço pro Sub, parabéns.
1: Polícia, hein? Também conhecedor de segurança pública. Um abraço, Sub, tudo de bom pro senhor, pra família toda e pra Carla, pra todo mundo, tá bom?
0: Finalizando, Márcio, grupo JMR pré-moldados e concretos, pessoal, lembrando, precisou de pré-moldados e concretos com a entrega mais rápida da região, é com o grupo JMR, abração pro Rodrigo e toda 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Márcio, não dá mais tempo.
1: Abraço,
0: um abraço a todos, pessoal. Amanhã estaremos aí, finalizando com a Cressol.
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0: 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Valeu.
1: Tchau.
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2: Antena Sul FM, ótima tarde para você. Agora 1h41, vai começar o Dose Diária nesta segunda.
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Muito bem. Começando nesta segunda-feira, pé na patrola, segunda-feira aqui animada, com um tempo bonito, tempo de sol também aqui na região dos Campos Gerais. Muito obrigado pelo carinho da sua companhia, da sua audiência nesta segunda-feira. Você é o meu convidado para ficar comigo a partir de agora aqui no Dose Diária. Muita música boa, muita alegria no seu rádio também. Seja muito bem-vindo, a semana só tá começando e nós vamos juntos por aqui. Você também pode participar comigo, 98409-1431, WhatsApp da Antena Online nesta segunda-feira para você. Abrimos essa sequência com muita música boa. Também você pode indicar o seu som aqui participando do Dose Diária. Abrimos com Jorge Mateus, Tem Que Sorrir. Boa tarde.

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0: Sucessos de todos os tempos aqui na tarde da antena. Este é o Abel Testify. O The Weeknd, o cantor canadense, música lançada em 2019, tem um recorde muito bacana dessa música, Blinding Lights, do cantor The Weeknd, que ela foi a primeira canção a atingir 5 bilhões de streams no Spotify. É um hit até hoje, sucesso de todos os tempos. Ouvimos também o Matheus e Cauã, que vão dar uma pausa na carreira. Você sabia disso? Matheus e Cauã vão fazer um hiato aí depois de tanto tempo juntos, já 15 anos de estrada. Em 2027, eles anunciaram que vão fazer uma pausa na carreira. Essa parceria bem bacana com a Ana Castela, que tá tocando em todas as rádios também nesse bloco. Falando em quem fez pausa, só que dessa vez foi definitiva, né? Pelo menos por enquanto, o Skank, música Esquecimento, musicão também, aqui na tarde da antena. Você vai participando comigo, mandando a sua mensagem 984091431, nessa alegria, nessa energia boa, nesta tarde ensolarada de segunda-feira, aqui na região dos Campos Gerais. Daqui a pouquinho também eu vou trazer para você a previsão do tempo, mas agora eu quero falar para você que é produtor rural. 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Chácara Marujo, aqui na tarde do Dose Diária. Agora 2:01, boa tarde.
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1: Ótima tarde para você, agora 2:07, Dose Diária no ar nesta segunda-feira. Continue ligado, continue participando com a gente, 98409-1431. Mande sua mensagem, WhatsApp da Antena online nesta segunda-feira. A música continua agora com Vitor Clay aqui na sua tarde, Dose Diária.

0: Ótima tarde pra você, é o Dose Diária no ar aqui, agora 2:13.
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2: Eu acho que você tem que mandar aquela mensagem. Mas manda o que tá no seu coração. Porque se fosse eu falaria.

0: É a Sabrina Carpenter aqui na Tarde da Antena, o Dose Diária no ar, muita música boa, muita alegria também no seu rádio. Obrigado demais para você que tá sintonizado aqui na rádio que vai mais longe nesta segunda-feira ensolarada, agora fazendo 29 graus. Falando nisso, bora falar do tempo? Pois é, gente, depois de um fim de semana de muito calor também nesta segunda-feira, com o tempo ensolarado, o tempo começa a mudar no Paraná. Segundo o boletim do CIMEPAR, uma nova frente fria provoca tempestade já nesta segunda-feira, hein? A gente está na expectativa para chuva já nesta segunda-feira. Em alguns pontos da cidade aí já começou os trovões, né? E a chuva vem com maior intensidade já para esta terça-feira. A possibilidade também de chuva forte, ventos e granizo em algumas regiões aqui do estado. Em algumas cidades aqui do Paraná, as temperaturas chegaram próximas aí dos 40 graus no domingo, hein? Muito calor aqui. Em Castro já estava quente, em algumas cidades já típicas também do tempo mais abafado, temperaturas marcando aí os 40 graus, fora também a sensação térmica. Então vamos ficar alerta aí para essa previsão de chuva já para esta segunda-feira. A chuva volta aqui na região dos Campos Gerais e em todo o Paraná também. Ficamos alerta aí com o boletim de informações do tempo do CIMEPAR. Agora 30 graus aqui em Castro. Daqui a pouquinho eu volto também trazendo para você as notícias do dia. Também a gente vai falar um pouquinho do esporte. Tudo isso e muito mais aqui na Tarde da Antena é o Dose Diária. Continue ligado na rádio que vai mais longe.
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4: Antena Sul FM, agora 2h29. Bora lá saber as principais notícias do dia nesta segunda-feira.
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Pois é, agora há pouco a gente falou sobre as condições do tempo que devem mudar já a partir da noite de hoje, segundo o alerta do CIMEPAR, e agora a gente também traz alguns destaques que também são muito importantes, tudo que está no cenário aí das notícias desta segunda-feira. A gente começa trazendo atualizações para você sobre as investigações sobre o acidente que vitimou o cantor Rick, da dupla com Rick Renner, que ganhou novos detalhes. O CENIPA recuperou a caixa preta do helicóptero, que será analisada em Brasília. O equipamento registra os sons e as comunicações dentro da cabine e pode ajudar a esclarecer o que aconteceu antes da queda. A Polícia Civil de Santa Catarina também investiga o caso para verificar se houve eventual responsabilidade criminal. Até agora, as autoridades ainda não apontaram a causa do acidente. Mais notícias nesta segunda-feira. Você que está querendo comprar aí o novo iPhone, olha só, a Apple colocou no mercado já a sua nova coleção de iPhones, né? Trouxe as novidades dos modelos do iPhone 18 e também do aparelho dobrável. Só que é o seguinte, a chegada dos novos aparelhos também provocou mudanças nos preços dos modelos anteriores vendidos aqui no Brasil. Então não vai ficar mais barato não você comprar aquele iPhone, o 17, o 16, enfim, toda a linha dos iPhones aí que são comercializados. Segundo informações, os preços subiram. Mais informações nesta segunda-feira. Vamos falar um pouquinho também do esporte, né, gente? A seleção brasileira que volta a campo nesta terça-feira, dia 29, contra a Austrália. O jogo acontece às 7 da manhã pelo horário de Brasília, em Brisbane. O primeiro amistoso na última sexta-feira terminou empatado em 1-1 e o técnico Carlo Ancelotti deve promover mudanças na equipe. Está testando aí as novas configurações da seleção brasileira após aí a Copa do Mundo de 2026. E também é um bom progresso, né? A permanência do técnico Carlo Ancelotti para dar sequência no trabalho e também vem testando aí novas peças. Essa é a filosofia, a nova filosofia do técnico Carlo Ancelotti e também da seleção brasileira. Continuando falando sobre esporte, olha só, por causa da data FIFA, você sabe, né? Os jogos do Campeonato Brasileiro da Série A não estão acontecendo nesta semana. A competição que volta somente em outubro, mas a Série B ainda segue normalmente durante o período de jogos das seleções. Eu falo isso por quê? Porque o nosso Operário Ferroviário, o nosso fantasma, continua na briga pelo acesso. Na Série B, o Operário empatou em 2-2 com o Ceará no último sábado e está na oitava colocação com 48 pontos. São 2 pontos do sexto colocado, que é o Atlético Goianiense. O próximo compromisso do Fantasma será na próxima sexta-feira, no dia 2 de outubro, contra o Juventude, às 8:45 da noite, no estádio Alfredo Jaconi, em Caxias do Sul. Lembrando que o Operário não está mandando os seus jogos em casa por conta do

0: tempos aqui na Tarde da Antena. Esse é o Tim Maia com o Jota Quest. Essa nova roupagem desse super hit de 1978, música que tem quase 50 anos de idade e está estourada aí nas paradas também por todo o Brasil. Inclusive, até você viu que o Jota Quest se apresentou neste ano no Rock in Rio 2026 num show completamente dedicado ao Tim Maia, nesse super álbum que eles lançaram com várias versões de muitas músicas e sucessos do Tim Maia. Bacana demais, vale a pena você conferir. Rolou também por aqui Zé Neto e Cristiano, para você ver que aqui tocam todos os hits em uma só rádio. 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Esse é o Dose Diária na sua tarde.
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1: Ótima tarde pra você, é o Dose Diária no ar aqui na sua 102.7, agora 2h47, 98409-1431. Você sintonizado, ligado com a gente aqui na rádio que vai mais longe. WhatsApp da antena online pra você participar nessa segunda-feira. O pessoal tá ligado com a gente. Um abraço, um beijo pras meninas do SECOM. Toda essa galera maravilhosa, a Júlia, com toda a sua equipe, sempre sintonizadas nessa super parceria aqui com a Rádio Antena Sul, também sintonizados com a gente aqui em Carambeí. Um abraço, um beijo pro pessoal aqui no Jardim Brasília. Minha amiga Magali Carneiro, sintonizado, o pessoal ali na FCB também, sintonizado aqui na Rádio Antena Sul. Pessoal participando ali no Novo Horizonte, a audiência da antena aqui em Carambeí é grande. Também aqui em Ponta Grossa, pessoal ali no bairro Neves, sintonizados com a gente. A Karen, um beijo pra você, Karen, sintonizado com a gente. O pessoal ali na Castrolanda também, ouvindo a Rádio Antena Sul. Por onde você estiver também na rodagem, sintonizado, curtindo o som da Rádio Antena Sul e curtindo só musicão na sua tarde. Daqui a pouquinho, inclusive, faço o convite para você que tem clássico aqui na Antena Sul FM, é o Ducassete, que vai chegar daqui a pouquinho, mas por enquanto a gente vai

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1: Muito bom dia. Opa, boa tarde. Boa tarde pra você. Agora, 3:05. Tá começando do cassete aqui na Antena 102.7. Eu sou o Luiz Augusto, fazendo companhia aqui na rádio que vai mais longe. Vamos juntos a partir de agora, com muita música boa, música que estão lá no fundinho do baú, mas que você sabe, hein? Que traz nostalgia, que traz aquela lembrança boa na tarde da antena, né? A partir das 3 da tarde, aqui na 102.7, você tem o do cassete. Músicas do cassete, do vinil e também do CD, né? Vamos lá então, vamos começar com Sweet Home Alabama. Essa música foi lançada em 1974. 1974, você. A música também é uma resposta a duas canções de Neil Young, Southern Man e Alabama, que criticava o racismo e o passado segregacionista do sul dos Estados Unidos. A banda Sky Nerds. Linear de Sky Nerd, o nome da banda, é isso? Isso aí, eu sei que a música é Sweet Home Alabama, é essa que você gosta, né? Com certeza, e curte aqui no do cassete na antena.

começar muito bem, Educa7. Voltamos a 74, Lynyrd Skynyrd, Sweet Home Alabama, aqui no Educa7. Pulando 10 anos à frente, a banda Warm lançava a música Wake Me Up Before You Go Go.

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7: Antena 102.7, a rádio que vai mais longe. E aí, como é que você tá? Tudo bem? Tudo certo? É o do cassete no ar aqui pela antena. De segunda a sexta, você sabe, as melhores do tempo do cassete, do vinil e também do CD. Como, por exemplo, essa aqui que a gente vai ouvir agora, ela é de 1996, inclusive foi tema de novela.

Ela é rei do gado, hein? Na verdade, a música é daquele compositor Chico César, que inclusive disse que a pessoa for de direita não é pra ouvir a música dele, não é pra cantar a música dele, não é pra baixar a música dele, não é pra fazer nada disso. Mas a Daniela Mercury cantava ela, né? Mas enfim, então tudo no mesmo. A primeira vista, a música é boa demais, hein? A primeira vista aqui na antena!

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1: 30 anos já desse sucesso da Daniela Mercury, 1996. Tema de novela, você ouve aqui no Duca 7.
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1: 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Agora tem Alanis Morissette. 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

Demais, Morissette, Hit Over Fit, o nome dessa aí que você ouviu, né? A gente vai ouvindo as melhores aqui na Antena 102.7. Agora a gente vai pro, ali ó, início dos anos 2000, com a banda Venga Boys. Olha como essa música tem uma vibe legal, hein? Tem cara de sol, mas não tá sol, né? Antena CFM, tá no ar, do cassete.

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6: Olá pra você, uma ótima tarde. Segundou, 15 horas 42 minutos, conhecido também como 3 horas e 42 minutos da tarde do dia 28 de setembro. Também faltando 18 minutos para as 4. É o Lucas 7 no ar comigo, Luiz Augusto. E um alô aqui pra Sueli, que tá sintonizada na programação da Antena, ouvindo as melhores músicas. Também alguém mandou um alô aqui, mas não disse o nome. Final telefone 2692. Você também manda sua mensagem, 984-09-1431. Temperatura na região, o tempo tá bem nublado, né? As nuvens no céu. E hoje tá nesse momento 26 graus. Tem previsão de chuva à noite. Tá bom? Não muita coisa, mas tem. Vamos lá para tema de filme agora, que é aquele momento que a gente recorda alguma trilha sonora, e agora nós vamos diretamente para os anos 90, 98 mais precisamente. A música do Google Dolls, Iris, lançada em 98, composta especialmente para o filme Cidade dos Anjos, estrelado por Nicolas Cage e Megan Ryan. A música conta, de certa forma, o dilema do personagem do filme, que é um anjo, que se apaixona por uma humana e estaria disposto a abrir mão da imortalidade para viver esse amor. O curioso é que Iris nem aparece na letra. O vocalista, né, o John Zesnick, escolheu o nome depois de ver o nome da cantora Iris Dements, e a música acabou se tornando o maior sucesso da banda da carreira Google Dolls. Vamos de Iris aqui na Antena, 1998.

0: Tear Girl, um dos maiores sucessos dos anos 80 da Madonna, né? Naquele álbum Like a Virgin, né? Ela fala com muita ironia sobre uma mulher que valoriza o dinheiro, luxo e segurança material. O clipe, na verdade, também é uma homenagem a Marilyn Monroe, né? Famosa cena de Diamonds Are a Girl's Best Friend. Foi justamente essa música que ajudou a transformar Material Girl em um dos apelidos mais famosos da Madonna, né? Voltando do tempo, 1985. Agradecendo sua audiência aqui no programa do Cassete, as melhores músicas para você de todos os tempos que estão no baú, que a gente retira e põe para você ouvir, né? Para você matar a saudade, viajar no tempo. Obrigado pela audiência
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0: Vou deixar a última aqui com Spice Girls aqui dos anos 2000, ali, né? Comecinho dos anos 2000. Stop. Vem na sequência, Cowboy do Rádio. Um grande abraço a você. A gente se encontra amanhã. Tchau.

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0: isso, animar o seu dia com boa música sertaneja, o melhor do Country Music, rolando em 2 horas que voa, passa rapidinho, vamos aproveitar, pede a sua, 984091431, diz pra mim o que que a gente vai tocar. 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
2: Você daí, Dani.

0: Obrigado, gente.
1: Valeu, Zé Henrique, Gabriel.
0: Obrigado,
1: mas vocês já são consagrados, mas a gente tá torcendo que esse trabalho, esse projeto seja muito mais sucesso ainda. Valeu, moçada.
2: Obrigado, Solimões.
0: Obrigado, Solimões.
3: Valeu, gente. Valeu.
0: Uma salva de palmas, gente.
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1: Temos a semana inteira com João Mineiro e Marciano. Qual é a sua, hein? Clássicos da música sertaneja, uma das duplas mais queridas de todos os tempos. João Mineiro e Marciano, dupla da semana, artistas da semana, aqui no Cowboy do

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1: Essa sua, João Mineiro e Marciano. A gente começou, né? Início de um horário aí transbordando de audiência todo dia, toda semana. Que seja uma semana próspera, abençoada. Diga amém. Isso, agora sim, já atualizou ali pra gente saber como é que tá o tempo. O tempo tá fechado, hein? Muitas nuvens no céu em toda a região centro-sul. Instituto Nacional de Meteorologia, o IMET, emitiu alertas laranjas sobre o perigo de tempestades aqui no Paraná nesses últimos dias de setembro. Um deles é voltado para hoje, dia 28, em 126 cidades da metade sul do estado. O outro é para amanhã, terça, 29, e se estende a todos os municípios do Paraná. Ambos avisam sobre a possibilidade de queda de granizo e ventos de até 100 km por hora, além de grandes volumes de chuva em pouco tempo, até 60 milímetros por hora ou até 100 milímetros por dia. Então a gente está falando aí de alerta laranja. Paraná recebendo esse alerta aí, você fica antenado aí a previsão do tempo para hoje e amanhã. Já são 4:17.
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1: Com música, com informação, com interatividade. 984091431. Diz aí o que a gente vai tocar. Muita gente já mandando lá. Digitando, digitando. É isso aí. É isso aí.

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17: E aí, beleza? Então diga beleza. E aí, o que a gente vai tocar? O pessoal tá mandando lá. Acionando aí o 984091431. Você participa. Tem João Mineiro e Marciano na semana. O pessoal já deu

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gostoso aí. Dá água na boca esse bolo aqui, ó. Quantas novidades. Quem que tirou a foto do bolo de chocolate aqui, tá? Eu falando aqui da loja de conveniência do Alto Posto Sulfara, a nossa ouvinte mandou uma foto de um bolo de chocolate, cobertura de glacê, brigadeiro, café com leite ali do lado. Esse horário é bom, né? Horário com o cowboy do rádio. E aí? Ângela, né? Tibagi, Paraná, ela escreveu e ela tá digitando, aliás, tá todo mundo digitando, a gente adora abrir o programa com esse movimento aí, né? Tem muitas garimpadas, quem pediu aí, Henrique Juliano, Só Eu Senti, foi na sexta-feira, já aparece ali, eu vou tocar nessa sequência. 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

ligados em boas coisas e uma música que combina com tudo. Chris Stapleton, a música Tennessee Whiskey, indicação da Evelyn de Carambi. Vamos atender.

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0: Pode ouvir, cadeira cativa. Angela indicou essa, Suelen também já atendeu. Já atendemos, né? Já atendemos. Tem quem mais aqui? Olha quanta gente pedindo música e a gente tá no horário do movimento. Aliás, o movimento da semana. Semana aí com a previsão de calorão, hein? Depois de registrar temperaturas de quase 40 graus ontem aqui no Paraná, tem previsão de calor intenso e aumento das instabilidades ao longo desta

semana, segundo aí o Sistema de Tecnologia e Monitoramento Ambiental do Paraná, o Cimepar. Ontem, Capanema, no sudoeste, registrou maior temperatura com 39,9. Loanda, 38,3 graus. São Miguel do Iguaçu, 38 graus. Instituto Nacional de Meteorologia, conforme a gente falou agora há pouco, mantém aí também, né? O aviso de onda de calor com grau de severidade, grande perigo, válido até quarta-feira, dia 30, às 18 horas. O alerta aponta risco de risco à saúde, devido aí à previsão de temperaturas 5 graus acima da média por período superior a 5 dias. A gente está de olho aqui nas manchetes, antenados nas notícias, trazendo para você a informação em primeira mão. Semana que está começando, segunda-feira, reta final de campanha, né? Reta final de campanha. Até dia 1º de outubro, vai aí o horário gratuito em rádio e TV. Dia 1º é quinta, vê lá, quinta-feira, né? A gente tá aí ao vivo, já são 4h36, outubro chegando, hein? Ei, reta final aí do mês de setembro, acaba aí a campanha, temos aí, né? Outubro já abrindo as portas, dia 28 hoje. Cowboy. Sabe quem tá fazendo aniversário hoje? Ela, Roberta Miranda.

0: música, parceria da Roberta Miranda com Luísa Sonza, sucesso em Majestade do Sabiá.
1: Ali.

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0: correndo tudo bem, iniciando bem a semana, fechando o mês, praticamente, né? A gente tá com outubro chegando aí, daqui a pouquinho é novembro, já já é Natal, temos aí a reta final de 2026. Falei pra você, o ano voa, passa rapidinho, tem que aproveitar e curtir.
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0: Na hora do dia tem que parar, ouvir, curtir, Cowboy do Rádio, o horário das 4 às 6, essa hora você já não quer saber de mais nada, né? Eu não quero fazer mais nada. 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

Wesley, a música Be Her, a gente fecha aí a hora. Hora passou, hora voou, a gente tem mais uma hora pela frente, a programação é assim, boa. Voa o tempo, quase cinco horas desta tarde, segunda-feira, início da semana, final do mês, 28 de setembro. 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

0: 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Quase 5 horas, tem essa hora, já completa a hora. Tem a segunda hora com mais emoção. Tem mais músicas aí do João Mineiro e Marciano pra tocar, hein? São os artistas desta semana. Semana boa, né? Semana ótima pra vocês. Se liga aí na programação. Silvia, cidade de Apiaí, São Paulo. Também com o tempo nublado aí, né, Silvia? Ela tirou umas fotos ali. Aqui a foto do João Schott. João Schott tirou foto ali da rodovia, já chegando em Castro. Diz ela aqui no centro, também com a foto ali do painel do carro. Simone também no centro. A Débora de Irati já tocou, né, Débora? Já tocou, hein? A música do João Mineiro e Marciano. Aqui um recadinho. Olá, Carlinhos, tudo bem? Aqui somos nós, as ouvintes fiéis. Lembrando você que você ficou devendo aí a música do João Mineiro e Marciano. Meu visto é você. Beijo de todas. Nossa, fica com Deus. Amém. Beijão pra vocês também. Apareceu uma aqui no playlist ali que é mais ou menos isso. Quero ver se tá aqui já. Já foi garimpada. Meu visto é você. Apareceu Viciado em Você. Será que é a mesma? Será que é a mesma? A gente vai saber daqui a pouquinho, depois do intervalo. Segura aí.
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Olha quanta foto, hein? Galera que vai me ouvir na semana, manda um joinha, um oi, um olá, uma boa semana, a gente adora receber fotos, vídeos, manda um áudio pra mim no 984091431. Giovano Rodrigues, gostaria de ouvir a música Rick Renner, Sem Direção. Essa tô devendo aí, né? Essa foi na segunda, foi na segunda-feira passada, já pediram essa, não tocou semana passada que a gente fez aí homenagens ao Rick? Não tocou, apareceu ali no sistema, não tocou, fiquei devendo mesmo, vamos tocar essa música aí na sequência desta hora. O que que o Giovano mandou lá, uma foto, amplia a foto aí pra ver que é, o que que tá na panela ali, ei, é doce de abóbora aí, ó. A delícia do horário, doce de abóbora, começando a cozinhar ali no fogão, né? Falou, Giovano, grande abraço. Hora da galera digitar ali, né? Olha quanta gente mandando joinha ali, né? Obrigado pela audiência, é só falar que o pessoal já atende lá. É isso aí, 984091431. Horário da alegria, da descontração, da informação, a música no rádio tomando conta aí do seu ambiente, onde quer que você esteja, no carro, aqui é no carro, né?

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0: Ancorado é o nome dessa bonita canção aí do João Bosco e Vinícius, Hugo e Guilherme, pedida aí pela nossa ouvinte fiel, a Camila Ponta Grossa. Mandou bem aí, Camila. O pessoal já fez elogios. Que música é essa? É Ancorado, do João Bosco e Vinícius. E essa que vai tocar, quem que é? Chris Patterson.

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0: Cabanão, mundão, tá escuro, hein? Tá anunciando chuva aí, né? Final do dia. Céu carregado de nuvens, como é que tá a sua região aí? Tem previsão de muita chuva aí pra noite. E a noite já chegou praticamente, finalzinho do dia tá escuro, né? Céu aí fechado de nuvens. 5:25, olha quanta gente mandou recado hoje, hein? A gente inicia a semana assim no pique, no astral, na interatividade, é muito bom. Galera confirmando audiência, pedindo música.
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0: 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Chegando 6 horas, 5:26, 5:30, né? Pode ligar 5:30, pode ligar 5:30. 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

bombando, hein? Olha quanta participação, final do dia aí, né? Hoje é dia nacional do vaqueiro, dia nacional do vaqueiro, é o que marca ali, né? O que mais? Aqui a gente já falou, já comentamos aqui, não deixar ninguém na mão. A Paula ouvindo a gente em Piraí do Sul, Cibela em Curitiba, com o tempo fechado lá também, ela comentou, né? Vai chover em toda a região aí, né? Tanto região metropolitana de Curitiba, tempos gerais com chuva na noite aí, é bom ficar antenado no tempo, hein? Tem um alerta laranja aí, né? A Carla em Piraí do Sul, obrigado pelas palavras ali, né? Aqui um vídeo também da cidade de Irati, né? Irati, não tem som o vídeo, não tem som, mas a gente vê as imagens de Irati no final da tarde, eram 5 horas, como o vídeo tirou ali algumas imagens, que bom, mas não assinou, quem que é? Ele lá, né? É o vaqueiro ali, é o cowboy, quem que é, amigão? Grande abraço, pediu a música aí do Gustavo Lima, Bala Alojada, essa não tocou ainda, né? Tô devendo aqui Marcelo Aguiar, a música do Rick Henry.

Tá, sem direção, essa do Rick Renner. Tocar mais uma aqui nesse bloco, atender aqui a nossa fiel ouvinte, a Jennifer, que está fazendo aniversário hoje. Parabéns, recebe aí o nosso carinho. E a música que ela torna ouvindo rádio é de Paulo e Paulino, Nos Céus dos Braços Teus.

pra casa, tem muita gente que já retornou pra casa, né? 19 para as 6, pedir de trabalho ouvindo música, ouvindo rádio, rádio acompanha em todos os momentos, aqui, ali, lá, em todo lugar. E a gente tem aí o recado dos nossos patrocinadores. 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

0: resultado, a gente tem sempre na segunda-feira, saber as informações aí do agronegócio. Tá aqui o Murilo, tudo bem, Murilo?
1: Fala, Carlinhos, fala a todos os amigos da região de Castro aí.
0: Pois é, estamos hoje já, segunda-feira, 28 de setembro de 2026. Entrar direto ao assunto, afinal temos pouco tempo ali para comentar e informar o nosso produtor, criadores. Hoje o assunto leite e carne, começar com o mercado do boi gordo, registrando aí preços firmes e em alta no final de setembro deste mês, né? Sustentado aí pela oferta restrita de animais para abate e pela expectativa de forte demanda no último trimestre do ano. Queria que você informasse, aqui tá mostrando 358,80 este dado, esse indicador que fala, né? Do boi gordo, esta praça é São Paulo, alcançando aí referências também Mato Grosso do Sul com 359. Aqui no Paraná também oscila nesse preço, né?
1: Isso, Carlinhos, o boi gordo aqui na região dos Campos Gerais, né? Em si, no Paraná tá girando na faixa de 355, 360 reais arroba, né? O boi China aí chegando a 365, 370 reais. Então segue numa forte demanda, né? E pouca oferta de boi pronto no mercado. Isso que se diz esse preço, né? E vale salientar, né, como indicação, a gente sempre vem comentando referente a esse mercado, aos produtores da região e que estão nos ouvindo aí, que o mercado segue firme no boi de corte, né? Então a previsão a gente vê falar na B3, né, que é na Bolsa de Valor, o preço da arroba aí pro próximo mês, outubro, novembro, batendo quase 380 reais o boi na arroba no mercado futuro, né? Então a previsão aí para fechar o ano próximo de 400 reais a arroba. Então ainda tem uma crescente no preço da arroba. Tem muitos animais saindo de pastagem de inverno, saindo de confinamento, então essa oferta pode subir um pouco esse momento, mas fica a dica que a princípio a precificação é para se manter muito boa e com previsão de alta pro final do longo do ano.
0: A cotação do dólar acabou de ser anunciada aqui, fechou o dia a 5,22, o euro 5,93. Falando do dólar que influencia tanto na carne quanto no leite, né?
1: Exatamente. O dólar tem uma interferência direta tanto nos custos alimentares como na comercialização dos nossos produtos, né, Carlinhos? Então, no corte, ele tem uma interferência na importação da nossa carne, né? Então, isso acaba desfavorecendo o dólar subindo, né? Ele acaba desfavorecendo a importação. Mas o nosso preço ainda está bem competitivo relacionado ao mercado exterior, hein?
0: Você falou aí da carne, da roupa do boi. Como é que tá a previsão aí do mercado de leite?

0: tá na, o próximo trimestre, que começa agora em outubro?
1: Excelente pergunta, Carniz. No leite, a gente vê um cenário já um pouco mais criterioso, digamos assim, né? A gente vem de altas nos últimos meses, né? A gente teve um último ano muito, muito desafiador o produtor de leite, como a gente vem desde o início do ano comentando o produtor que iria ter essas leves altas e o preço chegar a próximo de três e pouquinho, e chegou, né? Esses últimos meses a gente tem produtores recebendo a R$3, R$2,80, R$3,15, por aí. Então essa média vem se mantendo, porém os reflexos da cooperativa agora que estão vindo no esse aumento de preço para o produtor de leite, então tem um certo delay, mas a dica que fica referente ao preço do leite hoje, com a entrada das águas no norte do país que passou pelo inverno, né, agora as pastagens vindo renovadas e tudo mais, tende-se a ter uma oferta um pouco maior do leite a nível nacional. E isso, teoricamente, acaba baixando um pouco a demanda do produto em si. Então, espera-se nos próximos meses uma leve baixa no leite. Isso estão falando os estudiosos de 3 a 5% na queda no preço. Porém, como a gente está passando por um período climático mais crítico, pensando no sul, com excesso de chuvas, e no norte do país com uma seca mais severa, isso pode se reverter. Então é um estudo ainda muito inicial, mas a gente tem uma previsibilidade do preço do leite, por mais que tenha uma leve queda, ele possa se manter, porque por mais que esteja no período das águas no norte, como o pessoal vem comentando desse super El Niño que está se desenhando com excesso de chuvas no sul, extrema seca no norte, então possivelmente haja um equilíbrio nessa questão de precificação e o sul do país acabe se beneficiando um pouco. Porém, a questão produtiva desses animais acaba tendo um maior desafio, né, pelo excesso das águas no sul. Então vale salientar também uma questão de atenção na questão climática, o que pode estar interferindo na atividade diária, e tá sempre se atualizando e se mantendo informado com essas dicas que o pessoal passa, por conta desse mercado ser tão volátil, né, Carlinhos? Então é um mercado muito dinâmico, a gente tem que estar sempre atento a essas informações para tomar a melhor decisão. E fica a dica novamente para o produtor de leite, produtor de corte, aproveitar esses bons momentos da bonança, né, para que a gente consiga se estocar bem, garantir passar um período mais crítico ali com mais tranquilidade ou menos dano possível, né? Porque a gente sabe que no agro não aceita desaforo, né, Carlinhos? Sempre tem os períodos de alta, períodos de baixa, e sempre nos períodos de alta a gente tem que estocar o celeiro, né? Seja com comida, seja com financeiramento, para poder passar pelos períodos mais difíceis aí com menos interferência possível, né?
0: E essa é a recomendação que a Nobre tem, que dá, né? Com essa previsão aí para o mercado, tanto do leite quanto da carne, agora para o último trimestre do ano.
1: Exatamente. E a questão do preço, né? A gente tava comentando o leite, tá girando leite spot aí a nível Paraná em torno de R$2,80, R$2,85. O preço pago ao produtor, geralmente nas cooperativas e nos laticínios, está um pouco maior que o leite spot, por isso que a tendência é do produtor receber um pouco menos, porque já caiu um pouco essa precificação. E no boi de corte segue-se firme, né? Até a gente viu agora, esse fim de semana teve leilão de gado de corte aqui em Castro, bem movimentado, pessoal presente lá, buscando adquirir esses animais de reposição, reprodutores, matrizes e tudo mais, e tava um mercado bem movimentado. Então o produtor tá atento a essas negociações e buscando o melhor negócio para repor seu animal, pensando em confinar. 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
0: 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Obrigado pelas suas informações.
1: Obrigado, Carlinhos. Boa tarde a todos aí.
0: Ok, quase 6 horas, já nos instantes finais da programação de hoje, segunda-feira, 28 de setembro. 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

0: saudamos a todos aqueles que rezam conosco neste momento tão sagrado da Ave Maria. Desejamos um bom final de tarde, uma boa noite a todos e vamos iniciar em nome do Pai, do Filho e do Espírito Santo. Amém. Amém. Nesse momento sagrado em que até os ponteiros do relógio ligam a terra ao céu, rezemos a oração do Ângelus. O anjo do Senhor anunciou a Maria.
1: E ela concebeu do Espírito Santo.
0: Ave Maria, cheia de graça, o Senhor é convosco. Bendita sois vós entre as mulheres e bendito é o fruto do vosso ventre, Jesus.
1: Santa Maria, Mãe de Deus, rogai por nós, pecadores, agora e na hora de nossa morte. Amém.
0: Eis aqui a serva do Senhor.
1: Faça-se em mim segundo a vossa palavra.
0: Ave Maria, cheia de graça, o Senhor é convosco. Bendita sois vós entre as mulheres e bendito é o fruto do vosso ventre, Jesus.
1: Santa Maria, Mãe de Deus, rogai por nós, pecadores, agora e na hora de nossa morte. Amém.
0: O Verbo de Deus se fez carne
1: e habitou entre nós.
0: Ave Maria, cheia de graça, o Senhor é convosco. Bendita sois vós entre as mulheres e bendito é o fruto do vosso ventre, Jesus.
1: Santa Maria, Mãe de Deus, rogai por nós, pecadores, agora e na hora de nossa morte. Amém.
0: Rogai por nós, Santa Mãe de Deus,
1: para que sejamos dignos das promessas de Cristo.
0: Oremos. Infundi, Senhor, nós vos pedimos em nossos corações a vossa graça, para que, conhecendo pela anunciação do anjo a encarnação do Verbo, cheguemos por sua paixão e morte à glória da ressurreição. Por Cristo nosso Senhor.
1: Amém. Amém. Dia 28, segunda-feira. É de Jesus, não tanto quem o acompanha, mas quem aprende e pratica suas atitudes de serviço em favor da vida, de toda a vida. Sejamos sempre mais dele pelas nossas obras. Ouçamos.
2: Proclamação do Evangelho de Jesus Cristo segundo Lucas.
3: Glória a vós, Senhor.
2: Naquele tempo houve entre os discípulos uma discussão para saber qual deles seria o maior. Jesus sabia o que estava pensando. Pegou então uma criança, colocou-a junto de si e disse-lhes: quem receber esta criança em meu nome, está recebendo a mim. E quem me receber, estará recebendo aquele que me enviou. Pois aquele que entre todos vós for o menor, esse é o maior. João disse a Jesus: Mestre, vimos um homem que expulsa demônios em teu nome, mas nós o proibimos, porque não anda conosco. Jesus disse-lhe: não o proibais, pois quem não está contra vós, está a vosso favor. Palavra da salvação.
3: Glória a vós, Senhor.
4: A palavra dos ouvidos ao coração. Grande lição de realismo, desespojamento e desapego nós temos nessas palavras. Nu eu saí do ventre da minha mãe e nu voltarei para lá. Se o Senhor em uma circunstância da vida nos concede bens, em uma outra permite que nos percamos, bendito seja o nome do Senhor. A discussão dos discípulos sobre quem era o maior entre eles. Jesus propõe que o único critério de grandeza esteja não no superar ou vencer o outro, mas no acolhê-lo. A criança era desprezada naquele tempo, e Jesus não pretende deixar nenhuma sombra de dúvida em sua proposta. Toma exatamente uma criança e coloca junto de si e declara que quem recebe uma delas em seu nome é a ele que acolhe, e quem o acolhe está sim acolhendo aquele que enviou, isto é, o Pai do céu. Está já vivendo a convivência do céu na terra.
5: Louvado seja nosso Senhor Jesus Cristo.

0: Cristo para sempre seja louvado. Eu sou o padre Leonel Stansky da paróquia Santana de Castro e quero nesse momento desejar as bênçãos de Deus para você, para a sua família, que a proteção de Nossa Senhora acompanhe sempre a sua vida. Quero deixar aqui o meu agradecimento por você que nos acompanha todos os dias nesse momento da oração da Ave Maria. E que Deus te abençoe. Em nome do Pai, do Filho e do Espírito Santo. Amém. E permaneça na paz.
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0: Beleza, almoçando agora são 6:03. Estamos chegando, alô gaúchos de todas as querências. A partir de agora, a alegria está no ar, estamos aí com a Alma Serrana. Nessa segunda-feira, bagualada, 28 de setembro. Abrindo a semana com chave de ouro. Estamos chegando, vamos bolhando a perna, abrindo a porteira do rancho. E que ronque as cordionas a partir de agora. Alma Serrana, que tem a apresentação desse indivíduo que vos fala, tamo aí faceiro, bonito e corado, falando de Castro, Paraná. Por aqui, Ronegó. 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Moçada, você que está do outro lado, para você que está na sintonia, um forte abraço. 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A partir de agora, então, vem comigo. 98409-1431, esse é o telefone do Gauchão. E com essa parceria bagualada, vamos dando cancha pro Rio Grande, que ronquem as cordionas a partir de agora, porque tá chegando a primeiríssima. É o Chiru Missioneiro no entreveiro das bailantas.
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0: a moçada linda, a música. Grupo Minuano aqui na antena. É a barquinha de ouro. Vem comigo, essa é a antena.
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Tá bom, moçada, é aqui que me refiro. Tamo aí com o programa Velho Bem Bueno, gente. Alma Serrana, programa mais gaúcho do seu rádio, sempre pela 102.7, Antena Sul FM, a rádio que vai mais longe. Tamo por aqui. 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Tá bom, então vamos atracando, são 6h14. Mandando um abraço pro povão que tá aí na sintonia. Tamo aí com um pouquinho de chuva nesse finalzinho de tarde, né? É, chuvinha por aqui, bairro das Pedras. Alô, Cris, um abraço pra você, sempre curtindo a programação. Obrigado pela sintonia aí, tá bueno? Vamos atracando. É, a marca velha bem buena, olha aí nas... Mecas do saudoso Albino Manique, marca velha de fundamento, né?

0: moçada linda, música, Walter Moraes por aqui, é o Tordilho Negro aqui na antena. Agora 6:25.
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1: Bueno, moçada, é comigo mesmo. Estamos por aqui pela 102.7 nessa segunda-feira bagualada, né? Que um abraço ao Maurício Santos na escuta aí, curtindo a programação, fazendo a Morro do Castelo da escuta. Toca aí batendo água, Luiz Mar, hein? Valeu, Mauri, um abraço pra vocês aí na fazenda Morro do Castelo. Esse é o Tranco do Alma Serrana, gurizada. E vocês vão aí comigo nessa segunda-feira batendo água lá fora, né, que São Pedro abriu as torneiras nessa segunda-feira. Mas tá bom, vamos por aqui. Trazendo mais música, música boa chegando no seu rádio, tá aí, saudoso porca véia, é o Pataqueiro.
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2: Vamos embora.

0: a moçada linda música. Tio Novo Araújo por aqui, catingando a bagualismo, mas que tal, gente? Agora 6h43. 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

0: Boiando mostrando agora às 6h48.
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0: Tá bueno, né, tchê? Quero mandar um abraço, deixa eu ver o pessoal de Jaguaraíva, lá no sertão de cima, Vila Rural, Cacirdo, pegou um alto Miroslau Gifune. É, o tempo tá pra chuva, né, gurizada? É, aqui tá debulhando água. Valeu, Moacir Donizete, um quebra-costela pra vocês, hein, tá bueno? Por aqui nós vamos tocando o barco, que embarco parado não ganha frete, né, meu galo, é? E vamos convidando o povão, atenção, atenção, moçada aí de Castro e região, atenção, tradicionalista, gaúchos e gaúchas. 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Fandango vai pra cima do meio. Vai ser botado, né, tchê? É. E nada melhor que os homens, né?
2: Quem é o cantor?
0: É os Monarcas por aqui. Não precisa ser bonito.
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tá aí linda a música, hein? Luiz Marenco batendo água por aqui. Tá bom, moçada, e nós vamos fechando a gaita, né? Prometendo voltar amanhã às 6 horas da tarde com Alma Serrana. Desejo de coração uma semana loucura especial, loucura e buena a cada um de vocês. Obrigado pela sintonia, pela companhia nessa segunda-feira bagualada, 28 de setembro. Aí nós vamos se despedindo. Amanhã estamos de volta, se o patrão assim nos permitir, tá bom? Meu patrão velho, quando eu vou seguindo, um abraço do tamanho do Rio Grande, todos os gaúchos e gaúchas da nossa querência. E amanhã estamos por aqui novamente, aqui pela 102.7.

0: Brasília, 19 horas.
1: Está no ar a Voz do Brasil. As notícias do governo federal que movimentaram o país no dia de hoje.
2: Olá, boa noite.
0: Boa noite para você que nos acompanha em todo o país.
2: Segunda-feira, 28 de setembro de 2026.
0: Vamos aos destaques do dia.
2: Mais de 500 sites de apostas irregulares são retirados do ar no Brasil.
0: E após proibição das bets, quem tem dinheiro nas plataformas poderá pegar o valor de volta.
2: Cidadão será notificado sobre prazos e procedimentos para devolução dos recursos. Luciana Colares de Holanda.
3: A partir de terça-feira, dia 6, os sites e aplicativos de apostas saem do ar.
0: Mercado de combustíveis tem regras mais rígidas contra aumentos abusivos.
2: E portaria prorroga a subvenção ao óleo diesel em meio à alta do petróleo. Gabriela Noronha.
4: Em outra frente, a ANP determinou multas que somam mais de 700 milhões a distribuidoras de combustíveis por elevação abusiva de preços.
0: Futebol.

0: feminino ganha marco legal para a profissionalização da modalidade.
1: Lei também prevê proteção à maternidade e combate à discriminação e à violência. Thaís de Araújo.
2: A lei do futebol feminino estabelece diretrizes nacionais para o desenvolvimento do esporte. Entre as medidas está a redução gradual do número de atletas não profissionais nas competições oficiais.
0: Hoje na apresentação da Voz do Brasil, eu, Mariana Jungma e Luciano Seixas.
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0: Quem tem dinheiro em casas de apostas vai receber informações do governo federal sobre como e quando pedir a devolução dos valores.
1: Os avisos serão enviados pela caixa postal do gov.br e também pelo WhatsApp para orientar os usuários sobre os procedimentos e os prazos.
0: Pelas novas regras, os valores devem ser devolvidos diretamente pelas casas de apostas até 5 de outubro. Em alguns casos, a restituição será feita por instituições financeiras, com prazo até 14 de outubro.
3: As empresas têm até o dia 5 de outubro, próxima segunda-feira, para retirar as propagandas do ar, inclusive de patrocínios. Dia 5, também, às 11:59 da noite, é o prazo para retirada voluntária dos valores pelos apostadores. A partir de terça-feira, dia 6, os sites e aplicativos de apostas saem do ar. Entre os dias 7 e 8 de outubro, as bets devem informar as instituições financeiras os saldos remanescentes, discriminados por CPF. E de 9 a 14 de outubro, finaliza o prazo para devolução dos saldos aos apostadores pelos bancos. A partir do dia 14, se houve qualquer obstáculo para devolução dos valores, os saldos serão repassados à Caixa Econômica Federal, que receberá os recursos e vai providenciar a devolução aos apostadores. Luciana Colares de Holanda, para a Voz do Brasil.
1: E também está sendo feita a operação contra as bets que não eram regularizadas, as ilegais.
0: Já foram retirados do ar 506 sites suspeitos de oferecer apostas de forma irregular no Brasil.
1: A ação foi feita pelos Ministérios da Justiça e Segurança Pública e da Fazenda, que monitoram plataformas sem autorização para funcionar no país.
0: Levantamento também identificou 43 canais e grupos ativos no Telegram relacionados à divulgação de apostas e jogos de cassino online. Juntos, eles ultrapassam os 202 mil integrantes.
1: A iniciativa faz parte de um trabalho para interromper o acesso a plataformas que operem sem autorização e impedir que novos endereços sejam usados para oferecer apostas ao público brasileiro.
0: Uma questão de saúde mental.
1: Assim, o governo federal definiu a onda de vício em apostas online, as bets, que foram proibidas na semana passada em todo o país.
0: Transtornos e até mesmo casos de suicídio entre os jogadores tornaram o problema mais que uma questão financeira, segundo o Ministério da Saúde.
1: Mesmo com a proibição, o SUS segue oferecendo atendimento para os afetados.
4: Em 2022, o homem, que vamos chamar de Reinaldo, foi apresentado a uma plataforma de apostas de times de futebol. Ele gostou do que, até então, considerava uma brincadeira inofensiva. Mas, aos poucos, Reinaldo foi se afundando nas apostas online. Chegou ao ponto de comprometer a renda da casa e pegar empréstimos para tentar cobrir os rombos causados pelas bets.
5: Eu cheguei a pegar um empréstimo no banco de R$7 mil, botei uma banca e no outro dia eu já tinha perdido os mesmos R$7 mil. E eu fiz isso não foi uma vez, foram em outras vezes também.
4: Após 4 anos de vício, Reinaldo teve um princípio de infarto e entendeu que era hora de procurar ajuda.
5: Nesse dia eu tive uma virada de chave, assim, no sentido de que eu pensei, ou eu paro ou eu acabo com a minha vida.
4: Entre maio e junho, 50 milhões de brasileiros apostavam em bets, segundo pesquisa da Confederação Nacional de Dirigentes Lojistas e do Serviço de Proteção ao Crédito. De acordo com o estudo, que considerou apenas as capitais, 43% dos apostadores já deixaram de pagar contas essenciais, como água e luz, ou abriram mão de lazer por conta dos jogos. Merula Borges, especialista em finanças da Confederação, diz que o vício não prejudica apenas os apostadores, mas a própria economia do país.
6: Ultimamente, só os custos negativos de saúde e no comércio ficam no Brasil, enquanto a maior parte do lucro acaba indo para fora com empresas que estão instaladas.

0: fora, que não gera um emprego.
1: Os efeitos colaterais das bets extrapolam as finanças. Um dos principais motivos para a proibição dos jogos no Brasil, segundo o governo federal, é que o vício se tornou um problema de saúde pública. Quadros como ansiedade, depressão, alterações no sono e no humor são associados ao transtorno do jogo. Segundo a OMS, a Organização Mundial de Saúde, o risco de morte por suicídio é 15 vezes maior entre pessoas que estão nessa condição. Entre 2018 e 2025, os atendimentos no SUS ligados a jogo e problemas com apostas cresceram 140%. O ministro da Saúde, Alexandre Padilha, lembra que as pessoas afetadas podem recorrer ao SUS para buscar ajuda.
2: A gente oferece hoje já teleatendimento para as pessoas que, por vergonha, por estigma ou por dificuldade de acesso, não procuram uma unidade de saúde presencial. Então elas podem acessar, vão continuar acessando através do Meu SUS Digital. Nós vamos continuar oferecendo os atendimentos presenciais.
1: Desde que entrou no ar, em dezembro de 2025, a plataforma de autoexclusão do governo federal registrou o pedido de bloqueio do CPF em sites de bets de mais de 1.300.000 pessoas. 51% dessas pessoas declararam relação direta com a saúde como motivo para a autoexclusão. Reportagem Luana Karen.
3: Está em vigor uma nova etapa do programa de renegociação de dívidas do governo.
4: Nas fases anteriores, a União dava uma garantia aos bancos para que eles dessem descontos. Agora o governo vai adquirir a carteira de débitos.
3: Os descontos devem começar a ser repassados aos devedores a partir de fevereiro de 2027. Entenda como vai funcionar com Pablo Mundim.
5: Uma nova etapa do programa de renegociação de dívidas, o Desenrola, prevê a compra pelo governo federal de carteiras de dívidas de pessoas físicas. A medida provisória estabelece descontos de, no mínimo, 90% para dívidas de até 10 mil reais. O ministro do Planejamento e Orçamento, Bruno Moretti, explica quais dívidas poderão ser incluídas no programa.
6: As dívidas em atraso de um período de 2 a 4 anos e meio, mais ou menos, porque a partir de 5 anos essas dívidas prescrevem.
5: Na prática, bancos e demais credores poderão oferecer suas carteiras de dívidas em leilões. Será selecionada a instituição que oferece o maior desconto. Depois da compra, o consumidor poderá quitar o saldo restante à vista ou parcelar a dívida. Os juros e as demais condições de pagamento ainda serão definidos pelo Conselho Monetário Nacional. A economista e professora da FGV, Carla Beni, fala sobre a diferença dessa medida para outros programas de renegociação.
7: A mudança desse modelo é que o cidadão vai dever para o Tesouro Nacional. Então, o Tesouro que vai fazer toda a negociação com o banco e vai comprar os lotes pelo maior desconto possível.
5: A economista da FGV, Carla Beni, também orienta os consumidores sobre os cuidados para evitar um novo endividamento.
7: O importante é que a pessoa já comece a fazer uma programação, já vai tentando já juntar algum valor. Numa situação ideal, ela quitaria essa dívida à vista para não continuar com outra dívida. Mas se ela precisar parcelar, é importante que essa parcela caiba no orçamento para que ela não se frustre novamente.
5: O cronograma prevê o chamamento dos credores em novembro, a apresentação das propostas em dezembro e a homologação em janeiro. A previsão é que os contratos sejam assinados e os descontos comecem a ser repassados aos devedores em fevereiro de 2027. Para acompanhar as próximas etapas e saber como participar, o consumidor deverá consultar os canais oficiais do programa, que ainda serão divulgados. Reportagem Pablo Mundim.
4: O Setembro Verde chama a atenção para a importância da doação de órgãos.
3: E nós conversamos com a coordenadora geral do Sistema Nacional de Transplantes do Ministério da Saúde, Patrícia Freire, sobre a logística, as regras e as diferenças que esse gesto pode fazer para salvar vidas e dar uma nova chance a quem espera por um transplante. Acompanhe. Doutora Patrícia, bem-vinda à Voz do Brasil, um prazer ter a senhora conosco aqui. Vamos começar então essa conversa com uma dúvida que é muito comum, né? Qualquer pessoa pode ser doadora de órgãos e tecidos?
8: Sim, qualquer pessoa, primeiramente, obrigada, Mariana, pelo convite. Aqui no mês da doação é muito importante a gente falar sobre isso, né? Setembro é dedicado à doação, ao incentivo à doação de órgãos e tecidos, né? Então a resposta é sim. Qualquer pessoa saudável, que não tenha doenças transmissíveis, pode ser doadora de órgãos e tecidos, né? Para ser doador de órgãos após a morte, é preciso estar em morte encefálica. E para ser doador de tecidos, o coração já pode ter parado e é possível doar alguns tipos de tecidos.
3: Agora, existe idade mínima para essa doação ou idade máxima?
8: Idade máxima não tem. Idade mínima, sim, para aqueles pacientes que estão em morte encefálica, porque a morte encefálica, que é a morte cerebral, né? Ela só pode ser diagnosticada a partir de 7 dias de vida. Então, a idade mínima, é claro, tem que ser a partir de 7 vidas, mas a partir de 7 dias de vida é possível doar órgãos para transplante. Idade máxima não tem. Vai depender, é claro, da performance da pessoa, né? Hoje em dia, um idoso, por exemplo, de 70 anos, não é? Existem pessoas com 70 anos que são atletas, que estão muito bem de saúde, então isso não impede a doação de órgãos. Então não existe idade máxima, existe a condição da pessoa naquela idade. Se ela estiver bem, saudável, sem doenças transmissíveis, não há impedimento só pela idade. A idade isoladamente não impede a doação de órgãos.
3: E aí, no caso, uma criança doa para outras crianças, idoso necessariamente vai doar para outro idoso? Tem essa relação?
8: Depende. Na verdade, o regulamento técnico do Sistema Nacional de Transplantes, ele prioriza que doadores abaixo de 18 anos, órgãos de doadores que tenham de 18 anos ou menos, sejam vão primeiro para receptores também com abaixo de 18 anos. Mas isso é muito, varia um pouco, assim, por exemplo, porque nós podemos ter uma criança de 13 anos que seja muito grande, tenha, por exemplo, um coração já grande, né? Nós temos adolescentes aí de 13, 12 anos que tem 1,90m, né? Porte físico de adulto. Então, o coração desse adolescente provavelmente não vai caber numa criancinha de 1 ano que está precisando de um coração para transplante. Então, a gente faz essa relação antropométrica também, né? Mas, a priori, órgãos de doadores infantis vão primeiro para receptores infantis. Se não tiver nenhum receptor dessa faixa etária compatível, aí ele vai para doação de órgãos para adultos normalmente. Mas a gente procura fazer essa compatibilidade antropométrica.
3: Agora, a senhora mencionou, né, a doação em casos de morte encefálica. A gente tem doação também de pessoas em vida, porque eu acho que a maioria das pessoas, quando pensa em doação de órgãos, já pensa em situação de morte, né? Mas a gente tem doação em vida também. A senhora pode falar um pouquinho pra gente dos dois casos, assim, quando que se trata de doação pós-morte, quando que é possível fazer doação em vida ainda?
8: Sim, a doação pós-morte, ela é prevista em lei, né? E ela ocorre numa situação que a gente chama de morte encefálica, que é quando há a perda da função total das funções do cérebro, né? A gente sabe que todo o nosso organismo é comandado pelo nosso cérebro, então quando ele para de funcionar, isso é a morte de fato do indivíduo. E é na morte encefálica que é possível se doar coração, rins, fígado, pâncreas, intestino e tecidos também. É possível doar córneas, é possível doar pele, ligamentos, ossos, tendões, enfim. Mas na doação inter vivos, a gente só pode doar órgãos duplos ou órgãos que se regeneram, né? Então, em vivo, na doação em vivos, a gente pode doar um dos rins, parte do fígado e pode doar medula óssea. Esse é o tipo de doação em vida que pode acontecer.
3: Muito bem. Agora, doutora, uma única pessoa pode doar mais de um órgão, mais de um tecido?
8: Com certeza. Um único doador falecido, por exemplo, ele pode doar até 7, 8 órgãos e também pode doar todos os tecidos, exceto medula óssea. E o doador em vida é aquilo que eu falei, ele pode doar medula óssea, um dos rins ou parte do fígado.
3: E o Sistema Único de Saúde tem uma lista única para isso? Acho que essa também é uma dúvida que muita gente tem, né? Porque as pessoas têm aquele imaginário de que você pode, tendo dinheiro você vai passar na frente. É uma lista única, né?
8: É uma lista única, critérios econômicos, sociais, políticos, enfim, isso não é um consenso comum, é uma lenda urbana, né? Isso não existe, a lista é única, a distribuição dos órgãos que são doados pelas famílias, ela é feita através de critérios técnicos e não é feita assim diretamente pelo humano, há um sistema informatizado que cruza os dados de compatibilidade dos candidatos a transplantes, ou seja, daquelas pessoas que estão inscritas na lista única,

0: com os doadores, com os dados dos doadores, e existe um algoritmo. Então ele cruza os dados dos doadores e dos receptores e vê qual é o mais compatível e organiza assim por critérios cronológicos, por critérios de urgência máxima, né? Então você pode, por exemplo, uma pessoa pode passar na frente da lista, pode, se ela tiver muito urgente. Uhum. Porque tem aquela pessoa que está inscrita, mas que ela não está tão urgente, ela pode esperar um pouco. E tem alguns que entram no caso de urgência máxima, que ela precisa transplantar em 48 horas, ou senão ela morre. Então, nesses casos, a lista olha quem está em urgência. E é claro, ela classifica os urgentes primeiro e os eletivos na sequência. Então, a lista é única e não existe. O nosso sistema, ele prima por isso, sabe, Mariana? Ele prima pela transparência do sistema. Então, as pessoas que são candidatas a um transplante e que estão inscritas nas listas, elas têm acesso ao seu prontuário e elas podem acompanhar a sua situação na lista. Então, ela vai ver quem passou na frente por questões de urgência, enfim. Então, a lista é totalmente transparente e não é possível se passar na frente da lista por questões que não sejam urgência.
1: Agora, antes da gente encerrar, queria que a senhora falasse um pouco sobre como as pessoas devem proceder, caso elas queiram ser doadoras, né? Acho que é muito importante, principalmente quando você, se você tem a intenção de ser doadora, mas você percebe que a sua família pode ter algum tipo de preconceito com aquilo ou algum tipo de resistência, né?
0: Na verdade, as famílias não têm preconceito, as famílias não têm conhecimento, porque a doação de órgãos é uma coisa, assim, a gente costuma dizer que é o suprassumo da alta complexidade, né? Quando todas os tratamentos falharam, o que que resta agora? Trocar o órgão? Então, as famílias têm desconhecimento, né? Mas o que é essencial, que fique assim de mensagem para quem está nos ouvindo, é que se você deseja ser um doador após a sua morte, você venha a falecer e quiser se tornar um doador, você precisa deixar claro para sua família. Então, você, sei lá, tá numa conversa de fim de semana, vocês estão ali no almoço de domingo na família, né? Você fala assim: gente, lembra aquela coisa da doação de órgãos? Eu quero deixar bem claro, eu vou ser doador, viu? Se eu morrer, a gente até brinca, né? Se eu doer é para doar, se eu morrer é para doar tudo. Então, é isso que precisa ficar claro, porque a família, ela tende a fazer os gostos do seu ente querido
1: a
0: quando ele fala,
1: né?
0: Ela tende a respeitar. Então, o que é muito claro é falar: gente, se eu morrer algum dia, eu quero ser doador de órgãos. Se eu não puder, por exemplo, se não houver morte cefálica, a pessoa já tiver o coração parado de cara, né? Assim, por exemplo, num acidente de trânsito, o coração parou ali, dá para doar córneas, dá para doar ossos, dá para doar pele, dá para doar músculos, tendões, dá para doar uma série de outros tecidos. Principalmente a gente tem que lembrar das córneas. A nossa lista de córneas hoje é gigante. E você imagina, você poder doar os seus olhos e fazer com que uma pessoa volte a enxergar. Então, isso é muito importante. Então, a mensagem que precisa ficar para as famílias, para a pessoa que quer se tornar um doador, avisa a sua família, porque quem vai autorizar a doação é a sua família.
1: Muito bem, nós conversamos com Patrícia Freire, coordenadora geral do Sistema Nacional de Transplantes do Ministério da Saúde. Doutora Patrícia, muito obrigada pela entrevista à Voz do Brasil.
0: A gente é contada.
2: 2027 vai ser o ano da Copa do Mundo Feminina no Brasil.
1: E de olho no futebol feminino brasileiro, foi sancionado nesta segunda-feira um marco legal para a modalidade.
2: A legislação prevê medidas para profissionalização nas competições, proteção à maternidade e prevenção e combate à discriminação no futebol.
3: Foi sancionada nesta segunda-feira a Lei do Futebol Feminino, que estabelece diretrizes nacionais para o desenvolvimento do esporte. Entre as medidas, está a redução gradual do número de atletas não profissionais nas competições oficiais. Na principal divisão nacional, cada equipe poderá ter inicialmente até 4 jogadoras não profissionais. Nas demais divisões nacionais e na principal divisão estadual, o limite será de 6. A lei também estabelece medidas para ampliar a participação das mulheres em diferentes áreas do futebol e garantir mais direitos às atletas, como explica o ministro do Esporte, Paulo Henrique Cordeiro.
4: É uma lei que também se preocupa com a formação de gestoras, com técnicas, com a arbitragem feminina no futebol, com condições como a proteção à maternidade, com a busca da igualdade salarial entre as jogadoras do futebol feminino e do futebol masculino, que se preocupa essencialmente com o desenvolvimento desse futebol feminino, de nós virarmos a chave.
3: As atletas também deverão ter acesso a

0: condições equivalentes de treinamento, espaços, equipamentos e profissionais de suporte. A legislação inclui ainda medidas de prevenção e combate à discriminação, ao racismo, à intolerância e à violência contra as mulheres no futebol. A medida entra em vigor durante a preparação do Brasil para sediar, em 2027, a Copa do Mundo Feminina. O Mundial será realizado de 24 de junho a 25 de julho em 8 cidades brasileiras. Reportagem Thaís de Araújo.
1: O governo federal divulgou hoje uma série de medidas que vem tomando para evitar que o aumento do preço do petróleo causado pela guerra no Oriente Médio traga prejuízos para a população brasileira.
2: A cotação internacional do barril do petróleo Brent, o tipo que é para comercialização, já acumula uma alta de 40% desde o início dos conflitos.
3: As medidas fazem parte de um conjunto de ações para evitar o aumento do preço dos combustíveis no país diante da alta dos preços internacionais do petróleo. O pacote inclui nova portaria do Ministério da Fazenda que prorroga a subvenção de R$2,12 por litro de óleo diesel publicada na última sexta-feira. Segundo o ministro do Planejamento e Orçamento, Bruno Moretti, a política de concessão de subsídios aos combustíveis ainda é necessária e precisa ser mantida para atenuar os efeitos da guerra no Oriente Médio entre Estados Unidos, Irã e Israel.
4: A política de subvenção, ela funciona sempre como um amortecedor. Ela é do tamanho necessário para amortecer o choque e nunca ela é discricionária, sem parâmetros.
3: Na semana passada também foi deflagrada a Operação Carga Pesada. De acordo com o balanço divulgado nesta segunda-feira, entre 21 e 25 de setembro, 241 fiscalizações foram realizadas em postos, distribuidoras e revendedoras para checar preços e qualidade dos combustíveis e do GLP, o gás de cozinha. O ministro da Justiça e Segurança Pública, Wellington Lima, destacou que o reforço na fiscalização não vai de encontro ao livre mercado. O ministro disse ainda que é preciso diferenciar a liberdade para definição de preços das situações consideradas abusivas.
5: A necessidade de nós, a todo instante, chamarmos atenção para a distinção entre o uso, a liberdade de preço e o abuso. O uso dessa faculdade não se confunde com esse abuso indiscriminado de preço. Imaginar 1.300% de incremento na margem de lucro é algo que atenta frontalmente contra o interesse da sociedade brasileira, da cidadania, da dimensão dos consumidores, e o nosso aparato de Estado deverá estar absolutamente mobilizado para reprimir esse tipo de conduta.
3: O governo também aumentou as penalidades previstas para infrações cometidas por integrantes da cadeia de combustíveis. Com a nova regra, o teto para as multas passou de 14 para 500 milhões de reais. Reportagem Gabriela Noronha.
1: E devido à elevação abusiva de preços, a ANP, Agência Nacional do Petróleo, Gás Natural e Biocombustíveis, já aplicou multas que somam mais de 700 milhões de reais a distribuidoras de combustíveis.
2: E essas foram as notícias do governo federal.
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1: Fique agora com as notícias do Poder Judiciário e do Congresso Nacional. Boa noite.
2: Boa noite para você e até amanhã.
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8: STF vai definir limites para quebra de sigilo telemático em fiscalização tributária.
9: Acordo prevê medidas para combater o assédio eleitoral na administração pública da Paraíba.
8: Para o STJ, condenação por violência doméstica é fundamento suficiente para impor a participação do agressor em grupo reflexivo.
9: Boa noite, eu sou Marcela Luiza.
8: E eu sou Walter Lima.
9: O Supremo Tribunal Federal vai definir se a justiça pode autorizar a quebra de sigilo telemático em fiscalizações de tributos.
8: A decisão final do STF deverá ser aplicada por todo o judiciário do país. Marcelo Della Libera.
10: O caso começou com uma ação da União que pediu acesso a e-mails e arquivos armazenados em nuvem de um investigado para apurar um suposto esquema de emissão de notas fiscais falsas. No recurso ao Supremo, a União sustenta que o Marco Civil da Internet permite, mediante ordem judicial, o acesso a dados armazenados também em processos de outra

0: das áreas. O relator ministro Dias Toffoli destacou que a discussão envolve, de um lado, o direito à privacidade e ao sigilo das comunicações e, de outro, o interesse público na arrecadação de tributos. Ainda não há data para o julgamento do mérito no Supremo.
1: Acordo homologado pela Justiça do Trabalho prevê medidas para combater o assédio eleitoral na administração pública da Paraíba.
2: O estado também vai pagar indenização por dano moral coletivo. Samanta Flor.
3: O acordo foi firmado entre o Ministério Público do Trabalho e o Estado da Paraíba. A previsão é de ações para identificar e coibir práticas de assédio eleitoral e também discriminatórias nas relações de trabalho da administração estadual. O Estado ainda vai pagar R$200 mil por dano moral coletivo em 20 parcelas. A decisão prevê multa em caso de descumprimento.
1: Mesários preparam sessões eleitorais antes da abertura da votação.
2: Equipes orientam o eleitorado e garantem o funcionamento das sessões. Estevão Furtado.
4: No dia 4 de outubro, as sessões eleitorais vão funcionar das 8 da manhã às 5 da tarde, no horário de Brasília. Durante o pleito, mesárias e mesários conferem a identificação, registram a presença, liberam a urna e orientam eleitoras e eleitores sem interferirem na escolha do voto. Celulares e outros equipamentos que possam gravar ou transmitir imagens devem ficar desligados e guardados no local indicado pelos mesários, enquanto a pessoa vota. Ao final do horário de votação, a equipe imprime o boletim de urna e encaminha a mídia de resultado para a transmissão dos dados.
1: Condenação por violência doméstica é fundamento suficiente para obrigar agressor a participar de grupo reflexivo como condição de suspensão da pena.
2: O entendimento é do STJ, Fátima Uchoa.
5: Um homem condenado por violência doméstica teve a execução da pena suspensa desde que cumprisse algumas condições, como a de frequentar 5 sessões de grupo reflexivo. O Tribunal de Justiça do Rio de Janeiro afastou essa condição por entender que não houve fundamento específico para determiná-la, o que resultou em recurso do Ministério Público. O STJ restabeleceu a obrigação. Segundo o relator ministro Rogério Schietti Cruz, o juiz só precisa apresentar justificativa específica se decidir não aplicar a medida. Para o ministro, os grupos buscam responsabilizar o agressor e ajudar a romper o ciclo de violência doméstica.
1: Justiça bloqueia 146 milhões de empresas acusadas de envolvimento em garimpo na terra indígena Yanomami.
2: A decisão é fruto de um pedido do MPF, Vanessa Pereira.
6: Segundo a ação, a cassiterita era extraída clandestinamente da terra indígena Yanomami, em Roraima, transportada por aeronaves a partir de pistas de pouso clandestinas, registrada como se fosse produção de cooperados e, em seguida, adquirida pela White Soul de Metalurgia e Mineração Limitada, que transformava o minério em lingotes de estanho. Com isso, além do bloqueio de bens, direitos e valores, a justiça também determinou que a Receita Federal informe os dados de faturamento das 4 empresas de 2021 a 2025. Essas informações servirão de base para sanções e eventual revisão de valores bloqueados.
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1: Uma boa noite.
2: E até amanhã.
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1: Eu sou Humberto Pinheiro e estes são os destaques de hoje do Jornal do Senado, que começa agora. O Congresso vai iniciar a análise da medida provisória que proíbe as bets em todo o país. CCJ analisa punições para quem desiste de criança adotada. Sancionada lei que cria Universidade Federal da Fronteira Norte em Oiapoque, no Amapá. Boa noite. Já está no Congresso Nacional a medida provisória 1394 de 2026, que proíbe em todo o país as chamadas bets. Pelo texto, que será analisado por uma comissão mista de senadores e deputados federais, antes de ser votado pelos plenários da Câmara e do Senado, a restrição valerá para as apostas sobre eventos

0: referente a jogos não apurados, e os recursos de prêmios de apostas cujo resultado tiver sido concluído antes da vigência das novas regras deverão ser devolvidos aos apostadores. O texto ainda veda publicidade, propaganda e patrocínio relacionados a esse tipo de atividade e impõe obrigações aos provedores de aplicações de internet e lojas virtuais, como impedimento de oferecer produtos ou serviços referentes a apostas. O vício em bets tem levado famílias ao endividamento e há mais registros de casos de depressão e de ansiedade, com aumento do risco de suicídio, problemas que, de acordo com o governo, motivaram a edição da medida provisória. A população pode se manifestar sobre a MP clicando em consulta pública no endereço senado.leg.br/e-cidadania.
1: O Congresso também recebeu o projeto de lei do Executivo que tipifica crimes relacionados às bets. O texto torna crime tanto a exploração quanto a publicidade de bets, tipificando 5 condutas como criminosas. A proibição das bets prevista em medida provisória já está valendo, mas o projeto que trata dos crimes ainda precisa ser votado pela Câmara e pelo Senado para virar lei e entrar em vigor. A Comissão de Constituição e Justiça do Senado deve discutir uma alteração no Estatuto da Criança e do Adolescente para punir adultos que desistem do processo de adoção. A proposta busca introduzir sanções específicas para desencorajar a chamada desistência tardia, quando a criança já consolidou laços afetivos com os adotantes. Repórter Douglas Castilho.
2: De 2019 a 2024, mais de 2.000 crianças registradas para adoção passaram por pelo menos um processo de devolução, segundo dados do Conselho Nacional de Justiça. Foi pensando nesse cenário que o ex-senador Major Olímpio apresentou o projeto de lei que estabelece sanções para os adotantes que desistirem durante o processo. A relatora da proposta na Comissão de Direitos Humanos, senadora Damares Alves, do Republicanos do Distrito Federal, falou das consequências dessa espécie de segundo abandono.
3: Agravam ainda mais a vulnerabilidade de crianças e adolescentes que, por vezes, já sofrem trauma anterior de exclusão ou perda da família de origem.
2: A proposta prevê punições como o pagamento de indenização e até responsabilização por crime de abandono de incapaz, se a desistência ocorrer após a sentença judicial definitiva de adoção.
1: Foi sancionada a lei aprovada pelo Senado que cria a Universidade Federal da Fronteira Norte, com sede em Oiapoque, no Amapá. Repórter Rodrigo Rezende.
4: A Universidade Federal da Fronteira Norte, a UFFN, terá sede em Oiapoque, na fronteira com a Guiana Francesa, e será vinculada ao Ministério da Educação. O campus da Unifap, Universidade Federal do Amapá, que fica no município, passa a integrar a nova universidade, com a transferência dos cursos, estudantes e cargos. A UFFN terá como objetivos oferecer graduação e pós-graduação, desenvolver pesquisa, extensão e cultura e promover a inovação e o desenvolvimento regional. O presidente do Senado, Davi Alcolumbre, destacou o papel da instituição na formação de profissionais e pesquisadores, principalmente com a possível exploração de petróleo na região.
5: De formarmos capacidade intelectual na academia, na universidade, no conhecimento, nessa nova perspectiva das riquezas da exploração do petróleo e das riquezas que o petróleo pode proporcionar para o Brasil e vai proporcionar para a Amazônia, de conhecimento, de inteligência, e a universidade, só ela é capaz de gerar todas essas perspectivas.
4: Para 2027 e 2028 estão previstos investimentos de R$20 milhões por ano na nova universidade.
1: Uma proposta em análise na Comissão de Educação propõe que bibliotecas de escolas públicas disponibilizem livros sobre proteção à mulher. Obras que abordem o tema e igualdade entre homens e mulheres também devem constar nos acervos. A medida tem como objetivo atuar preventivamente no combate à violência contra o público feminino e deve ser adotada conforme a previsão orçamentária. A relatora, senadora Ivete da Silveira, do MDB de de Santa Catarina, enfatiza que a iniciativa pode ser implementada.

0: respeitada de forma gradual. Para ela, o acesso a obras literárias, informativas e pedagógicas sobre esses assuntos contribui para o desenvolvimento de atitudes compatíveis com a dignidade da pessoa humana e com a não discriminação.
1: Nem só de violência vive o Brasil. Ele vive também de uma capacidade de reagir a ela.
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0: O Tribunal Superior Eleitoral decidiu que o e-título poderá ser usado normalmente nos dias das eleições, inclusive para download. A novidade vale para os 2 turnos de votação. Mais detalhes com o repórter Herman Kulitz.
5: Os cidadãos poderão usar o aplicativo e-título normalmente nos dias da votação, inclusive para download. Isso vale tanto para o primeiro turno quanto para o segundo. O anúncio foi feito pelo presidente do TSE, ministro Cássio Nunes Marques, destacando as funcionalidades.
6: A Justiça Eleitoral iniciou o envio de notificações oficiais pelo aplicativo e-título. A iniciativa busca facilitar o acesso a informações importantes para o exercício do voto, como a consulta antecipada ao local e a sessão de votação. Reforçamos, portanto, a recomendação para que eleitoras e eleitores mantenham o aplicativo atualizado, façam o primeiro acesso e confiram seus dados com antecedência.
5: De acordo com o TSE, quem tem biometria cadastrada e fotografia digital poderá utilizar o e-título como documento oficial de identificação na hora de votar, apresentando o documento diretamente pelo celular ao mesário. Não serão aceitas capturas de tela nem documentos sem foto.
0: 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Com trabalhos técnicos de Eliseu Caires, o Jornal do Senado fica por aqui. Acompanhe agora as notícias da Câmara dos Deputados. Boa noite e até amanhã.
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7: Câmara analisa destinação de percentuais mínimos de recursos ao esporte.
8: Projeto de lei cria uma política nacional de educação para jovens e adultos.
7: Parlamentares apresentam propostas para fiscalizar a qualidade da água.
9: Boa noite. Encerramos hoje o projeto de gravação de edições do Jornal Câmara dos Deputados em emissoras da rede Câmara de Rádio neste ano de 2026. Este programa está sendo produzido diretamente da cidade de Vitória da Conquista, com a participação do colega Guilherme Barbosa, da Rádio Câmara de Vitória da Conquista. Eu sou Márcio Aquilissardi, bem-vindo, Guilherme.
10: Boa noite, obrigado, Márcio. É uma honra profissional participar da apresentação desse jornal da Câmara dos Deputados, dentro da Voz do Brasil. Vamos agora às notícias da Câmara dos Deputados. O Wellington Roberto, do PSD da Paraíba, apresentou proposta de fiscalização e controle para verificar a origem e a regularidade da água utilizada na fabricação de refrigerantes e cervejas no Brasil. A iniciativa prevê a revisão das autorizações realizadas nas fábricas nos últimos 5 anos.
9: O Wellington Roberto quer saber se as empresas usam água mineral dentro dos padrões exigidos pelos órgãos de controle. O deputado também solicita explicações sobre a ausência nos rótulos dos refrigerantes de informações relacionadas à origem da água utilizada na produção.
10: Júlio Arcoverde, do PP, quer discutir a prestação dos serviços de abastecimento de água e esgotamento sanitário no estado do Piauí. O deputado cita relatos de falhas no fornecimento e defende mais acompanhamento da execução dos contratos de concessão.
9: Júlio Arcoverde sugere reunir representantes da concessionária, de órgãos reguladores e do poder público em uma audiência sobre o tema. Ele explica que o objetivo é avaliar a fiscalização do setor e discutir medidas para melhorar a qualidade e a continuidade dos serviços prestados.
2: Saúde.
10: Dorinaldo Malafaia, do PDT do Amapá, defende a aprovação de projeto de lei complementar que inclui o combate à malária entre os objetivos da atuação conjunta da União, dos estados, do Distrito Federal e dos municípios. A proposta prevê ações articuladas aos processos de licenciamento ambiental.
9: Dorinaldo Malafaia alerta que grandes empreendimentos instalados em regiões com alta incidência de malária devem considerar durante o processo de licenciamento os riscos da doença. O deputado avalia que a cooperação entre os entes federativos pode fortalecer a prevenção e o controle.
2: Segurança Pública.
10: Sargento Faur, do PL do Paraná, defende o aumento das penas para motoristas alcoolizados que causarem acidentes com vítimas. Ele cita casos recentes de atropelamentos fatais e mortes de motociclistas provocados por condutores embriagados.
11: Eu apresentei, baseado nessa carnificina que estamos vivendo no trânsito, um projeto duríssimo, que ele aumento de pena, reclusão de 6 a 20 anos quando o motorista sob influência de álcool ou outra substância psicoativa provocar morte no trânsito, crime inafiançável. Ou seja, chega de fiancinha de 3 mil, de 1.000, de 2 mil, não, vai ficar preso até decisão judicial. Multas mais severas.
9: A proposta também prevê 10 anos de suspensão da carteira de motorista em casos de morte e 7 anos quando houver invalidez permanente da vítima. Para Sargento Faur, as mudanças evitam a sensação de impunidade e tornam mais rigorosa a punição para crimes cometidos por motoristas embriagados.
10: Favorável à redução da maioridade penal de 18 para 16 anos, Paulo Freire Costa, do PL de São Paulo, considera que as regras atuais de punição para adolescentes precisam levar em conta a gravidade dos acontecimentos. Ele é um dos autores de PEC sobre o tema.
9: O texto assinado por Paulo Freire Costa também inclui a responsabilização penal de adolescentes maiores de 12 anos que cometam crimes violentos e hediondos. A justificativa aponta que o limite de 3 anos de internação pode estimular o recrutamento de menores para a prática de crimes.
2: Justiça.
10: Projeto de Alexandre Guimarães, do MDB do Tocantins, cria regras para punir a chamada litigância abusiva reversa. A proposta prevê punições para réus que descumpram decisões judiciais de forma reiterada ou apresentem recursos sucessivos apenas para atrasar as determinações da justiça.
9: De acordo com Alexandre Guimarães, grandes litigantes costumam transformar a demora dos processos em estratégia de negócio, o que sobrecarrega o judiciário. Para ele, a medida combate o abuso de poder econômico nos tribunais e assegura que as decisões sejam cumpridas.
2: Educação.
10: A Câmara analisa a criação de uma Política Nacional de Educação de Jovens e Adultos. A proposta pretende avançar na construção de medidas para estimular milhões de brasileiros que não conseguiram concluir os estudos. A repórter é Maria Neves.
12: A Comissão de Educação da Câmara dos Deputados aprovou o projeto que institui a Política Nacional de Educação de Jovens e Adultos. Pela proposta, o poder público deverá adotar ações para assegurar o acesso e a permanência na escola de todos os cidadãos que não concluíram o ensino fundamental ou médio na idade própria. Dentre as medidas previstas estão a busca ativa de estudantes que abandonaram os estudos, a previsão de orçamento próprio para o programa em igualdade de condições com o ensino regular e a oferta de bolsas de estudo. Ainda de acordo com o texto aprovado, a União deverá oferecer assistência técnica a estados e municípios para ampliar a oferta de vagas na educação de jovens e adultos. Nessa modalidade, as instituições de ensino deverão oferecer cursos em horários

0: flexíveis, inclusive aos fins de semana. Para a deputada professora Luciene Cavalcante, do PSOL de São Paulo, que integra a Comissão de Educação, a proposta é fundamental, uma vez que o Brasil ainda conta com milhões de pessoas que não concluíram a educação básica.
1: Hoje, no nosso país, mais de 1000 cidades não têm sequer uma turma de EJA. Isso é um escândalo. Quando a gente vai olhar que são quase 70 milhões de brasileiros que hoje não concluíram a educação básica.
0: O projeto ainda determina a formação de professores especializados e a realização de concursos públicos para a contratação de profissionais específicos para a formação de jovens, adultos e idosos. Os governos também terão de assegurar aos alunos da modalidade de jovens e adultos participação igualitária em programas de material didático, transporte, alimentação e assistência à saúde. Além disso, as instituições de ensino deverão oferecer espaço para acolhimento de crianças entre 4 e 12 anos, sob a responsabilidade de estudantes jovens, adultos ou idosos. A proposta que institui a Política Nacional de Educação de Jovens e Adultos ainda será analisada pelas comissões de Finanças e Tributação e de Constituição e Justiça. Da Rádio Câmara de Brasília, Maria Neves.
2: Economia. Lucas Ramos, do PSB de Pernambuco, apoia a criação de regras mais claras para responsabilizar os sócios pelas obrigações que permanecem após a extinção de uma empresa. A proposta, segundo ele, protege credores, trabalhadores e fornecedores, além de ampliar a segurança jurídica.
3: Relator da matéria na Comissão de Indústria, Comércio e Serviços, Lucas Ramos avalia que a mudança contribui para reduzir disputas judiciais e fortalecer o ambiente de negócios. Ele afirma que a medida ajuda a coibir o uso indevido da personalidade jurídica para evitar o cumprimento de obrigações.
2: Projeto de Júnior Ferrari, do PSD do Pará, amplia a desoneração tributária para serviços de conservação, modernização e reparo de embarcações listadas no Registro Especial Brasileiro. O texto também inclui as empresas brasileiras de navegação como beneficiárias do Renaval, o programa de incentivo ao setor.
3: Júnior Ferrari alega que a reforma tributária acabou com benefícios que garantiam a competitividade do setor de reparos navais. Ele entende que as mudanças são necessárias para preservar empregos, atrair investimentos estrangeiros e manter a infraestrutura de atendimento à frota brasileira.
2: Juarez Costa, do Republicanos de Mato Grosso, integra a Frente Parlamentar em Defesa do Mutualismo. O grupo pretende acompanhar a regulamentação do sistema em que associados dividem os custos de proteção de seus bens como alternativa ao seguro tradicional.
3: Juarez Costa apoia a articulação entre o poder público, entidades do setor e a sociedade civil para fortalecer esse modelo de proteção patrimonial. A frente também busca contribuir para a aplicação das regras estabelecidas pela lei que regulamentou o mutualismo no país.
4: Agricultura.
2: Produtores rurais endividados poderão ter até 25 anos para pagar seus financiamentos, conforme substitutivo apresentado por Dilceu Esperafico, do PP do Paraná. O relatório do deputado também estabelece carência de até 3 anos para o início dos pagamentos.
3: Dilceu Esperafico considera que a renegociação das dívidas pode ajudar os produtores afetados por perdas na safra, aumento dos custos de produção ou dificuldades na comercialização. O texto também prevê a suspensão de cobranças judiciais durante o período de adesão ao programa de renegociação.
2: Raimundo Costa, do PSD da Bahia, é autor de projeto que cria um selo nacional para a identificação de pescado proveniente da pesca artesanal sustentável. A proposta também institui um programa de rastreabilidade para informar a origem do produto e a comunidade responsável pela captura.
3: Raimundo Costa aponta que a certificação pode aumentar o valor comercial do pescado artesanal, ampliando o acesso a mercados diferenciados. O texto prevê também que produtos certificados tenham prioridade em compras públicas, feiras e ações de promoção comercial.
4: Trabalho.

0: Mauro Benevides Filho, do União do Ceará, apoia a PEC que reduz de 44 para 40 horas semanais a jornada, com 2 dias de descanso a cada 5 trabalhados e sem redução salarial. Ele ressalta a importância da mudança para o bem-estar da população.
1: Eu bato muito que para você crescer, você tem que melhorar na sua função, estudando. O que é que essa emenda constitucional está fazendo? É tentando reduzir, em vez de um dia por semana, de folga, de lazer, de cuidar da casa, enfim, do que seja, de estudar, é reduzir de 5 por 2. O que que é isso? É trabalhar 5 dias e conseguir folgar 2. Isso não significa que sábado e domingo não poderão trabalhar. Poderão sim. Você pode substituir um dia da semana, quarta-feira, trabalhar no sábado e assim por diante. Ou seja, a emenda constitucional prevê isso.
2: Mauro Benevides Filho considera que a redução da jornada também pode aumentar a produtividade. Segundo o parlamentar, empresas que já adotaram a escala de 5 dias de trabalho por 2 de descanso relatam funcionários mais motivados e redução das faltas justificadas por atestados.
0: Zé Adriano, do PP do Acre, apresentou requerimento para a realização de audiência pública para debater o fim da escala 6x1. O deputado propõe ouvir representantes da construção civil sobre os possíveis impactos da mudança nos custos, na produtividade e na manutenção dos empregos.
2: Zé Adriano considera que a construção civil deve participar do debate por empregar grande contingente de trabalhadores e depender intensamente de mão de obra. Ele avalia que a audiência pode contribuir para a análise das propostas sobre o tema que tramitam no Congresso Nacional.
0: Missionário José Olímpio, do PL de São Paulo, apresentou o projeto que autoriza a criação de um Programa Nacional de Proteção a Motofretistas e Mototaxistas. A proposta prevê recursos federais para municípios e o Distrito Federal oferecerem gratuitamente equipamentos de segurança e cursos de qualificação.
2: Missionário José Olímpio defende a priorização de trabalhadores de baixa renda com adesão voluntária aos cursos e sem novos custos para a categoria. Segundo o deputado, o objetivo é reduzir os acidentes e as mortes no trânsito relacionados ao uso profissional de motocicletas.
0: Ercílio Coelho Diniz, do MDB de Minas Gerais, apresentou o projeto que cria o Programa Nacional de Requalificação Profissional para pessoas acima de 45 anos. Segundo ele, o objetivo é oferecer cursos gratuitos de tecnologia e serviços digitais, bolsas de qualificação e incentivos para empresas que contratarem os beneficiários.
2: O projeto de Ercílio Coelho Diniz também prevê prioridade para pessoas desempregadas há mais de um ano. O deputado argumenta que a iniciativa combate o etarismo no mercado de trabalho e reduz o desemprego prolongado entre trabalhadores com mais de 45 anos.
3: Esporte.
0: A Câmara analisa uma proposta que prevê a destinação de recursos ao esporte. A repórter Paula Bittar tem mais detalhes sobre a medida.
4: A Comissão de Constituição e Justiça da Câmara aprovou uma proposta de emenda à Constituição que estabelece que União, Estados, Distrito Federal e municípios deverão destinar anualmente pelo menos 1% da receita de impostos à promoção do desporto educacional e de alto rendimento. Além de definir percentuais mínimos, a proposta propõe um sistema de repasse de recursos entre os entes federativos para viabilizar políticas públicas integradas. Assim, do mínimo previsto para a União, 25% serão destinados aos estados e ao Distrito Federal e 25% aos municípios. Os critérios de rateio dos recursos serão definidos em lei complementar. O relator na comissão, deputado Helder Salomão, do PT do Espírito Santo, defende que a destinação de recursos mínimos pode colaborar para o incentivo ao esporte desde cedo.
5: A escola é a primeira oportunidade que o jovem, que o adolescente tem de começar a prática esportiva. E muitas escolas não têm a estrutura necessária, não têm o apoio. Nós precisamos ter recursos disponíveis, e nós estamos falando de 1% do total dos impostos arrecadados, para investimento em infraestrutura nas escolas do nosso país. Eu tenho certeza que nós vamos revelar muito mais talentos.
4: Segundo Helder Salomão, no futuro, mais dinheiro investido se transformará em mais medalhas para o país.
5: Hoje, nós temos o Bolsa Atleta, que é o uma experiência bem sucedida, porque vários ganhadores de medalha nas Olimpíadas que o Brasil participa são de atletas que tiveram o apoio do Bolsa Atleta. Eu acredito que nós, ao aprovarmos essa PEC e ela se transformar numa legislação que garante recurso para infraestrutura e apoio aos nossos jovens, adolescentes, nós teremos muitos talentos. O Brasil vai se destacar muito mais nas Olimpíadas, nas competições nacionais e internacionais.
4: A análise da proposta pela CCJ é apenas o primeiro passo da tramitação na Câmara. Agora, a PEC que destina recursos para o esporte, assim como outras que estão sendo analisadas em conjunto e tratam do mesmo tema, precisa passar por uma comissão especial e pelo plenário em dois turnos de votação. Da Rádio Câmara, de Brasília, Paula Bittar.
2: A Câmara analisa projeto que cria uma política nacional para ampliar o acesso de crianças e adolescentes com autismo a atividades esportivas adaptadas. Autor da matéria, André Fufuca, do PP do Maranhão, afirma que a iniciativa utiliza o esporte como ferramenta de desenvolvimento, autonomia e inclusão social.
0: A matéria prevê a criação de núcleos e centros de esporte inclusivo e a capacitação de profissionais para atender esse público. André Fufuca destaca também a integração de ações nas áreas de esporte, educação, saúde e assistência social.
2: Termina agora esta edição especial do Jornal Câmara dos Deputados, produzida e apresentada pela Rádio Câmara de Brasília, em parceria com a Rádio Câmara de Vitória da Conquista, integrante da Rede Câmara de Rádio.
0: Eu agradeço ao Guilherme e a toda a equipe da Câmara de Vereadores de Vitória da Conquista pelo excelente trabalho conjunto.
2: Obrigado à Câmara dos Deputados por esta oportunidade. Este programa teve trabalhos técnicos de Everson Urani e apresentação de Márcio Aquilissardi e Guilherme Barbosa. Boa noite.
0: O Jornal Câmara dos Deputados volta amanhã. Fique agora com as notícias do Tribunal de Contas da União.
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Que diremos, pois, a estas coisas? Se Deus é por nós, quem será contra nós? Aquele que nem mesmo o seu próprio filho poupou, antes o entregou por todos nós, como nos não dará também com ele todas as coisas?

Amados e preciosos ouvintes, vamos juntos meditar, vamos juntos alimentar a nossa alma com a bendita palavra de Deus. Eu sei que você ligou o seu rádio porque a sua alma clama pela verdade do Evangelho. Agora, o mais importante para mim e para você é que ele fez tudo para que nós alcançasse a paz, alcançasse a vida eterna. Ele enviou os seus profetas, ele enviou a sua palavra, e logo ele mesmo veio em carne humana, e ele deu a vida por mim e por você, para nos perdoar de todos os nossos pecados. Que o Senhor acrescente as suas bênçãos à leitura da sua palavra. Agora eu quero falar sobre o tema perdão. A Bíblia disse que aqui, que ele nos deu todas as coisas. Bem, certamente não conseguiríamos falar sobre todas as coisas, mas tomaremos uma coisa que ele nos deu, que é perdão. Acho que esta é uma palavra gloriosa, ser perdoado, porque todos somos culpados de pecado. Todos pecamos e destituídos estamos da glória de Deus. E Deus, através de seu Filho, nos perdoou esta culpa de iniquidade e de pecado. Sim, quão glorioso é para um homem, uma mulher, reconhecer, através da fé, que ele foi perdoado. É verdade, o perdão nos livra da escravatura, faz-nos lembrar a história que o profeta de Deus nos falou, que quando na América os negros eram escravos, mas foi assinado a liberdade deles, eles nunca mais seriam escravos. Então foi assinado que um determinado dia do ano, do mês, quando o sol brilhasse sobre eles, batesse sobre eles, então eles seriam livres para sempre. E os negros foram contando os dias, os minutos,

E quando chegou o último dia da escravatura, reuniu todos, escolheram a montanha mais alta. Os jovens subiram ao pico da montanha. Os homens de meia idade ficaram ao meio da montanha. Mulheres, crianças e os velhos no pé da montanha. E eles passaram a noite ali em vigília, observando ao nascer do sol. E logo o dia vem raiando, a emoção tomando conta de todos. E cada um deles emocionados, e logo dizia: quando o sol brilhar a primeira vez sobre a nossa pele, estamos livres da escravatura. Então aqueles moços mais altos, com as mãos levantadas lá em cima, o sol vem vermelhando para nascer, e a alegria tomou conta de cada um deles. E quando o sol bateu na ponta do dedo de um daqueles moços mais altos, com as mãos estendidas para cima, ele gritou lá no pico da montanha: estamos livres! Não somos mais escravos. A festa lá no pico da montanha. Mas o grito chegou até o meio da montanha e os homens gritaram: estamos livres, não somos mais escravos. E logo as mulheres, crianças e os velhos gritando ao pé da montanha e fizeram uma grande festa. Oh, estamos libertos! Multiplique isso, amado ouvintes, por 1 milhão de vezes. Ele nos libertou. Ele nos deu a vida por amor à nossa vida. Ele perdoou todos os nossos pecados. Observe o que ele falou. Leia comigo São João capítulo 3 e o versículo 16. Porque Deus amou o mundo de tal maneira que deu seu Filho unigênito, para que todo aquele que nele crê não pereça, mas tenha a vida eterna. Porque Deus enviou seu Filho ao mundo, não para que condenasse o mundo, mas para que o mundo fosse salvo por ele. Você está com a cabeça baixa? Você está triste? O velho inimigo te apanhou e te jogou lá embaixo? Mas lembre-se de uma coisa: Jesus Cristo é o mesmo ontem, hoje e eternamente. Ele é o Deus que não pode mudar. Ele veio para ser o nosso advogado. Ele deu a sua vida pela nossa vida. Não há o porquê estar cabeça baixa, tristonho, amargurado. Não, encontramos uma filha de Abraão, filhos de Abraão na lama do pecado, filhos de Abraão precisando de ser ajudados. Em São João, no Evangelho de São João, no capítulo 8, a partir do versículo 3, encontraram uma filha de Abraão no ato de adultério. E os escribas e fariseus trouxeram-lhe uma mulher apanhada em atos, em adultério, e pondo-a no meio, disseram-lhe: mestre, esta mulher foi apanhada no próprio ato do adultério.

na lei nos mandou Moisés que as tais sejam apedrejadas. Tu, pois, que dizes? Isso dizia eles, tentando para que tivesse de que o acusar. Mas Jesus, inclinando e se escrevia no, com o dedo na terra, e com insistência perguntaram-lhe, endireitou-se e disse, aquele que dentre vós está sem pecado, seja o primeiro que atire a pedra contra ela. E tornando a inclinar-se, escrevia na terra. E quando ouviram isso, saíram um a um e começaram pelo mais velho até o último. Ficaram só Jesus e a mulher que estava no meio. Preste bem atenção. Deus fez um caminho para ela ser arrastada na presença da misericórdia, na presença do advogado dela. Oh, que coisa! Os problemas desta vida muitas vezes nos levam à presença de Deus para recebermos perdão, perdão de nossos pecados, endireitar as nossas vidas, fazer um acerto com Deus. E logo ouvir da boca daquele que sabe o que está falando. Endireitando-se Jesus e não vendo ninguém mais do que a mulher, disse-lhe, mulher, onde estão aqueles teus acusadores? Ninguém te condenou? Preste atenção nisso. Meu Deus, você diz aonde eu estou? Não tem amigos em volta de mim? Ninguém me compreende? E logo, você diz agora, é só Deus para ter misericórdia da minha vida. Ela ficou a só com Jesus. E naquela hora ouviu esta voz. E ela disse, ninguém, Senhor. E disse-lhe Jesus, nem eu também te condeno. Vai-te e não peques mais. Oh, alívio de ser perdoado! Alívio de ser perdoada, de ter o direito de recomeçar de novo, de ter o direito de dizer, recebi uma oportunidade, como filho pródigo, que tomou o que ele tinha, que lhe pertencia na casa do pai, e ele saiu, gastou tudo o que ele tinha, gastou esse caráter que ele te deu, gastou tudo, se perdeu lá fora, perdeu o nome. Mas logo, quando ele estava, uma seca, uma fome veio na terra. Deus faz uma fome vir na terra por causa de um de seus filhos. E uma fome veio. E logo ele vai desejar comer bolotas de porcos no chiqueiro. Mas naquela hora, ele caiu em si e disse, levantai-me-ei, eu vou ter com meu pai, eu vou voltar para minha casa, na casa de meu pai. O jornaleiro tem comida, o jornaleiro tem alimento, eu vou voltar para a casa de meu pai. E o pai lhe esperava, quando é um dia olhando ao longe,

meu moço, um pouco maltrapilho, quem sabe barbudo, cabeludo. Lá vem andando, mas o pai conheceu o andar de seu filho. Disse ao meu filho, ele não disse é o meu ex-filho, não, é o meu filho. E quando o filho se aproxima, com humildade, não sou digno de ser chamado seu filho, mas o pai lhe abraça, lhe beija gostoso, ele diz, meu filho, você estava perdido e foi achado. Ô servos, faz lá, mata o novilho gordo, traz roupa nova, traz anel. Ô, meu filho foi achado. Preste bem atenção nisso. O filho pródigo não encontrou problema com o pai. Ele encontrou um problema com o irmão. Que festa é essa? Que barulho é esse? Qual é esse barulho? É o seu irmão que voltou aí, teu pai matou no vilho, deu roupa nova para ele. Aí entra o ciúme. Mas eu estou com o senhor todo o tempo. O senhor nunca fez uma festa para mim. Agora esse gastou tudo. Meu filho, teu irmão estava perdido e foi achado. Oh, meu Deus, ele não pode cantar hino na igreja, não. Pode sim, o pai está alegre, o céu está alegre, os anjos faz festa. Quando um pecador se arrepende, e os legalistas ficam ali em volta, dizendo, ele não pode cantar na igreja ainda não. Veja quem envergonhou a nossa igreja, veja o que ele fez. Ele tem que ter 90 dias de disciplina, 6 meses de disciplina. Outras igrejas, outras doutrinas, nunca mais vai tomar a ceia. Não pode não cantar o hino, mas na casa do pai você pode, na casa do pai você louva, na casa do pai você está de regresso, você é filho, você é herdeiro, você encontrou paz, você encontrou amor, você encontrou perdão, você encontrou alimento. Pode entrar na festa espiritual, pode cantar hinos de Sião, louvores, você está de volta. Você não cantava lá no chiqueiro, você não cantava desejando comer bolotas de porcos, mas você tem pai. Você tem paz agora, você sente o abraço do Pai Celestial, dizendo, eu derramei meu sangue, eu paguei o teu regresso. Vamos agora, levante a tua mão e diga, eu sou filho de Abraão pela fé, eu sou filho de Abraão pela fé, eu não fui feito não para estar jogado pelos cantos, viciado em drogas, em cachaça, em cigarro, com os vícios da prostituição, do assalto, não, eu tenho um pai celestial, e ele me receberá de volta, eime, e terei com meu pai, vou até a casa do meu Deus, e vou recomeçar tudo de novo, os anjos do céu fará festa. Levante a tua mão, peça o teu batismo em nome do Senhor Jesus Cristo. Aonde você estiver, abrace pela fé e diga, eu vou recomeçar, eu vou tomar o caminho da verdade. Deus te abençoe nesta fé. Vamos ouvir mais um hino. Logo nós voltaremos nesse grande assunto, perdão.

0: Aleluia!
1: Amados, vamos juntos continuar pensando em ser perdoados. Eu tenho visto as pessoas serem curadas. Eu tenho visto os tumores desaparecer da garganta das pessoas. Tumor na cabeça. É dezenas e dezenas de casos. Eu tenho visto dezenas e dezenas de irmãs casadas e desejaria ter um filho, com muitos tratamentos pelo médico e não conseguia conceber uma criança. Mas logo, ir até aquele altar e clamar e receber uma oração, e dentro de um ano

está dedicando à criança. Deus deu o filho. Ele é o grande operador de milagres. Agora sempre quero levar a você. Deus te dá um presente da cura. Mas ele está interessado na sua alma. É como aquele rapaz apaixonado por aquela moça, dá um presente para aquela moça, caríssimo. Ele está interessado na moça. Vocês estão compreendendo? Então, logo que a pessoa recebe a oração, eu faço o apelo para serem batizados em nome do Senhor Jesus Cristo. Apelo, pastor, sim. Muitas vezes orando ali, pego na mão daquela pessoa e diz: você deve ser batizado, batizada em nome do Senhor Jesus Cristo para perdão de seus pecados. Atos dos Apóstolos, capítulo 2, versículo 38. Então, quando você aceita essa palavra, esse é o propósito de Deus. Não, pastor, eu quero ser curado do câncer, de tantos males, do HIV, para continuar na minha vidinha longe de Deus. Bom, eu vou orar pela pessoa. Mas esse não é o propósito do Todo-Poderoso. O propósito de Deus, o amor de Deus é tão grande, mas ele quer você na Nova Jerusalém. Ele quer você na ceia das bodas do Cordeiro. Ele quer você com vida eterna. Ele quer você nessa terra com paz, com alegria. Você diz: pastor, eu não terei mais problemas. Não, você terá os seus problemas. As lutas virá contra você, mas você terá Deus para te ajudar. Você terá a mão poderosa do Senhor para te proteger. Ó, se os pecadores pudessem apenas estar ansiosos assim para saber se vocês estão perdoados, vocês são perdoados no minuto em que aceita Jesus Cristo como seu Salvador. Então você está perdoado. Não importa se você é um andarino, mecânico, se você é um fazendeiro, médico, advogado, não importa. Alma não tem diploma. Alma não tem grandes propriedades. Almas não é donas de grandes empresas. Alma se alimenta da palavra de Deus. Você que é fazendeiro, que tem uma indústria, Deus te concedeu uma porção a mais, mas a tua alma não terá essa herança da fazenda. Não, você precisa aceitar o perdão de seus pecados para ir ao céu. Jesus disse a Nicodemos no capítulo 3 de São João, versículo 3, é necessário vos nascer de novo. Aquele que não nascer da água e do Espírito não pode ver o reino de Deus. E logo ele envia a palavra em Atos capítulo 2, versículo 38, no dia de Pentecoste, mostrando para mim e para você que o batismo em nome do Senhor Jesus Cristo é para perdão dos pecados. Por isso que uma pessoa que não é batizada em nome do Senhor Jesus, ele não recebeu perdão dos pecados. E perdão dos pecados, porque Deus fez um caminho.
lá no Velho Testamento, ele aceitou um cordeiro substituto. O pecador trazia um cordeiro, o cordeiro perfeito, sem mancha. E logo então o pecador colocava as mãos sobre aquele cordeiro, enquanto o sacerdote imolava o cordeiro. E o pecador sentia o cordeiro morrer no seu lugar. Quem tinha que morrer era o pecador. Mas Deus, rico em misericórdia, aceitou um substituto. Mas aquele cordeiro já apontava para o Cordeiro de Deus que tira o pecado do mundo. Não acoberta o pecado, mas tira o pecado do mundo. Então nós encontramos em Isaías, no capítulo 53, o que o sacrifício desse Cordeiro faria por mim e por você. Quando pela fé você aceita o perdão de seus pecados, você toma Deus em sua palavra. É verdade. Por isso eu não tento trazer as pessoas para minha igreja, mas eu tento levar você a crer na palavra de Deus. Isaías 53, a partir do verso 4. Verdadeiramente ele tomou sobre si as nossas enfermidades, e as nossas dores levou sobre si, e nós o reputamos por aflito, ferido de Deus e oprimido, mas ele foi ferido pelas nossas transgressões, e moído pelas nossas iniquidades. O castigo que nos traz a paz estava sobre ele, e pelas suas pisaduras fomos sarados. Quando você pode acreditar nesta palavra, que ele morreu para te dar a saúde, todos os demônios de enfermidade têm que deixar você. Todos nós andamos desgarrados como ovelha. Cada um se desviava pelo seu caminho. Mas o Senhor fez cair sobre ele a iniquidade de nós todos. Ele foi oprimido, mas não abriu a boca. Como um cordeiro foi levado ao matadouro, e como ovelha muda perante os seus tosqueadores, ele não abriu a sua boca. Quando a nossa fé volta-se ao Calvário, nós alcançamos perdão. E logo perante essa fé, nós pedimos o batismo em nome do Senhor Jesus Cristo para perdão de nossos pecados. E você desce as águas e você é batizado em nome de nosso Senhor Jesus Cristo. Emergido, você desce um pecador e sai um homem justificado, sai um homem para começar uma nova vida. É verdade, os teus pecados são lançados no mar do esquecimento. Pense nisso agora. Tome uma decisão e diga: Senhor Jesus, eu acredito no teu sacrifício. Eu acredito que tu és o Cordeiro de Deus. O profeta João Batista, com aquele dedo indicador na ribanceira do Rio Jordão, disse: eis o Cordeiro de Deus que tira o pecado.

homem do mundo. Você diz, Senhor, eu creio. A minha mente está manchada. Pecados. Minha mente está manchada de tanta maldade que me fizeram. Mas eu tomo agora uma decisão pela fé. Eu vou até o Calvário pela fé, colocar as mãos sobre o Cordeiro de Deus. E eu creio que meus pecados estão perdoados. Se os teus pecados estão perdoados, você está curado em nome de Jesus Cristo. Você está curada em nome de Jesus Cristo. Você é um cidadão do reino de Deus. Você é uma filha de Abraão. Você não é escravo de Satanás, não. Agora você pertence a um reino celestial, aonde não há trapaça naquele reino, aonde não há roubo naquele reino, mas um reino de justiça, um reino de amor, aleluia, um reino que encontra a caída para ser apedrejada, prostituta. Estende as mãos e diz, ninguém te condenou. Não, Senhor, nem eu também te condeno. Vai, não peques mais. Tenha um encontro com esta fonte, fonte de amor, fonte que nos dá força, força para mudança de vida, força para transformações. Você está crendo agora? Você diz, pastor, isso mexeu com a minha alma. Se aquela prostituta teve uma oportunidade, e Jesus Cristo é o mesmo ontem, hoje e eternamente, ele agora estende as mãos para mim. E a minha oportunidade de recomeçar, é a minha oportunidade de nascer de novo, é a minha oportunidade de regressar à casa do Pai. É verdade? Mantenha com a sua mão levantada. Decisões pelos céus. Os tumores estão sendo desfeitos. Olha, a depressão está deixando as pessoas. O diabo está vencido. A vitória de Jesus Cristo. Você creu agora? Vamos ouvir a parte de um hino. Somente crer tudo é possível. E logo eu estarei orando por ti.

Senhor Deus amado, mão levantada, clamando misericórdia, como aquela mulher que foi apanhada no ato de adultério, esperava as pedras começarem a ferir e a morte vir, mas logo ela encontrou o advogado dela, ela encontrou a vida. Senhor, esses estão aí acamados com câncer, acamados de enfermidade, de infecções, e aguardam a morte, mesmo os parentes aguardando a morte, mas agora chega o doutor Jesus, e pelo poder da palavra de Deus,

sua cura, recebe a sua libertação, recebe o perdão de seus pecados. E com essa mão levantada, dizendo: Senhor, é verdade, eu quero ser batizado, eu quero começar uma vida nova, eu quero te adorar. Senhor, estenda essas mãos ensanguentadas, como o Senhor estendeu para aquela mulher na hora mais necessário, mais carente da vida dela. O Senhor foi misericordioso com ela. Seja misericordioso, o Senhor é misericordioso com esta pessoa que clama pela tua misericórdia. Receba a tua cura, receba a tua libertação, receba a bênção de sua família, em o nome de nosso Senhor e Salvador Jesus Cristo.

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Meus preciosos ouvintes, nossos cultos em Irati, na rua Barão do Rio Branco, número 250. O nosso culto é às 20 horas na quinta-feira. Vamos todos para lá juntos sermos abençoados. Domingo de manhã, 9:30 da manhã, é a vez de Ponta Grossa. Ponta Grossa, Escola Dominical, 9:30 da manhã, na rua Sertaneja, número 36, na frente da Praça do Parque Autoestrada, em Ponta Grossa. O culto é às 19:30. Telêmaco Borba, o nosso tabernáculo está localizado na rua Travessa Angico, número 136, no Parque Limeira, área 1, em Telêmaco Borba. O culto é às 19:00, 7:00 da noite. Há pessoas lutando para encontrar. É uma igreja onde tem um muro novo, nós estamos fazendo um gradil, um muro novo em volta da igreja, tá bom? Bem na esquina, na rua Travessa Angico, número 136, domingo, às 19:00. Vamos para lá, eu estarei em Telêmaco Borba com muita fé. Deus abençoe a todos, em nome do Senhor Jesus Cristo.

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